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0: Em toda a República de Moçambique são precisamente 5 horas. Bom dia. Acompanhe já a seguir as notícias editadas e apresentadas por Adão Matimba.
1: Bom dia, Moçambola voltou e com ele as suas peripécias. O Bad Bamba foi obrigado a equipar-se no autocarro porque os portões do estádio estavam trancados no jogo jogado. A Associação Desportiva de Vilanculo venceu por 2-0. Arthur Semedo não poupou nas críticas.
2: ADV bate Baía de Pemba por 2-0, regressa às vitórias de Moçambola 6 jogos depois. Os golos do triunfo da ADV foram apontados por Savimbi em cada metade da partida. A vitória sobre o Baía de Pemba sacode a pressão sobre a ADV e embala a equipa na luta pela manutenção no Moçambola do próximo ano. Na reação à derrota, o treinador do Baía de Pemba, Arthur Semedo, indicou que a sua equipa jogou condicionada na Machix.
3: Temos que aceitar que o Vilanculo está mal e precisa de sair desta situação em que se encontra e, portanto, tem que ganhar estes 6 pontos com os dois clubes de Pemba. Depois já de perder no outro sítio, porque alguém também quererá ganhar os jogos. Então vamos fazendo ajustamentos aqui e ali. E depois ficam sempre aqueles que a gente quer que continuem no Moçambola. Ganham aqueles que também já estão previamente acordados para ganhar o Moçambola.
2: Na ADV, o treinador Abdul Omar chama-se o domínio de jogo, sobretudo na primeira parte.
4: A equipa entrou bem, comportou-se e dominamos o jogo completamente, principalmente na primeira parte, onde nós dominamos o jogo e conseguimos fazer o gol. Podia termos feito mais, mas pronto, faltou um bocadinho de frieza dos homens do ataque.
2: Abdul Omar, treinador da Associação Desportiva de Vilanculo, reagindo à vitória da sua equipa diante do Baía de Pemba por 2-0 este domingo para a jornada 20 do Moçambola. RM Desporto, Dinhambane, Avelino António.
1: A derrota no jogo deste domingo coloca o Baía de Pemba em 8º lugar com 19 pontos. A ADV está em 10º lugar com 17 pontos. Mas a norte do país, o Ferro Verde Lixinga espetou 3-0 ao homônimo de Nampula. As duas equipas estão a seguir uma à outra na classificação.
5: O Ferroviário de Lixinga derrotou este domingo o seu homônimo de Nampula por 3-0 em jogo da 20ª jornada do Moçambola. O resultado do Ferroviário de Lixinga foi construído e selado na primeira parte com os golos de Brizer aos 9, Lolo aos 39 e Cambala aos 40 minutos. No fim do jogo, o treinador adjunto do Ferroviário de Lixinga, Nelson Malou, disse que a sua rapaziada esteve em dia mais, pelo que mereceu o resultado.
6: Fizemos o resultado muito cedo, podíamos ter feito mais golos, não conseguimos, é futebol, continuamos a lutar. Fizemos um bom jogo, procuramos fazer mais golos, o adversário fechou-se um pouco, mas mesmo assim deu-nos espaço para a gente atacar, não conseguimos fazer gol e fizemos um bom jogo. O adversário também se comportou muito bem e eu penso que estamos todos de parabéns pela vitória para preparar a equipa para o próximo jogo.
5: Nasir Armando, que por alguns anos treinou o Ferroviário de Lixinga, disse que a sua turma, a da terra dos Axinene, teve um dia nublado e desastroso, o que originou a falta em muitas das vezes de atitude da coletividade.
7: Tivemos uma primeira parte desastrosa, acabamos criando erros que nos saiu caro. Estou feliz pelo resultado e pela equipa toda, como nós nos comportamos na primeira parte.
5: História do jogo: Ferroviário de Lixinga 3-0 Ferroviário de Nampula, referente à 20ª jornada do Moçambola. A partida teve lugar em Lixinga, de onde vos falou Mércio João.
1: A 20ª jornada do Moçambola prossegue na terça-feira com o jogo que vai opor a Liga Desportiva de Sofala ao Ferroviário de Maputo no Caldeirão. Eugênio Nhantave dirige um encontro. Luísa Brasilião e Filimone Fernando são os assistentes. Arthur Alfinar é o quarto árbitro. Na quarta-feira, António Chivavel ajuiza a visita do líder Black Bull ao Ferroviário da Beira, auxiliado por Castro Betani e Bismuldo Madimba. Gomes Jamis é o quarto árbitro. Alifa Manzini vai orientar o jogo entre a União Desportiva de Songo e o Machacane. Nelson Chicoche e Arsênio Raiva são os assistentes. Antônio Dambi é o quarto árbitro. Paulino Dulamo arbitra o jogo. Xingal Costa do Sol com Albino Muxanga e Rui Kissimisi. Osmani Barbosa é o quarto árbitro. Black Bull lidera o campeonato com 38 pontos, seguido pelo Ferroviário da Beira com 34. Na quarta-feira, os locomotivas podem encurtar a diferença para um ponto. O Costa do Sol está à espreita com 31 pontos. Nos incômodos lugares de descida estão a Associação Desportiva de Pemba com 17 pontos, Machacane com 10 e Xingal Mingal, 9. Na quarta-feira vai rodar a bola da sorte quando a Federação Moçambicana de Futebol sortear a pool de apuramento ao Moçambola 2027. 33 clubes estão licenciados: Machete de Mucuba, Ferroviário de Inhambane, Testa África de Chimoio, Estrela Vermelha de Maputo e União Desportiva Jindal África estão entre os emblemas sem licença e por isso podem falhar a pool. Sofala far-se-á representar pelas formações do Teste do Pungui, campeão com 48 pontos, e Sena de Marromeu, terceira com 35 pontos. Apesar de ter terminado o campeonato na segunda posição com 38 pontos, o Estrela Vermelha da Beira falha a pool por não estar inscrito na plataforma FIFA Connect. Resultados da última jornada: Teste 0, Machete da Beira 0, Estrela 3, Isapol 1, Águias Especiais 15, Leões da Manga 0, Sena Futebol Clube de Marromeu 3, Futebol Clube da Beira 0, Liga Desportiva de Sofala 0, Ferroviário B 0. Em Tete, Planície de Mpadwe faz a festa da consagração.
8: Planície de Mpadwe vence o Zamalek Futebol Clube de Xuta por 2-0 e consolida o título da segunda divisão em futebol na conclusão da última jornada da prova. A equipa do bairro Mpadwe não teve muitas dificuldades para derrotar o Zamalek Futebol Clube de Xuta, que até não apresentou muita resistência nesse jogo, que foi dominado totalmente pelo Planície de Mpadwe. Abel Chico, técnico principal da equipa de Xuta, reconheceu o poderio da equipa do bairro Mpadwe e a qualidade desta equipa, que pela segunda vez consecutiva vai representar Tete na Personal Centro em futebol. Aliás, Abel Chico, o muito que fez foi evitar uma possível goleada neste jogo, tal como aconteceu na primeira volta, onde perdera por 0-4. Visivelmente satisfeito estava Valdo Mabui, técnico do Planície de Mpadwe, que fala de missão cumprida. E o presidente da equipa do Planície de Mpadwe, Caetano Vontade, aproveitou a ocasião para agradecer o apoio dos residentes do bairro Mpadwe, adeptos de futebol e aos tetenses em geral.
9: É tempo, sim, para agradecermos toda a massa associativa, todos os adeptos que estiveram conosco desde o primeiro minuto até hoje, mais adeptos, mais pessoas, todos aqui que estão de Tete.
8: Para além de taça e medalhas, o Planície de Mpadwe teve como prêmio monetário de 150 mil BTKs, porque terminou a prova no topo com 53 pontos. E a Jindal África de Barara, que para além da taça e medalhas, recebeu 100 mil BTKs. Nomeni Ramaya, melhor marcador e guarda-redes menos batido, todos os jogadores do Planície de Mpadwe receberam como prêmio 15 mil BTKs cada.
1: E Nampula quer colocar mais um clube no principal campeonato de futebol no país.
10: O Governo de Nampula e a Associação Provincial de Futebol estão a trabalhar em conjunto com o objetivo de garantir a presença de uma equipa da província no Campeonato Nacional de Futebol, o Moçambola, edição 2027. A informação foi avançada pelo chefe do Departamento do Desporto na Direção Provincial da Juventude, Emprego e Desporto de Nampula, Ndala Sueta. Sueta diz que a iniciativa visa devolver o dinamismo ao futebol da região e garantir que os talentos locais tenham uma montra ao mais alto nível do futebol moçambicano. De acordo com a fonte, o plano estratégico envolve a articulação de esforços entre as autoridades governamentais e os agentes esportivos para criar condições financeiras, logísticas e competitivas necessárias para que o projeto se concretize com sucesso nesta temporada. A Regama de Esporto, Calixto Pedro, Nampula.
1: E o Ferroviário da Beira termina a Liga Sazol lá no pódio. O campeão está ainda por definir ou Costa do Sol ou Ferroviário da Beira.
11: Ferroviário da Beira termina esta competição da Liga de Basquetebol em terceiro lugar, posto hoje pela segunda vez frente a Lazio por 51-48, sendo que o outro triunfo da equipa tivesse neste apuramento em terceiro lugar foi na última quinta-feira, com um triunfo 40-35. Vamos ouvir o técnico principal da equipa do Ferroviário da Beira, Miguel Takbir. Muito obrigado. Termina esta competição, lugar número 3. Como é que viu essa vossa presença e este jogo frente ao Lazio?
12: Estamos no terceiro lugar, esse era o nosso principal objetivo para esta temporada. Então, com um campeonato muito difícil, com a nossa equipa com muitas lesões durante o ano todo aqui, durante o campeonato nacional também tivemos algumas jogadoras com lesões que não puderam fazer parte do jogo final, mas no fim correu tudo bem e conseguimos o terceiro lugar. Agora é tentar lutar para ver se no próximo ano conseguimos melhorar mais a classificação.
11: Micael Takdir, técnico do Ferroviário da Beira,
13: equipa que ganhou este domingo frente a Lazio por 51-48 e confirmou o terceiro lugar desta Liga Nacional de Basquete Feminino que acontece aqui na capital do país. Vamos tentar ouvir aqui o técnico principal da formação da Lazio. Coach, muito bem. Como é que viu este jogo em que perdem e ficam no quarto lugar frente a Lazio?
14: Acho que foi um bom jogo, foi um bom espetáculo. Tentamos ir atrás do resultado, estivemos sempre em alguma desvantagem. Tentamos ir atrás do resultado, mas não conseguimos. Está de parabéns o Ferro Velho da Beira e está de parabéns também as minhas meninas. Nós vamos continuar a trabalhar para melhorar o plantel, melhorar a nossa organização, para ver se conseguimos também melhorar a nossa posição.
13: Obrigado, Carlos Nikis, mais conhecido por Bicho, falando desta derrota do seu conjunto ao Lazio ante o Ferro Velho da Beira, no jogo de primeiro e terceiro lugar desta Liga de Basquetebol. A Lazio perdeu neste domingo por 51-48.
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0: Obrigada, Dom Matembe. Bom dia para si também. Boa semana e cuide-se. São 5 horas e 11 minutos. Já amanheceu. É segunda-feira. Chegou a segunda-feira. Ah, bom dia, bom dia, bom dia, bom dia, bom dia, bom dia. É a linda manhã do primeiro dia útil da semana. Espero que tenha desfrutado do seu fim de semana, que tenha descansado bastante e recobrado as energias para iniciar esta semana laboral de bem com a vida. Sou Jaimita Majaia, sua companheira de viagem até às 10. Espero bem que a nossa emissão chegue até si em perfeitas condições de audição e que seja do seu inteiro agrado. Parabéns pelo seu aniversário. Longa vida, repleta de paz, amor, saúde e prosperidade. Dentro de instantes, colocaremos à sua inteira disposição a nossa central de mensagens e a terminal telefónica para a nossa habitual viagem matinal. Às 6h30, o flash noticioso, às 7h, o desportivo. Logo a seguir, o programa do INSS. Às 8h, teremos o desporto inclusivo. Logo a seguir, a educação financeira. Às 8h30, teremos a revista de imprensa. Às 9h, atualizaremos as notícias. O mundo desportivo irá para o ar quando forem 9h30. E às 10h, teremos mais um serviço noticioso. Lançados os dados, é só continuar desse lado bem ligado. Bom dia para si.
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Pois é, toca acordar que já amanheceu. Chuta essa preguiça. Toca abanar o esqueleto. Comece a preparar a sua jornada laboral. Ligadinho a este canal dos campeões, RM Desporto. São 5:18. Moçambola na ordem do dia. Abdul Omar venceu o duelo com Arthur Cimento e Ferroviário de Lixinga espetou 3-0 ao homónimo.

0: Ferroviário de Lixinga 3, Ferroviário de Nampula 0, ADV 2, Baía de Pemba 0. Quadro de resultados de jogos realizados ontem na abertura da 20ª jornada do Moçambola. A ronda prossegue amanhã com a recepção da Liga Desportiva de Sofala ao Ferroviário de Maputo. Para quarta-feira estão reservadas as partidas Xingala de Tete, Costa do Sol e Ferroviário da Beira, Black Bulls. É para acompanhar aqui nesta esquina sonora. São 5h19, estão lançados os dados para esta viagem matinal. É só ligar para 82-34-93 ou enviar a sua mensagem para o nosso WhatsApp 85-20-25-93-1. Mas atenção, antes de ligar, por favor, baixe o volume do seu rádio, afaste-se, está bem? E tenha em conta o fator tempo. Está lá, bom dia.
1: Bom dia, Mana Jamita.
0: Tudo bem consigo?
1: Estou bem, graças a Deus. Muito felicidade, Mana Jamita.
0: Não podia estar melhor. A quem pertence a voz?
1: Está a falar com a Ivana, a partir de
0: Chico. Chuta.
1: Bom, primeiro quero mesmo dar meus parabéns ao Bel Ferroviário de Lixinga pela vitória de ontem diante do seu mano da Ampula. Também quero parabenizar o resto das equipas também que jogou e conseguiu pontuar ontem. E também para jogos fora de porta, para o Sporting ontem também que empatou, está de parabéns. E bom, é tudo, Mano Jamita. Continuação de um bom trabalho aí e até a próxima.
0: Obrigada, campeão. Sucessos para si. Bom dia, boa semana e continuação de ótima escuta.
1: Obrigado, Mana Jamita.
0: 82-34-93. A sua inteira disposição para esta viagem matinal. Se preferir, pode ligar para 82-31-05-766 ou enviar a sua mensagem para o nosso WhatsApp 85-20-25-93-1.

0: show pregui. Alô, bom dia.
1: Bom dia, pastor Gabriel.
0: Tudo bem consigo, Mufundis?
1: Ah, já acordei.
0: Maravilha. Chutei.
1: Parabéns às equipas que ganharam. É, aqueles que perderam, ganharam os amigos.
0: Oba, obrigada, Mufundis. Abraço aí. Bom dia, boa semana. Cuide-se e continuação de ótima escuta.
1: Obrigado.

0: está lá, bom dia.
1: Bom dia.
0: Tudo bem consigo?
1: Aqui tudo bem.
0: Bom saber. E quem pertence a voz?
1: Está a falar com a Apolinário Mavia.
0: A falar de onde?
1: Mavia, mas a casa.
0: Chutei.
1: Está a embelezar a minha equipa que vai jogar na quarta-feira o Coxa de Sol. Boa vitória.
0: Uhum.
1: Contenção de um bom trabalho, Mandeca.
0: Obrigada, campeão. Bom dia para si, boa semana e continuação de ótima escuta.
1: Obrigado.
0: Toca acordar, toca acordar. Chuta essa preguiça, já amanheceu. Toca despertar para a vida. Alô, bom dia.
2: Bom dia, bom dia. Como está, dona Geneva? Já tudo bem aí?
0: Não podia estar melhor. É quem pertence a voz?
2: Sim, moio. Adriano Albano.
0: Chutei.
2: Sim, sim. Os que vão jogar, uma boa preparação aí. Os que vão jogar essa semana aqui, preparação assim mesmo. Para a dona Nandessa mais aí, Agostinho Lais, e para a Luz de Remo de Esporto, Mano Chanuria, e para Gabriel Fundice, Eurico,
0: Adriano,
2: Dona Rosa da Beira.
0: Adriano, espaço sim, sim. Para comentar Moçambola.
2: Sim, sim. Ah, sim, para Moçambola, esse mesmo, Moçambola, uma boa preparação e também boa jogada.
0: Muito.
2: E para a saudação para todos os amigos de Remo de Esporto aí, Dona Rosa.
0: Abraço, dona... Adriano. Abraço aí, abraço. Bom dia, boa semana e continuação de ótima
2: tchau,
0: escuta.
2: Tchau,
0: tchau. Tchau.
2: Tchau.
0: Até
2: tchau,
0: lá.
2: Tchau. Obrigado.
0: São 5h24. Toca acordar, toca acordar. Concentre-se, concentre-se. Alô, bom dia.
3: Bom dia, Manjameta. Como está o Adriano dos Estudos de Manjameta?
0: Não podia estar melhor. E desse lado?
3: Ah, maravilha falar consigo, Manjameta, esta manhã de segunda-feira.
0: Bom saber. Com quem tenho o prazer de conversar?
3: Ross Martins de Tete, Manjameta.
0: Chutei, Ross.
3: Manjameta, não vou para muito longe. Os que venceram ontem, parabéns. Também vou dar a força ao Fábio da Beira. Né? Na quarta-feira é um jogo muito difícil para o bebê. O ABB é o primeiro, o segundo foi o ABB, mas o ABB vai fazer tudo tudo para ver se o ABB. E também o Song, também o Xingale está muito mal. O Xingale, já próximo ano vamos contar com o Xingale, porque o Xingale já está em último lugar. Mas vou dar muita força, fazer um jogo bom aí no campo de futebol de tempo. Mas, amiga, faça bom trabalho, estamos juntos. Bom trabalho, até os dois, estamos juntos.
0: Obrigada, Rosa. Abraço aí, tenha um bom dia e continuação de ótima escuta.
3: Obrigado, meus amigos, estamos juntos.

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0: Saudações, Manamita. Bom dia. Desejo aos vencedores desta jornada sucessos. Manda um abraço forte para todos os campeões. Gostaria de saber onde anda o Manuel Zimba. Este é do Alceres Quamba, em Inhambana. A descansar. Está no merecido descanso. Foram 35 anos de muito empenho, muita dedicação. Bom dia, Mana Jaimita. Bom dia. Aqui Babucho José Conforme, a partir da cidade de Tete. Boa sorte para as equipas que vão jogar. Abraço aí, Babucho. Bom dia para si, campeão. Sucessos e continuação de ótima escuta. Um abraço especial para o nosso campeão Alceres. Bom dia para si, campeão, e boa semana. Alô, bom dia.
1: Tássio, bom dia, Mana Jaimita Majá.
0: Tudo bem consigo?
1: Eu estou bem, não sei como está, Mana Jaimita.
0: Não podia estar melhor. E a quem pertence a voz?
1: Babucho Conforme. A partir da cidade de Tete, Mana Jaimita.
0: Chuta, Babucho.
1: Ai, boa sorte para as equipas que vão ganhar essa semana, Mana Jaimita. Aqui já não há mais preguiça, já sacudi. Tchau, Mana Jaimita.
0: Tchau, tchau. Bom dia, boa semana e continuação de ótima escuta.
1: Obrigado.

0: Alô, bom dia.
1: Bom dia.
0: Tudo bem consigo?
1: Tudo, minha prima.
0: Bom saber. E quem pertence a vós?
1: Eu primo, pastor Majad, Zinrito.
0: Chutei.
1: Muitos parabéns para o que conseguiram jogar e ganhar sem nenhum barulho com o arbitragem. E para aqueles que vão jogar durante a semana, prontos, boa sorte. Minha irmã, bom trabalho, boa regresso a casa. Um grande abraço quando chegar ao Roberto e a Dani. Tchau, tchau.
0: Tchau, tchau. Obrigada pela atenção. Bom dia para si, boa semana e continuação de ótima escuta.
1: Muito obrigado.
0: Toque acordar, toque acordar. É segunda-feira. Fim de semana já era. Toca acordar. É dia de trabalho. A escola também espera por si, não é? Toca acordar. Alô, bom dia.
2: Olá, Mana Jaimita, muito bom dia.
0: Tudo bem consigo, Vilanculos?
2: Estou muitíssimo bem.
0: Oba.
2: E a Mana Jaimita, como está?
0: Não podia estar melhor. Chuta aí.
2: Maravilha. Parabenizar a minha Associação Desportiva de Vilanculos, que recebeu e venceu a Bahia de Pemba. Muitos parabéns. E desejar boa sorte para o meu Costa Sol, muita força. Que viaja à cidade de Tete, tinha que ter muito, muito, muito, muito cuidado no Costa Sol. Não pode ir naquilo de que Xangal de Tete está condenado a vencer jogos. Não. Xangal de Tete está à espera de um menos atento para cair com ele. Eu espero que não seja o meu Costa Sol. Costa Sol vá para lá e consiga triunfar. Mana Jaimita, começando um bom trabalho. Eu agradeceria a Mana Jaimita se me dissesse qual como é que foi o jogo de Fora de Maputo em Costa Sol Basketball Feminino. Abraço, estamos juntos.
0: Muito bem. Sucessos para si. Cuide-se aí e continuação de ótima escuta.
2: Muito obrigado.
0: São 5h31.

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10: Este é o canal certo, no momento certo, no local certo e para a pessoa certa. Aqui fazemos sempre o casamento perfeito do desporto e música. São 5h37. Renovamos os votos de um bom dia e ótima escuta, onde quer que se encontre e com quem quer que esteja. Alô, bom dia.
11: Bom dia, Mana Jaimita.
10: Tudo bem consigo? Não podia estar melhor. A quem pertence a voz?
11: Aqui falar com ela, a irmã Jaimita.
10: A falar de onde?
11: Maputo, Manhangalena.
10: Chutei.
11: Quero parabenizar o meu clube Costa do Sol pela vitória.
10: Uhum. Lala, oh campeão, o que aconteceu? Abraço aí, bom dia, boa semana, cuide-se e continuação de ótima escuta. Toca acordar, toca acordar. 82-34-93. 82-31-05-766. Alô, bom dia.
9: Bom dia, Manomita.
10: Tudo bem consigo?
9: Não, porque se chama de irmão.
10: Bom saber. A quem pertence a voz?
9: O mais novo de irmão de Porto Beira.
10: Chote.
9: Sim, mano. É uma final de semana desportiva. Vou dar os parabéns ao ABB. Apesar que estou em casa, mas conseguimos para ele para outra fase. O representante de Moçambique. Para o DS, é para ficar para os próximos anos, quando conseguir mais campear, para afrutar. Não tem como. As coisas são assim. E desejo assim, meu amigo, uma boa segunda-feira. E a todos os ouvintes, neste momento, quando está tudo bem, esforço, que passe uma boa segunda-feira, uma boa semana de trabalho. Estamos juntos, mano.
10: Sucessos para si, campeão. Bom dia e continuação de ótima escuta.
9: Obrigadinho.
10: (82) 34 93 (82) 31 05 766. Pode também enviar a sua mensagem para o nosso WhatsApp 85 20 25 93 1. 5:39. Toca acordar, toca acordar. Alô, bom dia.
12: Bom dia, Manoel.
10: Tudo bem consigo?
12: Estou bem, não sei como está, maneiro do estúdio.
10: Não podia estar melhor. E quem pertence a voz?
12: Grande Coleu, a partir da cidade de Tete, mano.
10: Chutei.
12: É lamentar a derrota do meu ferroviário de Nampula. Foi 3-0 diante de Lixinga. Para o jogo, Coxa de Sol. Aliás, Xingar, Coxa de Sol. É, será um jogo muito difícil, não é? É, para as duas equipes. O Xingar não vai deixar passar ao voar desta vez. Eu creio que será um grande jogo. Mas é mito. Para hoje é tudo. Eu vou e volto amanhã para restabelecer mais a qualidade. A partir daqui, a cidade de Tete, mano.
10: Até lá, campeão. Abraço aí, bom dia, boa semana e continuação de ótima escuta.
12: Obrigado.

0: 5h40, alô, bom dia.
1: Bom dia, Manamita.
0: Ouvinte a linha, bom dia.
1: Bom dia, Manamita, como está?
0: Bem, obrigado, e desse lado?
1: Graças a Deus, quer andar na mesma história.
0: Maravilha. E quem pertence a vós?
1: Augusto, mais conhecido por um gosto da Machate, de Boane.
0: Chuta aí, Augusto.
1: Saudar a todos os esportistas a nível mundial e parabenizar a todas as equipes que militam no Moçambola. E a vitória seja com ele. Muito obrigado, mano.
0: Sucessos para si, campeão. Bom dia, boa semana e continuação de ótima escuta.
1: Amém. Muito obrigado, mano. Para você também.
0: Obrigada. Não se atrase. Bom dia, mana Jaimita, como está? Bom dia, não podia estar melhor. Eu não estou bem. A minha cunhada, que estava doente, já faleceu na última sexta-feira às 18 horas. Oba! Os meus sentimentos. Para mana Jaimita, bom trabalho. Sou Rosa Zabia. Obrigada, querida. Muita força aí para si e para a família e muita luz para a finada. Força aí, campeã. Bom dia, mana Jaimita. Bom dia. Sou o Fernando Tchau, na Praia do Blena. Moçambola, força para o ferroviário de Lixinga e... Força também para o Machacana. Cumprimentos à minha esposa Flora Macuacua, em Maleice. Bom trabalho para a mana. Obrigada, campeão. Bom dia para si. Bom trabalho. Cuide-se e continuação de ótima escuta. Alô, bom dia.
2: Bom dia, mana Jaimita, como está?
0: Não podia estar melhor. E desse lado?
2: Ah, está tudo bem, na graça.
0: Bom saber. E a quem pertence a voz?
2: Domingos Massada, Beira.
0: Chuta aí, Massada.
2: Sabe, parabéns à equipa que ganhou o dia de ontem. E esperar um bom resultado do Ferroviário da Beira. Depois de amanhã. E também... aproveitar e dar de parabéns os jogos de fora de borda também, que todos estão a ganhar e estejam de parabéns.
0: Muito bem.
2: É, e saudar também, mana Jaimita, e todos que estão a me ouvir, os ouvintes que estão a me ouvir a esta hora.
0: Obrigada pela atenção, Massado. Abraço aí, campeão. Bom dia, boa semana e continuação de ótima escuta.
2: Muito obrigado, bom descanso, hora de largar, mana Jaimita, saudar a família em casa.
0: Obrigada. Estamos juntos.

0: 5h43. Vamos lá saber quem está do outro lado da linha. Alô, bom dia.
1: Bom dia, Mana Janita.
0: Tudo bem consigo?
1: Tudo, não sei para a Mana Janita.
0: Não podia estar melhor. A quem pertence a voz?
1: Eurico Ernesto do bairro Cobina.
0: Chuta.
1: Parabéns para as equipas que ganharam no Sambona. E para o resto do jogo que vençam as melhores equipas. E para

0: Está lá, bom dia.
1: Passe muito bom dia.
0: Tudo bem consigo?
1: Está tudo bem, nada de mal, especialmente está tudo bem. A cidade da Vila acordou bem.
0: Maravilha. Sim. A quem pertence a voz?
1: Bernardo Fernando Branco.
0: Chuta.
1: A partir da cidade da Beira.
0: Chutei.
1: Parabenizar a todas as equipes que realizam a bola. E vitória para os que estão a receber todos, como aconteceu a jornada 20, que os que iniciaram com a vitória, os que estão para receber também têm que receber com vitória.
0: Muito bem. É tudo?
1: É tudo.
0: Felicidades, campeão. Bom dia, boa semana e continuação de ótima escuta.
1: Muito bom dia, Mana Joanita.
0: Estamos a 14 minutos das 6. Não se atrase. Stay.

0: Costa. Alain, bom dia.
1: Muito bom dia, mana.
0: Tudo bem consigo?
1: Melhor agora falar com o mano.
0: Opa, bom saber. É quem pertence a voz?
1: A voz pertence ao Chano Elias, a partir do bom lado de Chimoio, mano.
0: Show te Chano.
1: Esse mano. É, desejar boa sorte para o meu construtor que joga na quarta-feira, que vença melhor, para atingir nos 34 pontos. E para a equipa que ganhar ontem, parabéns. Para a mana, começando de bom trabalho, mandar forte abraço para o meu grande amigo, Robert Ramos, e para todos que estão a cuidar dos canadarás. Para a mana, começando bom trabalho.
0: Obrigada, campeão. Abraço aí, bom dia, boa semana e continuação de ótima escuta.

0: Costela, bom dia.
1: Muito bom dia, Margarita.
0: Tudo bem consigo?
1: Você, Margarita?
0: Não podia estar melhor. E quem pertence a vós?
1: José Nifonso Zeira.
0: Chutei.
1: É para vós, vim de Brincanhara ontem. E desejando boa sorte para a Liga de Pessoal às 8 de amanhã. Para Margarita, bom trabalho, muito obrigado.
0: Obrigada, Fomba. Bom dia para si. Cuide-se e continuação de ótima escuta.
1: Muito obrigado. Bom trabalho para mais amigos.
0: Obrigada. Bom dia, mana da voz de ouro da RMD. Bom dia. Mando cumprimentos para todos os ouvintes da RMD. Esta é do Pastor Majaia dos Impetos. Sucessos, campeão. Continuação de ótima escuta. Alô, bom dia.
2: Bom dia, mano Jamil.
0: Tudo bem consigo?
2: Ah, está no meu número.
0: Está tudo bem consigo, campeão?
2: Não podia estar melhor.
0: Bom saber. A quem pertence a voz?
2: Aqui, Jair Machava de Moura.
0: Chutei.
2: Ah, parabenizar a BD e a HCB foi muito bem. Faltou alguma coisa que é mais que sorte. E tivemos aqui no peito, a HCB teve mais que sorte também. Mas o caminho à frente a HCB, força aí. E o meu esporte também, ontem, dormir, dor de cabeça. Ah, o resto, sobreviver nos próximos dias. É uma boa, meu amigo.
0: Muito bem, campeão. Atenção, já não é HCB, agora é UDS. Está bem?
2: Ah,
0: tá. Muito bem. Abraço aí. Bom dia. Cuide-se e continuação de ótima escuta.
2: Vamos, boa noite.

0: semana?
1: Tudo bem consigo?
0: Estou bem, não sei, mano, como está nos estúdios do RM Desporto.
1: Não podia estar melhor. A quem pertence a voz?
0: A voz é de Foguete, Zona Nortenha de Cabo Delgado, mana.
1: Chote.
0: Mana, é lamentar a derrota do UDS. Lá fora não conseguiu passar em Angola, empatou, mas quando como perdeu o jogo da primeira mão aqui, não deu certo. Para a bebê, está de parabéns, conseguiu passar, pelo menos vai nos representar. Para Moçambora, lamentar a derrota de Bahia de Pemba, são coisas de futebol, acontece, falou-se muito da arbitragem. Eu queria pedir aos técnicos, né, ao falar, devem respeitar o jornalista, porque o jornalista faz sua parte, faz seu trabalho, não tem nada a ver com o jogo, respeitem jornalistas. E para a mana aí, motivação de um bom trabalho, estamos juntos. Muito obrigado, mano.
1: Obrigada, campeão. Bom dia para si, boa semana e continuação de ótima escuta.
0: Obrigado, mano.

0: Está lá, bom dia.
1: Bom dia, Manamita.
0: Tudo bem consigo?
1: Melhor agora ver a voz da Manamita.
0: Oba, bom saber. Com quem tenho o prazer de conversar?
1: A Juizada.
0: Chuta aí, a Juizada.
1: Lamento tanto pela garota da UTS. E dar os parabéns ao bebê. E pelo nosso campeonato provincial, também dar os parabéns ao Planície Simpático, campeão. É tudo, bom trabalho, Manamita. Até só.
0: Obrigada, querida. Até lá. Beijinhos para si. Bom dia, boa semana. Pouco juízo e continuação de ótima escuta.
1: Obrigada.
0: Ai, ai, ai, ai, ai. Bom dia, Manamita. Como estás? Bom dia. Não podia estar melhor. Venho para desejar boa sorte ao meu Costa do Sol no jogo de quarta-feira diante do Xingala e parabenizar o meu Benfica e o Real Madrid pelas vitórias. Saudar todos os campeões de A a Z, meus amigos e colegas. Bom trabalho aí, mana. Eu sou Alberto Paulo Costa de Matec Marraquene. Estamos juntos, sempre campeão. Obrigada pela atenção. Bom trabalho para si também. Boa semana e continuação de ótima escuta. Alô, bom dia.
2: Ora viva, muito bom dia, Mana JM.
0: Tudo bem consigo?
2: Melhor agora falar com a Mana.
0: Oba, bom saber. A quem pertence a voz?
2: Norte, por isso, a partir da cidade de Tete, Mana Jemita.
0: Chuta Norte.
2: Opa, obrigado pelo passe. Primeiramente, eu lamentar a UDS que ficou em terra lá em Angola. Mas é para o melhor dia, virão. Para beber, força. Queremos que bem o nosso país já frutasse. Para cá, na nossa cidade, opa, desejar o Planície de Mpade, que saiu em primeiro lugar, e a Jundiaí África, que saiu em segundo lugar. Parabéns. Para todos os campeões de A a Z que estão ligados ao RMD, recebam um fortíssimo abraço mesmo. Para Manajota, bom trabalho, estamos juntos, até a hora 10, sempre sintonizado ao Canal 7, Mana Jemita.
0: Obrigada pela atenção, campeão. Sucessos para si, bom dia, cuide-se e continuação de ótima escuta.
2: Muito obrigado, Mana Jota.

0: Alô, bom dia.
1: Bom dia, mano Jermita, tudo bem?
0: Bem, obrigado aí desse lado.
1: Aqui também, tá falando com o Mazira, Zona Verde.
0: Chuta.
1: União Desportiva de Songo não conseguiu. Teve azar de perder em casa. Mas pronto. Está de parabéns a Red Bulls. Conseguiu passar. Oxalá que chega até na fase de grupo. Agora, o Costa do Sol joga no, na quarta-feira. Oxalá que consegue ganhar. Jogaram com essas equipas que estavam mal na classificação. É difícil, mas pronto. Tem que tentar ganhar. Parabenizar também o treinador do Serra Verde de Nampula. Perdeu uma goleada, mas quando começou mesmo o jogo. Não falou nada de arbitragem. Então tá de parabéns. Mano Jermito, estamos juntos. Bom trabalho.
0: Obrigada, campeão. Sucessos para si. Bom dia, boa semana e continuação de ótima escuta.
1: Bom dia.
0: Bom dia, Mana Jaimita, a voz. Bom dia. Sou Bernardo Banda, residente no bairro da Costa do Sol e adepto do Costa do Sol. Desejo boa sorte para o Costa do Sol na quarta-feira, quem nos traga os 3 pontos. Abraço, campeão. Bom dia para si, boa semana e continuação de ótima escuta. Bom dia, Mana Jaimita. Como está? Bom dia. Não podia estar melhor. Eu estou bem. Maravilha. Venho por este meio desejar boa sorte ao meu Xingalo no jogo da quarta-feira. Aqui Isabel Abreu, a partir da cidade de Tete. Ajuizada. Abraço aí, querida. Bom dia. Cuide-se e continuação de ótima escuta. Bom dia, Mana Jaimita. Bom dia. Parabéns para todas as equipas que ganharam e saudar todos os campeões de A a Z. Meus filhos Nair, Eric, Hermínia e Laura. A minha esposa, Júlia Bernardo. O meu cunhado, Ricardo Manuel Banza. Para ti, JM, bom trabalho. Obrigada. Aqui é Eurico Ernesto de Incoba. Abraço, Eurico. Cuide-se e continuação de ótima escuta. Bom dia, Mana JM. Bom dia. Quero desejar muita força para as equipas do Moçambola e dar glória para os vencedores e honra aos vencidos. Sou António Moiane de Chimoio. Abraço, Moiane. Boa semana para si, campeão. Cuide-se e continuação de ótima escuta. (82) 34 93 (82) 31 05 766. Tem também à disposição o nosso WhatsApp para enviar mensagens. 85 20 25 93 1.

Estamos a 2:02. Um abraço especial para você que hoje sobe mais um degrau na escada da vida. Parabéns, longa vida para si, repleta de paz, amor, saúde e prosperidade. Boa viagem. Obrigada pela boleia.

0: mesmo para despertá-lo e acompanhá-lo. 6:02. Continuação de um bom dia e ótima escuta, onde quer que se encontre e com quem quer que esteja. Para os incomodados, vão os nossos votos de rápidas melhoras, na esperança de que voltem logo ao convívio familiar. Vamos lá saber o que é que o tempo nos reserva para este primeiro dia útil da semana. E para tal, juntamos à antena o meteorologista António Massango. Bom dia. Chamada é para o António Massango, meteorologista do dia. Vamos lá saber qual é o estado do tempo.
1: Bom dia, estimados ouvintes da Rádio Moçambique. Previsão do estado do tempo para hoje, dia 14 de setembro de 2026. O INAME prevê para a zona norte, para a zona centro do país, céu geralmente limpo, possibilidade de neblinas matinais locais. Vento de sueste a leste fraco a moderado. E para a zona norte e sul do país, prevê-se céu pouco nublado, localmente nublado com possibilidade de chuviscos dispersos ao longo da faixa costeira. Possibilidade de neblinas matinais locais. Vento de sueste a leste fraco a moderado, soprando por vezes corajadas na faixa costeira de Maputo. Temperaturas máximas previstas em graus Celsius. Indica para Tete 35 graus, Nampula 32, Quelimane 31, Beira e Pemba 30 graus, Lixinga 29, Maputo 28, Xai-Xai, Chimoio, Inhambane e Vilanculos com 27 graus Celsius. É tudo quanto à previsão do estado do tempo para o dia de hoje. Bom dia, até à próxima.
0: Bom dia para si também e continuação de bom trabalho. Cuide-se, são 6:04 para trazer informação meteorológica com António Massango. Boa viagem. Obrigada pela boleia.

Envolvidas seis jornadas, a Associação Desportiva de Vila Angulo regressou às vitórias e foi em casa diante do Bahia de Pemba por 2-0 no arranque da 20ª jornada do Moçambola. No outro encontro que marcou a abertura desta Ronda 20, o Ferroviário de Lixinga goleou o homónimo de Nampula por 3-0. A 20ª jornada prossegue amanhã com o jogo que vai opor a Liga Desportiva de Sofala ao Ferroviário de Maputo no Caldeirão. Eugênio Nhantava dirige o encontro. Luísa Brasilião e Filimone Fernando são os assistentes. Arthur Alfinar é o quarto árbitro. Na quarta-feira, António Chivavel ajuiza a visita do líder ABB ao Ferroviário da Beira, auxiliado por Castro Betane e Bismudo Majimba. Gomes Amice é o quarto árbitro. Alifa Manzine vai apitar o jogo entre a UDS e o Machacane. Nelson Chicoche e Arsênio Raiva são os assistentes. António Dambe é o quarto árbitro. Paulino Dulamo arbitra o jogo Xingale Costa do Sol com Albino Muxanga e Rui Kisimissa. Osumani Barbosa é o quarto árbitro. A Black Bulls lidera a prova com 38 pontos, segue-se o Ferro Verde Beira com 34. Na quarta-feira, os locomotivas podem cortar a diferença para um ponto. A Costa do Sol está à espreita com 31. E nos incômodos lugares de descida estão a Associação Desportiva de Pemba com 17 pontos, Machacane com 10 e Xingale com 9. Na quarta-feira vai rodar a bola da sorte quando a Federação Moçambicana de Futebol sortear a pool de apuramento ao Moçambola 2027. 33 clubes estão licenciados. Madjédia de Mocuba, Ferroviário de Inhambane, Testa África de Chimoio, Estrela Vermelha de Maputo e União Desportiva Jindal África estão entre os emblemas sem licença e por isso podem falhar a pool. Sofala far-se-á representar pelas formações do Teste do Pung, campeão com 48 pontos, e Sena de Marromeu, terceira, com 35. E apesar de ter terminado o campeonato na segunda posição com 38 pontos, o Estrela Vermelha da Beira falha a pole por não estar inscrito na plataforma FIFA Connect. Resultados da última jornada: Testel 0, Madjédia da Beira 0, Estrela 3, Isapol 1, Águias Especiais 15, Leões da Manga 0, Sena de Marromeu 3, Futebol Clube da Beira 0, Liga 0, Ferroviário da Beira B 0. São 6:08. É tão bom estar aqui, saber que você está desse lado bem coladinho. Obrigada pela preferência.

0: 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Deixe-me só recordar-lhe que através deste canal você pode enviar a sua saudação desportiva. É só enviar a sua mensagem para o nosso WhatsApp 85 20 25 93 1. Não fique fora de jogo. Bom dia, boa viagem, conduza com prudência e vagar. Lembre-se que correr não é chegar, meu amigo. Olha que a pressa é inimiga da perfeição. Cuide-se aí.
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6h23, vamos lá saber quem escreveu e para quem. Bom dia, mana da voz de ouro da RMD. Bom dia, saúdo todos os ouvintes na voz do porta-voz dos Madodes e na voz da Dona Amélia, Força Machacana. A saudação extensiva a todos os ouvintes da RMD. Esta é do Pastor Masraia dos Impetos. Continuação de um bom dia, campeão. Ótima escuta. Bom dia, JM. Bom dia, aqui de Cumbana e em Jana, Inhambane. Sou Mónico Damião Cumbana. A saudação vai para toda a família Cumbana, as minhas duas irmãs, Hortência e Lúcia, e toda a delegação da Rádio Desporto. Nós agradecemos, campeão. Um abraço aí do tamanho deste canal. Bom dia para si, boa semana e continuação de ótima escuta. Bom dia, mana Jaimita. Bom dia. Escrevo de Lixinga, no bairro Muxenga. Sou Edmilson, da Luísa Marcelino. Parabéns para a minha equipa por ter ganho por 3-0. Quero avisar o ferroviário de Nacala para se preparar. Se não se preparar melhor, vamos lhe fazer tomar banho. Quero aproveitar para mandar a saudação para os meus filhos Julisa Edmilson, Marcelo Edmilson, Esterina Edmilson e a minha mulher, grande beleza minha. Abraço, campeão. Bom dia, boa semana e continuação de ótima escuta. 6h25, 85, 20, 25, 93, 1. Nosso WhatsApp que continua à sua inteira disposição. Boa viagem.

São 6h35. Vamos ao quadro de resultados da derradeira jornada da fase de grupos do Mundial de Futebol Feminino de Sub-20. Colômbia 0, Coreia do Norte 3, Nigéria 10, Nova Caledônia 1. Pois é, resultado mais volumoso. Coreia do Sul 3, Equador 2, Portugal 3, Costa Rica 0, China 1, Espanha 3 e Gana 0, França 4.

grupo A é liderado pela Polônia. Finlândia com 9 pontos. Segue-se a Argentina com 6. O Brasil lidera o grupo B com 9 pontos. Segue-se o Canadá com 4, os mesmos da Inglaterra. Tanzânia, que não pontuou, segura a lanterna.

grupo C, liderado pela França com 7 pontos, seguido da Coreia do Norte, do Sul com 4, Equador com 3 pontos e Gana também com 3, último posto. Grupo D, liderado pela Itália com 7 pontos, segue-se o Japão com 5, Estados Unidos com 4, a Nova Zelândia, que não pontuou, segura a lanterna vermelha. O grupo é liderado pela Coreia do Norte com 9 pontos, segue-se de Portugal e Colômbia com 4 pontos cada. Costa Rica segura a lanterna vermelha, 100 pontos. A Espanha lidera o grupo F com 9 pontos, segue-se a Nigéria com 4, a China também com 4. Nova Caledônia não pontuou, segura a lanterna vermelha.

0: Estamos já a 13 minutos das 7. A essa altura teremos o Desportivo. Volto a espreitar a nossa caixinha mágica. Bom dia, mana Jaimita, como estás? Bom dia, não podia estar melhor. Eu estou bem. Maravilha, permita-me usar essa tua lindíssima voz para parabenizar as equipas vencedoras dos jogos de ontem e dar força às meninas locomotivas, que não desanimem. Vamos lutar até ao fim. Não me esqueço de saudar os meus filhos Wilson, Kehende, Keila. E para mana, cuide-se para que continue a proporcionar-nos com essa tua voz maravilhosa até às 10. Até lá, obrigada. Esta é do Nelson Machava a partir de Bobole. Obrigada pelo carinho, campeão. Feliz segunda-feira para si, boa semana e continuação de ótima escuta. Bom dia, mana Jaimita. Bom dia, sou Luís Fernando Amus, da Vila da Marinha, na Catembe, em Cassan. Desejo boa sorte para o Majeja de Maputo. Abraços para toda a minha família, o Amus, e todos os campeões, em particular, o Micílio Temba, na Terra do Rante. Bom trabalho para ti, mana Mita. Obrigada, campeão. Bom trabalho para si também. Cuide-se, continuação de ótima escuta. Olá, Mita, tudo bem? Olá! Bom dia, bom dia! Desejo uma semana abençoada a todos os moçambicanos, em especial a vovó Berta, mano Sérgio, mana Anita, Livito, sobrinhos Pupocho, Tininha, Cleide e Holanda, amigos Malaquias, Interbio, Cota Ernesto, e não me esqueço da claque do Costa do Sol, Chibas, da Coche, Nageli, Tony, Samito. Para o Costa do Sol, muita sorte no próximo jogo. Para ti, Mita, uma feliz manhã. Bom trabalho. Obrigada pela atenção. Esta é do Marito, na África do Sul. Obrigada pela atenção, Marito. Bom dia para si também. Bom trabalho. Cuide-se. Continuação de ótima escuta. 85-20-25-93-1. Nosso WhatsApp aqui continua à sua inteira disposição. Posso enviar a sua mensagem. 85-20-25-93-1. Não fique fora de jogo.
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0: 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São 7 horas e 1 minuto. Cabe a vez ao desportivo. E é contigo, Albino Muyambo. Bom dia.
1: Bom dia, Moçambola 2026. A 20ª jornada prossegue amanhã com o jogo que vai opor a Liga Desportiva de Sofala e o Ferroviário de Maputo no Caldeirão. Eugênio Inhatave vai dirigir o desafio. Luísa Brasilião e Filmon Fernando são árbitros assistentes. Arthur Alfinar é o quarto árbitro. Na quarta-feira, António Chivavel ajuiza a visita do líder ABB ao segundo classificado Ferroviário da Beira, auxiliado por Castro Betani e Bismuldo Majimba. Gomes Jamis é o quarto árbitro. Ali Famanzin vai apitar o jogo entre a União Desportiva de Songo e Machaquene. Na quarta-feira, Nelson Chicoche e Arsênio Raiva são os assistentes. Antônio Ndambi é o quarto árbitro. Paulino Dulamo arbitra o desafio Xingal Costa de Sol, com Albino Muxanga e Rui Smith como árbitro assistente. Usmano Barbosa é o quarto árbitro. Ontem, o Moçambola regressou com peripécias. É que o Bahia de Pemba foi obrigado a aquecer e equipar-se no autocarro na derrota frente à ADV por 2-0. No fim da partida, Arthur Semedo criticou tudo e todos. Repórter Avelino António.
2: ADV bate Bahia de Pemba por 2-0, regressa às vitórias de Moçambola 6 jogos depois. Os golos do triunfo da ADV foram apontados por Savimbi em cada metade da partida. A vitória sobre o Bahia de Pemba sacode a pressão sobre a ADV e embala a equipa na luta pela manutenção no Moçambola do próximo ano. Na reação à derrota, o treinador do Bahia de Pemba, Arthur Semedo, indicou que a sua equipa jogou condicionada na Machiche.
3: Temos que aceitar que o Vilancur está mal e precisa de sair desta situação em que se encontra e, portanto, tem que ganhar estes 6 pontos com os dois clubes de Pemba. Depois já de perder noutro sítio, porque alguém também quererá ganhar os jogos. E, portanto, vamos fazendo ajustamentos aqui e ali. E depois ficam sempre aqueles que a gente quer que continuem no Moçambola. Ganham aqueles que também já estão previamente acordados para ganhar o Moçambola.
2: Na ADV, o treinador Abdul Omar chama-se o domínio de jogo, sobretudo na primeira parte.
4: A equipa entrou bem, comportou-se e dominamos o jogo completamente, principalmente na primeira parte, onde nós dominamos o jogo e conseguimos fazer o gol. Podia termos feito mais, mas pronto, faltou um bocadinho de frieza dos homens do ataque. Para mim, a rapaziada estão de parabéns e temos muitas lesões, mas os jogadores que entraram corresponderam.
2: Abdul Omar, treinador da Associação Desportiva de Vilanculo, reagindo à vitória da sua equipa diante do Bahia de Pemba por 2-0 este domingo para a jornada 20 do Moçambola. RM Desporto, Dinhambane, Avelino António.
1: A derrota dos baianos frente à equipa vilanculense coloca o Bahia no oitavo lugar com 19 pontos, a ADV está em décimo lugar com 17. Mais a norte, o Ferroviário de Lixinga goleou o homônimo de Nampula por 3-0. As duas equipas estão uma a seguir a outra na tabela classificativa. Repórter Mércio João.
5: O Ferroviário de Lixinga derrotou este domingo o seu homônimo de Nampula por 3-0 em jogo da 20ª jornada do Moçambola. O resultado do Ferroviário de Lixinga foi construído e selado na primeira parte com os golos de Brizer aos 9, Lolo aos 39 e Cambala aos 40 minutos. Com uma equipa transformada, apesar dos golos que pesavam o intervalo, o Ferroviário de Nampula buscou refrescar o seu 11 na segunda parte, o que valeu-lhe domínio do jogo e diversas oportunidades não concretizadas. No fim do jogo, o treinador adjunto do Ferroviário de Lixinga, Nelson Malou, disse que a sua rapaziada esteve em dia mais, pelo que mereceu o resultado.
6: Fizemos o resultado muito cedo, podíamos ter feito mais golos, não conseguimos, é futebol, continuamos a lutar, fizemos um bom jogo, procuramos fazer mais golos, o adversário fechou-se um pouco, mas mesmo assim deu-nos espaço para a gente atacar, não conseguimos fazer golo, e fizemos um bom jogo. O adversário também se comportou muito bem. Eu penso que estamos todos de parabéns pela vitória, para preparar a equipa para o próximo jogo.
5: Nasir Armando, que por alguns anos treinou o Ferroviário de Lixinga, disse que a sua turma, a da terra dos Axinene, teve um dia nublado e desastroso, o que originou a falta em muitas das vezes de atitude da coletividade.
7: Tivemos uma primeira parte desastrosa, acabamos criando erros que nos saiu caro, e na segunda parte fizemos as nossas mudanças, a equipa melhorou muito, mas mesmo assim com poucas oportunidades de fazer golo, mas conseguimos embrear e equilibrar. Em alguns lances, o Lixinga acabou tendo uma e outra oportunidade para deletar o marcador, mas estou feliz pela segunda parte, mas estou feliz pelo resultado e pela equipa toda, como nós nos comportamos na primeira parte.
5: História do jogo: Ferroviário de Lixinga 3-0 Ferroviário de Nampula, referente à 20ª jornada do Moçambola. A partida teve lugar em Lixinga, de onde vos falou Mércio João.
1: Ferroviário de Nampula em 6º lugar com 28 pontos, mais um que o homônimo de Lixinga. Nos incômodos lugares de descida de divisão estão a Associação Desportiva de Pemba com 17 pontos, Machaqueno com 10 e Xingal de Tete com 9. Volto na quarta-feira, vai rodar a bola da sorte com o sorteio. A Federação Moçambicana de Futebol vai sortear a pool de apuramento ao Moçambola do próximo ano. 33 clubes estão licenciados: Machete de Mucuba, Fravá de Inhambane, Teste África de Chimoio, Estrela Vermelha de Maputo e União Desportiva Jindal África estão entre os emblemas sem licença e por isso podem falhar o sorteio. Sofala far-se-á representado pelas formações do Textile de Pungwe, campeão com 48 pontos, e Sena de Maromeu, terceiro com 35. Apesar de ter terminado o campeonato na segunda posição com 38 pontos, o Estrela Vermelha da Beira falha a pool por não estar inscrito na plataforma FIFA Connect. Recordo alguns resultados da última ronda da cidade da Beira: Machete, Textile de Pungwe 0, Machete da Beira também 0, Estrela Vermelha da Beira 3, Exapol 1, Águas Especiais da Beira 1, Leões de Manga 0, Sena de Maromeu 3, Futebol Clube da Beira 0 e Liga Desportiva de Sofala B 0, Ferroviário da Beira B também 0. Onde houve a festa de consagração, a CQE, foi em Tete, com o Planície de Padue a ser coroado campeão. Repórter Manuel Cardoso.
8: Todas as delegações distritais da província de Tete que participaram no Festival Nacional do Jogo Desportivo de Escolares em Abarito 2026 já regressaram às origens. As últimas delegações distritais a deixar a cidade de Tete na tarde deste sábado foram as do distrito de Mutarara e Doa, e num total de 10 elementos foram 4 atletas de Mutarara, 5 de Doa e um técnico que regressaram.
1: Dizia, esta peça dá conta do regresso às origens dos atletas que estiveram na última edição dos Jogos Escolares em que Tete participou. Agora sim, o futebol, Planície de Padue foi coroado campeão ontem e houve festa, reporta Manuel Cardoso.
8: Padue vence o Zamalek Futebol Clube de Xuta por 2-0 e consolida o título da segunda divisão em futebol na conclusão da última jornada da prova. A equipa do Bairro Padue não teve muitas dificuldades para derrotar o Zamalek Futebol Clube de Xuta, que até não apresentou muita resistência nesse jogo que foi dominado totalmente pelo Planície de Padue. Abel Chico, técnico principal da equipa de Xuta, reconheceu o poderio da equipa do Bairro Padue e a qualidade desta equipa, que pela segunda vez consecutiva vai representar Tete na Personal Centro em futebol. Aliás, Abel Chico, o muito que fez foi evitar uma possível goleada neste jogo, tal como aconteceu na primeira volta, onde perdera por 0-4.
9: Vendo a qualidade da equipe adversária, nós em que posição estamos? Estamos em penúltimo. Eles já consagraram o campeão há 2 jornadas em falta. Então já era de esperar. O que eu queria evitar era só goleada. É o que consegui. 2 golos, tudo bem.
8: Visivelmente satisfeito estava Valdo Mabui, técnico do Planície de Padue, que fala de missão cumprida.
10: Nós conseguimos aquilo que era o objetivo, rodar todos os jogadores para que a gente possa ter imagem daquilo que cada jogador na pole pode oferecer, e conseguimos.
8: E o presidente da equipe do Planície de Padue, Caetano Vontade, aproveitou a ocasião para agradecer o apoio dos residentes do bairro Padue, adeptos de futebol e aos tetenses em geral.
11: É tempo, sim, para agradecermos toda a massa associativa, todos os adeptos que estiveram conosco desde o primeiro minuto até hoje, mais adeptos, mais pessoas, todos aqui que são de tete.
8: Para além de taça e medalhas, o Paranaense de Padua teve como prêmio monetário de 150 mil BTKs, porque terminou a prova no topo com 53 pontos. E ainda lá a Frega de Barara, que para além da taça e medalhas, recebeu 100 mil BTKs. Nomeni Ramaya, melhor marcador e guarda-redes menos batido, todos os jogadores do Paranaense de Padua receberam como prêmio 15 mil BTKs cada. Arruíme Desporto, Cidade de Tete, Manuel Cardoso.
1: Foi o Desportivo. Saudações.
0: Informação certa e na hora exata com Albino Muyambo. São 7 horas e 11 minutos. Já a seguir o programa do INSS. Até já.
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0: Saudações, seja bem-vindo ao programa O Meu Direito à Segurança Social, um programa do Instituto Nacional de Segurança Social em parceria com a Rádio Moçambique. Eu sou a Rosa Freitas, a sonorização está a cargo de Estevão Mucavel e a produção é de Idriss Mujahid. Bem-vindo. Um dos temas que abordamos neste programa foi o subsídio por maternidade. Hoje é a vez de falarmos sobre o subsídio por paternidade. Joar Gairate, técnico do INSS, é o nosso convidado. Bem-vindo à Rádio Moçambique. Joar Gairate, inicialmente, o que dizer sobre o subsídio por paternidade?
1: Muito obrigado. Este subsídio de paternidade é concedido ao trabalhador que, por ocasião do nascimento da criança, desde que tenha um prazo de garantia de 12 meses com entrada de contribuições nos 18 meses imediatamente anteriores à data do evento. O subsídio por paternidade corresponde a 7 dias, podendo ser de 60 dias nos casos da morte ou incapacidade da progenitora, quando comprovado por certidão de óbito ou mapa de junta de saúde acompanhado do respectivo relatório médico. O pagamento do subsídio por paternidade para os 7 dias seguem as regras de pagamento do subsídio por doença. As condições de atribuição do cálculo e pagamento do subsídio por paternidade nos casos de morte ou incapacidade da progenitora seguem as regras estabelecidas para o cálculo do subsídio por maternidade. No entanto, o trabalhador não pode requerer a licença de paternidade no período de 1 ano e 6 meses após a anterior licença. O subsídio paternidade segue o que está estabelecido para o pagamento de subsídio por doença, ou seja, são 70% da média diária multiplicado aos 7 dias, para o caso em que pagamos 7 dias, que constam do mapa de junta de saúde ou do atestado que nos remete este requerente.
0: Quais são os requisitos para o acesso ao subsídio por paternidade no INSS?
1: O requerente deve juntar o atestado de confirmação de parto com indicação de nado vivo, ou seja, indicação de um bebê que tenha nascido com vida. Documento de identificação do trabalhador e da criança. Requerimento da licença de paternidade com carimbo e assinatura de entidade empregadora, certidão de casamento ou certidão de união de facto emitida pela entidade competente. Ainda deve juntar o número de identificação bancária, que é o NIB, certificado pelo banco, devidamente assinado e carimbado por esta entidade bancária.
0: E quem deve fazer o pedido por subsídio ao INSS?
1: O pedido de atribuição do subsídio por paternidade deve ser efetuado pelo titular de direito, seu representante legal ou ainda pela entidade empregadora através de um requerimento dirigido ao INSS. Daí vai ter o direito a esta licença de paternidade.
0: É concedido o subsídio por paternidade ao trabalhador por ocasião do nascimento da criança, desde que tenha um prazo de garantia de 12 meses por entrada de contribuições nos 18 meses imediatamente anteriores à data do evento. Joar Gairate, muito obrigada pelas palavras que deixou ficar. Certamente que voltaremos a estar juntos para conversar sobre outros temas igualmente interessantes. O ouvinte é convidado a aceder às plataformas digitais do INSS, tais como o portal, o Facebook, Instagram, assim como o WhatsApp, para ter mais informações sobre o Sistema de Segurança Social. Despedimos-nos. Rosa Freitas, Estevão Mucavel e Idriss Mujahid. Até uma próxima oportunidade.
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São 7h41. Seguimos musicalmente nesta manhã, em que arranca a quarta jornada da Liga Nacional de Basquetebol Seniores Masculinos. Às 11 horas, o Municipal da Beira terá pela frente o Ferroviário também da Beira. Para as 13 está agendado o encontro entre o Ferroviário de Quelimane e o Costa do Sol. Às 15 batem-se Machacane e Ferroviário de Nampula. E às 19 teremos esse jogo de fundo entre o Ferroviário de Maputo e as Águias

0: de decisões nos playoffs da final a melhor de 5. O Costa do Sol lidera a série por 2-1 e está a um triunfo do título, enquanto o Ferroviário de Maputo procura a vitória para empatar a eliminatória. Pergunta fica no ar. Quem levará a melhor neste duelo gigante? É só ficar atento e bem ligado. O certo é que o Ferroviário da Beira ficou então com o último lugar do pódio. Carlos Lang.
1: Ferroviário da Beira termina esta competição da Liga de Basquetebol em terceiro lugar, após triunfar hoje pela segunda vez frente a Lazio por 51-48, sendo que o outro triunfo da equipa tiver neste apuramento em terceiro lugar foi na última quinta-feira, com um triunfo por 40-35. Vamos ouvir o técnico principal da equipa do Ferroviário da Beira, Miguel Takbir. Muito obrigado. Termina esta competição, lugar número 3. Como é que viu essa vossa presença e este jogo frente ao Lazio?
2: Estamos no terceiro lugar, esse é que era o nosso principal objetivo para esta temporada. Então, com um campeonato muito difícil, com a nossa equipa com muitas lesões durante o ano todo aqui, durante o campeonato nacional também tivemos algumas jogadoras com lesões que não puderam fazer parte do jogo final, mas no fim correu tudo bem e conseguimos o terceiro lugar. Agora é tentar lutar para ver se o próximo ano conseguimos melhorar mais a classificação.
1: Micael Takdir, técnico do Ferroviário da Beira, equipa que ganhou este domingo frente a Lazio por 51-48 e confirmou o terceiro lugar desta Liga Nacional de Basquete Feminino que acontece aqui na capital do país. Vamos tentar ouvir aqui o técnico principal da formação da Lazio, coach, muito bem. Como é que viu este jogo em que perdem e ficam no quarto lugar frente ao Lazio?
3: Acho que foi um bom jogo, foi um bom espetáculo. Tentamos ir atrás do resultado, estivemos sempre em alguma desvantagem. Tentamos ir atrás do resultado, mas não conseguimos. Está de parabéns o Ferroviário da Beira e está de parabéns também as minhas meninas. Mas vamos continuar a trabalhar para melhorar o plantel, melhorar a nossa organização, para ver se conseguimos também melhorar a nossa posição.
1: Obrigado, Carlos Nikis, mais conhecido por Bicho, falando desta derrota do seu conjunto ao Lazio ante o Ferroviário da Beira, no jogo de primeiro e terceiro lugar desta Liga de Basquetebol. A Lazio perdeu neste domingo por 51-48.
0: Obrigado, Carlos Langa. Pois é, aqui você não fica fora de jogo. Estamos já 15 minutos, 18, a altura em que teremos o desporto inclusivo. Um abraço especial para você que continua desse lado bem ligado a este canal dos campeões. Para os incomodados, vão os nossos votos de rápidas melhoras, na esperança de que voltem logo ao convívio familiar. Bom dia!

mesmo para mexer consigo. É para sacudir toda essa preguiça e essa dor de cabeça fruto dos excessos do fim de semana. Aguenta firme. Aguenta bem firme. No Rei Futebol, a Nigéria é o único sobrevivente da fase de grupos do Mundial de Futebol Feminino que decorre na Polónia. Única seleção africana que transita para os oitavos de final. O Benin, a Tanzânia e o Ghana, que errou na fase de grupos. Os oitavos arrancam na quarta-feira com os encontros Argentina, Coreia do Sul, Itália, China, Brasil, Estados Unidos e Espanha, Portugal. Para quinta-feira estão agendadas as partidas França, Canadá, Inglaterra, Nigéria, Polónia, Colômbia e a Coreia do Norte, Japão. 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

0: Volto a espreitar a caixinha mágica. Bom dia, Manamita. Como está? Bom dia. Não podia estar melhor. Permita-me usar esta voz de diamante para desejar muita sorte ao meu Costa do Sol e saudar os meus amigos pessoais, Lugiero Cândido, Henrique Malemo, Jorge Patrício, tio Madoc, tio Lino, Juju, os meus pais Ninito e Gisela João Namaxixe, tio Sérgio João em São Damaso. E para ti, mana, bom início de semana e bom trabalho. Oba, obrigada. Esta é do Moandro Cefane. Abraço, campeão. Feliz segunda-feira. Boa semana e continuação de ótima escuta. Bom dia, Manamita. Como está? Bom dia. Não podia estar melhor. Mana, eu entrei ganhando juízo em Lixinga após perder com os Matacas. Mas eu digo, Ferroviário de Nampula, somos nós, com sócios, simpatizantes e a claca. Não tenho muito a dizer. Saúdo todos os amigos da RMD de A a Z, do Zumbo ao Índico. Mana, até às 10. Até lá. É do Sofinato Eduardo, em Nampula. Ganhou juízo. Como, é? Força aí, campeão. Cabeça bem erguida. Vem aí a 21ª ronda, não é? Abraço e boa semana. O relógio marca e a rádio anuncia. São 8 horas em todo o território nacional. Já a seguir, o desporto inclusivo.
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Saudações, ouvintes do canal desportivo da Rádio Moçambique. Seja bem-vindo a mais uma edição do programa Desporto Inclusivo, onde o destaque vai para o desporto praticado por pessoas com deficiência, com histórias de sucesso, notícias e temas ligados à saúde e ao bem-estar deste grupo social. Na vossa companhia, Nelson Tatanha na apresentação, Abdul Rahman Ibrahimo na edição e João Ângelo nos cuidados técnicos. Uma ótima escuta.

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0: 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Amigo ouvinte, as cidades da Maxixe e Inhambane acolheram a 16ª edição do Festival Nacional dos Jogos Desportivos Escolares, que contou com mais de 1.430 atletas, dos quais com deficiência visual e auditiva nas modalidades de atletismo, ginástica e salto à corda. O jornalista Abdul Rahman Ibrahim esteve na terra da boa gente e narra a história dos jogos escolares.
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2: Ocorreu na cidade da Maxixe e Inhambane a 16ª edição dos Jogos Desportivo Escolar. Ontem, nesta edição, participaram atletas com deficiência auditiva. A nossa equipa de reportagem esteve na terra da boa gente para cobrir o evento. Ouvimos as declarações de Hilário Chavela, o antigo atleta de atletismo para cegos e atualmente é professor de educação física na escola secundária Benfica Nova. Para este evento era técnico para pessoas com deficiência auditiva. Ele fala da importância do desporto adaptado para a inclusão deste grupo social.
3: Eu paro do princípio que devia haver classificação médica, que é um requisito fundamental para todas as modalidades esportivas. Se formos a olhar para modalidades convencionais, há categorias, estamos a falar de idade, sexo e peso. Então, para o desporto paralímpico, para desporto para as pessoas com deficiência, também tem categorias. Então, as pessoas com deficiência auditiva deviam ser classificadas. Não havendo esta classificação, corre-se risco de algumas crianças serem instrumentalizadas para poderem participar, digamos, nas competições, o que de certa forma acaba regredindo os esforços que o Comitê Surdo Olímpico e outras organizações têm evitado em prol de inclusão das pessoas com deficiência no desporto.
4: E como é que foi feito, por exemplo, no atletismo? Como é que vai se correr um atleta com deficiência auditiva, dos 12, 13 anos, 15 anos? Como será?
3: Este regulamento é, digamos, não foi muito bem pensado, porque do ponto de vista de desenvolvimento motor, as pessoas com deficiência auditiva não têm tido muito impacto, porque a própria deficiência não causa impacto muito negativo. Agora, é certo que eles comunicam-se de uma forma diferente, isto é óbvio, mas há necessidade de criar condições para com que as crianças com deficiência pratiquem o desporto mais cedo. Então, estas idades não influenciam positivamente para a introdução do desporto, porque termina o jogo escolar, será que a criança vai dar continuidade? Tendo em conta que há elementos que acabam contribuindo para a exclusão dessas crianças na educação física. Em particular, eu proponho que as idades da iniciação desportiva para pessoas com deficiência sejam um bocadinho mais cedo, assim, na aliança do que se faz na ginástica. Estamos a dar mais oportunidade às pessoas com deficiência para praticarem várias modalidades esportivas. Então, este regulamento devia ser revisto e incluir-se um elemento chave quando falamos de desporto para pessoas com deficiência. Tem de haver classificação médica em todos os níveis, tanto de deficiência auditiva, visual e para pessoas com deficiência intelectual.
4: E na sua perspectiva, acha que pudesse olhar mais para outras modalidades, outras tipologias de deficiência a nível do jogo escolar?
3: Eu penso que sim, porque estaríamos a dar oportunidades às outras províncias para trazerem crianças com deficiência. Se calhar não seja aquela tipologia de deficiência que foi mencionada no regulamento. O que devia acontecer é abrir-se um espaço, se calhar, para que tenham mais modalidades esportivas para pessoas com deficiência. Quem sabe, daqui a 4 ou 5 festivais, já teremos um festival nacional de desporto para pessoas com deficiência. Isto, de certa forma, acaba criando estratégia para que os professores de educação física, dentro das aulas de educação física, possam incluir as crianças nas aulas de educação física e, consequentemente, no desporto escolar. Então, estamos a dar a oportunidade às crianças de experimentarem várias modalidades esportivas e que possam também, se calhar, contribuir, né, para a sua província.
4: Alguma coisa para acrescentar nessa conversa?
3: Bom, diria que vou repisar a questão da classificação, que é o fundamental, e a questão de ajustar o regulamento, que é fundamental também, a questão das idades, e envolverem mais modalidades esportivas as pessoas com deficiência. A título de exemplo, em relação à deficiência auditiva, tivemos uma situação cá de uma criança, não vou citar a província, mas foi instrumentalizada para assumir-se que ela é uma criança com deficiência auditiva. Mas sendo criança, ela acabou desvendando todo o processo que foi feito. Infelizmente foi retirada da competição, mas acredito que tenha outros casos. Então há necessidade do Ministério da Educação, junto do Ministério do Desporto, criarem um regulamento específico. Adicional a esta informação, é preciso também que nas organizações ou nas comissões organizativas de eventos incluam pessoas específicas para a área da deficiência, porque nota-se que no atletismo, em caso particular, temos pessoas excelentes para o atletismo convencional, mas devia cá ter alguém do surdo olímpico que esteja ligado diretamente às suas condições auditivas.
2: Num outro desenvolvimento, Pedro Singh, professor de Educação Física na cidade de Maputo, esteve em Inhambane como técnico de atletismo. Falou aos nossos microfones sobre a inclusão de alunos com deficiência nas aulas de Educação Física e, no geral, no desporto.
5: Nós, como cidade de Maputo, fizemos a nossa preparação, preparamos as nossas crianças sempre no intuito de conquistar as melhores posições. Levamos as medalhas para a cidade de Maputo, quer atletas com deficiência, assim como os convencionais.
4: É trabalhar com este grupo social, neste caso as crianças surdas?
5: Sim, é um desafio, mas nós sempre o fizemos isso com maior amor, até porque é uma oportunidade para essas crianças poderem se inserir com os normais. Então é um momento em que eles conseguem ter uma interação com os outros e têm uma oportunidade de aprenderem com os outros.
4: E sente que com o envolvimento do desporto alguma coisa tem mudado nessas crianças?
5: Obviamente. Sim, obviamente. A inserção das crianças num ambiente com deficiência auditiva, num ambiente das crianças normais, dá melhores resultados para essas crianças em termos de socialização. Já conseguimos observar a evolução dessas crianças no que diz respeito à socialização, à própria comunicação, o desejo de se expressar. Eles sempre tendem a melhorar a comunicação quando estão inseridos com as crianças normais, neste caso os auditivos, sim.
4: Há quanto tempo mais ou menos que tem trabalhado com o desporto adaptado, isto é, trabalhar com crianças com deficiência?
5: Bom, eu penso desde a minha formação. A minha formação sempre sou licenciado em ensino de educação física e de desporto pela Universidade Pedagógica. Já faço esse trabalho há sensivelmente 20 anos.
4: Sinto gosto de trabalhar com essas crianças e tem toda a metodologia, mesmo nas aulas de educação física, tem integrado essas crianças?
5: Sempre. As aulas de educação física sempre têm a parte inclusiva. Sempre as crianças com necessidade educativa especial estão lá na educação física, nós sempre incluímos, nunca as isolamos, faz parte também do programa.
2: Já para Eli Martins, Carmília Canda, responsável de educação a nível da cidade de Maputo e província de Maputo, falam da importância do desporto escolar para crianças com deficiência.
6: De que forma acham que o desporto escolar pode vir os encarregados, mesmo os próprios os alunos com deficiência, estejam socializados e ganham um gosto da prática do desporto?
7: A escola é um dos espaços e instituições que, por excelência, para além de instruir e educar, também socializa. Ok? Então, os jogos escolares, eles têm um poder muito forte de socialização, ou seja, de integração e troca de experiências entre os alunos, independentemente da condição em que eles se encontram. Ora, a questão do desporto escolar, ela tem um foco não só no desenvolvimento de competências físicas e de interação interpessoal e de gestão de conflitos, de capacidade de saber perder e saber ganhar, mas também é um exercício de inclusão, que quer dizer que todos os alunos, independentemente da sua condição, portanto, elas devem fazer parte deste processo, porque todas as crianças têm direito à educação. E a cidade de Maputo tem como a Escola Secundária Josina Machel um ponto de referência no que diz respeito à educação inclusiva, razão pela qual temos aqui neste festival atletas provenientes da cidade de Maputo e, acima de tudo, provenientes da Escola Secundária Josina Machel e que têm esse tipo de impedimento, que é de surdez e mudez. E isso é bom, que é para eles perceberem que não estão a ser discriminados, não estão a ser abandonados, não estão a ser excluídos e, por conta disso, elevar a sua autoestima, mostrando que também podem. Porque muitas vezes
8: O que acontece é que quando uma pessoa apresenta alguma limitação, seja ela física ou mental, ou motora, ou intelectual, devido à reação das pessoas ao seu redor ou à sociedade em geral, ele pode sentir-se retraído e pensar que não pode. Mas com os jogos escolares, nós desconstruímos esta narrativa, tanto é que os pais e encarregados de educação, eles olham isto como algo importante, razão pela qual eles permitiram que nós levássemos seus filhos para, portanto, esses jogos escolares.
9: Foi difícil convencer os pais encarregados de educação para que os filhos de canto venham aos jogos escolares?
8: Em alguns casos, existe resistência. Mas nós, como educadores, nós como responsáveis, portanto, da área do ensino a nível da cidade de Maputo, nós sensibilizamos aos pais e encarregados de educação para que aceitem, portanto, que as crianças participem nessas atividades, por um lado. Mas, por outro lado, para que tenham consciência de que uma pessoa com deficiência ou com impedimentos, ele deve desenvolver capacidades para ser autossuficiente. Isso quer dizer que nós estamos a lutar para libertar as pessoas, para que esses indivíduos consigam sobreviver no contexto da atualidade, portanto, trabalhando, estudando e realizando os seus sonhos. Porque quando nós protegemos demasiado uma pessoa que apresenta um impedimento, ela acaba não desenvolvendo certas potencialidades que poderiam, portanto, servir de ferramentas para a sua sobrevivência e autossuficiência. Então, é nossa missão, como no setor da educação da cidade de Maputo, desenvolver essas ações que é para assegurar, portanto, o fato de que uma pessoa com deficiência também tem acesso à educação e esse é um direito, portanto, adquirido por ser moçambicano e nós temos que velar por isso, porque sabemos muito bem que todos somos, portanto, iguais, temos que nos respeitar, nos valorizar e exercermos a nossa cidadania.
10: A província de Maputo traz consigo na sua delegação 127 atletas, conforme disse, nesta componente da inclusão, pois não só em palavras, devemos também demonstrar em ações que o que nós queremos incutir na sociedade é praticável. Estamos a falar de jogos escolares onde todos têm direito a participar, num pé de igualdade. E fazem parte da nossa delegação 4 atletas com deficiência auditiva. Estamos aqui mesmo para o festival, não apenas para competir, mas sim para esta festa que é designada Festival Nacional de Jogos Escolares.
9: Quais são as expectativas?
10: A expectativa é fazer os miúdos cruzarem os nossos atletas alunos com todas as culturas do nosso país, não apenas o espírito de competição nas modalidades em que nós trazemos aqui, mas demonstração, acima de tudo, convivência, esta unidade nacional. No fim, insistindo, vamos levar também as taças para a província de Maputo. Mas é uma junção de expectativas, não só na componente competição como jogos, mas também abrir esta mente do nosso aluno atleta sobre o que é a realidade de Moçambique na diversidade cultural.
9: Alguma coisa quer acrescentar?
10: Sim, dizer aos pais que estão de parabéns, estes que têm os seus filhos escolhidos desta vez para representar a cada província que está aqui nesse jogo, e agradecer acima de tudo por terem nos confiado os seus filhos para conosco ficarem cerca de 45 dias que estarão sob a nossa responsabilidade. E da província de Maputo nos aguardem, dentro em breve estaremos de volta com tudo aquilo que nós vamos conquistar aqui em Inhambane, não só medalha, mas também experiências de convivência, cultura, levaremos conosco para a província de Maputo.
2: E o presidente da República, Daniel Chan, falou da importância da inclusão dos alunos com deficiência na prática do desporto e na participação nos jogos desportivos escolares que decorreram na terra da boa gente.
11: Cabe-nos criar as condições para que nenhum talento moçambicano permaneça escondido e para que cada jovem possa transformar o seu potencial numa contribuição efetiva para o desenvolvimento do nosso país. Compete-nos criar uma verdadeira ponte entre as escolas, os clubes, as federações e as seleções nacionais, para que nenhum talento se perca por falta de oportunidade. Esta é uma responsabilidade do Estado, mas é igualmente uma responsabilidade da sociedade, do setor privado e de todos aqueles que acreditaram e acreditam na juventude moçambicana. Minhas senhoras, meus senhores, o lema desta edição fala-nos de inclusão. E inclusão significa garantir que nenhum estudante fique para trás. Queremos que uma criança com deficiência encontre no desporto uma oportunidade de superação. Queremos que raparigas e rapazes tenham exatamente as mesmas oportunidades para competir, liderar e vencer. Queremos que cada jovem seja valorizado pelo seu esforço, pelo seu mérito e pelo seu talento. Uma sociedade inclusiva começa precisamente na escola, e uma escola inclusiva constrói uma nação mais justa, mais integrada e mais desenvolvida. O lema fala-nos igualmente da solidariedade. E solidariedade significa compreender que ninguém alcança grandes vitórias sozinho. Quando uma equipa vence, cada atleta coloca o sucesso coletivo acima do brilho individual. No desporto, como na vida de uma nação, chegamos mais longe quando avançamos juntos, quando cada cidadão percebe que o seu progresso só faz verdadeiro sentido se contribui igualmente para o progresso dos outros. Por isso, caros estudantes, durante estes dias irão competir, mas irão igualmente conhecer novas manifestações culturais, novas formas de falar, cantar e dançar, novas maneiras de viver e celebrar, assim como vão conhecer novos amigos. Aproveitem essa oportunidade, porque o maior prêmio deste festival talvez não seja uma medalha, será a amizade que levarão convosco para toda a vida. Será a consciência de que pertencemos a um país extraordinariamente diverso, mas profundamente unido. Moçambique é um país onde o Ruvuma, o Zambeze, o Limpopo, o Save e tantos outros rios percorrem diferentes caminhos para alimentar a mesma terra chamada Moçambique. Assim também acontece com o nosso povo. Falamos diferentes línguas, preservamos e celebramos diversas tradições e expressões culturais, mas todas elas convergem para uma identidade comum. Esta identidade é a nossa moçambicanidade e a nossa unidade nacional.
2: De recordar que nesta edição, que foi a 16ª, houve modalidades para as pessoas com deficiência, como atletismo, salto à corda, ginástica, a partir da terra da boa gente. Falou-vos Abdurrahmane.

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nos momentos finais do programa. Nelson Tatanha na apresentação, Abdurrahman Ibrahim na edição e João Ângelo nos cuidados técnicos. Obrigado pela sua audiência. Até a próxima edição e continuação de uma ótima escuta na programação do canal desportivo da Rádio Moçambique.

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Para trás os nossos compromissos comerciais. Dentro de instantes teremos a revista de imprensa. Um abraço muito especial para você que continua desse lado bem ligado. É sempre um prazer contar consigo. Uau.

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Estamos a 15 minutos das 9, altura em que teremos a atualização das notícias. Abraço especial para você que continua desse lado bem ligado a este canal dos campeões. É sempre um prazer contar consigo. Noutras pistas, o italiano Kimi Antonelli da Mercedes venceu este domingo o Grande Prémio de Espanha, a 8ª vitória da carreira, depois de ter partido na segunda posição e manteve-se na liderança do Mundial.

85 20 25 93 1. O número do nosso WhatsApp continua à sua inteira disposição. Chuta aí a sua mensagem. 8h46. Bom trabalho.

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0: 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São 9 horas em todo o território nacional. Cabe aviso as notícias que levam esta manhã a assinatura de Albino Muyambo. Bom dia.
1: Bom dia. A 20ª jornada do Moçambola 2026 prossegue amanhã com o jogo que vai opor a Liga Desportiva de Sofala ao Ferroviário de Maputo no Caldeirão. Eugênio Nhantave dirige o encontro. Luísa Brasilião e Filemón Fernando são os assistentes. Arthur Alfinar é o quarto árbitro. Na quarta-feira que vem, António Chivavel ajuiza a visita do líder Black Bulls ao Fervada Beira, auxiliado por Castro Betani e Besmuldo Majimba. Gomes Jamis é o quarto árbitro. Alifa Manzin vai apitar o jogo entre a União Desportiva de Songo e Machaquén. Nelson Chicoche e Arsênio Raiva são os assistentes. António Ndambe é o quarto árbitro. Paulo Dulamo arbitra o jogo entre Xingala e o Costa de Sol, com Albino Muxanga e Rui Kismis a serem os assistentes. Usman Barbosa é o quarto árbitro. A Black Bulls lidera o campeonato com 38 pontos, seguido pelo Fervada Beira com 34. Na quarta posição estão os Locomotivas de Maiaia. Ontem, o Bahia de Pemba vestiu-se no autocarro porque os balneários do campo da Machis, onde pertence nesta altura a ADV, não estavam abertos. E a equipa de Arthur Semedo perdeu por 2-0, frente à formação treinada por Abdul Omar. No fim do jogo, Arthur Semedo foi muito crítico.
2: ADV bate Bahia de Pemba por 2-0, regressa às vitórias de Moçambola 6 jogos depois. Os golos do triunfo da ADV foram apontados por Savimbi em cada metade da partida. A vitória sobre o Bahia de Pemba sacode a pressão sobre a ADV e embala a equipa na luta pela manutenção no Moçambola do próximo ano. Na reação à derrota, o treinador do Bahia de Pemba, Arthur Semedo, indicou que a sua equipa jogou condicionada na Machis.
3: Temos que aceitar que o Vilancourt está mal e precisa de sair desta situação em que se encontra e, portanto, tem que ganhar estes 6 pontos com os dois clubes de Pemba. Depois já de perder no outro sítio, porque alguém também quererá ganhar os jogos. Então vamos fazendo ajustamentos aqui e ali, e depois ficam sempre aqueles que a gente quer que continuem no Moçambola. Ganham aqueles que também já estão previamente acordados para ganhar o Moçambola.
2: Na ADV, o treinador Abdul Omar chama-se o domínio de jogo, sobretudo na primeira parte.
4: A equipa entrou bem, comportou-se e dominamos o jogo completamente, principalmente na primeira parte, onde nós dominamos o jogo e conseguimos fazer o gol. Podia termos feito mais, mas pronto, faltou um bocadinho de frieza dos homens do ataque. Para mim, a rapaziada estão de parabéns. Temos muitas lesões, mas os jogadores que entraram corresponderam.
2: Abdul Omar, treinador da Associação Desportiva de Vilanculo, reagindo à vitória da sua equipa diante do Bahia de Pemba por 2-0 este domingo para a jornada 20 do Moçambola. RM Desporto, Dinhambane, Avelino António.
1: Nos incômodos lugares de descida de divisão estão a Associação Desportiva de Pemba com 17 pontos, Machaquén com 10 e Xingal com 9. Na próxima quarta-feira, a bola da sorte vai rolar na Federação Moçambicana de Futebol. É que a instituição que gera o futebol a nível do nosso país vai sortear a pool de apuramento ao Moçambola do próximo ano. 33 clubes estão licenciados. Machete de Mucuba, Ferro Verde de Inhambane, Teste África de Chimoio, Estrela Vermelha de Maputo e União Desportiva Jindal África estão entre as coletividades sem licença e por isso podem falhar a prova. Sofala far-se-á representar pelas formações do Teste de Pungue, campeão local com 48 pontos, e Sena de Marromeu, terceiro colocado com 35. Apesar de ter terminado o campeonato na segunda posição com 38 pontos, o Estrela Vermelha da Beira falha a pool por não estar inscrito na plataforma FIFA Connect. Jenny Katamu foi titular, entrou na segunda parte, sem que é, no empate a uma bola do Sporting Clube de Portugal frente ao Famalicão. O jogo decorreu ontem no estádio de Fama, na zona norte de Portugal. Portugal. No outro desafio realizado ontem, Benfica soma e segue. Benfica 3, Gil Vicente 1. No jogo do sábado, Porto 4, Casa Pia 1. E na próxima semana no Dragão, vamos ser clássico entre Porto e Benfica, no próximo sábado, às 21 horas de Moçambique. Foram as notícias. Saudações.
0: Obrigada, Albino Moyambo. São 9 horas e 5 minutos. Já a seguir, a educação financeira. Até já.
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5: Saudações, caro ouvinte. Está a começar o programa Educação Financeira, uma iniciativa do Banco de Moçambique em parceria com a Rádio Moçambique e a Televisão de Moçambique. Este programa é transmitido todos os dias úteis, às 5 horas e 30 minutos, 14 horas e 25 minutos e às 18 horas e 25 minutos. Ao sábado, transmitimos às 8 horas e 30 minutos, onde fazemos o resumo semanal. Hoje, vamos começar a falar sobre o tema esquemas em pirâmides, do tipo pirâmides financeiras, ou esquemas de Ponzi. Os esquemas em pirâmide são atividades ilegais desenvolvidas por grupos criminosos com o objetivo principal de apoderar-se do dinheiro que se propõe cobrar e fazer vítimas, uma vez que a maior parte dos depositantes e investidores na base da pirâmide não chega a receber os lucros prometidos. Vamos testar o conhecimento dos ouvintes sobre esquemas de Ponzi. Já ouviu falar de pirâmides financeiras ou esquema Ponzi?
7: Não, nunca ouvi. Falar é a primeira vez.
8: Para falar a verdade, é novidade para mim. Nunca ouvi falar de pirâmides financeiras.
7: Por acaso, nunca ouvi falar.
9: É frequente, né? Eu ouvi falar sobre isso.
7: Ouvi falar no sentido de ter havido uma confusão, um problema com esse valor que as pessoas depositavam.
10: Já ouvi falar de pirâmides financeiras.
5: Já foi vítima de algum tipo de esquema em pirâmide?
9: Eu, em particular, nunca cheguei a meter-me em nenhum desses esquemas, mas, porventura, até conheço pessoas que já passaram por esse tipo de coisas, investir dinheiro em empresas fantasmas, pessoas nunca conseguiram ter o valor de volta, nenhum rebote, nenhum laver, ninguém se pronunciava e a empresa esteve fechada, né?
10: Eu já caí nessa armadilha.
5: Dê exemplo de outros esquemas que tenha conhecimento ou sido convidado a participar.
10: Uma das pirâmides que houve há bocado foi Campari.
5: Como e por que aderiu ao esquema?
10: E fui convidado e entrei. Parecia alguma coisa real, mas no fim o esquema desapareceu.
5: Que tipo de disfarce usava o esquema?
7: Essas empresas recrutam pessoas para aderirem nesse projeto de ter valores muito facilmente.
9: A forma que mais abrange as pessoas, especialmente a malta jovem, é na internet, Facebook, WhatsApp. Falavam que as pessoas queriam vir, depois havia uns comentários de pessoas dizer que, ah, sim, mas eu consegui investir 5 mil, depois de um tempo deram-me 10, mas ao ver, nenhum daqueles comentários era credível.
7: Bom, eu percebi que as pessoas, elas iam ouvindo outras pessoas que aderiram ao projeto e no momento mostrava resultado, mas depois aconteceu aquilo.
10: O esquema era uma empresa, estava nas redes sociais e também nas televisões, fizeram algumas publicidades de trabalhos sociais em que doavam alimentos em Boane e alguns sítios que foram fustigados com cheias. E aquilo nos deu mais credibilidade nessa empresa, né?
5: Que lições tirou?
7: Eu acho que não vale a pena aderir a esse tipo de propostas que parecem ser muito fáceis, que parecem dar resultados bem rápidos, sem nenhum esforço. Eu acho que temos que mesmo pesquisar, ter certeza, e só depois disso é que vamos ver se dá para aderir ou não.
9: A lição que eu tiro é que não devemos confiar em terceiros baseado em um marketing muito bem feito. Não podemos fazer isso. É a única forma de ganhar dinheiro, honestamente, e de forma limpa, e que terás como reivindicar o teu valor é trabalhando duro.
7: Temos que aprender a trabalhar para ter as nossas coisas, porque nada vem assim tão fácil. Um dinheiro que é só chegar lá, fazer, realizar uma tarefa e logo ter o valor é um pouco complicado. Tem de se desconfiar disso, é estranho.
10: Tive uma lição, nunca dar dinheiro a uma pessoa que você não conhece, a empresa que você não conhece, o gerente não conhece, o espaço físico não conhece, não tem nenhuma garantia. Então, isso é muito complicado. Para mim, nunca vou cair mais nesta. Se eu precisar de investir, é preferível fazer um negócio que eu estou a ver o produto, onde estou a comprar e gerir sozinho os lucros tudo.
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9h37, estamos a caminhar a passos bem galopantes para o término deste período de emissão. Viajo agora até Portugal, onde o Sporting de Jenny Catamo teve um jogo muito complicado frente ao Famalicão, com uma partida que teve muita polémica à mistura nos minutos finais, que deram um empate a uma bola. A ronda encerra esta noite com os encontros Rio Ave, Estrela da Amadora, Moreirense, Marítimo e Braga, Estoril Praia. Os jogos já realizados tiveram os seguintes desfechos: Nacional 1, Alverca 3, Casa Pia 1, Porto 4, Académico 2, Vitória de Guimarães 1, Arouca 1, Santa Clara 2, Benfica 3, Gil Vicente 1 e Famalicão 1, Sporting 1.

Na Itália, um golo do Montenegrino Azic, emprestado pela Juventus, impôs este domingo a primeira derrota à equipa de Turim na Série A, ao marcar aos 90 mais 4 minutos. O triunfo do Sassuolo por 3-2 em jogo da quarta jornada. A Ronda encerra esta noite com os encontros Torino, AS Roma, como Parma e Inter de Milão, Udinese. Quadro de resultados dos jogos já realizados. Venezia 2, Fiorentina 4, Génova 1, Frosinone 1, Lazio 2, AC Milan 2, Atalanta 1, Cagliari 2, Lecce 3, Monza 2, Nápoles 1, Bolonha 0 e Sassuolo 3, Juventus 2. E na Espanha, o Deportivo, campeão na época 99-2000, continua invicto no seu regresso 9 anos depois à Liga. Depois de empatar este domingo a um golo em casa do Getafe em jogo da quinta jornada. DJ Mobile. Os jogos já realizados tiveram os seguintes desfechos: Sevilha 1, Valência 0, Santander 2, Alavés 1, Osasuna 0, Espanhol 2, Atlético de Bilbao 1, Elche 1, Real Madrid 4, Rayo Vallecano 1, Celta de Vigo 1, Málaga 1 e Levante 2, Barcelona 4. Temos ainda o Getafe 1, Deportivo 1 e Real Sociedad 0, Atlético de Madrid 3. A ronda encerra esta noite com a recepção do Villarreal ao Betis. E na França, o pentacampeão PSG conseguiu este domingo em Brest, a quarta jornada, a sua primeira vitória na Ligue 1, numa ronda que marcou a subida do Lille à liderança com os mesmos 10 pontos de Mônaco e Rennes. Quadro completo de resultados da ronda. A quarta, Rennes 1, Marsella 0, Strasbourg 1, Mônaco 1, Paris 0, Lyon 0, Lorient 2, Toulouse 2, Auxerre 1, Nice 0, Le Havre 0, Anger 0, Lille 2, Troyes 0, Le Mans 2, Lens 2 e Brest 0, PSG 1. Desporto e música de mãos bem dadas. Feliz segunda-feira. Bom trabalho e ótima escuta. Obrigada pela preferência.

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1: Estamos a 10 minutos das 10, altura em que teremos atualização das notícias que levam esta manhã a assinatura de Albino Muyambo.

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0: Estamos a 3 minutos das 10, altura em que terá término este período de emissão. Bom dia, RMD. Saudação a si, JM, e a todos os colaboradores deste canal. Bom dia aos ouvintes ligados ao canal, a todos que me conhecem e a todos os moçambicanos. Permita-me, dona da Voz de Ouro, mandar felicitações para mim mesmo, Cornélio Silvano Langa, por ocasião do meu aniversário natalício hoje, 14 de setembro. Digo muito obrigado a Deus pela vida e pela data. Oba, parabéns. Felicito novamente ao meu filho Silvano Cornélio Langa, ao meu neto Sebastião Samuel Mbenhana, que celebraram mais um aniversário no passado dia 4, e a minha especial irmã Flora Silvano Langa, que celebrou seu aniversário no passado dia 10. A todos que tenham bênçãos infinitas. A saudação vai para minha esposa Carlota Fabião Costa Langa, aos meus filhos Angelina Cornélio Silvano Langa, Sara Cornélio Silvano Langa, Silvano Cornélio Langa e Leandra Paula Cornélio Langa. Não me esqueço das famílias Langa, Machaeia, Coça, Macamo, Saveca, Monlhane, Machavele, Mbanhane e outros familiares. Para todos eles, feliz semana e muita saúde. A JM, vão votos de uma boa semana e muito bom trabalho. Sou Cornélio Silvano Langa, de Moguanine, CMC. Obrigada pela atenção, campeão. Parabéns pelo seu aniversário. Tudo de bom para si. Longa vida repleta de paz, amor, saúde e prosperidade. Cuide-se. Bom dia, Manamita. Como estás? Bom dia. Não podia estar melhor. Eu estou muito bem. Só quero desejar um bom início de semana a todos os ouvintes da RMD. Quero mandar um forte abraço para toda a família Inhabete e aos meus tios. Basta, que está ligado ao RMD a partir da Matola Gare, e Anselmo Munguamba, que está sempre ligado à RMD. Eu sou Manuel Inhabete, ligado a partir do bairro T3. Obrigada pela preferência. Abraço, bom dia, boa semana, cuide-se e continuação de ótima escuta. Bom dia, Mana JM. Bom dia. Desejar-te um bom trabalho para si. Obrigada. Venho saudar todos os campeões da RMD. Os meus votos de parabéns para a nossa equipa Ferroviário de Lixinga pela vitória de ontem. Força. Saudar os meus filhos, Fábio, Yasmin e Mayra, amigos e amigo Camoia. Sou Dofra em Lixinga. Niassa. Abraço, campeão. Bom dia para si, sucessos e continuação de ótima escuta. Bom descanso, mana. Oba, obrigada. Aqui sou Finata, ao lado do meu cunhado Chale Esimela. Obrigada pelo carinho e pela atenção, campeão. Abraço aí, bom dia, boa semana. Cuidem-se, continuação de ótima escuta. Acerte o seu relógio, são 10 horas em todo o território nacional. Vamos às notícias com a assinatura de Albino Muyambo. Bom dia.
1: Bom dia. Moçambola 2026 na ordem do dia. A ronda número 20 prossegue amanhã com o desafio que vai opor a Liga Desportiva de Sofala ao Ferroviário de Maputo no Caldeirão do Chiveve. Eugênio Nhantave dirige o encontro. Luísa Brasilião e Filmão Fernando são os assistentes. Arthur Alfinar é o quarto árbitro. Na quarta-feira que vem, António Chivavel ajuiza a visita do líder Black Bulls ao Ferroviário da Beira, auxiliado por Castro Betani e Bismul do Majimba. Gomes Jamis é o quarto árbitro. Ali Famanzin vai apitar o desafio entre a União Desportiva de Songo e Machaken. Nelson Chicoche e Arsênio Raiva são os assistentes. António Dambi é o quarto árbitro. Paulino Dulamo arbitra o jogo Costa de Sol Xingal, com Albino Muxanga e Rui Kismis como auxiliares. Osmano Barbosa é o quarto árbitro. Entretanto, ontem tivemos jogos referentes à Ronda 20. O Bahia de Pemba foi a Vilanculo perder com a Associação Desportiva Local por 2-0. No fim do desafio, Arthur Semedo, ouvido pelo repórter Avelino António, reclamou de algumas coisas que aconteceram antes da partida.
2: ADV bate Bahia de Pemba por 2-0, regressa às vitórias de Moçambola 6 jogos depois. Os golos do triunfo da ADV foram apontados por Savimbi em cada metade da partida. A vitória sobre o Bahia de Pemba sacode a pressão sobre a ADV e embala a equipa na luta pela manutenção no Moçambola do próximo ano. Na reação à derrota, o treinador do Bahia de Pemba, Arthur Semedo, indicou que a sua equipa jogou condicionada na Machiche.
3: Temos que aceitar que o Vilancourt está mal e precisa de sair desta situação em que se encontra. E, portanto, tem que ganhar estes 6 pontos com os dois clubes de Pemba. Depois já de perder no outro sítio, porque alguém também quererá ganhar os jogos. Então vamos fazendo ajustamentos aqui e ali. E depois ficam sempre aqueles que a gente quer que continuem no Moçambola. Ganham aqueles que também já estão previamente acordados para ganhar o Moçambola.
2: Na ADV, o treinador Abdul Omar chama-se o domínio de jogo, sobretudo na primeira parte.
4: A equipa entrou bem, comportou-se e dominamos o jogo completamente, principalmente na primeira parte, onde nós dominamos o jogo e conseguimos fazer o gol. Podia termos feito mais, mas pronto, faltou um bocadinho de frieza dos homens do ataque. Para mim, a rapaziada estão de parabéns e temos muitas lesões, mas os jogadores que entraram corresponderam.
2: Abdul Omar, treinador da Associação Desportiva de Vilanculo, reagindo à vitória da sua equipa diante do Bahia de Pemba por 2-0 este domingo para a jornada 20 do Moçambola. RM Desporto, Dinhambane, Avelino António.
1: Nos incômodos lugares de descida de divisão estão a Associação Desportiva de Pemba com 17 pontos, Machaquene com 10 e Xingal com 9. Na quarta-feira vai rodar a bola da sorte na sede da Federação Moçambicana de Futebol, concretamente no auditório Ferdinando Wilson, com a realização do sorteio para a pool que vai levar os 3 primeiros classificados nas 3 regiões do nosso país para o Moçambola do próximo ano. 33 clubes estão licenciados: Machete de Mucuba, Ferro Verde e Inhambane, Testa África de Chimoio, Estrela Vermelha de Maputo e União Desportiva Jindal África estão entre os emblemas sem licença e por isso podem falhar a pool. Sofala far-se-á representar pelas formações do Texel de Pung, campeão com 48 pontos, e Sena de Marromeu, terceiro com 35 pontos. Apesar de ter terminado o campeonato na segunda posição, com 38 pontos, o Estrela Vermelha da Beira falha a pool por não estar inscrito na plataforma FIFA Connect. Foram as notícias. As próximas, quando forem 12:02, no Magazine da Tarde. Saudações.
0: Magazine que leva hoje a assinatura de Castro Jorge. São 10:04. Boa viagem. E é assim que me retiro com a promessa de cá voltar amanhã, pontualmente às 15. Sou Jaimita Majai, a minha sua companhia. Desejo-lhe a continuação de uma segunda-feira fantástica. Tenha uma semana abençoada e ótima escuta restante programação deste Canal dos Campeões. Tchau, tchau. Fica bem e cuide-se. Agora com António Jamal, até às 15. Tchau, tchau.

0: Rádio dos Campeões, deseja também, olha, cuide-se. Cuide-se, não é? Ora bem, olha, tenha bom descanso. Nesta altura, passam 5 minutos depois das 10 horas. Vale dizendo que arranco assim com o bloco de notícias com Albino Muyambo para o serviço redatorial do canal desportivo de rádio. Esta rádio é a sua para a segunda-feira. Uma segunda-feira, vamos conhecer já a previsão de sábado tempo. Mas o calendário aponta para 14 de setembro 2026. Vamos lá, António Baçango, anda aqui, António Baçango, fala comigo. Viva, bom dia.
1: Bom dia, estimados ouvintes da Rádio Moçambique. Previsão do estado do tempo para hoje, dia 14 de setembro de 2026. O INAME prevê para a zona norte, para a zona centro do país, céu geralmente limpo, possibilidade de neblinas matinais locais. Vento do sueste a leste fraco a moderado. E para a zona norte e sul do país, prevê-se céu pouco nublado, localmente nublado com possibilidade de chuviscos dispersos ao longo da faixa costeira. Possibilidade de neblinas matinais locais. Vento de sueste a leste fraco a moderado, soprando por vezes corajadas na faixa costeira de Maputo. Temperaturas máximas previstas em graus Celsius. Indica para Tete 35 graus, Nampula 32, Quelimane 31, Beira e Pemba 30 graus, Lixinga 29, Maputo 28, Xai-Xai, Chimoio, Inhambane e Vilanculos com 27 graus Celsius. É tudo quanto à previsão do estado do tempo para o dia de hoje. Bom dia.
0: Ficamos informados com relação à previsão do estado de tempo para este dia 14 de setembro de 2026. Para o Mercúrio picar nos 28 graus e o relógio marcar 10 horas 7 minutos 54 segundos a 15. Na esperança que você tenha tido um bom e grande fim de semana. Ora, Neymar. Bom dia. Daqui, Mr. Bau. Na saudação em forma de música. Castro António Jorge para o Magazine Desportivo, 12 horas e 2 minutos. E para todos que estão ligados para este período número 2, muito obrigado. Obrigado pelo carinho e da preferência.

Está ligado. Moçambique anima. Pois é, claro, Moçambique só tem que animar. E neste período número 2, canal desportivo da rádio, aqui você, ao ligar, já está a ganhar. Está sentindo o quê? Viva bom dia! Há 15! Alguém me dizia assim, é preciso ter autoestima. Pois é, claro. Se nós tivéssemos autoestima, não fazíamos diferente para o melhor.

Tá ligado, está ligado, você tá a ganhar. Para dia 14 de setembro, 26, 10 horas, 16 minutos para 28 graus. A 15, Flight Deck número 6. Bom dia!

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1: a caminho do Mundial Qatar.
0: Começa.
1: A contar com a assinatura do Castro no António Jorge.
0: A gostar.
1: Já passam 4 minutos depois da hora.
0: Começa.

0: Albino Muyambo para o bloco de notícias a dar início ao período número 2, canal esportivo da rádio. É uma rádio que já picou também. Aurélio Domingos para o Observatório. Carlos Rodrigues para a previsão do estado do tempo. Maputo aponta para 28 graus. Ora bem, obrigado pelo carinho da audiência. Cajó, vamos embora. São, nesta altura, 10 horas 15 minutos. É a caminho do Mundial Qatar.
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2: Bom dia, Moçambique. Está a começar mais um A Caminho do Mundial Qatar 2026. Uma competição que vai marcar a estreia absoluta do nosso país numa fase final de um campeonato mundial de futebol de 11. Em futebol já estivemos em outros campeonatos mundiais, com particular destaque para o de futsal e depois o de futebol de praia. Mas no futebol 11, esta será a nossa estreia absoluta. O encontro já estão marcados para 19, 22 e 25 de novembro. A primeira jornada diante da Dinamarca vai acontecer no campo Bader Bilal, na Aspire Zone. Um jogo em que a seleção moçambicana vai pela primeira vez pisar um palco internacional de elevado prestígio, com a perspectiva de mostrar ao mundo o talento que por cá é cultivado. A segunda jornada será contra uma seleção que tem alguma aspiração neste campeonato mundial, a Argentina, no dia 22 de novembro, no campo Mansour Muftar. A última jornada, pelo menos das que estão já conhecidas, será diante da seleção nacional da Austrália, no dia 25 de novembro, no Mahmoud Soufi. São 3 jogos para a juventude moçambicana mostrar o seu potencial, a sua qualidade e competências, com a ambição de conseguir aqui um passaporte que lhes possam abrir as portas do futebol internacional. Aliás, já se encontra em Maputo desde ontem uma das estrelas do futebol moçambicano que vai estar presente certamente neste campeonato mundial. Chama-se Kensani Machel. Tocou pela primeira vez o solo moçambicano no último domingo, vindo do Brasil, mas particularmente de Curitiba, onde foi descoberto, atua e é uma estrela. Ele vai, na companhia dos seus companheiros, passa o pleonasmo a nível da seleção sub-20, preparar então também bem a participação de Moçambique nesta fase final do Campeonato Mundial. Primeiro teste será aqui em casa, no torneio regional da COSAFA, uma competição qualificativa para a fase final da Taça de África de Nações do Escalão de Sub-20, que terá lugar no Gana já no próximo ano. Conseguir uma excelente exibição e, quiçá, o apuramento é para já o principal objetivo, para que possam ter duas frentes internacionais estes sub-17, que antes de irem ao CAN, se conseguirem carimbar o passaporte aqui em Maputo, terão primeiro que ir ao Qatar já em novembro do ano em curso, para disputar então o seu primeiro Campeonato Mundial. Chegar, ver e vencer é para já o principal objetivo, numa competição que tem servido de montra internacional para atletas que aspiram o estrelato mundial. São vários os que já passaram por estes palcos e ao longo deste programa de hoje vamos trazer mais alguns nomes que têm cintilado a nível do desporto internacional, com particular destaque para a modalidade das multidões. Aliás, o Mundial de Futebol de Sub-17 do Qatar servirá então para mostrar ao mundo o potencial dos moçambicanos. Da pérola do Índico para o mundo vão sair nomes que certamente ficarão e farão histórias no contexto desportivo moçambicano, mas não só, porque vão representar também o continente africano. Que neste campeonato mundial tem 10 lugares assegurados, um deles é pela seleção moçambicana, que vai tentar vincar o seu nome no patamar mais elevado do desporto internacional. Na edição de hoje vamos então conhecer as vitórias conquistadas pelos africanos neste torneio, sendo que a Nigéria é a seleção com mais conquistas neste campeonato mundial da categoria, uma vez que tem 5 títulos contra 4 da seleção brasileira. Vamos conhecer os anos em que os nigerianos carregaram o continente africano às costas e fizeram brilhar as estrelas dos africanos em campeonatos mundiais de futebol sub-17. Está por combinado a ficar connosco nestes próximos minutos, aqui na rádio onde correm todos os campeões, em mais um A Caminho do Qatar 2026.
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2: A Seleção Nacional da Nigéria de torneios a nível do Campeonato Mundial de Futebol Sub-17. A primeira conquista da Nigéria aconteceu em 1985, quando na final derrotou a Alemanha por 2 bolas sem concorrência. Esse torneio teve lugar na China. O segundo título da Seleção Nacional da Nigéria aconteceu em 1993, num jogo que terminou com 2-1 diante do Ghana, naquela que foi a primeira final africana de sempre num Campeonato Mundial, e foi no escalão Sub-17. Este torneio foi organizado no Japão. Em 2007, os nigerianos voltaram a conquistar o troféu ao derrotar a Espanha por 3-0 na marcação da série de grandes penalidades, depois de empate sem abertura de contagem no período regulamentar e de prolongamento. Em 2013, outra vez a Nigéria voltou então a erguer o troféu máximo do futebol a nível sub-17 ao derrotar o México por 3-0 no torneio que teve lugar nos Emiratos Árabes Unidos. O último título dos nigerianos remonta de 2015, quando bateram o Mali por 2-0, noutra que foi a segunda final tipicamente africana, ao vencer então por 2-0 num torneio que foi organizado no Chile. Entretanto, a Seleção Nacional da Nigéria não apenas chegou nas finais nestas 5 edições que conquistou, porque também já foi vice-campeã em 1987, quando perdeu diante da União Soviética por 4-2 nos penaltis, depois de 1-1 no período regulamentar e de prolongamento. Também foram vice-campeãs do mundo em 2001, quando perderam diante da França por 3-0 na final desse mesmo torneio. Em 2009, também voltaram a ficar na segunda posição, quando perderam diante da Suíça por 1 bola sem concorrência. Para já, importa salientar que dos 5 títulos, há mais 3 vice-campeonatos, um total de 8 finais disputadas pela Seleção Nacional Africana da Nigéria. Outra seleção que já conquistou este troféu a nível do continente africano é o Ghana. Ghana, que em 91 bateu a Espanha por 1-0 na final desse torneio, sendo que 4 anos mais tarde, ou seja, em 1995, o Ghana voltou a vencer, desta feita diante do Brasil por 3-2. Mas também, estas não foram as únicas finais disputadas pelo Ghana neste torneio de sub-17. Foram vice-campeões em 1983, quando perderam diante da Nigéria por 1-2, e em 1997, quando perderam diante do Brasil por 2-1. Portanto, são 4 as finais que a Seleção Nacional do Ghana já disputou. O Mali, esse já foi uma vez vice-campeão, quando perdeu diante da Nigéria. Lembro-vos então no torneio de 2015, sendo que foi a única vez que chegou a uma final de um campeonato mundial. Portanto, há 3 nações africanas com o nome inscrito nos anais da Federação Internacional de Futebol a nível do escalão sub-17. Nigéria, 5 vezes campeã mundial, 3 vezes vice-campeão, Ghana 2 vezes campeão mundial e tantas vezes como vice-campeão, sendo que o Mali tem o estatuto de vice-campeão. Aconteceu então em 2015.
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2: Pois então, em números, para além das seleções africanas, há outros países que também têm números importantes a registar neste torneio sub-17. O Brasil tem 4 conquistas, 97, 99, 2003 e 2019, mas também já foi vice-campeão por 2 ocasiões, em 1995 e em 2005. Os brasileiros já ficaram uma vez em terceiro lugar no torneio de 2017 e em 2 vezes ocuparam o 4º lugar, em 2011 e 2025. Vamos também falar de uma outra seleção, a do México, com 2 conquistas em 2005 e também em 2011. Foram 2 vezes vice-campeões mundiais em 2013 e 2019, sendo que ficaram uma vez em 4º lugar no torneio de 2015. Quem também já conquistou 1 título mundial são a França em 2001, a Alemanha em 2023, a Suíça em 2009, a Inglaterra em 2017 e, mais recentemente, Portugal em 2025. São então nações que conquistaram pelo menos 1 torneio a nível mundial no escalão de sub-17.
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2: Antes do fecho, história de atletas que brilham hoje e que passaram pelo torneio de sub-17 a nível mundial. Vamos então falar de Marquinhos, o Brasil que teve numa campanha melhor em 2011, chegando às meias finais, com Marquinhos no coração da sua defesa. Ele se juntou à Roma no ano seguinte, antes de se transferir para o Paris Saint-Germain, apenas 12 meses depois desse torneio, permanecendo desde então por lá. Quando Marquinhos se juntou ao Paris Saint-Germain, por um valor estimado de 35 milhões de euros em 2013, ele era o 5º defesa mais caro da história do futebol mundial. Apenas Rio Ferro Ferdinand, Thiago Silva, Lilian Thuram e Dani Alves custavam mais caro naquele momento que o jogador do Brasil, que esteve então no Campeonato Mundial de Sub-17. Agora acaba a vez a Kensani Machel, Diego Pelembe e companhia mostrarem o potencial dos moçambicanos e escreverem os seus nomes com letras de ouro nesse torneio a caminho de uma excelente carreira que possa orgulhar a eles enquanto atletas, mas ao país enquanto nação que os viu nascer, crescer e projetarem-se para o mundo do futebol. Este é o desejo de todos nós para que o Mundial do Qatar seja uma porta aberta para o talento moçambicano se expor, se impor e poder vencer. Bom dia.
1: Cajó. 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
0: Esta rádio marca assim com o tempo de data, aquele relógio que marca o dia e a data. Hoje é a segunda-feira. Uma segunda-feira para 28 graus. É uma segunda-feira que marca também para o fecho de 2026. 108 dias, 13 horas, 15 semanas, mais 3 dias, exatamente, e termina o ano de 2026. Então agora o que é que resta? Agora o que resta é trabalhar. E hoje é segunda-feira. E você faltar à segunda-feira não se dá bem. Anda lá, vamos lá trabalhar. Vamos, manda aqui. A 15, 931 FM. Hoje é a segunda-feira. Vai lá, vai lá.
4: Vamos trabalhar, minha gente.

gente assim. Mas também há gente assim, né? Cansada de não fazer nada. A sério. Mas hoje ninguém declarou tolerância de ponto. Então, segunda-feira, então aí não vai trabalhar por quê? É 10 horas 30 minutos. Eu quero cumprimentar a Rosinha. Não sei se estão do João Beck, se está a Nicole e a Kiara. Vocês estão do outro lado? Do outro lado da República da África do Sul, não é por isso? Se tiverem, estão ligados ao canal desportivo de rádio, como está ligado ao canal desportivo de rádio, o Chico, a Elsa, Santos, a Helena, olha a Maria Helena. Eu hoje não falei com a Maria Helena, não falei fim de semana, não falei com a Maria Helena. Mas a vida é feita de sacrifícios, é sério. Eu também já ouvi dizer que não há felicidade sem sacrifício. E você não ir trabalhar à segunda-feira significa o quê? Significa relaxamento absoluto, não é? Você está relaxado, não é? Então vamos lá, faça lá um sacrifício, ainda que tenhamos que contar com o sacrifício do Elton John. Está ligado? Está a ganhar. Há 15931 FM para a segunda-feira. É 14 de setembro 2026, para 28 graus, 10 horas 31, 17 segundos.

0: Eu sei que não há felicidade sem sacrifício. A sério, eu sei disso. Aliás, a vida tem mais sentido quando fazemos um sacrifício, não é? Isso não quer dizer que não tenhamos autoestima. Mas o sacrifício da vida... E quem faz sacrifício da vida não pode ser incriminado. Sacrifica-se para ter um momento de felicidade, um momento tranquilo, exatamente. E nós está junto, nós está junto. Exatamente, a voltar em 108 dias, 13 horas, 15 semanas, mais 3 dias para a fecho de 2026. E há, efetivamente, muitas outras coisas que não estão a ser resolvidas, não estão a avançar, né? Sério. Este sacrifício que nós temos que ter, sacrifício e paciência. Isto não vale dizer que não temos autoestima. Nós temos, efetivamente, mas também não, sozinhos não vamos lá, não vamos chegar lá, né? E porque não está junto, nós devemos chegar. Mas então, e a secretária, e a senhora secretária também está a ouvir isso, a senhora secretária sabe, o expediente está aí, não é? Eu vou repetir, senhora dona secretária, para terminar o ano, faltam 108 dias, 13 horas, 15 semanas, mais 3 dias, e o ano acabou. E depois, os tribunais hoje não brincam em serviço. Se todos os outros fizerem aproximação para o seu gabinete, eu sei que é que a senhora, exatamente, arranca com o máximo estilo, não é? Com um perfume terrível. Mas se fizermos todos os dias a aproximação, vamos ser incriminados, vamos ser contados como assédio sexual. É, né? A sério. E muita gente não está com esta pretensão. Muita gente. Eu sou um deles. São, nesta altura, 10 horas 37 minutos 38 segundos. Senhora secretária. Veja lá, senhora secretária. Senhora secretária está aí.
1: Puxa as cortinas e abre a janela.
0: A senhora só puxou as cortinas?
1: Mesma delicadeza.
0: Também, mas só puxou as cortinas? A sério?

Só queria cumprimentar o meu amigo mais velho, Anwar Musagi. Olá, viva, bom dia. Ainda semana passada eu fiz uma conexão com Rádio 5 de Angola, e eu dizia o repórter desportivo, esta dica tem a ver com o mais velho, com o meu mais velho está aqui em Moçambique, exatamente, até aquelas terminais para gritar o golo, é golo, exatamente, pá, mas isso são referências, eu gosto de ouvir, Tá bem. Então escreva uma carta. Eu não tenho o número de telefone dele. Está bem, mas então escreva uma carta. E muita gente também quer falar comigo e dizem que não, tu não atendes o telefone. Pura e simplesmente não atendes o telefone. Eu não atendo quando não ouço. A sério. Mas seguramente, se você escrever uma carta, eu vou ler. Porque ainda sei.

Erasmo recordado sempre com saudade aqui no canal desportivo da rádio. Período número 2. Ponta do Uxaxai. Calimara Chimoio, Tete, Lixinga, Pemba. Bilan, Maputo, Cidade e Província Nambula. Inhambar, Baramucuba. 10 horas 44 minutos 20 segundos. A 15.

Erasmo recordado com saudade aqui no canal desportivo da rádio, período número 2. Esta rádio que marca para segunda-feira. São nessa altura 10 horas 45 minutos, a faltarem 15 minutos para as 11. Você já teve aqui muita informação desportiva, assinada pelo Albino Muyambo. Albino Muyambo que trouxe o bloco de notícias, serviço rotatorial, Castro António Jorge, no caminho do Qatar, exatamente para a nossa rapaziada do Sub-17. Pois é claro, vai ter também um magazine desportivo e vai ter É Desporto. É Desporto, a rubrica que nós passamos às segundas e sextas-feiras. Adão Latimbe, é que ele vai estar no T5. Você vai conhecer os convidados. Sério, vai conhecer os convidados, vai conhecer também a possibilidade dos terminais onde deve e pode participar. Mas que de qualquer das maneiras, para a segunda-feira, você está a ser recordado aquele poema. É? Não? A sério? Aquele poema. Poema de Farra. A sério? Há 15... Rádio em manga de camisa. Só faz quem sabe.

É um poema de farra para segunda-feira. É um poema de farra para segunda-feira para lembrar com saudade o Rui Mingas. Esta rádio é sua. É uma rádio que não é melhor, mas uma rádio que é diferente. Há 15, 10 horas, 49 minutos. É numa altura que ganhei a contabilidade e as contabilizações para o fecho do ano. A faltarem 108 dias, 13 horas, agora nem por isso, 15 semanas, mais 3 dias. Pois é, claro, então aí já se foi o ano de 2026. Mas isto não leve jamal. Jamal está consigo até às 15. Eu vou fazer um brequezinho quando o relógio picar às 12 horas e 2 minutos. Castro António Jorge vai assinar um magazine desportivo. E o Adão Matimbe no T5, porque hoje é segunda-feira, vai haver é desporto. E depois vai anunciar os convidados e os terminais onde você deve participar. Pois é, claro, a diferença na comunicação está aqui. Há 15, são 10 horas e 50 minutos, a faltarem 10 minutos para as 11. Este rádio não é a melhor. Este rádio é diferente, estou a ser ouvido em Lisboa. E Lisboa está a picar também com o sinal amarelo. Exatamente, com o sinal amarelo, está muito quente. Está muito quente para Lisboa. Não se esqueçam de um fininho. Não se esqueçam de um fininho, que isto não faz mal a ninguém. Exatamente. E também uma ginginhazinha. Ah, sério, olha, está a cheirar a Lisboa. Está a cheirar a Lisboa. 10 horas e 50 minutos. Há 15, 931 FM. Lisboa.

0: a 15931 FM. Um grande abraço para todos na diáspora, em Lisboa particularmente.
1: Vou cheirar os cafés do Recife.
0: Ora, nem mais, ora, mãe.

0: Valdemar Monteiro. Valdemar Monteiro. Ora, Neymar. Valdemar Monteiro. Matar a saudade em Lisboa. Ou imaginarem Moçambique para Lisboa, não encurtar da distância, pois é claro. 10 horas 53, já voltar em 7 minutos para as 11.
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0: Está certo, e se nós pudéssemos ser acompanhados, a sério, eu sei que há muita gente que diz assim, olha, mas você está todos os dias bem disposto, mas é mau, não? Mas é mau. E depois os outros dizem, mas você tem que ter autoestima, mas então eu não tenho. Então, mas você não está bem disposto, eu sempre, 365 dias, sempre em cima. Exatamente. Sempre em cima. Bom, se tiver dúvida com relação à minha felicidade, você pergunta-me à lua. Que a lua é testemunha. A sério. E a lua está assim. A lua acompanha-me na minha trajetória. 10 horas 54 minutos. 12 segundos. Há 1593 FM. Vou ter a estaleca, ter a disponibilidade e ter a disposição para estar aqui a fazer a comunicação de segunda a sexta-feira. E eu não tenho autoestima, por amor de Deus.

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Para dia 14. Para 28 graus. 3 minutos para as 11. Esta rádio não é a melhor, mas é uma rádio que é diferente. Alguém me trouxe o bloco de notícias. Castro António Jorge na trajetória dos sub-17. Para Qatar. Tem Magazine Castro António Jorge vai assinar. Às 12 horas e 2 minutos na cadeia corrida nacional dos emissores em FM. Belisério Macamo no T5. Para o Edsport. E a lua está aí em cima. A lua está comigo, a lua é a minha testemunha. Ora, nem lá. E a autoestima mora comigo. Mundo.

0: Deus.
1: E a lua, sem a Marta? A lua tá comigo? A lua também tá comigo, né? A lua também tá comigo e depois eu não tenho autoestima, pois é claro. Então, um minuto para as 11 horas, você está ligado à Rádio dos Campeões, uma rádio que não é melhor, mas é uma rádio que é diferente. E numa altura, e num dia que eu tiver em dificuldades, eu vou procurar um padre para fazer uma confissão. A sério. Eu agradeço imenso, e tudo muito bem, vai pensando com relação a mim, minha maneira de ser e de estar, e eu agradeço, sinceramente agradeço, muito de coração. Mas eu sou católico, a sério. E qualquer coisa que estiver a andar mal comigo, eu vou procurar um padre para fazer uma confissão. E ele está comigo permanentemente.

11:03 para a segunda-feira. É uma segunda-feira, 14 de setembro, 2025, Rádio dos Campeões, para 28 graus. Você está ligado à Rádio dos Campeões. Ronda Selo, ainda bem que tu estás aqui no Sol Pátrio, ainda bem. Tu de vez em quando fazes assim umas desmarcações, né, para o outro lado de Jobbeck, República da Ávora do Sul. E eu queria cumprimentar também a todos os nossos compatriotas que estão do outro lado e vão ouvindo o canal desportivo da rádio. E num dia que estiveres do outro lado, eu gostaria sinceramente de poder conversar com eles e dizer que não estás junto. Nós estamos junto, como eu estou junto com a Rosinha, eu estou junto com a Nicole, com a Kiara, exatamente agora contigo, tu estás aqui agora já em Maputo de volta. Está também o Chico, está a Elsa Santos e a Maria Helena, olha, está a senhora Dona Zepi, completou 94 anos. Eu fiz questão de dedicar-lhe um momento de atenção, e sempre com alegria, é sério. E eu sempre com alegria. Quando começo a ouvir outras pessoas a dizerem que, mas nós, tu tens que. Tens que ser tu, tens que. Eu não levo a mal. A sério, eu não levo a mal porque está muita gente mal informada. E quando as pessoas estão mal informadas, entram também em carga. E às vezes. A intenção é positiva, mas depois também fica assim com uma carga negativa. Fica com uma carga negativa porque eu faço alegria. A sério, eu faço alegria. A autoestima mora comigo e eu e olá aqui. Ah. 11:05, 27. É para a segunda-feira. 28 graus. Você está ligado. Você está a ganhar. Não leve Jamal. Jamal está consigo até às 15. E é preciso estarmos informados de quem é quem. Às vezes não temos a informação correta.

Sheima Quaca, tá ligado em Lixinga. 11 horas, 6 minutos. Lixinga pica. Hoje 87.6 FM. Vai lá, vai. Vai lá.

Cheiro Bonifácio, engenheiro Bonifácio, era suposto funcionar como quarto árbitro, mas nada, tá distraído. Tá, vai, tá certo. 11 horas, 7 minutos. Tá ligado?

Tá ligado? Tá ligado? Segunda-feira, 28 graus, 11, 8 minutos. Olha Ninito, no fundo, no fundo. Ninito no fundo. Pastor António Jorge arrancou com a trajetória dos meninos 17, sub-17, para o Mundial Qatar. Alvino Munhão preparou o bloco de notícias. Castro Jorge vai aparecer para o Magazine de Desportivas 12 horas e 2 minutos. Vista cheia mais de Adão Matimba para o Edesporto. 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

0: Não tem A, Ana. Sorria alegremente, porque tantos já fizeram. A sério, e sorriso. Sorriso numa rádio, que não é melhor, mas uma rádio que há diferente para a segunda-feira. É uma segunda-feira que é pica para 14. Você está ligado? Quando eu falo de 14 de setembro, eu lembro-me de um jogador de basquete do Clube Ferroviário de Maputo, Jorginho, tinha 2,14 metros. Ele arrancava com dois batimentos, subia e... Ora bem, o que é que você acha que ele fazia? A sério. Eu estive a ver ontem, o basquetebol ontem, exatamente, e a França com os Estados Unidos, e a França não tinha arcabouço para dar a volta ao marcador. Não tinha, exatamente. França tem arcabouço para dançar. E França... Olha, Marilu. Olha, voo bonito. 11, 10 minutos. 20 segundos. Daqui, Marilu. Marilu para segunda-feira, provavelmente não esteja muito bem disposta.
1: Sou mesdames, mesdemoiselles, messieurs. Não me lâchez pas. 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Attention.
0: Tá certo. Vai lá, vai.
1: On va aller.
0: Vai lá.
1: Voyez maintenant, bon. On va aller. C'est ça. On va aller. Voyez maintenant, bon. On va aller. 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

Tá ligado hoje, Genilson? Genilson tá ligado? Genilson tá ligado? França, Paris. 11-12-06. Eu sou a Raquel. Oi. Marido, oi. Olha, avô. Olha, avô. Olha, avô. Olha, avô bonito. Ei. Olha, avô bonito.

0: está ligado no encurtar da distância entre o Índico e o Atlântico. Lisboa, Paris.
1: É porque se a sua boa não vai.
0: Angola.
1: Já vou na banda, vou mandar a posição, vou na banda a posição.
0: Vai lá, vai lá.
1: Ah, se você passar.
0: Vão lá, vão lá.
1: Ano vale. Ah, se essa.
0: 11, 13.
1: Monte.
0: 04.
1: Ano vale, agora. Ano vale, agora. Vai lá, monte.
0: Gilberto Mendes.
1: Vai lá, monte. Está
0: ligado.
1: Se você vai dar, monte.
0: Vá, vá, vá, vá.
1: Ah. Mozinho,
0: mozinho. Ora bem. Olha, mozinho saído. Mozinho saído. Olha, Carla. Vai lá, está ligado. É para a segunda-feira, 28 graus para Maputo, 11 horas 13 a 15.

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Você já acompanhou o Almir Munhamba para o bloco de notícias das 10 horas, a dar início ao período número 2, canal desportivo da rádio. É uma rádio que já estou a streamar, o Castro António Jorge, no caminho do Catar, exatamente, que a nossa rapaziada aí em cima. Exato, e o Castro vai aparecer também daqui a bocado para o Magazine Desportivo. E depois tem Adão Matimbe para as 13 horas no T5. E nós fazemos a rádio assim porque só assim sabemos fazer. Você, ao ligar, já está a ganhar. Esta rádio é sua. 11:15 minutos. Eu também piquei o Instituto Nacional de Meteorologia. A sério, para o Instituto Nacional de Meteorologia, sabermos qual é a previsão se está a tempo. E eles avançaram dizendo que 28 graus é a máxima prevista para hoje. Você está ligado. E você está ligado. E para a gente, Tchumene. Tchumene, está ligado. É, a sério. Santan Thomas. Africa Collection. Está ligado. 11:15. E a autoestima não mora comigo. Pelo amor de Deus.

Há 15, 9, 3, 1, FM para segunda-feira. É 14, é de setembro 2026. 11 horas e 17 minutos. 44 segundos. 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É?

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Sam Van Thomas. África Collection. 11:20. 28 graus para Maputo, para a segunda-feira. 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Estou a picar para Ponta Douro, Jaxai. Kalimane Shimon e o Teta Lixinga Pemba. Helene Maputo, cidade e província na Pula, em Japan, Barabu, Cuba. 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Você é um campeão. 11:20.

0: Olha o Satara, Satara está ligado ao canal esportivo da rádio, Manuela também. Olá, viva, beijinho, segunda-feira. Dona Zé P para 94 anos, Dona Zé F.
1: Dona Zé F.
0: Dona Zé F só diz assim, catia de vume. Catia tão mil de vume.

África típico, Cova e Chumi. Rádio dos Campeões, um grande abraço para todos. Contamos Chumene, Chumenizado, tá ligado? Rádio dos Campeões. Olha o Jeremias, está ligado à Rádio dos Campeões para a segunda-feira. 11 horas 22 minutos, 04 segundos, está todo mundo ligado. Não está junto. A sério, não está junto. É uma coisa bonita e estarmos juntos. Quando aparece alguém dizer, não, mas você não é você. Isso faz lembrar. Eu tive um professor na Escola Industrial e Comercial Dom Francisco Barreto, que era, que se chamava Agostinho, não sei se há gente que está a ouvir. E esse professor dizia, você é você. A sério, mas a expressão dele, ele queria ter a certeza de quem era quem. Então ele dizia, mas você é você. Eu tive também, e tenho muita gente que, pá, vão falando comigo. A sério, mas é que eu não levo a mal, porque cada qual tem a sua perspectiva, tem a sua maneira, tem a sua influência, além disso, além não sei o quê, e agora eu vou falar com ele para saber. Depois tem troco, e o troco está aqui, eu depois vou dar uns trocozinhos, né? Depois digo, acho que maldita hora que eu falei, não maldita hora nada. Agora, o que é que podemos fazer? É dançar. 11:23. Porque as pessoas falam muito e não dizem nada. Mas a intenção eu acredito. Vá lá. Vá.

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À 15, segunda-feira. Tá. Tá. Vai lá, vai lá, vai. Vai lá. Vai encontrar a autoestima, com certeza, absoluta. Ora, vai. Rádio faz quem sabe.

0: certo, está certo. 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
0: 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A sério, a diferença desta rádio é que você vai buscar antigo, mas bom. E ir buscar antigo, mas bom, há sempre gente que gosta dela própria e tem autoestima. Apesar de... Na análise de muitas outras gente que não está informada, aparece com aquilo que se diz enchimento do chouriço. E eles vão enchendo sempre. Mas quero falar o quê? Você não está analisado, você foi informado erradamente sobre o comportamento do fulano cicrano. 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
0: 11 horas 30 minutos, canal desportivo da rádio, período número 2, Select Deck número 6, A15. Você está ligado com Pierre Montoiré. Exato. Pierre, quando arranca assim. A sério? Mas o... Ora, né? Trinta minutos para as 12. 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

Sevilha para a França, ligados ao canal desportivo de rádio. Um grande abraço. 11 horas 36 minutos, 49 segundos. 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Você está ligado para segunda-feira.

faltarem 108 dias para o fecho de 2026. Já não faltam 13 horas. Já não faltam também 15 semanas e 3 dias. Acho que o ano está a acabar, está. O ano está a acabar, está, não é?

sei que a família, sei que a família do Ron Anselmo já está em Maputo. Ora nem mais. Tá certo, tá certo. Nós tá junto, nós tá junto. Rosinha, Nicole, Kiara, Orlando. Orlando que faz aqui uma lateralização também para o engenheiro. Engenheiro Bonifácio da Conceição, que está ligado, Dona Cachá. Ligados ao canal desportivo de rádio. Está também o Chico Elsa Santos e Helena João. Ora, Helena João, eu ainda falei com ela.

sua rádio Vieira Mundo a Rei. Ora nem mais, ora nem mais, 11 horas 39 minutos, 52 segundos. Este é o Flight Deck número 6, é o período número 2. Estou a picar para Ponta Douro. Xai, xai, clima, nishimoi, o teto de Lixinga, Pemba. Vilena, Maputo, cidade e província. Não pulem, empando, Baramucuba. Esta rádio está a ser ouvida fora de Moçambique. Estão a faltar 20 minutos para hora 12. Tem magazine com Castro António Jorge.

está ligado, está a ganhar. Exatamente, está ligado, está a ganhar. Você lembra-se daquele mais velho? O mais velho que arrancava assim. A sério, o mais velho. Um gacho peta em cata. Eu volto para casar contigo. 20 minutos para o meio-dia. Fana e fumo, recordado com saudade. 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E depois você diz que não tem autoestima. Está certo, está certo.

Milu. Olá, Milu. Milu tá ligado? Esquelta Mel também tá lado a lado, né? 15 minutos para a hora 12. Tem Magazine Castro Antônio Jorge Magazine. Dois, mais 2 minutos em cadeia corrida nacional. Dos emissores em IFM para o Magazine Desportivo. Engate o peito em casa. Quando falo com Marilu, sério, fica assim um bocado baralhado. Olha, o Tamel está a pedir um copo d'água. Ah, sério. Olha, o Tamel, stand by me. Stand by. Um grande abraço, viva! É para a segunda-feira, 28 graus. Marca assim o Winman. Este é o Flight Deck número 6. A diferença na comunicação mora aqui. 11:46. É esta rádio que não é a melhor. É esta rádio que é diferente. E a química mora aqui. A química está comigo. Stand by me. Para chamar o B.B. King. Na outra versão, na diferença, pois é claro, na diferença. E depois, eu não tenho autoestima.

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0: Está ligado. Olha para Tete. Tete está a acompanhar a transmissão do canal esportivo da rádio. E Tete vai buscar, Tete está a ir buscar nos 88.5 FM. Então para Tete tem o senhor de Dilma Sport. Certeza.
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0: Está ligado, está a ganhar um minuto. Não, está quieto. Está quieto que o relógio está a dizer que são 11 horas 51, a faltarem agora 52, a faltarem 8 minutos para as 12. E às 12, Castro António Charles vai assinar um magazine desportivo. E vamos transmitir em cadeia com a Rede Nacional dos emissores em IFM a partir da cabine número 1. Você é um campeão. Sério, você é um campeão. Você está aqui a ouvir a música antiga para a gente, de bom gosto. Boa tarde, bom dia, boa noite, conforme a hora e onde estiver a ouvir a rádio. Nesta altura para Moçambique, bom dia. 11 horas 52 minutos 39 segundos a 15. 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Obrigado pelo carinho, muito obrigado pelo carinho.

Satari Nela Barros, ligados ao canal desportivo da rádio. Olá, grande segunda-feira. 28 graus. 11:54. 39.

T5. 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É Desporto. 5 minutos para meio-dia. Cajó vai assinar uma Magazine Desportivo. 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

0: 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É ali o Sarmento, tá ligado? Olá, viva! Bom dia! 5 minutos para o meio-dia.
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0: Está ligado? Está ligado? Está a ganhar. E as comunicações que devem ser feitas entre pai e filho. E pai e filho, tem que haver esta química, não é?
2: Senta aqui comigo.
0: Ora bem, ora bem.

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0: do teu jeito.
1: Eu volto no meu jeito. Olha o magazine. Eu volto a cruzar a antena consigo às 12h20.
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0: País e Planeta, boa tarde. Costa do Sol, uma vitória da conquista da Liga Nacional de Basquetebol Sénior Feminina. Clube de Gaza corre fora do tempo em busca de licenciamento para evitar exclusão na Pool Regional Sul de acesso ao Moçambola 2027. Estados Unidos da América conquista pentacampeonato mundial de basquetebol sénior feminino em Berlim. Destaques do Jornal Desportivo da Rádio Moçambique nesta tarde de segunda-feira, 14 de setembro de 2026. A edição e a apresentação estão a cargo de Castro Jorge, com a sonorização de Lionel de Matimel. Boa tarde e ótima audição. A equipa sénior feminina do Clube de Esportos da Costa do Sol pôde sagrar-se hoje campeã nacional em caso de vitória no quarto jogo do play-off e da final da competição. As canarinhas voltaram a triunfar ontem sobre as locomotivas por 54-49, ficando agora em vantagem de 2-1 para a equipa adversária. As jogadoras do Costa do Sol acreditam que esta noite pode acontecer, mas nada ainda está a ganho, tal como destacou a sua capitã, Chelsea Rafael.
1: Primeiro, parabenizar a minha equipe e dizer que vamos continuar a treinar para acertar aquilo que são os nossos erros. Não dá nada ganho, cada jogo é um jogo. Vamos dia após dia.
2: Como é que entra amanhã?
1: Vamos entrar com a mesma cara de hoje. Em algum momento balançamos, mas vamos acertar aquilo que são os nossos erros.
0: Capitão do Clube de Esportes da Costa do Sol, Chelsea Rafael. Para o treinador do emblema canarinho, Paulo Sambo, o jogo desta noite é decisivo para evitar surpresas de última hora e por isso será importante vencer.
3: Foi uma boa vitória para nós, estamos em vantagem no playoff, então agora é continuar a trabalhar, ainda não acabou, temos amanhã o jogo 4, então temos que fazer de tudo para recuperar a equipe, organizarmos o nosso ataque, pois esses eventos nos últimos 5 minutos ficamos sem marcar, o bom também o adversário não marcou, razão pela qual conseguimos ganhar, mas temos que melhorar nisso, para não podermos ficar tanto tempo assim sem marcar.
4: Mister, qual foi o segredo desta superação da equipa depois de ter perdido o jogo 1, veio regenerada, venceu o jogo 2 e agora o jogo 3?
3: Acima de tudo é a vontade de querer, foco e determinação que elas têm, conduzir também aquilo que são os processos. Então, de parabéns a elas e temos sempre motivar porque estamos também a ir para um jogo mais decisivo ainda.
0: Treinador do Clube de Esportes da Costa do Sol, Paulo Sambo, e a caminhada agora encurtada para 40 minutos de distância para a conquista do título nacional de basquetebol no escalão sénior feminino. Do lado contrário, o desejo é forçar a realização do quinto e derradeiro jogo e para tal há que vencer esta noite para manter a locomotiva no trilho do título. Nazir Salé, o treinador do Ferro Verde, acredita no seu conjunto e na sua capacidade de reação perante esta desvantagem.
5: Tínhamos receio que em algum momento pudesse acontecer. Estamos a forçar algumas jogadoras pelas lesões que têm. Mas estamos em desvantagem e voltamos a pecar muito no ataque. Tivemos ali algum período que não convertemos e o que eu só soube aproveitar. Neste preciso momento é continuar a regenerar a equipa, acreditar um pouco mais e pensar no próximo jogo que é já amanhã.
4: O tiro exterior nesta partida praticamente não existiu. O que terá acontecido?
5: Um bocadinho de ansiedade, emoção, que não devia acontecer. Nesta fase de campeonato não pode acontecer isso. Mas tivemos uma percentagem muito fraquinha para contrariar aquilo que foram os triplos sofridos da parte do adversário. Esquecer este jogo, pensar futuramente e continuar a acreditar.
0: Crença do treinador do Ferro Verde de Maputo, Nazir Salé, e o decisivo jogo desta noite no quarto dos 5 jogos do play-off na final da Liga Nacional de Basquetebol no escalão sénior feminino. Lembrar que o Ferro Verde perdeu por 49-54 diante do Costa Sol. Costa Sol que agora leva em vantagem de 2-1. Se vencer hoje, faz 3-1 e conquista o título nacional. Ainda ontem, o Ferro Verde da Beira fechou o pódio ao vencer no jogo de atribuição do terceiro lugar a Lazio por 51-48. No Rei Futebol, o Moçambola rola em todo o país e a Liga Moçambicana da Modalidade está, nesta altura, a fazer a medição da satisfação dos seus intervenientes. Merci, João.
2: A direção executiva da Liga Moçambicana de Futebol busca subsídios sobre a satisfação das equipas que militam no Moçambola sobre o decurso da competição na presente temporada. Para o efeito, o presidente da Liga Moçambicana de Futebol trabalha em Lixinga desde este domingo até a próxima quinta-feira, onde vai reunir-se com a direção do clube ferroviário local e organismos com interesse no Moçambola. Alberto Simango disse compreender que o atual modelo da competição esteja a exigir sacrifício e esforço dos clubes, mas a ideia é continuar a garantir a sua aprimoração. Enquanto as condições logísticas não ficam resolvidas na totalidade, o atual modelo de jornadas duplas vai ser sempre a opção, disse o titular da pasta da Liga Moçambicana de Futebol.
6: Estamos na 20ª jornada, 21ª, e este foi um campeonato atípico, nós assim decidimos, quando digo nós os clubes, e assim como a direção executiva da Liga. E é preciso sempre fazer-se um balanço para perceber até que ponto esta forma de competir pode nos ajudar, porque ao fim e ao cabo o que nós pretendemos é levar o futebol às comunidades e isso está a acontecer. Teremos que fazer jogos, jornadas duplas até acabar. Portanto, não temos nada que alterar. Enquanto as condições forem estas, vamos manter este modelo. Felizmente, está dando resultados, em princípio, satisfatórios até certo ponto.
2: Alberto Simango, presidente da Liga Moçambicana de Futebol de Trabalho no Niassa desde este domingo, onde pretende inteirar-se da satisfação do ferroviário de Lixinga e interessados sobre o Moçambola. Mércio João, a partir de Lixinga.
0: E em campo arrancou ontem jornada 20 com a vitória da Ação Esportiva de Vilanculo por 2-0 sobre a Baía de Pemba e o triunfo do Ferro Rovado de Lixinga ante o Mano de Nampula por 3-0. Amanhã a Liga Desportiva de Sofala recebe o Ferro Rovado de Maputo e na quarta-feira prossegue a ronda com os embates Ferro Verde Beira ABB e Xingal de Teto e Costa do Sol. Esta jornada 20 só ficará completa no dia 22 de setembro com o embate entre a União Desportiva do Songo e o Clube de Esportos da Machaquém. 12 horas, 9 minutos e meio. Agora o segundo escalão do futebol moçambicano com a corrida ao Moçambola que começou já nos gabinetes com o Clube de Gaza a correr fora do tempo para legalizar-se a fim de participar na Poli Regional Sul para a próxima temporada. Francisco Nelson.
7: O Clube de Gaza aguarda ansiosamente por uma resposta favorável do pedido de abertura para a conclusão do processo de licenciamento emitido à Federação Moçambicana de Futebol, atrasado devido a situações de vária ordem. Sem este processo finalizado, o histórico Clube de Gaza, vice-campeão da presente edição do Campeonato Nacional de Futebol da 2ª Divisão Fase Provincial, poderá ser impedido de participar na Pool Zonal Sul de Apuramento ao Moçambola do próximo ano. O presidente do Clube de Gaza, Anwar Naran, que deu a conhecer a informação, diz que, enquanto se aguarda pelo sinal verde da FMF, estão sendo feitos esforços com vista a conseguir apoio para a logística da coletividade durante a pool que arranca brevemente.
8: Existe realmente algum pequeno equívoco dentro da nossa inscrição? Houve realmente um lapso? Os jogadores todos estão inscritos na FIFA Connect, mas houve também uma parte que ficou, não sei como é que foi feita, de acordo com aquilo que requer o sistema, não sou conhecedor bem do sistema, mas acabei entendendo nós. Tivemos alguma pequena dificuldade em termos de submissão daquilo que é o nosso registro, mas houve já alguma credibilidade do pedido, da explicação deste equívoco junto à Federação, que é um erro que podemos não considerar, é um erro nosso, nós vamos reconhecer que tínhamos que estar a par dentro do sistema, corremos, colocamos jogadores na FIFA sem vermos antes se estávamos lá escritos, como é que estava dentro do sistema, mas esse pedido tenho certeza que a Federação vai poder nos dar realmente uma condição da credibilidade dos resultados.
7: Presidente do Clube de Gaza, Anwar Naran, os esforços em curso visando garantir a participação da coletividade na Pool Zonal Sul de Apuramento ao Moçambola do próximo ano. RGM Desporto, Francisco Nelson, em Xaxai.
0: Província de Gaza, através do Clube de Gaza, luta então fora de tempo para legalizar a sua coletividade e poder estar presente na Pool Regional Sul de Apuramento ao Moçambola da próxima temporada. Na Zambésia, a decisão dos apurados continua em aberto e na próxima quarta-feira podem ser tomadas decisões importantes. Abneiro Tcharnenko.
9: O Ferroviário de Quelimane pretende ganhar esta quarta-feira a sua proteção também de Quelimane para manter viva a esperança de se qualificar a pool de apuramento ao Moçambola do próximo ano. O desafio desta quarta-feira no seu próprio campo é referente à quinta jornada da segunda fase da prova disputada por quatro equipas no sistema clássico de todos contra todos em duas voltas. No passado sábado, o Ferroviário perdeu diante do Machés de Mucuba. Uma derrota diante da sua proteção coloca as locomotivas praticamente fora da corrida. Pelo mesmo sentido, está a sua proteção de Quelimane, que pretende ganhar para não perder a possibilidade de se qualificar a uma jornada do fim. No lançamento do desafio, o técnico principal do Ferroviário de Quelimane, Bartolomeu de Jesus Maria, diz que o jogo é crucial para as duas equipas, mas enquanto matematicamente for possível a qualificação, nada está perdido.
10: Que consentimos no jogo último realizado no nosso reduto frente ao Majed de Mucuba, mas não obstante lançamos um apelo ao grupo de trabalho. Precisamos trabalhar primeiro, porque temos deveres direitos com relação à nossa estadia neste clube, e aliado a este fenómeno temos de jogar pela honra e começarmos agora a dançarmos a música de fazermos a matemática dos burros, que acontece ou não acontece. Agora, o mais importante é trabalharmos agora, unificadamente, como temos vindo a trabalhar, para vermos se nesta fase da finalíssima ou noutra fase esta agora do Campeonato Provincial da 2ª Divisão Joga Betis, para conquistarmos a primeira vitória. Chamamos a atenção com relação à concentração.
9: Bartolomeu de Jesus Maria, técnico do Ferroviário de Quelimane. Ainda não nos foi possível ouvir o treinador da sua produção sobre este desafio. Na outra partida, o Machés de Mucuba defronta o MM Legend, também de Mucuba. Na tabela classificativa, o Machés lidera a prova com 8 pontos. MM Legend tem 6 na segunda posição, sendo que sua produção soma 3 pontos e o Ferroviário é o último classificado com 2 pontos. Abner Ternenco, Quelimane.
0: E em Sofala já são conhecidos os representantes da província na fase regional centro, Filipe Jorge.
11: As equipas do Têxtil, do Pungwe e Sena Futebol Clube de Marromeu vão representar Sofala na fase regional centro da pool de apuramento para Moçambola do próximo ano. Os Fabris da Manga chegaram a esta etapa como campeões da 2ª divisão a nível da província e o Sena de Marromeu como repescado devido à irregularidade na inscrição da FIFA Connect do Estrela Vermelha da Beira, segundo classificado. Este domingo, no jogo de encerramento do Campeonato Nacional de Futebol da 2ª divisão, os conjuntos do Têxtil, do Pungwe e do Majeje da Beira empataram a uma bola. No fim deste encontro, a reportagem do RM Desporto ouviu a reação dos técnicos dos dois conjuntos, nomeadamente Fabinho Pedelada, do Têxtil do Pungwe, e Sherkane Ismail, do Majeje da Beira.
12: Nossa equipe teve alguns problemas durante a semana. A gente conseguiu contornar, viemos para esse jogo, perdemos muita oportunidade de gol. Isso acaba influenciando no resultado, no empate, que a gente poderia ter saído daqui com um placar muito, muito vasto, né? Mas futebol assim mesmo. É um jogo de festa, não é um jogo que a gente queria ganhar realmente.
13: A gente apareceu muito bem, tecnicamente, taticamente, e acabamos por empatar o jogo, porque na primeira volta aconteceu coisa igual. O Têxtil do Pungwe, na primeira volta, também ia perder com a gente. Mas a coisa ao contrário foi, a equipa de arbitragem deu uma mãozinha.
11: O presidente da Associação Provincial de Futebol de Sofala, Joaquim Mateus, fez uma avaliação positiva do campeonato.
14: Tivemos um campeonato muito emocionante, um campeonato correu muito bem, sem nenhum sobressalto.
11: Já o diretor provincial da Juventude, Emprego e Desportos de Sofala, Zeferino História, mostrou-se satisfeito pelos níveis organizacionais dos intervenientes.
15: Estamos satisfeitos como governo da província pelo aquilo que foi a realização do torneio e nos moldes em que também decorreu. Significa, decorreu sem sobressaltos, sem muitos relatos de constrangimento. Então isso revela a capacidade da Associação Provincial de organizar esse torneio, essa competição. E a ser assim, queremos desejar parabéns primeiro aos organizadores.
11: Os outros jogos da última jornada do Campeonato Nacional de Futebol da 2ª Divisão a nível de Sofala forneceram os seguintes resultados: Sena de Marromeu 3, Futebol Clube da Beira 0, Estrela Vermelha da Beira 3, Exapol de Nhamatanda 1, Águias Especiais de Sofala 15, Leões da Manga 0 e Liga Desportiva de Sofala B 3, Ferver da Beira B 0.
0: Também já são conhecidos os candidatos à subida ao Moçambola 2027 na província de Nampula. Calixto Pedro.
16: Sporting de Nampula assegurou a qualificação para a Pool Zonal Norte de acesso a Moçambola, apesar de ter sido derrotado por 0-1 na sua deslocação ao terreno do seu homônimo Sport de Monapo. O encontro conta para a nona e penúltima jornada da fase final do Campeonato Nacional de Futebol da 2ª Divisão, fase provincial, o Nampulense. O treinador adjunto do Sport de Nampula, Nelito, mais conhecido por Mr. Nelas, anotou que mesmo com o deserto sofrido fora de portas, a consistência demonstrada ao longo da prova permitiu a equipa de Nampula alcançar o principal objetivo desta etapa, manter vivo o sonho de ascender ao principal escalão do futebol moçambicano.
17: Realmente foi um jogo negativo e nós viemos jogar para ganhar, né? Não conseguimos, voltamos com a cabeça erguida.
16: Para o treinador do Sport de Monapo, Rodrigues Martins, apesar do esforço e do triunfo alcançado em campo, o seu conjunto não conseguiu a pontuação necessária, despedindo-se assim da corrida pela qualificação para a pole.
18: Primeiro, agradecer aos meus jogadores, aos meus jovens, que desde o primeiro jogo do início do campeonato, acreditaram neles mesmos. Embora que surgiram pessoas que não acreditaram neles, e aqui está o resultado.
16: Sentimentos à volta do jogo Sport de Monapo 1 e Sport de Nampula 0, referente à nona e penúltima jornada da fase final do Nampulense. No outro jogo, a Academia Militar e Desportivo de Nacala não foram para além de um empate a um tento. Com este desfecho, o Desportivo de Nacala, com 15 pontos, é campeão do Nampulense, mesmo faltando um jogo por disputar. Sport de Nampula é o segundo colocado com 11, terceiro está Sport de Monapo, que soma 10 pontos, Academia Militar é quarto colocado com 8 e Associação Desportiva de Angos soma 4 na quinta e última posição. RM Desporto, Calixto Pedro, Nampula.
0: Antes de fez passagem pela Liga Sul-Africana de Futebol.
19: Milford goleia e sobe ao quinto lugar da Liga Sul-Africana de Futebol. Este domingo, no prosseguimento da sexta jornada, o Milford goleou Richards Bay por 5-1. Com este resultado, o Milford sobe para o quinto lugar com 11 pontos. Na outra partida deste domingo, o Kruger United bateu o TS Galaxy por 1-0 sem concorrência. Esta ronda encerra na quinta-feira com o Durban City a medir forças com o Orlando Pirates. Os jogos até aqui realizados forneceram os seguintes resultados. Siwelele 1, Golden Arrows também 1, Chipa United 1, Mamelodi Sundowns 1, Amazulu 1, Marumo Gallants 0, Polokwane City 1, Kaizer Chiefs também 1, e Stellenbosch 1, Sekhukhune United 1. O Mamelodi Sundowns lidera a prova com 20 pontos. Este domingo encerrou a quarta jornada do Campeonato de Futebol da Primeira Divisão, com o Magueza a assumir a liderança após derrotar o Hoibur por 1-0 sem resposta. No outro jogo, o Cape Town City venceu o Hop Futebol Clube por 2-0 sem concorrência. Os jogos realizados sábado forneceram o seguinte quadro de resultados: Gomorra 1, Leicester City 4, Hengro Lions 2, DB 0, Lerum Lions 0, Real Native 1, Midlands 1, Universidade de North West também 1, Venda 2, Hampington City 3 e Universidade de Pretória 0, Orbit College também 0. O Maguês é o líder isolado da prova com 12 pontos, mais 2 que a dupla Highbury e Real Native. RM Desporto, Eduardo Figurão, Joanesburgo.
0: Ponto final a este jornal que destacou o quinto título consecutivo dos Estados Unidos da América ao vencer ontem na final do Campeonato Mundial de Basquetebol Feminino a França por 97-79. As americanas conquistaram o seu 12º título da história da competição. Castro Jorge editou e apresentou. Leonardo da Matimel esteve na sonorização. Boa tarde.
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0: certo, está certo, está desfeita. 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São neste momento 12 horas 21 48 segundos. 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A sério, e tem muita informação. Hoje é a segunda-feira. Eu já piquei também para o Instituto Nacional de Meteorologia e no Instituto Nacional de Meteorologia já arrancavam com a previsão de estado de tempo. E eu daqui a bocado também vou lembrar-vos, porque é fundamental. É fundamental sabermos a previsão de estado de tempo. Você está ligado a uma rádio que não é melhor, mas é uma rádio que é diferente. E a diferença nós fazemos porque só nós sabemos fazer. A diferença na comunicação. A diferença na comunicação vale sempre dizendo que eu já arranquei aqui o período número 2 com o Albino Munhão. Albino Munhão para o serviço de informação da rádio. Exatamente, o Albino Munhão foi quem sentou, escreveu e informou. E depois no caminho do Qatar, Castro António Jorge também arrancou com 10 minutos de atualidade desportiva nacional e ele voltou também às 12 horas e 2 minutos, já passam 22 depois das 12 e esta rádio é só assim que nós sabemos fazer. Você é um campeão, a sério, você é um campeão. Eu falo aqui da previsão do estado do tempo e uma previsão do estado do tempo tem que ser atualizada. Esta previsão do estado do tempo é com o António Bassango. António Bassanco para o dia 14. António Bassanco está do outro lado, no Observatório Carlos Rodrigues. António Bassanco, tu estás pronto para falar comigo sobre a previsão do estado de tempo? Anda aqui, anda aí, vai.
1: Previsão do estado de tempo para hoje, dia 14 de setembro de 2026. O INAME prevê para a zona norte, para a zona centro do país, céu geralmente limpo, possibilidade de neblinas matinais locais. Vento de sueste a leste fraco a moderado. E para a zona norte e sul do país, prevê-se céu pouco nublado. Localmente nublado com possibilidade de chuviscos dispersos ao longo da faixa costeira. Possibilidade de neblinas matinais locais. Vento de sueste a leste fraco a moderado. Soprando por vezes corajadas na faixa costeira de Maputo. Temperaturas máximas previstas em graus Celsius. Indica para Tete 35 graus, Nampula 32, Quelimane 31, Beira e Pemba 30 graus, Lixinga 29, Maputo 28, Xai-Xai, Chimoio, Inhambane e Vilanculos com 27 graus Celsius. É tudo quanto à previsão do estado do tempo para o dia de hoje. Bom dia.
0: Bom dia, agora já é boa tarde. Agora já é boa tarde, mas continua a ser um bom dia de segunda-feira. A sério, continua a ser um bom dia. Não tem a ver com o período. Agora estamos no período da tarde, não é? São 12 horas 25 minutos, 04 segundos. Esta rádio é sua, é uma rádio que não é melhor, mas é uma rádio que é diferente. Você vai ter às 13 horas a Dom Matim para o Edesporto. É uma rubrica que nós passamos às segundas e sextas-feiras. Fazemos assim a diferença, porque é a diferença que nós comunicamos. E os pais comunicam também com os filhos numa diferença. Não precisa agressividade, precisa conversar. A sério. E é conversar que a gente se entende. E quando há este diálogo, né? E há um salmo de pai para o filho, e a sabedoria que a Bíblia também transmite. Ah, sério? É, né? Pois é, claro. Eu sei determinadas coisas, e determinadas coisas que eu vou passando também, né? Para os outros que... E há muita gente que não sabe, efetivamente, o que é que está a acontecer. Mas, de qualquer das maneiras, não leve já a mal. Jamal está consigo até às 15, então é a conversa. Sério, é a conversa que fica. À 15. 12 horas 26 minutos. Boa tarde, obrigado pelo carinho, muito obrigado.

0: 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Este período é número 2, canal esportivo da rádio. Eu estou a picar para Ponta do Ouro, o Xai-Xai, Climane, Chimoi, o Teterixinga, Pemba, Bilen, Maputo, cidade e província, Nampula, Inhambá, Namara, Mocuba. Você está ligado? A sério, você está feliz por ter nascido? A sério. Eu estou a ser ouvido em Climane, no Barba Piazua, nos 88.2 FM. E quando se toca-me numa piazua, disse assim sempre.
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Há 15, 931 FM, 12 horas 34 minutos. Tem é desporto no T5.

15. Flight deck número 6. Viva, boa tarde, boa tarde. Grande segunda-feira, são 12 horas 36 minutos. Você está ligado. Você está acordado já também. Passa tempo, não é? A sério, você já está acordado desde as 3 horas da manhã. A sério. E este câmbio de domingo para a segunda-feira. É um câmbio que você faz. Eu não sei qual foi a sua atividade durante o fim de semana. Mas também não estou preocupado com isso. Mas que você está acordado desde as 3 horas da manhã. A sério? A sério? Então, e agora? Você controla a ansiedade? É? A sério? Você controla a ansiedade? Mas acordar, toda a gente acorda. Ainda bem que nós acordamos. Porque há gente que dorme e não acorda. A sério. E acordar, às 3 horas da manhã, com ansiedade?

0: aqui.
1: Tá certo.
0: A paz de Deus chegou.
1: A 15.
0: Para me cobrir.
1: 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É, nós temos de estar um dia desses, né? Temos que nos encontrar um dia desses.
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1: E agora estou espiritualmente ligado. Então, mas agora a minha unicidade.

0: pode dormir.
1: Eu acho que sim, eu acho que sim. Eu também acho que muita gente devia dormir. Muita gente que comenta sem argumento. Comenta sem argumento, vai falando, vai tentando fazer qualquer coisa para desmotivar. E há sempre gente, infelizmente, há muita gente assim. Agora, está espiritual, né? Está espiritualmente, mas então que mal que isso tem? E os outros que passam aqui? E há muita gente que passa assim com um ar de moço bom. Também há muita gente que passa assim com um ar de moço bom, assim, sim, por exemplo. Você se calhar seja um desses. 12 horas 48 minutos.

0: Esta rádio está ligada a si, esta rádio está ligada a si, estão a faltar 10 minutos, estão a faltar 10 minutos para a hora 13 e na hora 13 você vai ter desporto. A Leonardo Matimel vai fazer o cronómetro a partir do T5, eu sei disso, e o nosso amigo Adão Matimbo vai fazer a junção no Playmaker e depois vamos ter os convidados, que a gente não sabe quem são. E convidado que é convidado, convidado aparece sempre, convidado que aparece na hora, e vamos saber quem é. E depois também os terminais, que a Leonardo vai dizer, que, para você poder participar neste espaço de rádio, que acontece às segundas e sextas-feiras. E nessa altura, 12 horas 51, 12 segundos, esta rádio é sua, é uma rádio que não é a melhor, mas é uma rádio que é diferente. A Leo é pequena, mas é grande. Ela quando aparece, aparece. E quando aparece, ela vai sempre um carinhozinho para dizer que daqui a 9 minutos eu vou picar o T5. Vou picar no T5 para ela poder fazer o cronómetro ao Adão Matimbo. É o Adão Matimbo. Exato. Mas é uma coisa bonita que a vida tem e nas nossas vidas também temos. Sentir uma mãe, e um dia desse vou perguntar a Leo se ela pensou ou se já é. A minha mãe, me mata comigo sempre.
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0: Eu preciso parar aqui. Porque tem alguém ouvindo isso agora que perdeu a mãe desde que ela foi. O mundo não é mais o mesmo. Não tem mais aquele cheiro. 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

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Há 15. Se você... 3 minutos para as 13. Agora. Nalda Matimbe no T5. Nalda Matimel para o Edesporto. E para todos os outros que vão entendendo. Pá, mas você está espiritual, mas é mal, não? Eu fico aqui esperando por ela, eu também fico aqui esperando por ela. Mesmo que ela demore a passar, ficarei aqui esperando por ela. A sério, há

0: Mondian, Pavel Mondian e o nosso amigo Francisco Mussenga. Tá ligado, juntamente com a Leonardo Matimel, no T5, para o Ed Esporto. Eu fico aqui esperando por ela. Por elas e todas as informações, com certeza absoluta. Até uma time. Os convidados estão aí prontos também. Ora, mais. Olha, 13 horas.
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0: Leonardo Matimel, estou a olhar para o cronômetro, já passa um minuto. Atenção, Léo. 5, 4, 3, 2, 1. Arranca com o Edesporto.

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1: 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Cordiais saudações, está no ar a edição de segunda-feira, 14 de setembro de 2026 do Edesporto. Para tal, temos quatro assuntos na pauta, o primeiro dos quais, a Frutaças, a União Desportiva de Songo, afogou-se lá em Luanda, sendo que a formação da Black Bull é quem segue em frente e o próximo obstáculo é o conhecido Rayon Sport do Ruanda, isto no que diz respeito às Frutaças. Outro assunto tem que ver com Moussambola, que regressou e com ele as suas peripécias. A equipa da Seção Desportiva de Vilanculo teve que se equipar no autocarro, uma vez que o campo... O Bahia de Pemba, porque o adversário era a Seção Desportiva de Vilanculo, que decidiu trancar os portões do estádio onde deveria acontecer o jogo. Ora, Arthur Semedo, no final do jogo, tal como tem sido sua característica, denunciou esta situação que é pouco ou é nada bona o desenvolvimento do futebol moçambicano, no caso particular, o Moussambola. Vamos olhar também para a Liga Nacional de Basquetebol, uma Liga Nacional de Basquetebol que tem o Ferroviário, dizia eu, que tem o Costa do Sol em vantagem no play-off a melhor de 5 partidas. Hoje o Costa do Sol pode se tornar campeão nacional, mas por outro lado estará um Ferroviário de Maputo, de Nazir Salé, ávido em levar este play-off até ao jogo 5. Portanto, são assuntos que vamos olhar com alguma atenção aqui no Edesporto. A outra nota tem que ver com a Confederação Africana de Golfe, que tem o Presidente da República como a sua entidade máxima. Então, aqui em estúdio hoje para comentar estas e outras incidências, Miguel Vaz e Alexandre Zandamela. Do outro lado temos Leonardo Matemel, Francisco Mutsenga está na imagem. Vamos então começar por notas prévias. Alex, bem-vindo a Edesporto.
2: Muito obrigado a Dalma Timbi, obrigado. Boa tarde ao Miguel Vaz, aos nossos colegas de imagem, a Leonardo Matemela e, por que não, ao António 15. Bom, a minha nota prévia tem a ver com basquetebol, não o basquetebol doméstico, mas o Campeonato Mundial de Basquetebol, exatamente, que terminou ontem em Berlim, na Alemanha, com esta vitória muitíssimo bem conseguida da seleção dos Estados Unidos. Foi uma grande final diante da Espanha. Aliás, da França, que resistiu até onde pôde, mas a força americana, o grande poderio das americanas veio de cima. Aliás, em todo o correr do jogo, portanto, foi indiscutível o poderio das americanas, portanto, comandaram o marcador, portanto, do princípio até ao fim. E gostei do desportivismo das americanas, por quando faltavam aí uns 14 segundos, elas estavam em posse do esférico e o resultado estava no, tinha 97 pontos. Podia a jogadora americana ter lançado para o triplo fazer os 100 pontos e, digamos que, humilhar, entre aspas, né, as suas adversárias, mas faltando aqueles 14 segundos, portanto, preferiram, portanto, queimar esse tempo aí assim, portanto, e o jogo assim terminar com 97 pontos para a formação americana. Foi um grande campeonato, assisti grande parte dos jogos, sobretudo a partir da etapa final, em que, na verdade, vê-se claramente que o basquetebol ao nível do mundo, portanto, o basquetebol feminino, conheceu um desenvolvimento extraordinário. Tinha visto há 12 anos em Paris, nos Jogos Olímpicos, portanto, as finais também, portanto, que, por exemplo, a final masculina foi mesmo precisamente entre a França e os Estados Unidos, e os Estados Unidos ganharam essa final, tanto femininos como em masculinos. Portanto, parabéns aos Estados Unidos, que nos espanta, afinal de contas, porque é a noção maior em basquetebol.
1: Miguel?
3: Eu iria trazer, começar por cumprimentá-lo, Adão, aqui o Zandamela, a Leonalda e naturalmente os ouvintes são a razão de aqui estarmos. Eu ia trazer como questão prévia também um aspecto que me ressaltou foi o nível, a competitividade que realmente se pôde assistir neste Mundial de Basquetebol. particularmente por parte da equipa da seleção francesa, seleção espanhola, seleção alemã, que de facto...
2: E Austrália.
3: E da Austrália, sim. Que demonstraram que ao nível de futebol feminino...
2: No basquete feminino.
3: Basquete feminino. A nível do basquete feminino, temos de facto seleções que... de alguma forma nos remetem ao nosso basquetebol, que vai ter agora a finalíssima do nosso campeonato nacional. E depois digo eu assim, a que légua estamos de facto em termos competitivos desse basquetebol.
2: Não, mas um outro pormenor, Vaz, marcou-me o último campeonato do mundo de futebol feminino, aquelas de futebol feminino. O nível competitivo, as enchentes constantes nos estádios e a promoção, portanto, através da televisão, portanto, foram jogos todos em direto, portanto, neste projeto do programa, até um programa da FIFA, né, de massificar até nem tanto isso, mas divulgar cada vez mais, portanto, o futebol feminino. E depois, quando a gente vem para aqui assim, e vemos os nossos estados como estão. Lembrei-me ontem, quando vi essa final, portanto, de basquetebol, acho todos os jogos, em que os pavilhões estavam completamente cheios, e vejo a nossa final entre o Ferroviário e o Costa do Sol, portanto, o pavilhão do Machacane, paupérrimo, do ponto de vista de espectadores, porque este Costa do Sol Ferroviário devia, de facto, levar meio mundo, ou todo mundo, ao pavilhão do Machacane, mas se calhar, porque pronto, as pessoas fazem essa leitura, é uma final a melhor de 5, e foram vendo pronto, os resultados, primeiro ganhou o Ferroviário, depois o Costa Sol teve essas duas vitórias, então hoje, o quarto jogo, né? Então pode ser que nessa altura, porque, bom, ganhando o Costa Sol hoje, sagrado campeão, pode ser que nessa altura, o dedo hoje, possa conhecer mais público. Mas também, pronto, como temos jogos de masculinos também, entrou, portanto, outro escalão para esta competição.
1: Já agora, aproveitando esta deixa, o basquetebol, o que é que se espera mais logo entre Costa do Sol, em vantagem, 2-1 no play-off, diante de um Ferroviário de Maputo, que tem em Nazir Salé o treinador principal?
3: Eu penso que Nazir Salé, quando falo de Nazir Salé, naturalmente tenho que falar de Ferroviário, que é o treinador desta equipa. Nazir Salé, em momentos decisivos, de facto, ele consegue... Não sei qual será a mensagem que ele passa aos atletas, de tal forma que elas se transcendem e conseguem, de facto, trazer aquilo que, porventura, até em termos comparativos, possamos dizer que há aqui... em termos teóricos, alguma vantagem por parte do Costa do Sol, se atendermos que quem entra mais pressionado para este jogo é o Ferroviário. Mas, de facto, as equipas da Nazir Salé têm este condão de se poderem, de conseguirem, de facto, fazer o transfer daquilo que é a mensagem do Nazir Salé para o jogo e desta forma poderem ainda trazer aqui para um quinto jogo neste, eu acredito que possa haver um quinto jogo nesta final, Alex, neste playoff, aliás.
1: Alex, o Ferroviário
2: é mesmo já final.
1: É final.
3: sim,
1: o Ferroviário
3: final, sim.
1: entra a fazer 1-0, ganhou o primeiro jogo, sim. Mas depois vimos o Costa do Sol a dar a cambalhota, digamos assim, no play-off. E hoje o Ferroviário é obrigado a forçar o quinto jogo.
2: Exatamente, para ser a negra, né? como se diz. Sabadão, eu fiquei preocupadíssimo quando vi o resultado do primeiro jogo. aquela diferença abismal.
3: Da
2: vitória do Ferroviário sobre o Costa Sol. Questionei-se, bom, será mesmo o Costa Sol, aquele mesmo Costa Sol? Será que não tem ambições de chegar ao título? Portanto, chegou aqui onde chegou, portanto, afinal, e vai entregar o título de bandeja. Mas, afinal de contas, não é o que aconteceu.
1: Não é como começa, é como termina.
2: Como termina, exatamente. E o Costa Sol foi buscar forças, a gente não sabe onde, e trouxe, de facto, à tona a sua verdadeira classe, a classe das suas jogadoras, paralelamente àquilo que é o Ferroviário também, portanto, o que fez com que esses dois, últimos dois jogos, portanto, o segundo e o terceiro, fossem jogos altamente competitivos, fossem jogos de uma incerteza constante em relação ao seu desfecho. Portanto, prevejo que hoje também, esta noite, portanto, aconteça a mesmíssima coisa, portanto, um jogo em que, de uma imprevisibilidade em relação ao seu desfecho. Isso faz com que o jogo, a cada minuto, a cada segundo, ganhe cada vez mais interesse, ganhe mais pontos, ganhe mais qualidade e até os espectadores, portanto, até prender os espectadores até o seu final. E tratando-se, na verdade, do quarto jogo em que uma vitória do Costa Sol torna o Costa Sol campeão, uma vitória do Ferroviário, portanto, remete portanto, à Negra, é um jogo realmente de ficar até ao fim e cada segundo, portanto, contar como um segundo extremamente relevante para aquilo que são os objetivos de cada equipe. Sabemos perfeitamente que os objetivos de cada equipe é a conquista do título. E a conquista do título para o Costa Sol passa pela vitória esta noite e para o Ferroviário passa pela vitória também, portanto, esta noite, remetendo o jogo para já essa derradeira decisão na quinta partida.
1: E o que é que Paulo Sambo trouxe de novo? Já dizia o Alex que no primeiro jogo vimos uma diferença abismal, o Ferroviário a passear a classe, mas depois o Costa do Sol empatou e está em vantagem. O que é que o treinador Paulo Sambo terá trazido de novo a esta equipa locomotiva?
3: A equipa
1: canarinha.
3: O que faz transparecer é que o Paulo Sambo fez, na minha opinião, uma leitura estratégica de que um resultado tão diferenciado, tão avantajado da parte do Ferroviário poderia levar a algum relaxe da equipa do Ferroviário. E não tendo sido isso que aconteceu, mas pelo menos fez transparecer a nós outros que o Costa do Sol estava arredado realmente a entregar o título ao Ferroviário. E se em termos estratégicos foi essa a ideia, estas eliminatórias do género de playoff a maior de 5, não conta o resultado, conta é o somatório das vitórias no fim. Então acho que foi no fim, não vamos nos esforçar para tentar nivelar este resultado, mas ganhar o jogo. E foi isto que o Sambo fez e conseguiu, de facto, nos dois jogos seguintes.
1: Em femininos, também tivemos, para a atribuição do terceiro lugar, também tivemos, as duas equipas tiveram que ir à Negra, entre o Ferroviário da Beira e a Lazio. Acabou sendo o Ferroviário da Beira que terminou no pódio. Alexandre.
2: Sim, é o regresso do Ferroviário, portanto, ao Ferro da Beira, ao exatamente, sim, feminino, sim, feminino, portanto, ao pódio. Esta Lazio, que não é de Roma, mas é daqui de Maputo, é uma Lazio que neste campeonato nacional, portanto, para mim não chegou a deslumbrar, não chegou, portanto, a fazer aquilo que, a dar conta realmente de si, tal como tinha acontecido, portanto, no campeonato do ano passado. Acabou sendo uma Lazio que permitiu, em algumas situações, portanto, derrotas que a partida não eram esperadas. Mas pronto, isso faz parte do próprio campeonato. É preciso aqui realçar o fato de a cidade da Beira, ou a província de Sofala, regressar ao pódio, até porque esta província de Sofal, através do Ferro da Beira, é masculino, sabemos perfeitamente que é o campeonismo, não tenho bem as contas, mas cara, está próximo de igualar os outros grandes, portanto, do nosso basquetebol. Portanto, eu acho que foi uma vitória muito, muito boa para o Costa Sol, para o Ferro da Beira, uma vitória boa para o basquetebol Sofala, para que realmente a província ou a cidade da Beira em particular se prepare melhor para os próximos campeonatos e acima de tudo fazer com que o seu campeonato, o campeonato provincial, tenha mais equipas e acima de tudo seja um campeonato mais competitivo. Então, neste momento temos o Ferro da Beira e a equipa do Conselho Municipal da Beira. Não conheço outras equipas. Oxalá que na próxima temporada ou nos próximos tempos nós tenhamos mais equipas na Beira, de forma que a Beira seja aquela verdadeiramente a cidade rival, de facto, da capital do país.
1: Por falar em Beira, terminou há pouco o jogo entre o município da Beira e o Ferroviário da Beira. Vitória 50, ou seja, 81-51 para o Ferroviário da Beira.
3: É, isto reflete realmente esta diferença que existe nas equipas das equipas de Sofala.
1: Mas há pelo menos duas. Já temos o Ferroviário da Beira a emergir esta equipa do município da Beira.
2: Ela não está a participar pela primeira vez. Pelo menos é feminino.
3: No fundo, Adão, o que estas equipas da Beira estão a fazer é virem representar as suas províncias, porque não vêm com mais nenhum, com mais nada que não seja em termos de ambição, que não seja participar no Nacional. Porque sabem de antemão quem poderão ser as equipas vencedoras deste Nacional.
2: Eu vejo as coisas, para além daquilo que o Miguel vai estar a dizer, vejo também do ponto de vista positivo. Né? Nós tivemos exemplos femininos, a União Juvenil de Inapipine. No ano passado tivemos uma equipa de Cabo Delgado. Tá? Vejo mais no sentido, bom, a sua presença no Campeonato Nacional para espivitar o basquetebol na província. É necessário realmente que o basquetebol seja espivitado. Gosto muito de Nampula, daquilo que está acontecendo em Nampula. Inclusive, temos tido relatos, portanto, do Campeonato Provincial através do Nelson Tatanha. Portanto, isso é bom para que a modalidade não somente não morra, como também ganhe aquela vivacidade que ela merece, para que atraia também a juventude. Porque jogar apenas o campeonato provincial é bastante diminuto para quem tem ambições maiores. As ambições maiores são participar no campeonato nacional, é participar um jogador de qualquer sistema da seleção. Portanto, tudo isto, e a melhor montra é realmente estar no campeonato nacional. Portanto, vejo do ponto de vista positivo que, bom, mesmo perdendo, mas qualquer dia chegaram lá. Lembra-se do campeonato nacional de futebol feminino, né? Sim, muitas equipas novas, equipa da Machava, equipa do Leão, que deram exatamente goleadas. Mas se aquelas medidas não desanimaram, ou não tiverem desanimado, né, devido às goleadas, daqui a mais um bocado serão outras. Aquelas equipas serão outras, portanto, já poderão ter um outro nível. E costuma-se dizer que da quantidade extrai-se a qualidade.
3: O problema para mim, Zanda Mera nota, é que o problema dessas competições não estão sistematizadas.
2: Esse é que é o problema.
3: Quer dizer, basta que uma ou duas atletas de determinada equipa saiam, ou por alguma razão, ou se casem, por exemplo, e engravidem, já tens menos jogadores. Portanto, não há uma base para sistematizar a formação até chegar aos séniores. Isto não existe. Existem os séniores só e só.
2: Exatamente.
1: Bom, vamos mudar de assunto agora. A Frutaças, União Desportiva de Songo, está fora, mesmo depois de ter feito um belíssimo jogo em Luanda. Segue em frente a equipa do Petro, um Petro que ainda estava em pré-época, vamos lá dizer, encontra o nosso campeão nacional praticamente com muitos jogos nas pernas, mas de nada valeu o fato de termos tantos jogos. O que é que justifica?
3: Olha, eu trago um subtítulo para esta prestação da União Desportiva de Songo, que é o seguinte: jogamos como nunca,
1: perdemos
3: mas fomos eliminados como quase sempre. quer dizer, estas prestações, como é que se diz, circunstanciais, não são elas que realmente fazem com que um clube se insira em termos africanos naquilo que é o futebol africano. Reconhecemos, e naturalmente o Petro Atlético vai dizer: nós estamos no princípio da época, nem começamos a competir ainda. Tem esta justificativa.
1: Isso também me remete a uma outra eliminatória em que o Petro ainda estava em pré-época e veio eliminar a Black Bulls.
3: Isto, portanto, são as tais contingências. É contingencial. Porque havemos de chegar ao jogo da Black Bulls com a Atomic. De facto, não nos revela aquilo que é a equipa. A equipa da União Desportiva. Se tivermos em conta que está a fazer um campeonato que todos nós nos interrogamos.
1: Alexandre, como é que podemos justificar este nível ou esta diferença competitiva? Nosso campeonato quase a chegar ao fim, depois no teste em que encontra uma equipa como Petro de Luanda, que está a começar o seu campeonato, é a equipa angolana que segue em frente.
2: Bom, o nosso campeonato está quase no fim, é verdade, concordo plenamente consigo, porque é isto a acontecer, mas a União Desportiva do Songo não é o que é, ou não é o que foi no campeonato passado. Portanto, mesmo que já estivesse a fazer a... Mesmo que estivesse no seu ponto máximo mesmo, mas a fazer, a jogar dessa forma como está a jogar, dificilmente poderia eliminar o Pedro de Luanda, mesmo sabendo que está a começar, portanto, a sua temporada. Porque há muitas coisas que estão ausentes no Desportivo de Songo. Não é apenas, portanto, o fato de ter dispensado ou ter deixado de sair um conjunto de jogadores de grande valia, mas muitas outras coisas, portanto, a própria afirmação da equipa nas quatro linhas, o conjunto bem doseado, o conjunto bem, como é que diz mesmo, que carbura bem, portanto, de uma forma muito feita. Portanto, é isto que na noite de votação falta, para além daquelas saídas, mas isto também não está a acontecer. E quando numa equipa estão ausentes várias...

0: porque estávamos à espera de um resultado mais expressivo a favor do Petro de Luanda. Contudo, quando acompanhamos o relato e vimos os relatores da Rádio 5, portanto, a dizer que estavam com coração nas mãos e que não sabiam qual seria o desfecho daquele jogo, então surpreendemos-nos naturalmente. Mas foi porque o Petro não jogou aquilo que costuma jogar, ou realmente a União Desportiva de Songo superou-se a si própria e conseguiu.
1: Mas comparando com o jogo que a União Desportiva de Songo faz no Estádio Nacional do Zimpeto, pelo menos os níveis exibicionais e a repetição desta exibição em Luanda, não fica uma sensação agridoce aqui nesta eliminação?
0: Partindo deste grande princípio que não há dois jogos iguais, isto é o que a União Desportiva de Songo deveria ter feito aqui. Ao fazê-lo aqui, naturalmente, neste momento já teria passado a eliminatória.
1: Bom, quem passou é a Black Bull. Ganhou 1-0 na primeira mão. Uma semana depois, não conseguiu vencer esta equipa do Atomic Ngome das Comores.
2: Portanto, ganhou no jogo fora.
1: Fora e em casa não conseguiu ganhar.
2: Mas eu preferia que fosse Miguel Vaz a dar o pontapé de saída, porque esteve lá no último ano, no sábado.
0: É assim, Adão. Eu, a dada altura, disse que estava surpreendido com essa equipe do Atomic de Ngomé, porque nunca tinha embrenhado naquilo que é o futebol das Comores e conhecendo nós o que é as Comores como país.
1: Mas atenção que, se olharmos para a prestação da seleção das Comores, já não é esta dimensão que o Miguel quer trazer.
0: Pois, é que fazer este link. De facto se nos apegarmos naquilo que é a prestação das Comores e esta equipa do Atomic tem ali dois ou três jogadores que fazem parte do lote, pelo menos do lote dos jogadores selecionáveis na equipa das Comores, por um lado. Por outro, é uma equipa que também tem internacionais e que, portanto, malgache. Esta equipa tem alguns internacionais malgaches. E aquilo que me ocorreu na altura dizer, quando vi esta equipa jogar, o seu modelo de jogo, a sua forma de jogar, a personalidade com que realmente a equipa se punha a jogar, disse para os meus botões. Aliás, disse nos microfones da rádio. Esta equipa aqui parece ser o clone da Black Bulls. Portanto, o clone da Black Bulls dos seus melhores tempos, não deste Black Bulls. E esta equipa, por aquilo que foi o comentário do treinador Nelson Santos, de facto, esta equipa, na minha opinião, em termos futebolísticos, foi, nos dois jogos, melhor que a equipa da Black Bulls.
1: Eu ainda vi, o Alexandre também viu o jogo da primeira mão no Tchumene. Esta equipa do Atomic acabou tendo alguns problemas físicos no jogo da primeira mão, eventualmente pelo fato de ter viajado, mas depois teve uma semana mais tranquila e mostrou o seu futebol.
2: Pois, quando nós estávamos à espera, e parafraseando o próprio Nelson Santos, que dizia que, bom, desta vez, a referir ao jogo da segunda mão, a equipa terá mais descanso, portanto, terá mais descanso.
0: Semana limpa, né?
2: Semana limpa, exatamente, sem jogos a meio de semana. E, na verdade, esperávamos mais da Black Bull. Esperávamos muito, mas muito mesmo. Só que, já no jogo da primeira mão, repara, Dão, que o Atomic Ngome tinha dado mostras, particularmente na...
1: Vamos respeitar aqui.
2: Ótimo.
1: O espaço comercial e voltamos. Atenção que também estamos a transmitir o Edesporto na nossa página no Facebook. O estimado ouvinte pode acompanhar a transmissão da Rádio Moçambique no Facebook e também deixar os seus comentários em volta dos temas que estão em debate aqui na edição de segunda-feira, 14 de setembro de 2026.
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1: Voltando, Alex, não sei se ainda mantém o fio da meada.
2: Sim, sim. Eu dizia que nesse jogo, particularmente na ponta final, o Atomic Ngome conseguiu, de certa forma, remeter o Black Bull, portanto, no seu reduto defensivo. É aí, para mim, que provavelmente também tinha acontecido neste jogo, em que se viu algum déficit do ponto de vista físico da equipa da BB, porque realmente ela baixou de qualidade do seu jogo, como também do rendimento das melhores unidades. Isso foi aproveitado pelo adversário, portanto, para construir um melhor jogo nessa etapa da partida. E vejo neste Atomic Ngome que, aliás, o seu treinador dizia no final da primeira mão que gostaria de estar naquela conferência de imprensa
1: como vencedor.
2: Porque realmente tirou aquilo que são as medidas exatas do seu adversário. Bom, se este adversário joga isto, então nós somos capazes de conseguir passar esta eliminatória.
3: Portanto, não estiveram longe.
2: Exatamente, não estiveram longe disso. Portanto, o Black Bull está a fazer um excelente campeonato, está a liderar o campeonato. Contudo, se calhar seja o problema do cansaço, porque os treinadores têm se queixado disso, da forma como o Moçambola está a desenrolar, mas na verdade há alguns déficits que, na componente internacional, podem ser, a fatura pode ser pagada muito, muito, muito cara. É preciso que a ABB se prepare melhor e encare a competição, na Liga, neste caso a Taça CAF, de uma outra forma, porque à medida que se vai subindo a montanha, as dificuldades são maiores.
1: E agora vamos ao Ruanda, né? Vamos ao Ruanda defrontar o Rayon Sport, um Rayon Sport que já foi adversário do Costa do Sol em 2018. O Costa do Sol perdeu fora de portas 3-0. No Zimpeto veio ganhar por 2-0, mas no agregado a equipa canarinha não conseguiu ultrapassar este Rayon Sport do Ruanda. Na altura os comentários foram sempre os mesmos: bom, Moçambique é melhor que o Ruanda, mas depois foi a equipa ruandesa que seguiu em frente. Este Rayon Sport, me lembro de ter visto o jogo de Maputo.
3: Olha, eu gostaria também de tecer alguns comentários relativamente a Black Bulls. Black Bulls é uma equipa que, em termos de intensidade, vai ter muitos problemas, seja com qualquer equipa que jogue, que não esteja participando no Moçambola. Porque a intensidade com que se joga no nosso Moçambola não tem nada a ver com aquilo que é a intensidade que os outros clubes, as outras equipas, até da Suazilândia, porque não confundir o jogo como tal com a intensidade que as equipas impõem em jogo. E notou-se que realmente o nosso futebol, de qualquer uma das nossas equipas, é muito pausado. Dá tempo da equipa se reorganizar em termos defensivos. E um outro aspecto tem a ver com a condição física. Nos últimos 20 minutos deste jogo, da segunda mão, a equipa do Atomic esteve sempre por cima da Black Bulls. E isto, vamos jogar com esta equipa do Rayon Sports, que um dos grandes predicados destas equipas ruandesas é a sua fisicalidade, é o seu porte físico. E a sua intensidade de jogo. Vai ter muitas dificuldades a Black Bulls com este adversário.
1: Alex, o Miguel traz aqui uma abordagem interessante. A intensidade, a forma como nós jogamos o nosso futebol, com muito cai-cai, jogo pausado.
3: É muito pausado, muito pausado.
1: Estaremos a brincar aos futebols?
2: Bom, não acho que estejamos a brincar aos futebols. Olha, o próprio Miguel aqui referiu-se, quando falava do Atomic Ngome, que dizia que era o clone do Black Bull, portanto, no seu melhor estado. Porque, na verdade, a forma como o Black Bull, a forma como nos habituou a jogar, não tem nada a ver com estes dois jogos que realizou frente ao Atomic Ngome. Portanto, não sei o que estará a acontecer, porque...
1: Mudança de identidade.
2: Diga?
1: Mudança de identidade na equipa.
2: Mas
1: temos uma nova equipa técnica.
3: Mesmo em termos de modelo de jogo. O jogo da Black Bulls já não é tão um jogo que normalmente era baseado numa posse.
2: Sim, sim, sim, já não é.
3: Já não é.
2: Isso é verdade.
1: Estou a falar de mudança de identidade,
3: sim,
1: na forma
3: é
1: como a equipa joga.
3: Sim.
2: Pois, mas nós estamos recordados, por exemplo, um jogo que vimos no ano passado, um jogo entre o Costa Sol e Black Bull, a União Desportiva de Songo contra o Black Bull. Portanto, esses jogos, portanto, foram jogos de uma grande intensidade. Só que acontece aqui, não podemos, num conjunto de 100, temos menos de 50% de jogos desse nível, porque é o que realmente precisa acontecer. Portanto, aquilo que é a maior percentagem são este tipo de jogos. Jogos bastante pausados, jogos que, quer dizer, os momentos de pico são raríssimos. Então, quando assim é, mesmo aquelas melhores equipas acabam por entrando nesta onda e fazendo com que o nosso campeonato realmente prime ou role sobre esses patins. Portanto, neste momento, na verdade, temos o nosso futebol, o nosso campeonato, em que os jogos, sei lá, a capacidade de aproveitamento, até a capacidade de aproveitamento de lances ofensivos é muito baixo. A própria construção também é baixa. O tempo que se leva, o tempo útil de jogo é muito baixo. Muito baixo. Então, são muitas coisas juntas que fazem com que o nosso futebol realmente esteja desenquadrado, ou seja, num nível baixo comparativamente aos outros países.
3: Eu queria tentar trazer aqui alguma diferenciação entre a intensidade e competitividade. O nosso Moçambola é competitivo em alguns jogos. Sim. Alguns jogos o nosso Moçambola é competitivo. Contudo, ele não é o campeonato como tal não é competitivo. Logo, não sendo competitivo, o nível da intensidade vai ser afetado. Vai ser naturalmente afetado. Porque habituamos a jogar as nossas equipas, equipas que normalmente vão, jogam para o título, são essas que disputam o título de campeão. Essas equipas fazem 70% a 75% do campeonato com níveis de competição baixos.
1: Não dão tudo, como se diz na
3: gíria. Claro, porque não precisam dar tudo. Porque não precisam dar tudo. Logo, isto, depois, quando fazemos este transfer para as equipas, para as competições a nível da CAF, aí a questão é bem diferenciada. Estas são equipas muito intensas, são equipas que, de facto, não jogam algum período de jogo, alguns momentos de jogo, com intensidade. O jogo todo é feito com muita intensidade.
1: Leio aqui um comentário para fecharmos esta questão das afrotaças. Muxanga Isaac diz assim: a União Desportiva de Songo precisa de construir um estádio próprio se quiser assumir-se como colosso nas provas da CAF. Em teto, o cenário teria sido diferente e a equipa teria provavelmente garantido a passagem na eliminatória. Num país com a dimensão de Moçambique, custa entender que os clubes continuem sem campos aprovados pela CAF. Um cenário triste para o futebol nacional. Era só para fechar este ponto. Eu sei que o Moreira gosta muito deste capítulo, o estádio para a União Desportiva de Songo. Espero que nos próximos anos a União Desportiva de Songo construa, de facto, um estádio de invejar, sobretudo lá no Songo, que seria de extrema importância para o desenvolvimento do futebol moçambicano. Mas falávamos aqui de intensidade, falávamos aqui das peripécias do nosso campeonato e no introito dizíamos que a equipa do Bahia de Pemba...
3: Posso dar aqui alguns dados relativamente a esta, o que é que esta Black Bulls vai encontrar? Vai encontrar um Rayon, o Rayon Sports Futebol, que estima-se que cerca de 80% se prepara a Black Bulls, 80% dos adeptos de futebol no Ruanda são adeptos desta equipa. Por um lado. Por outro, esta equipa tem no seu perfil competitivo atual, tem jogadores estrangeiros quase metade da equipa.
1: A Black Bull também tem.
3: Mas também o contexto em que compete é diferente.
1: Estamos a falar do número de estrangeiros.
3: Sim,
1: calhar,
3: não.
1: Se calhar o Rayon Sport ganha até agora no indicador adeptos.
3: No indicador adeptos, portanto, 80% da população ruandesa. Portanto, podemos dizer que isto tem ou não tem influência
1: na equipe? Tem influência.
3: Yeah. E dizer que é uma equipa que tem
2: Mas, cara, a população ruandesa são não chega aos adeptos do Flamengo, né? Não, temos que dizer não, é isso mesmo.
3: Yeah.
2: A população ruandesa, o número da população ruandesa não chega aos adeptos do Flamengo, que é o clube com o maior adepto do mundo.
3: É isso. Yeah. Dizer que esta equipa aqui tem realmente uma equipa que foi fundada em 1968, portanto, ela transferiu-se de uma cidade e para potenciar aquilo que era a sua ambição, realmente mudou-se para Kigali, para a capital.
1: Estávamos a falar das peripécias do nosso campeonato.
3: Peripécias do nosso campeonato. O nosso campeonato, só por si, já é uma peripécia. Né? Sim, um sambola.
1: O cenário é digno de um futebol amador, em que os jogadores equipem-se no autocarro, e depois o estádio, portas fechadas, e quando o jogo começa... Claramente que a equipa que vem de fora, neste caso vem de Pemba para jogar na Machiche, acha-se prejudicada, naturalmente.
3: Se de facto, se nós comparássemos o Moçambola com um filme, com uma novela, os clubes estariam, em vez de serem os atores principais, seriam aquilo que se diz de...
2: Os figurantes.
3: Os nossos equipes são figurantes aqui neste Moçambola, não decidem nada... Não... Quer dizer, é tudo realmente. O ator principal é liga, é direção da liga que infelizmente está mandatada por esses clubes que acabam sendo figurantes neste Moçambique.
2: Bom, Adão, eu vi o vídeo que mostra os jogadores do Bahia de Pemba a equiparem no autocarro. E a voz, portanto, da pessoa que estava a filmar, portanto, fala realmente do fato de os portões estarem fechados, portanto, o balneário estar fechado, etc, etc. Mas eu prefiro ser prudente, porque primeiro não estava lá.
1: Mas já há relatos que chegam a partir. Confirma-se esse cenário.
2: Confirma-se esse cenário, sim. Pois, então se...
1: Não me fio apenas no vídeo, mas há uma verificação que acabei fazendo e me leva a essa conclusão.
2: Ah, pronto. Isso é ótimo, porque nós como jornalistas não devemos... nos guiar apenas na versão de um dos intervenientes. Nesse caso concreto, e você como jornalista e como moderador deste debate, me garante isso. Então, pronto, ainda posso emitir a minha opinião, porque se na verdade não, isso, pela forma como isso aconteceu, é realmente arreliador, né? Arreliador, porque para um campeonato profissional ou supostamente profissional...
3: Profissionalizado.
2: A tal prova mais do nosso futebol. Ainda temos situações desta natureza.
1: Atenção, e é quem fale em retaliação.
2: Piorou porque... Como é que, se na verdade isso tiver acontecido em Pemba, como é que o Bahia hoje tem... traz essa voz de reclamação, portanto, de dizer que, bom, estamos a equipar no autocarro, etc. Lembra-se daquele do jogo em Quilimane? Acho que era ferroviário, né? Fora de Quilimane, portanto, que fecharam os portões.
3: Sim, sim.
2: Uma equipa, não me conto qual foi a equipa, teve que... os jogadores ficaram fora, pois, sei lá, uma confusão.
3: No Chimoio, equipas tiveram que saltar o muro.
2: Quer dizer, quando ainda, em pleno século XXI, ainda temos este tipo de futebol, este tipo de campeonato nacional, em que os clubes têm que saltar o muro, em que se fecham os portões para o adversário não entrar, se fecha o banheiro para não entrar. Então, esse, definitivamente, não é um campeonato nacional digno desse nome.
1: E não é com esse tipo de campeonato que vamos bater o Pedro de Luanda. Mas vamos atender aqui ao nosso compromisso comercial e voltamos para notas em relação ao Moçambique.
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2: É verdade, Adão, que já vimos coisas piores pelo mundo fora, particularmente aqui em África, portanto, coisas de curandeirismo, de uma série de coisas, mas quando...
3: Em África, lembras-te, não foi, quer dizer, já foi, não foi recentemente que tivemos que estar a correr atrás de um osso que supunha-se que tivesse uma agulha, que tivesse tirado a agulha.
2: No estado da Machado.
3: Foi aqui.
2: Frente a Guiné-Conakry.
1: Foi a baliza da agulha.
2: Exatamente, a baliza da agulha. Portanto, quando temos esse tipo de situações anacrónicas, porque hoje em dia o futebol é aberto, quer dizer... Eu acho que um campeonato de um país ou um jogo de futebol, se calhar, seja a coisa mais democrática que há neste mundo. Agora, quando já há esse tipo de situações, porque fechou o portão para o adversário não entrar, porque tem que saltar o muro, quer dizer, onde é que nós vamos chegar? É este campeonato, este tipo de campeonato que nós queremos que atraia o público aos estádios? É este tipo de campeonato que nós queremos que, acima de tudo, atraia os patrocinadores? Nós não podemos, quer dizer, nós estamos a dar o tiro no nosso próprio pé. Com esse tipo de situações, os clubes podem não estar a observar isto. Mas a quem nós podemos vender um patrocinador que se preze? Nós podemos vender esta imagem, que se nós levarmos aquele vídeo, olha, é este campeonato que nós que você patrocina. Ela é de patrocinar mesmo.
1: E venha, Arthur Semedo, numa intervenção, vamos lá assim dizer, didática, porque voltou-se para os jornalistas que estavam a cobrir o jogo. E falava destas questões, que o jogo não são apenas os golos que nós queremos ver, não são os lances, mas tudo aquilo que acontece na véspera.
2: Exatamente.
1: Tem a sua influência, a forma como a equipa é tratada, horas antes ou um dia antes do jogo e depois as circunstâncias que acontecem dentro das quatro linhas são consequência direta daquilo que terá acontecido antes.
2: É que, na verdade, estes episódios não só mancham o futebol moçambicano, não só mancham o Moçambola, que é o nosso maior produto, tal produto que nós queremos que seja
1: vendável,
2: seja comprado, etc, etc, mas como também nos desprestigiam. Quer dizer, não estou a ver a província de Inhambane, né? Ali o campo municipal da Machiza, que olha, fecharam os portões para o adversário aqui para fora. Mas onde é que nós chegamos mesmo? É isto mesmo, quer dizer, e são os próprios clubes, treinadores, dirigentes, que vêm aqui fora dizer que, bom, não temos patrocinadores, não temos isto, mas aquilo. Na verdade, um patrocinador que quer associar a sua imagem ao Moçambola não pode entrar. Nessas condições não entra.
1: E se meio dizia mais que foi para um jogo que já sabia quem seria o vencedor. Aliás, o Moçambola é feito um pouco disto. De jogos começam, mas já há vencedores antecipados pela forma como o campeonato está configurado. Quem joga em casa praticamente tem a obrigação, vamos lá dizer, a

0: distância normal de um campeonato em que eu faço um jogo, uma jornada aqui em casa, faço outra jornada a seguir, tanto fora. Até pode ser que haja duas jornadas em casa, isso acontece. Sim, mas no figurino normal, no figurino normal, essas situações, seguramente, aliás, essas reclamações a este nível vão aparecer precisamente neste campeonato, porque uma equipa realmente que faz 8 jogos seguidos em casa é, na verdade, obrigado a ganhar. Mais de 50% desses jogos obrigado a ganhar. E quando nós nos aproximamos no final do campeonato, é natural que surgem essas situações, porque temos equipas que estão a lutar para a conquista do título e temos equipas que estão a fugir desta promoção. Portanto, hoje, né, esta foi a 20ª jornada.
1: 20ª jornada. Que ainda nem terminou, tem jogos.
0: Sim, exatamente, sim. Foram apenas 2 jogos. Até ao final do campeonato, ainda temos muitas peripécias.
1: 87-16-54-901, 84-65-00-342. Estes são os nossos contactos. 84-65-00-342. Volto aqui para comentários no Facebook. Fortunato Cunha, algo tem falhado no Songo. Não faz sentido lutar pelo título nacional e não se preparar e nem se organizar condignamente para as competições internacionais. Lamentar as imagens tristes da equipa de Bahia. Retaliação ou não, não temos como crescer e nem vender uma imagem melhor com imagens de um futebol daquele tipo. Dizer que estou feliz por ver Bruno Wilson na convocatória dos Bambas, mas ainda não entendo como Gildo, Cambala e Daio ainda estão lá. Este é o comentário de Fortunato Cunha. Bom, eu queria convidar a crítica desportiva, sobretudo em relação a Cambala, a olharem para os números de Cambala na Liga Sul-Africana de Futebol. Se calhar podemos estar a injustiçar o rapaz. Bom, temos a indicação do primeiro ouvinte em linha. Boa tarde, ouvinte. O ouvinte pode usar apenas o seu telemóvel, porque estamos a ter aqui uma retroalimentação. Boa tarde.
2: Boa tarde.
1: Sim, boa tarde. Com quem falamos?
2: Nildo, a partir da manhã.
3: Boa tarde. Com quem falamos?
1: Sim, ouvinte. Pode usar apenas o seu telemóvel, tira o volume do seu receptor.
2: Boa tarde.
1: Use apenas o telemóvel para que possamos nos entender.
2: Sim, sim. Já me afastei.
1: Pronto.
2: Boa tarde.
1: Boa tarde.
2: Sim, aqui fala o Crimildo, a partir da Machixe.
1: Sim, Crimildo. Esteve a ver o jogo.
2: Bom, não vi o jogo, apenas acompanhei via relato. E dar parabéns ao ADV, que felizmente saiu do jejum. Não sei se é uma saída ou uma... um interregno, porque ainda temos jogos pela frente e todos serão jogos difíceis. Só lamentar aquilo que aconteceu de se trancar em portas do adversário para não entrar da porta, ser obrigado a equipar no nosso carro. Isso não abona o nosso futebol do resto. E para falar disso, fico mais preocupado ainda por ter ouvido a informação de que o Estrela Vermelha da Beira não vai a público porque não está registrado no sistema FIFA Connect. Então, eu não sei o que as nossas equipas traçam como meta quando entram no futebol federado. Porque realmente parece que está a saltar mais em estar no Sambódromo. Mas não se criam as condições para tal. Prova disso, aparece num ano depois desaparece. Onde é que está agora o Atlético Muçulmano? Onde é que está aquele Machete que foi até a fase de grupo da Liga dos Campeões? E tantas outras equipas que apareceram numa época e depois desapareceram. Pronto. É preocupante. Então, para dizer que não estamos a levar a sério as coisas. Parece que a meta mesmo é estar no Sambódromo. Então, a ser assim, não só imaginar, depois da segunda classificada do provincial não conseguir estar no Sambódromo, porque não está de estar, e acontecer que vai se repescar aquela que esteve na última posição, e a mesma vir a ganhar a pole.

0: tem campos, se calhar, ou tantas outras condições de vida no São Paulo não tem. Só vai fazer um jogo, ou dois, no fim, vão desistir no São Paulo, só como tem acontecido com algumas equipas. Então, realmente, é lamentável. Mas para não roubar o espaço para os outros, queria mesmo parabenizar as equipas que ganharam, a Black Bulls, que conseguiu passar para a fase seguinte. Só esperamos que até ao encontro com o APR esteja melhor organizada para nos representar da melhor maneira possível. Gostaríamos de estar na frente de grupos e, quiçá, lutarmos pelos primeiros. Só lutar em chegar na fase de grupos não é suficiente. Gostaríamos de ter também uma equipa moçambicana a lutar, primeiro, com, tal como lutam as nossas equipas, as outras equipas, como é o Petro, o Orlando Pirates, o Mamelodi Sundowns, que lutam em conquistar campeonatos africanos.
1: Obrigado, Vinte.
0: Não estamos a lutar só pelo campeonato interno.
1: Obrigado, Vinte. Ficou essencial. Mas queria fazer aqui uma ressalva: o adversário não é o APR, não é o APR do Ruanda, mas sim o Rayon Sport do Ruanda. São duas equipas sonantes lá no Ruanda, mas o adversário é o Rayon Sport. O APR é a equipa do guarda-redes moçambicano, o Sluane. Hernanes Sluane.
2: O atual campeão foi quem disputou a taça do Ruanda com o Rayon Sport e perdeu nos penaltis.
1: Próximo ouvinte está em linha. Boa tarde, ouvinte.
3: Assalamu alaikum. Boa tarde, doutor Agama Tim.
1: Boa tarde. Bom, eu queria que o Cota Rafiki refletisse em relação ao que aconteceu lá na Machiche e depois tentarmos aqui encontrar a responsabilidade. Como é que nós podemos parar com esse tipo de situações?
3: Olha, é assim. Provavelmente seja uma retaliação, não é? Porque na maioria das vezes, quando a gente fala que há jogos que se realizam em Pemba, os dois intervenientes lá de Pemba, ou é arbitragem, ou eles apedrejam. Já houve casos nisso, eu não vou citar o nome do clube, em que a carrinha que vinha lá depois do jogo foi apedrejada e tudo mais. Então, são situações que o adversário em si também sabe o que aconteceu, isto vem a retaliar, faz a retaliação, não é? Eu acredito que seja uma retaliação.
1: Mas o futebol não vive de retaliações.
3: Ora, aí está.
1: Como ultrapassar estas situações? Senão um dia vamos ter tragédias em nome de retaliações.
3: Depende, porque do quente de cada dirigente, não é? Então deve haver aí alguém consiga sensibilizar, olha, não vamos dar pela mesma moeda, não é? Provavelmente seja isso, porque se for, a vovó disse, secretário, porque já não se usa isso. Recordo-me agora, porque vocês já abordaram também, não é? Na altura, no campo da Texão, eu não vou referir a sensibilidade de presidente do Mussumbulu. Para jogar aí, eu mesmo como treinador, enfrentei um grande senhor do futebol que até foi selecionador nacional, um dos primeiros campeões nacionais lá do Teste África de Timor. Nós tínhamos que saltar um muro porque trancavam os portões. Sinceramente, metafísica. Acredito que não tenha sido o caso ali, não é? Tenho fé que a direção executiva da Liga Esportiva, da Liga Moçambicana de Futebol, deve dar maior sensibilização, não é? Para que não aconteçam casos desses, não é? Acredito que o professor Abdul Omar é uma pessoa idônea, não é? Por sinal, nem tenha sido ele a fazer aquilo. Possam ser algumas pessoas que trancaram os portões e tudo mais para manchar a equipa lá do Vilancouros. Tenho fé que alguém do direito esteja a ouvir e devem ser implacáveis, não é? Mas não para o Vilancouros.
1: Obrigado, Cota Rafiki. Peço um comentário rápido em volta das afrotaças. Como é que viu a sua Black Bull?
3: Afrotaças, olha, eu vi a equipa adversária, aquela das Comores, porque não se trata de uma seleção nacional, é um clube. Tem lá jogadores, conforme diziam os meus professores aí, Miguel Vaz e o Alexandre Randamel. Ainda se recorda do seu tema de Madagascar? Na maioria dos atletas aí das Comores vem de Madagascar. e deram-nos um banho ali que eu até fiquei arrasta, não é? Mas conseguimos controlar o jogo. Tenho fé que também, segundo os vossos aconselhamentos, não vamos ter na fita que Ruanda é uma pera doce, não. Vamos enfrentar uma Ruanda mais desenvolvida. Mas o meu Black Bulls é uma palavra de certo. E a terminar, dar um grande abraço ao presidente Ronaldo Lalji, a todos os intervenientes lá do Black Bulls. Tenho fé que quarta-feira vou roendo as unhas, mas na verdade o meu Black Bulls vai ter soar muito para vencer o Ferro Verde Aberto. Um grande abraço para vós, felicidades. Tenho fé que o meu Black Bulls está quase a cheirar o campeão nacional. E muito obrigado.
1: Bom, depois de ter tremido com o Rayon Sport, vai encontrar no Caldeirão do Chivev o Ferro Verde Aberto.
4: Depois de ter tremido com o Atomic Ngome.
1: O Atomic Ngome. Vai encontrar um Ferro Verde Aberto que sabe que ganhando diminui a diferença para um ponto em relação à liderança. Mas temos a indicação do próximo ouvinte em linha. Boa tarde, ouvinte.
5: Muito boa tarde, doutor Matimbe.
1: Eu, Leitão.
5: Eu mesmo, Leitão, eu estava com muita saudade, doutor Matinho.
1: Às 14 horas, o Leitão liga.
5: Espero que não tenha preparado nada aí. Então, pelo tempo, como o Contrafit já falou tudo aí, pronto. Já esperava aquele resultado, Black Bull, seria difícil, mas passou, está de parabéns. E Black Bull, se vencer os dois jogos em Sofala, acredito que há de passar pelo Rayon Sport do Ruanda. É tudo, bom programa e estamos juntos.
1: Estamos juntos, obrigado Leitão, este é um ouvinte assíduo daqui do Desporto, ainda temos espaço para mais correspondência, 87-1654-901, 84-6500-342, mas pode também utilizar o nosso Facebook, estamos a transmitir este programa no Edesporto, na nossa plataforma aqui do canal desportivo da Rádio Moçambique. Deixe ficar os seus comentários e nós teremos o prazer de partilhá-los aqui com os nossos comentadores. Repito os números, 87, mas temos o próximo ouvinte, já está em linha. Boa tarde, com quem falamos?
6: Boa tarde, boa tarde.
1: Boa tarde.
6: Bom, boa tarde, aqui tu fala com o Calixto.
1: Calixto.
6: Bom, primeiro queria parabenizar a Black Bull pela de passagem para outra eliminatória. Temos mais tempo, o próximo jogo atrás, que é outubro, o segundo jogo. Tem mais tempo para se preparar, tem deslocações difíceis essa semana, mas que são muito importantes. Com alguns pontos. Bom, quanto à União Desportiva, acho que não só a União Desportiva de Songo, mas também nós moçambicanos demos muito crédito ao Petro de Luanda. Isso influenciou muito os jogadores. Quando nós acordamos e percebemos, era tarde, que era possível termos passado. Acho que demos muito crédito. Temos que deixarmos a história e vermos aquilo que é a realidade. A União Desportiva de Songo, tanto no nosso peito, teve todas as formas de poder ganhar aquele jogo, muitas oportunidades falhadas, tanto em Luanda, aquela oportunidade aparece sem guarda-redes. Epa, foi muito triste, mas bom, foi futebol é assim, sempre assim. Mas foi a eliminatória que estava em altura do União Desportiva de Songo passado. Eu gostaria de só uma sugestão, talvez, eu sei que os dirigentes da Black Bull costumam nos ouvir, acompanhar essa rádio e esse programa. Eu tenho passado várias vezes dali da academia, às vezes são dias de jogos, não tem nenhuma informação. Cabe a nós que acompanhamos o Moçambola, apesar dos seus com seus problemas, que acompanhamos e acompanhamos também as páginas dos clubes e sabemos onde joga. Mas tem pessoas que passam dali. É uma rua principal que dá acesso a muitos bairros, de Machauxá, outros bairros lá, que podiam, só o fato de passar dali do campo, mesmo que tem jogo, não tem nenhuma informação. Iam pôr cartaz ali em frente. a informar hoje tem jogo de Blackpool, joga com a equipa X, a hora X. Já isso, toda a pessoa que ia passar daquela rua, primeiro conseguia ver que tem jogo e pudesse talvez mobilizar mais pessoas. E eu, às vezes, alguns vizinhos, às vezes, têm me ligado, que tal esse final de semana, joga Blackpool, mas passam dali mesmo da academia ali. Mas não tem com essa informação. E também usar também os autocarros que transportam os jogadores da academia. Forma de inscrição, esse final de semana, primeiro agora, a liga já está organizada em termos de dias de jogo. Na primeira volta era muito difícil, mas agora, primeiro já com a antecedência, já sabemos quando vai jogar. E
1: o vinte ficou...
6: Dar
1: ficou...
6: essa cartagem, as pessoas mexerem a informação. Ficou... Não há muito tempo, muito condução de um bom programa.
1: Obrigado. Temos aqui um comentário de Salim Ahmad no Facebook. Gostaria de saber, terminado o registro dos clubes na federação para a época 2026, qual será o tratamento dos clubes campeões da segunda divisão que não estão registados? Serão permitidos jogar a pool? Exemplo, o Futebol Clube de Montepuez é campeão da segunda divisão da província de Cabo Delgado e não está registado e ainda não tem o licenciamento. Bom, o sorteio é já na quarta-feira, até a última indicação, o último comunicado da federação, 33 clubes estavam licenciados e condição sine qua non, ou seja, a única condição para os clubes poderem disputar a pool é estarem inscritos nesta plataforma FIFA Connect. Pelo que quem não está registado, quem simplesmente tem uma situação, ou pelo menos tem a sua condição atrasada, não poderá disputar a pool. Existem alguns poucos clubes que ainda podem regularizar alguns aspectos, tal como faz constar o comunicado da federação que foi partilhado ao canal desportivo da Rádio Moçambique. Mas tenho a indicação de ter um ouvinte em linha, que certamente vai ser o último. Boa tarde, ouvinte.
4: Boa tarde.
1: Sim, com quem falamos?
4: Fala com Sansão, falo de Maputo.
1: Falamos com?
4: Sansão. Sim, é assim, Mano Matembe. É lamentável, um breve comentário. É lamentável quando num programa em que devíamos, os comentadores, né, deviam analisar aquilo que foi a prestação das equipas em campo durante os jogos do Moçambola. E o programa é quase todo feito quando se trata de analisar o Moçambola, é todo feito a comentar o que aconteceu nos bastidores e não necessariamente o de futebol. Isto demonstra a má qualidade do nosso futebol. E concordar com os comentadores quando dizem que nenhum patrocinador quererá fazer parte deste tipo de campeonato com estas coisas mal feitas que existem no nosso futebol.
1: Obrigado, Sansão, com S, não com C.
7: Não estaremos a sancionar a ele.
1: Bom, o Francisco Nelson recorda-se aqui da derrota do Costa do Sol num jogo polêmico no famoso Nhamirambo Stadium, em Kigali. O árbitro assinala um penalti numa falta que acontece fora da área e isso terá desnorteado os jogadores do Costa do Sol, que perderam por 3-0. Mas vamos lá então fazer os comentários finais para fecharmos esta edição do Edesporto.
2: Como comentário final, eu queria pegar naquilo que foi comentário de um dos nossos
1: ouvintes,
2: quando se referia ao problema de algumas equipas. Ele referiu-se concretamente ao caso do Estrela Vermelha de...
1: Da Beira. Agora temos muito depois Futebol Clube.
2: Sim, sim. Que não poderão participar.
1: Temos o Testa África, que ainda tem uma situação, está numa condição incerta. Há dívidas que fazem com que a equipa não se licencie.
2: O que é que eu pretendo? Faz
1: parte de um dos requisitos.
2: Sim. Que o problema diz o que é que os clubes querem, o que é que os clubes deixam de querer, o que é que os clubes preconizam quando realmente fazem os seus programas, quando esses clubes aparecem. De facto, não são os clubes quem decide, são os dirigentes dos clubes quem decide. E é engraçado que...
1: Também não existem clubes sem pessoas.
2: É isso mesmo, eu vou chegar aí. O problema é que, por vezes, confundimos um bom adepto, um bom sócio, confundimos-lo com aquilo que vai ser um dirigente. Portanto, nós temos aqui caprichos de pessoas que não passam de bons adeptos, de bons sócios, e tornam-se realmente de péssimos dirigentes. Quando eles realmente querem abraçar, a vestir a pele de dirigente de um clube, realmente só trazem realmente para esses clubes estes problemas. Porque eles, de facto, na minha opinião, eles não passam de bons adeptos, de bons sócios, mas que se tornam, efetivamente, maus ou péssimos dirigentes de clubes. Porque são essas pessoas que levam realmente... capricho de querer ser dirigente de um clube os leva realmente a concorrerem, a trazerem os clubes para estas situações.
1: Quais são as suas reflexões finais em relação a...
7: Bom, as minhas reflexões finais, Adalmatino, têm a ver realmente com esta questão que é fundamental para o desenvolvimento do nosso futebol. Falamos disto, quer dizer... já desde os anos, logo após a independência, falamos da questão do desenvolvimento do futebol e parece que não chegamos lá. Às vezes nós nos contentamos com vitórias ocasionais ou circunstanciais, citando... indo buscar
2: não, o, jogo,
7: o verbo do... do
2: o jogo de futebol é um jogo circunstancial.
7: Exatamente.
1: Não só, e contingencial.
2: Contingencial.
7: Exatamente. Portanto,
2: e contingencial.
7: Nos contentamos com...
2: Aliás, é mais contingencial do que circunstancial.
7: Exatamente. Pronto. Nos contentamos com esse tipo de vitórias e achamos que somos o máximo. Quando não, há muita coisa realmente que, do ponto de vista da organização do nosso futebol, desde a base até o topo, precisa de ser feita. E isso parte dos próprios clubes. Falávamos há dias a questão do Campeonato Nacional de Juvenis de Júniores. Agora, afinal de contas, não temos campeonatos provinciais. Quer dizer, aparece um clube que, olha, queremos
2: o representante da província de Inhambane.
7: Sim, mas queremos o representante para estar no caminho. Para quem está em condições, olha, vai lá você. Não sei o isto não é, futebol não é feito desta forma. Portanto, precisa de uma melhor organização e nós temos esta possibilidade de pararmos. Quando digo parar, estou a dizer não competirmos, mas parar, fazer uma reflexão e ver realmente o que é que nós pedimos. Foram feitas várias reflexões, inclusive reflexões de mais alto nível. Reflexão do desporto nacional, em continuação do desporto nacional, mas precisamos realmente de ter um fio condutor que nos leve realmente para que o nosso futebol seja aquilo que todos nós pretendemos.
1: É o fim da edição do É Desporto, hoje, segunda-feira, dia 14 de setembro de 2026. Eu, Adão Matimbe, estive na moderação, Miguel Vaz e Alexandre Zandamela nos comentários, Leonardo Matimele nos cuidados técnicos e Francisco Mutsenga na imagem.
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ligado? Você está ligado ao Rádio dos Campeões? E eu recupero o Flight Deck número 6, é o período número 2, para 14 horas 13 minutos 58 segundos. Esta rádio é sua, você o acompanhou, tribuna, você acompanhou, é desporto. Não foi a tribuna vai acontecer precisamente no dia de quarta-feira. Exatamente. Você acompanhou o É Desporto, rubrica que nós passamos às segundas e sextas-feiras. É uma rádio que não é a melhor, mas é uma rádio que é diferente. A Dom Matimbe foi quem esteve, exatamente, a nossa amiga Leonel da Matimbel, a fazer o cronómetro. Você está ligado, e o nosso amigo Manjane, e o Francisco Mujer, eles fizeram a imagem. Esta rádio é sua, 14, 52 minutos. Ainda 40 nada. 40 ainda nada. Mas você está ligado para uma segunda-feira. Uma segunda-feira onde conhecemos a previsão de estado de tempo. Uma previsão de estado de tempo que indica para 28 graus. E o relógio está a marcar 14 horas, 15 minutos, 10 segundos. E uma rádio já trouxe o Albino Muyambo para o bloco de notícias a dar início ao período número 2 do canal esportivo da rádio. E o Cajó, ele foi acompanhando a trajetória daqueles meninos do 17, sub-17. Exatamente. E então, fizemos acontecer assim sempre, e fazemos acontecer sempre, tanto que ele voltou às 12 horas para o Magazine Desportivo. Castro António Jorge, Leonardo Matimel assinaram um Magazine Desportivo. E agora, há bem pouco tempo, nossa amiga Adão Matimbe esteve também com o Leonardo Matimel, com os convidados, Alexandre Zandamela e Manuel Moreira. Um grande abraço para todos quando estiveram envolvidos e todos os ouvintes que quiseram participar, também ligando para os terminais que foram anunciados. Nós fazemos assim rádio, sabe que quando se faz assim rádio, e quando se diz assim, quando um homem ama uma mulher, fica assim um significado diferente. Na diferença. Pelo carinho, muito obrigado. Pela consideração também, muito obrigado. Obrigado pelo carinho da audiência. A diferença está aqui.

para todas elas estão acompanhadas. Estão a acompanhar o canal desportivo da rádio. Um grande abraço, beijinho, beijinho, beijinho. Nós, não, está junto, não está junto. Não está junto. 14, 16, 59.

Un grande abbraccio per Rosinha, Nicole, Chiara, Chico, Sal, Elsa, Elsa Santos e Helena. Helena, estão ligados ao canal desportivo da rádio. São, nesta altura, 14 horas 21 minutos 20 segundos. É uma rádio que não é melhor, é período número 2. É um período número 2 que marca para 14, que é de setembro 2026. Você está ligado, você está a ganhar. Sério, você quando liga e ganha uma rádio que traz informação desportiva, uma rádio desportiva que trouxe também o Albino Muyambo, para bloco de notícias das 10 horas, e uma rádio que esteve também na trajetória para a rapaziada do 17, exatamente no caminho de Qatar, com o Castro António Jorge. Castro António Jorge que voltou para o Magazine Desportivo, numa rádio que foi transmitida lá em cadeia com a Rede Nacional dos Emissores em FM, reforçados na onda média nos 738 metros e no mundo para o site www.rm.co.mz. É uma rádio que trouxe também a nossa amiga Dão Matimbe. O Dão Matimbe, ele trouxe Miguel Vaz, Alexandre Zandamela, para olhar sobre o desporto. Exatamente. É uma rubrica que nós passamos aqui de segunda a sexta-feira. Leonardo Matimel foi quem cronometrou. Você está ligado a uma rádio que não é melhor, mas é uma rádio que é diferente. E a diferença nós fazemos. A diferença nós fazemos, pois é claro. Nós fazemos a diferença. Essa diferença é trazida também com música antiga para a gente de bom gosto. E normalmente, os pais estão a acompanhar a transmissão do canal desportivo de rádio. Eu sei disso, eu sei. Eu sei que os pais quando ficam ligados. Estão a ouvir antigo, mas bom. Com Marvin Gaye. Troca de palavras, troca de mimos. Marvin Gaye deixou de estar. Mas ele está aqui comigo.

à 15h93 sur FM. Quatorze vinte e sete, quarenta segundos. 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Este é o Flight Deck número 6, é o período número 2. É para 14 de setembro 2026. A faltarem 108 dias para terminar o ano. Let's get it on. 13 horas. 15 semanas, 3 dias.

0: 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Você está a ouvir uma rádio que não é melhor. Esta rádio é diferente. Nós fazemos em manga de camisa para este dia onde o calendário aponta para 14 é de setembro, para 28 graus. E ora bem, fica quieto. 28 graus, 14, 31 minutos, 44 segundos. Esta rádio é sua. Filipe Jorge está na cidade da Beira. Filipe Jorge vai arrancar com certeza absoluta para a resenha desportiva. Filipe Jorge na cidade da Beira. Ele está a picar na frequência modulada nos 99.2 FM. 14, 32 minutos, 04 segundos. Esta rádio é sua. Não é a melhor, mas é a diferente. Filipe, vamos embora. Vamos.
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2: Ouvinte, as nossas cordiais saudações e seja bem-vindo à edição de hoje do Resenha Desportiva do emissor de Sofala da Rádio Moçambique, onde temos como principal assunto as equipas do Têxtil, do Pongwe e do Sena Futebol Clube de Marromeu vão representar Sofala na fase regional centro da pool de apuramento para o Moçambola do próximo ano. A edição e a apresentação estão a cargo de Filipe Jorge com Carla Cumbi na mesa de som. A dupla deseja-se votos de uma ótima audição.
0: Carla Cumbi, Filipe Jorge, nós estamos de ouvidos. Vamos lá. São 9 minutos e 4 segundos.
2: Do Pungue e Sena Futebol Clube de Marromeu vão representar Sofala na fase regional centro da pool de apuramento para Moçambola do próximo ano. Os Fabris da Manga chegaram a esta etapa como campeões da segunda divisão a nível da província e o Sena de Marromeu como repescado devido à irregularidade na inscrição da FIFA Connect do Estrela Vermelha da Beira, segundo classificado. Este domingo, no jogo de encerramento do Campeonato Nacional de Futebol da segunda divisão, os conjuntos do Têxtil, do Pungwe e do Majeje da Beira empataram a uma bola. No fim deste encontro, a reportagem do RM Desporto ouviu a reação dos técnicos dos dois conjuntos, nomeadamente Fabinho Pedalada, do Têxtil, do Pungwe, e Sherkane Ismail, do Majeje da Beira.
3: Nossa equipe teve alguns problemas durante a semana. A gente conseguiu contornar, viemos para esse jogo, perdemos muita oportunidade de gol. Isso acaba influenciando no resultado, no empate, que a gente poderia ter saído daqui com um placar muito, muito vasto, né? Mas futebol é assim mesmo, é um jogo de festa, não é um jogo que a gente queria ganhar realmente. Mas foi um bom trabalho, fizemos um campeonato limpo, um campeonato bom, não tivemos derrotas. Isso é o mais importante. Teremos um tempo para trabalhar, a trabalhar nos nossos erros, para a gente poder chegar na pool bem mais forte. Vamos ter um tempo de treinamento agora para a gente poder acertar os nossos erros e poder chegar na pool muito mais forte que a gente saiu.
4: A gente apareceu muito bem, tecnicamente, taticamente, e acabamos por empatar o jogo, porque na primeira volta aconteceu coisa igual. O teste do Pungo, na primeira volta, também ia perder com o Majeje. Mas a coisa ao contrário foi, a equipa de arbitragem deu uma mãozinha à equipa do teste do Pungo. E a verdade apareceu hoje, que acabamos por empatar justamente. Mas o campeonato foi bem disputado, o teste do Pungo é justo campeão, porque ele ganhou com mérito, a gente não vai tirar isso.
2: O presidente da Associação Provincial de Futebol de Sofala, Joaquim Mateus, fez uma avaliação positiva do campeonato.
5: Tivemos um campeonato muito emocionante. O campeonato, pouco geral, correu muito bem, sem nenhum sobressalto. Temos que agradecer ao patrocinador, a Joga Betts, e temos que agradecer também as equipas da forma que se bateram. Foram muitos jogos e não tivemos sobressalto. Não só as equipas, o público em si também, que se fez presente aos campos. Temos que agradecer isso. Foi um bom campeonato, tivemos um bom campeonato, já não sei nenhum sobressalto. Um campeonato, um balanço positivo do nosso lado. Saibam que esta fase já não é a equipa só, é a província que carrega. Então devem se preparar à altura. Por de apuramento, a exigência é outra, não é como o campeonato provincial. Então é preciso que estejam bem preparados para poderem corresponder. O nosso desejo é que passe uma das equipas que representa a província de Sofala. Seria muito bom para termos mais uma equipa, isso é três equipas. Sambola do Sofala.
2: Já o diretor provincial da Juventude, Emprego e Desportos de Sofala, Zeferino História, mostrou-se satisfeito pelos níveis organizacionais dos intervenientes.
6: Estamos satisfeitos como governo da província pelo aquilo que foi a realização do torneio e nos moldes em que também decorreu. Significa, decorreu sem sobressalto, sem muitos relatos de constrangimento. Então isso revela a capacidade da Associação Provincial de organizar esse torneio, essa competição. E a ser assim, queremos desejar parabéns primeiro aos organizadores e sobretudo o nosso patrocinador, a Jogabet, que também está a dar um contributo para este campeonato. Mas em todo caso, mais do que felicitar os organizadores, também queremos agradecer e também saudar e encorajar as equipas que conseguiram lograr a posição do pódio. É o caso deste de Pungo, a equipa Sena. Portanto, já está dito que desde do Pungo e Sena vão representar a província na região, no apuro de apuramento. Queremos desejar boa sorte e também pedir que o mesmo desempenho que mostraram durante esses jogos que levem para a fase seguinte. No entanto, sentimos que aquilo que são os nossos objetivos e metas que nós tínhamos traçado para este quinquênio foram sobejamente alcançados. Lembre-se que já dizíamos no passado que queríamos mais uma equipa no Moçambola e foi a Liga. Logo a seguir, este ano, temos o desafio também de introduzir mais uma equipa na Liga. Pelos vistos, o texto de Pungo está melhor colocado na região. Então queremos encorajar aos organizadores, encorajar aos gestores da equipa para que nessa fase que vamos, que é a fase da região, representem bem a província.
2: Os outros jogos da última jornada do Campeonato Nacional de Futebol da 2ª Divisão a nível de Sofala forneceram os seguintes resultados. Sena de Marumeu 3, Futebol Clube da Beira 0, Estrela Vermelha da Beira 3, Exapol de Nhamatanda 1, Águias Especiais de Sofala 15, Leões da Manga 0 e Liga Desportiva de Sofala B 3, Ferver da Beira B 0. Dos estúdios da Rádio Moçambique na Beira, o ouvinte está a acompanhar o Resenha Desportiva. Criar núcleos de patinagem em todos os distritos é a principal aposta da Associação Provincial da Modalidade em Sofala, tal como reporta José Manuel.
7: A ideia é que esta disciplina desportiva não esteja apenas presente nas cidades da Beira e Dondro, mas seja também uma realidade nos distritos. Segundo o presidente da Associação Provincial de Patinagem, Elder Cerveja, há a necessidade de se massificar a modalidade para a descoberta de novos talentos. A criação de uma base nos distritos é o primeiro passo para a conquista de bons resultados em campeonatos. O presidente da Associação Provincial de Patinagem em Sofala, Elder Cerveja, falava esta quarta-feira em entrevista ao RM Desporto.
8: A educação através da patinagem e do skate. E temos tido muito, muito sucesso nisso, porque eu mesmo, pessoalmente, tenho visto o histórico dos nossos meninos, alguns que eram, posso dizer, entre aspas, marginalizados na rua e gostavam de estar ali a lutar, não gostavam de estudar. Nós temos feito com que o desporto seja um ponto de partida para que eles consigam se encaixar na sociedade. E temos tido sucesso, e temos trabalhado a nível dos bairros, entramos em campanhas, quando se tiver alguma campanha, por exemplo, estivemos na marcha contra o suicídio, a patinagem estava lá com os banners a patinar, se tiver atividade de limpeza, a patinagem vai para lá.
7: O presidente da Associação Provincial de Patinagem em Sofala, Elder Cerveja, e a expansão de núcleos da modalidade.
2: Caro ouvinte, é desta maneira que colocamos ponto final à edição de hoje do Resenha Desportiva do emissor de Sofala da Rádio Moçambique, onde tivemos como principal assunto as equipas do Teste, do Pungwe e do Sena Futebol Clube de Marumeu vão representar Sofala na fase regional centro da pool de apuramento para o Moçambola do próximo ano. Receba um forte abraço de Felipe Jorge, que editou e apresentou, e Carla Cumbi sonorizou. boa tarde e continuação de boa escuta.
0: Carla Cumbi, Filipe Jorge, um grande abraço. Nesta altura, 14:41 minutos, 32 segundos, este é o Flight Deck número 6, é o período número 2. Você está ligado, você não muda de pensamento, você não tem que mudar nada, nem de frequência. Eu, para a Cidade da Beira, eu estive a picar nos 99.2 FM. Então, e estes meus amigos que aparecem, Filipe Jorge e Carla Cumbi, exatamente assim, não mudem de frequência e nem de pensamento. Há 14:42 minutos 04. 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

Rádio dos Campeões 93.1 FM. 14:44 minutos 49 segundos. 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E na diferença desta rádio é, efetivamente, aquela rádio. É uma rádio que diz assim: cuidado com as suas coisas. Cuidado. É preciso ter cuidado. E as suas coisas, quando estão tristes e acontecem que não existe nada. Quinze minutos para a hora 15.

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E a diferença desta rádio é que você aqui ao ligar já está a ganhar. São nesta altura 14 horas 48 minutos, daqui a bocado eu começo a arrumar as minhas imbambas para iniciar a minha descida em aproximação para Faixo. E então, assim sendo, você está ligado? Hoje é segunda-feira. Hoje é segunda-feira e meu amigo não foi localizado, né? Meu amigo não foi localizado, mas onde é que você está? Onde é que você está? Fala comigo, você está onde?

0: 40. Estão a faltar 10 minutos para a hora 15.
1: Esse meu marido também, desde que saiu na sexta-feira até agora nada.
0: Até agora nada? Nada?

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1: Segunda-feira lá vou eu.
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1: Na fé.

0: Está ligado, está ligado. Você está a ganhar. Vocês estão a ouvir uma rádio que não é melhor. É uma rádio que é diferente. Há 15 no Flight Deck número 6, é para dia 14 de setembro. É 2026. São nessa altura 14:54. Agora 14:54. 14:54:39. Esta rádio é sua. É um rádio que não é melhor, mas é um rádio que vamos saber qual é a previsão de estado de tempo. E a previsão de estado de tempo é com o António Bazan. António, anda aqui! António Bazan, vamos lá. Anda aqui. Fala aí, previsão do estado de tempo. Fala comigo.
1: Previsão do estado de tempo para hoje, dia 14.

0: 14 de setembro de 2026. O INAME prevê para a zona norte, para a zona centro do país, céu geralmente limpo, possibilidade de neblinas matinais locais. Vento de sueste a leste fraco a moderado. E para a zona norte e sul do país, prevê-se céu pouco nublado, localmente nublado com possibilidade de chuviscos dispersos ao longo da faixa costeira. Possibilidade de neblinas matinais locais. Vento de sueste a leste fraco a moderado, soprando por vezes corajadas na faixa costeira de Maputo. Temperaturas máximas previstas em graus Celsius. Indica para Tete 35 graus, Nampula 32, Quelimane 31, Beira e Pemba 30 graus, Lixinga 29, Maputo 28, Xai-Xai, Chimoio, Inhambane e Vilanculos com 27 graus Celsius. É tudo quanto à previsão do estado do tempo para o dia de hoje. Bom dia, até a próxima.
1: Agora fica boa tarde, exatamente. Vão faltarem 4 minutos para a hora 15. E na hora 15 eu começo a arrumar as minhas embambas. E agradecer imenso o carinho da vossa audiência, exatamente. Esta rádio não é a melhor. É uma rádio que é diferente. E na diferença desta rádio, você sentiu esta comunicação. Eu fiz esta comunicação com o Almir Muyambo para o bloco de notícias das 10 horas. E depois também tive informação sobre a previsão do estado de tempo com António Bassango. Eu tive também no caminho de rapaziada, até jogar bola. Exatamente. Castro António Jorge, no caminho do Mundial de Qatar. E no Mundial de Qatar, Castro voltou para as 12 horas e 2 minutos num magazine desportivo. E depois eu tive também outras informações que foram trazidas aqui com Edesporto. E no Edesporto foi o nosso amigo com os convidados, Alexandre Zandamela, Manuel Moreira, com o nosso amigo. Nossa, fez a coordenada num palco bem caro, exatamente. E nós vamos fazendo assim, e sou assim, sabemos fazer. A sério, Adão Matimbo foi quem esteve do outro lado. Esta rádio é sua, eu fiz 5 horas de rádio, e dentro das 5 horas de rádio, passei com simpatia, amizade e informação. E estas foram as coordenadas certas que traçamos do éter. É a altura do fecho. Quando os meus pensamentos tomam forma, eu viajo. Eu vou para onde Deus quiser. Então queria-vos dizer que eu fiz 5 com simpatia, amizade e informação. Coordenei através do éter. Volto a estar consigo amanhã. Aqui mesmo, nesta esquina sonora, para mais 5 horas de rádio. Até lá, aquele abraço, sabe como? Eu digo, meus pensamentos tomam forma, eu viajo. Vou para onde Deus quiser. Aquele abraço, amigo, muito boa tarde.
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0: Boa tarde, este é o Desportivo de São Vespertino para esta segunda-feira, 14 de setembro. Olhamos que marca a atualidade. Começamos com notas de basquetebol. Pode haver campeão hoje em seniores feminino, com palco montado no pavilhão do Clube de Esportes da Machacane. Repórter Castro Jorge.
1: A equipa sénior feminina do Clube de Esportes da Costa do Sol pode sagrar-se hoje campeã nacional em caso de vitória no quarto jogo do play-off da final da competição. As canarinhas voltaram a triunfar ontem sobre as locomotivas por 54-49, ficando agora em vantagem de 2-1 para a equipa adversária. As jogadoras do Costa do Sol acreditam que esta noite pode acontecer, mas nada ainda está a ganho, tal como destacou a sua capitã, Chelsea Rafael.
2: Primeiro, parabenizar a minha equipe e dizer que vamos continuar a treinar para acertar aquilo que são os nossos erros. Não dá nada, nada ganho. Cada jogo é um jogo. Vamos dia após dia. Vamos entrar com a mesma cara de hoje. Em algum momento balançamos, mas vamos acertar aquilo que são os nossos erros.
1: Capitão do Clube de Esportes da Costa do Sol, Chelsea Rafael. Para o treinador do emblema canarinho Paulo Sambo, o jogo desta noite é decisivo para evitar surpresas de última hora e por isso será importante vencer.
3: Foi uma boa vitória para nós. Estamos em vantagem no play-off, então agora é continuar a trabalhar. Ainda não acabou, temos amanhã o jogo 4, então temos que fazer de tudo para recuperar a equipe, organizarmos o nosso ataque, pois sensivelmente nos últimos 5 minutos ficamos sem marcar. O bom também o adversário não marcou, razão pela qual conseguimos ganhar, mas temos que melhorar nisso para não podermos ficar tanto tempo assim sem marcar.
4: Mister, qual foi o segredo desta superação da equipa depois de ter perdido o jogo 1, veio regenerada, venceu o jogo 2 e agora o jogo 3?
3: Acima de tudo é a vontade de querer, foco e determinação que elas têm, e conduzir também aquilo que são os processos. Então, de parabéns a elas. E temos sempre motivar, porque estamos também a ir para um jogo mais decisivo ainda.
1: Treinador do Clube de Esportes da Costa do Sol, Paulo Sambo, e a caminhada agora encurtada para 40 minutos de distância para a conquista do título nacional de basquetebol no escalão sénior feminino. Do lado contrário, o desejo é forçar a realização do quinto e derradeiro jogo, e para tal há que vencer esta noite para manter a locomotiva no trilho do título. Nazir Salé, o treinador do Ferro Verde, acredita no seu conjunto e na sua capacidade de reação perante esta desvantagem.
5: Tínhamos receio que em algum momento pudesse acontecer. Estamos a forçar algumas jogadoras pelas lesões que têm, mas estamos em desvantagem e voltamos a pecar muito no ataque. Tivemos ali algum período que não convertemos e o que eu só soube aproveitar. Neste preciso momento é continuar a regenerar a equipa, acreditar um pouco mais e pensar no próximo jogo, que é já amanhã.
4: O tiro exterior nesta partida praticamente não existiu. O que terá acontecido?
5: Um bocadinho de ansiedade, emoção, que não devia acontecer. Nesta fase de campeonato não pode acontecer isso. Mas tivemos uma percentagem muito fraquinha para contrariar aquilo que foram os triplos sofridos da parte do adversário. Esquecer este jogo, pensar futuramente e continuar a acreditar.
1: Lembrar que o Ferro Verde perdeu por 49-54 diante do Costa Sol. Costa Sol que agora leva em vantagem de 2-1. Se vencer hoje, faz 3-1 e conquista o título nacional. Ainda ontem, o Ferro Lavada Beira fechou o pódio ao vencer no jogo de atribuição do terceiro lugar a Lazio por 51-48.
0: Castro Jorge, com notas do basquetebol, pode haver campeão nacional em senhores feminino hoje. O Costa do Sol está a uma vitória, mas o Ferroviário pode empatar e forçar o quinto jogo da final do play-off da Liga Nacional em senhores feminino. São 15:05 e mais. Seguimos com outras notas. A Liga Moçambicana de Futebol está no terreno a medir o pulsar dos clubes sobre o andamento do Moçambola.
6: A direção executiva da Liga Moçambicana de Futebol busca subsídios sobre a satisfação das equipas que militam no Moçambola sobre o decurso da competição na presente temporada. Para o efeito, o presidente da Liga Moçambicana de Futebol trabalha em Lixinga desde este domingo até a próxima quinta-feira, onde vai reunir-se com a direção do clube ferroviário local e organismos com interesse no Moçambola. Alberto Simango disse compreender que o atual modelo da competição esteja a exigir sacrifício e esforço dos clubes, mas a ideia é continuar a garantir a sua aprimoração. Enquanto as condições logísticas não ficam resolvidas na totalidade, o atual modelo de jornadas duplas vai ser sempre a opção, disse o titular da pasta da Liga Moçambicana de Futebol.
7: Estamos na 20ª jornada, 21ª, e este foi um campeonato atípico, nós assim decidimos, quando digo nós os clubes, e assim como a direção executiva da Liga, e é preciso sempre fazer-se um balanço para perceber até que ponto esta forma de competir pode nos ajudar, porque ao fim e ao cabo o que nós pretendemos é levar o futebol às comunidades e isso está a acontecer. Teremos que fazer jogos, jornadas duplas até acabar, portanto não temos nada que alterar e, enquanto as condições forem estas, vamos manter este modelo e felizmente está dando resultados em princípio satisfatórios até certo ponto.
6: Alberto Simango, presidente da Liga Moçambicana de Futebol de Trabalho no Niassa desde este domingo, onde pretende inteirar-se da satisfação do ferroviário de Lixinga e interessados sobre o Moçambola. Mércio João, a partir de Lixinga.
0: E dentro das quatro linhas, amanhã prossegue a jornada 20 do campeonato, no caso Moçambola, com uma partida entre Liga Desportiva de Sofala e Ferrovia de Maputo, no Caldeirão. Jogo com a arbitragem de Eugênio Natávio, Luísa Brasileão e Filimone Fernando são os assistentes. A altura, ao final, é o quarto árbitro. Na quarta-feira, Ferrovia da Beira Blacusa, jogo para cartaz gigante, com a arbitragem de António Chivavela, Castro Betani e Bismilo de Majimba são os assistentes. Gomes Amia, seu quarto árbitro. A União Desportiva de Songo bate-se com o Machacane, no campo da HSAB. Árbitro principal, Alifa Manzini, Nelson Chicoche e Arsênio Reivel são os assistentes. António Dambe, o quarto árbitro. Xingal, Coxa de Sol, no campo municipal, 25 de setembro, Matiz, arbitragem de Paulino de Volamo, Albino Muxanga e Rui Kissimissi são os assistentes. Orlan Osumani Barbosa é o quarto árbitro. O Sporting de Nampula perde na deslocação a Munapo, mas mesmo assim garante vaga na pool de apuramento ao Moçambola. É uma informação que nos é aqui desenvolvida pelo repórter. Dizia assim, uma informação que nos é aqui desenvolvida pelo repórter Calixto Pedro, a partir da cidade de Nampula. Vamos então acompanhar este apontamento de reportagem.
8: Sporting de Nampula assegurou a qualificação para a Pool Zonal Norte de acesso a Moçambola, apesar de ter sido derrotado por 0-1 na sua deslocação ao terreno do seu homônimo Sport de Monapo. O encontro contava para a nona e penúltima jornada da fase final do Campeonato Nacional de Futebol da 2ª Divisão Fase Provincial, o Nampulense. O treinador adjunto do Sport de Nampula, Nelito, mais conhecido por Mr. Nelas, anotou que mesmo com o deserto sofrido fora de portas, a consistência demonstrada ao longo da prova permitiu a equipa de Nampula alcançar o principal objetivo desta etapa, manter vivo o sonho de ascender ao principal escalão do futebol moçambicano.
9: Realmente foi um jogo negativo e nós viemos jogar para ganhar, né? Não conseguimos, voltamos com a cabeça erguida, a pensar na próxima jornada, de modo a que possamos melhorar, né? Naquilo que foi o resultado negativo. Não foi um bom resultado, mas falta jogou para ganhar e conseguimos. Vamos trabalhar para que possamos, né? Encarar o jogo. Final para nós, não temos hipótese, temos que vestir para tomar calco.
8: Para o treinador do Sport de Monapo, Rodrigues Martins, apesar do esforço e do triunfo alcançado em campo, o seu conjunto não conseguiu a pontuação necessária, despedindo-se assim da corrida pela qualificação para a pole.
10: Primeiro, agradecer aos meus jogadores, aos meus jovens, que desde o primeiro jogo do início do campeonato acreditaram neles mesmos. Embora que surgiram pessoas que não acreditaram neles, e aqui está o resultado. Conseguimos fazer mais 3 pontos, embora as contas dependem de uma outra equipa que tem o último jogo, que é a Academia Militar. Mas vamos esperar ver o que vai dar. Se a Academia não ganhar, ter um empate ou perder, nós saímos em terceiro lugar, vai ser bom terminar em terceiro lugar, dar mérito a esses jovens. Foi a época que o Sporting trabalhou com o esforço dos próprios jogadores. Quem conhece a realidade do Sporting sabe.
8: Sentimentos à volta do jogo Sport de Monapo 1 e Sport de Nampula 0, referente à nona e penúltima jornada da fase final de Nampulense. No outro jogo, a Academia Militar e Desportivo de Nacala não foram para além de um empate a um tento. Com este desfecho, o Desportivo de Nacala, com 15 pontos, é campeão de Nampulense, mesmo faltando um jogo por disputar. Sport de Nampula é o segundo colocado com 11, terceiro está Sport de Monapo, que soma 10 pontos, Academia Militar é quarto colocado com 8 e a Associação Desportiva de Angos soma 4 na quinta e última posição.
0: Esta nota que fecha este Desportivo, edição vespertina para segunda-feira, 14 de setembro de 2026. Um abraço de Belisário Macau.

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0: Saudações, caro ouvinte. Está a começar o programa Educação Financeira, uma iniciativa do Banco de Moçambique em parceria com a Rádio Moçambique e a Televisão de Moçambique. Este programa é transmitido todos os dias úteis, às 5 horas e 30 minutos, 14 horas e 25 minutos e às 18 horas e 25 minutos. Ao sábado, transmitimos às 8 horas e 30 minutos, onde fazemos o resumo semanal. Hoje, vamos começar a falar sobre o tema esquemas em pirâmides, do tipo pirâmides financeiras ou esquemas de Ponzi. Os esquemas em pirâmide são atividades ilegais, desenvolvidas por grupos criminosos, com o objetivo principal de apoderar-se do dinheiro que se propõe cobrar e fazer vítimas, uma vez que a maior parte dos depositantes e investidores na base da pirâmide não chega a receber os lucros prometidos. Vamos testar o conhecimento dos ouvintes sobre esquemas de Ponzi. Já ouviu falar de pirâmides financeiras ou esquema Ponzi?
2: Não, nunca ouvi. Falar é a primeira vez.
3: Para falar a verdade, é novidade para mim. Nunca ouvi falar de pirâmides financeiras.
2: Por acaso, nunca ouvi falar.
4: É frequente, né? Eu ouvi falar sobre isso.
2: Ouvi falar no sentido de ter havido uma confusão, um problema com esse valor que as pessoas depositavam.
5: Já ouvi falar de pirâmides financeiras.
0: Já foi vítima de algum tipo de esquema em pirâmide?
4: Eu, em particular, nunca cheguei a meter-me em nenhum desses esquemas, mas, porventura, até conheço pessoas que já passaram por esse tipo de coisas, investir dinheiro em empresas fantasmas, as pessoas nunca conseguiram ter o valor de volta, nem o rebote, nenhum lá ver, ninguém se pronunciava e a empresa esteve fechada, né?
5: Eu já caí nessa armadilha.
0: Dê exemplo de outros esquemas que tenha conhecimento ou sido convidado a participar.
5: Uma das pirâmides que houve há bocado foi Campari.
0: Como e por que aderiu ao esquema?
5: E fui convidado e entrei. Parecia alguma coisa real, mas no fim o esquema desapareceu.
0: Que tipo de disfarce usava o esquema?
2: Essas empresas recrutam pessoas para aderirem nesse projeto de ter valores muito facilmente.
4: A forma que mais abrange as pessoas, principalmente a malta jovem, é na internet, Facebook, WhatsApp. Falavam que as pessoas queriam vir, depois havia uns comentários de pessoas a dizer que, ah, sim, mas eu consegui investir 5 mil, depois de um tempo deram-me 10, mas ao ver, nenhum daqueles comentários era credível.
2: Bom, eu percebi que as pessoas, elas iam ouvindo outras pessoas que aderiram ao projeto e no momento mostrava resultado, mas depois aconteceu aquilo.
5: O esquema era uma empresa, estava nas redes sociais e também nas televisões, fizeram algumas publicidades de trabalhos sociais em que doavam alimentos em Boane e alguns sítios que foram fustigados com cheias. E aquilo nos deu mais credibilidade nessa empresa, né?
0: Que lições tirou?
2: Eu acho que não vale a pena aderir a esse tipo de propostas que parecem ser muito fáceis, que parecem dar resultados bem rápidos, sem nenhum esforço. Eu acho que temos que mesmo pesquisar, ter certeza, e só depois disso é que vamos ver se dá para aderir ou não.
4: A lição que eu tiro é que não devemos confiar em terceiros baseado em um marketing muito bem feito. Não podemos fazer isso. É a única forma de ganhar dinheiro, honestamente, de forma limpa, e que terás como reivindicar o teu valor é trabalhando duro.
2: Temos que aprender a trabalhar para ter as nossas coisas, porque nada vem assim tão fácil. Um dinheiro que é só chegar lá, realizar uma tarefa e logo ter o valor é um pouco complicado. Tem de se desconfiar disso, é estranho.
5: Tive uma lição, nunca dar dinheiro a uma pessoa que você não conhece, a empresa que você não conhece, o gerente não conhece, o espaço físico não conhece, não tem nenhuma garantia. Então, isso é muito complicado. Para mim, nunca vou cair mais nesta. Se eu precisar de investir, é preferível fazer um negócio que eu estou a ver o produto, onde estou a comprar e gerir sozinho os lucros tudo.
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2: Ora viva muito, boa tarde, sejam todos bem-vindos ao espaço de emissão que está a iniciar. Juntos vamos caminhar até muito bem perto das 21, às 5 horas de muito jogo, aqui na sua estação. Sabe que vamos trazer muita música dos anos 80, 90, é segunda-feira, dia em que fazemos a viagem ao passado, trazendo as grandes relíquias do programa. Um programa que passa habitualmente à noite, às 21, até ao sol rear, temos dito isso, mas até à meia-noite. Estamos cá mais cedo para fazê-lo companhia. Um dia em que temos as grandes emoções do basquetebol. 17, vamos acompanhar o quarto jogo do playoff. Vamos ter o campeão hoje. Isso é incógnito que fica no ar. O que vai acontecer neste jogo que vai opor as seleções, portanto as equipes, neste caso, do Costa do Sol e do Ferroviário de Maputo no basquete. Vamos acompanhar aqui em forma de relato a partir das 17 horas. Vamos também trazer o RM Desporto um pouco fora da hora habitual, após a transmissão do jogo Costa do Sol Ferroviário de Maputo. Vamos interagir através das nossas terminais. Já sabe como é que funciona. Vamos ouvir comentários em torno do fim de semana desportivo. Expectativas para este jogo Tiratemas, Costa do Sol Ferroviário de Maputo no basquete. Já sabe que o Costa do Sol está à frente, 2-1 no marcador. O Ferroviário pode forçar um empate hoje para, quem sabe, termos o quinto jogo de playoff. São contas para sabermos mais tarde isso quando forem a partir das 17 horas. Recordo-vos também que estamos em contagem regressiva para o baile 80-90, já no dia 25. Mas dia 25 também calha o jogo dos mambas, não é? Parece que vamos ter que refazer o horário do baile, começar um pouco mais tarde para acompanharmos todo o jogo dos mambas. Depois vamos riscar o chão depois do jogo para uma noite memorável de música antiga, muita conversa no baile dos cotas, o 80-90. Então fique daí, pode começar a deixar ficar prognóstico do jogo do playoff. Na caixinha, recordo-vos que o número é sempre o mesmo, 84392951. Para as mensagens normais, escrita. Ver se contamos hoje com o WhatsApp ou não. Temos também a turma dos cotas, o 80-90. Podem escrever e vamos ouvir a vossa expectativa, o vosso comentário em torno do fim de semana desportivo para as nossas terminais. Vamos ter janelas também onde vamos dar a possibilidade de você interagir connosco via telefone também para deixar ficar a sua expectativa neste jogo da noite de hoje. A bola no cesto. Vamos lá ver o que é que vai acontecer. Então vamos iniciar o programa, está tudo dito. Desejar-vos aí um bom regresso a casa para os funcionários públicos que já despegaram. Agora estão a arrumar já para seguir em viagem com destino às suas residências. Nós endereçamos votos de um bom descanso, uma boa viagem. Continuo a ouvir a sua estação. Se que está em casa, vamos jogar juntos, vamos jogar até às 21. Enfim, todo mundo ligado ao programa 80-90. Então vamos aí.
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ensinar, né? Para aqueles que sabem, o pessoal da nossa geração sabe, mas os mais novos não. Quando eu disser o Baku está na moda, vocês dizem: vem comigo, garota. Quando eu disser para curtir esta onda, vocês dizem: lá para os lados da zona, ok? Primeiro ensaio, essas palmadas.

São os primeiros acordes. Vamos da banca jazz e com o Baku. É um clássico de 1993, no arranque do programa 80-90. Fique desse lado. Vamos recebendo as vossas mensagens, os vossos prognósticos em torno do jogo do playoff, de mais tarde, da bola sexta. Vamos seguir em frente com os clássicos que marcaram a geração do ouro, geração 80-90. E vão estar todas no mesmo local para uma tarde-noite de muita música que marcou a geração do ouro. Vamos a seguir em frente.

0: Angolana.
1: É um clássico da banda Splash, Isolada, de 1998, que marcou a geração de ouro. Você está a ouvir o 80-90 nos momentos iniciais? Porque este programa faz uma viagem ao passado, fazendo as grandes relíquias. São cassetes que estão a tocar. Já quem questiona, cassete em pleno século XXI. É verdade, são cassetes que estão a tocar dos anos 80-90. Mesmo para você recordar as cassetes que você dançava, grandes casas, que hoje, olha, só ficou história. Vamos seguindo em frente.

É um clássico. Sim, senhora, Beto Dias, Sem Sabeba, de 1994. Abrimos com grandes cassetes dos anos 90 que marcaram a geração do ouro. Eu tenho dito isso. Se arrisca o chão. Nestas semanas já começamos sempre cedo, no período da tarde. É verdade. Mesmo só para marcar diferente. Verdade, já estamos aí. Então seguimos a frente com mais uma.

0: É um clássico de 1999, Gil Cimedo com Sui Anne a fechar, portanto, a nossa primeira sequência do 80-90.
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0: É uma viagem ao passado sem sair do presente, recordando as grandes relíquias. São daquelas músicas que as discotecas tocavam, as rádios tocavam. Nos dias de hoje, uma miragem, você só recorda aqui. Olha, olha logo ao vivo. É só aqui. Então fica aí ligado sempre nas tardes, noites de segunda, terça, madrugadas de sábado. Fazemos muita cassete que você dançou, que nos dias de hoje você já não ouve. Muito menos com essa sequência que você estava a ouvir aí, não é? Só no 80, 90. E vamos dar a oportunidade de você reviver estas músicas ao vivo. É já no dia 25. Ter o nosso baile 80-90, segunda edição, aos Badodas, são aqueles ouvintes que dispensam qualquer apresentação. Vão estar connosco para uma festa de arromba, já no dia 25. Daqui a pouco vamos começar a olhar o que marca a atualidade. Já dissemos que temos o basquete, o quarto jogo do playoff, a partir das 17 vamos acompanhar aqui, em direto, as grandes emoções. Podemos ter campeão ou não? Vamos a isso, Castro Jorge. Hoje teremos a primeira equipe a conquistar, portanto, o título de campeão nacional de basquetebol ou não? Vamos aí, então, o lançamento com Castro Jorge.
3: A equipa sénior feminina do Clube de Esportos da Costa do Sol pôde sagrar-se hoje campeã nacional em caso de vitória no quarto jogo do play-off da final da competição. As canarinhas voltaram a triunfar ontem sobre as locomotivas por 54-49, ficando agora em vantagem de 2-1 para a equipa adversária. As jogadoras do Costa do Sol acreditam que esta noite pode acontecer, mas nada ainda está a ganho, tal como destacou a sua capitã, Chelsea Rafael.
4: Primeiro, parabenizar a minha equipe e dizer que vamos continuar a treinar para acertar aquilo que são os nossos erros. Não dá nada, nada ganho. Cada jogo é um jogo. Vamos dia após dia. Vamos entrar com a mesma cara de hoje. Em algum momento balançamos, mas vamos acertar aquilo que são os nossos erros.
3: Capitão do Clube de Esportos da Costa do Sol, Chelsea Rafael. Para o treinador do emblema canarinho, Paulo Sambo, o jogo desta noite é decisivo para evitar surpresas de última hora e por isso será importante vencer.
5: Foi uma boa vitória para nós. Estamos em vantagem no play-off, então agora é continuar a trabalhar. Ainda não acabou, temos amanhã o jogo 4, então temos que fazer de tudo para recuperar a equipe, organizarmos o nosso ataque, pois sensivelmente nos últimos 5 minutos ficamos sem marcar. O bom também o adversário não marcou, razão pela qual conseguimos ganhar, mas temos que melhorar nisso para não podermos ficar tanto tempo assim sem marcar.
6: Mister, qual foi o segredo desta superação da equipa depois de ter perdido o jogo 1, veio regenerada, venceu o jogo 2 e agora o jogo 3?
5: Acima de tudo é a vontade de querer, foco e determinação que elas têm, conduzir também aquilo que são os processos. Então, estão de parabéns a elas e temos sempre motivar porque estamos também a ir para um jogo mais decisivo ainda.
3: Treinador do Clube de Esportos da Costa do Sol, Paulo Sambo, e a caminhada agora encurtada para 40 minutos de distância para a conquista do título nacional de basquetebol no escalão sénior feminino. Do lado contrário, o desejo é forçar a realização do quinto e derradeiro jogo e para tal há que vencer esta noite para manter a locomotiva no trilho do título. Nazir Salé, o treinador do Ferro Verde, acredita no seu conjunto e na sua capacidade de reação perante esta desvantagem.
7: Tínhamos receio que em algum momento pudesse acontecer. Estamos a forçar algumas jogadoras pelas lesões que têm. Mas estamos em desvantagem e voltamos a pecar muito no ataque. Tivemos ali algum período que não convertemos e o Costa do Sol soube aproveitar. Neste preciso momento é continuar a regenerar a equipa, acreditar um pouco mais e pensar no próximo jogo que é já amanhã.
6: O tiro exterior nesta partida praticamente não existiu. O que terá acontecido?
7: Um bocadinho de ansiedade, emoção, que não devia acontecer. Nesta fase de campeonato não pode acontecer isso. Mas tivemos uma percentagem muito fraquinha para contrariar aquilo que foram os triplos sofridos da parte do adversário. Esquecer este jogo, pensar futuramente e continuar a acreditar.
3: Lembrar que o Ferro Velho perdeu por 49-54 diante do Costa Sol. Costa Sol que agora leva em vantagem de 2-1. Se vencer hoje, faz 3-1 e conquista o título nacional. Ainda ontem, o Ferro Velho da Beira fechou o pódio ao vencer no jogo de atribuição do terceiro lugar a Lazio por 51-48.
0: Muito bem, Castro Jorge, fazendo aí o lançamento do jogo da tarde, noite de hoje. E vamos acompanhar em forma de relato. Vamos também ouvir a sua opinião, a sua expectativa, o seu prognóstico. Será que vamos ter campeão hoje no basquet ou não? Você vai também deixar ficar o seu comentário. Vamos avançar para espreitarmos também a Liga Portuguesa de Futebol. Já fechou a jornada, seja ou não. Indicação que ainda não fechou, portanto, hoje 3 partidas, a saber, Riave, Estrela da Amadora, às 18h45. Mais tarde, Moreirense Marítimo, às 20h15. Braga, Estoril Praia, às 20h45. Outros resultados desta jornada: arrancou com esse Nacional 1, Alverca 3, depois Casa Pia 1, Futebol Clube do Porto 4, Académico 2, Vitória 1, Arroca 1, Santa Clara 2, Benfica 3, Gil Vicente 1. Ainda tivemos Famalicão 1, Sporting 1, Sporting que perdeu pontos. Vamos olhar a classificação atual: o Futebol Clube do Porto continua a comandar com 18 pontos, de seguida o Benfica com 16, na terceira posição o Sporting com 14 pontos. Santa Clara está nos calcanhares do Sporting, portanto, na quarta posição também com 14 pontos. Na quinta posição temos o Arroca com 10 pontos. Vamos avançar para a Liga Espanhola de Futebol, também para sabermos se já fechou a jornada deste do final de semana. Vamos lá ver se temos aí já confirmação ou não na Espanha, como é que estamos. Vamos também olhar o Moçambola a qualquer momento. Portanto, na Espanha temos já a 6ª jornada, que está a meio do caminho, com o arranque Real Sociedade 0, Celta de Vigo 0. Jogos, portanto, para hoje, às 20h30, Elche Real Madrid. Amanhã, Atlético de Madrid, Osasuna, às 18h, à mesma hora, Desportivo Sevilha. Às 20h30 de amanhã, Barcelona, Racing. Às 20h30, Levante, Atlético de Bilbao. À quarta-feira, Real Betis, Getafe, às 18h. Málaga, Vila Real, às 20h30, a fechar a jornada número 6 da Liga Espanhola de Futebol. Resultados, já não temos mais um, Alavés. Portanto, temos que Alavés, Valência para hoje às 19h. Royo, Espanhol também hoje às 18h. Apenas só temos Real Sociedade 0, Celta de Vigo 0, como fizemos menção. No Moçambola, estamos também a meio da jornada 20, com 2 resultados disponíveis: ADV 2, Bahia de Pemba 0. Ferroviário de Lixinga 3, Ferroviário de Nampula 0. Jogo de ontem. A jornada prossegue amanhã com esse Liga Desportiva de Sofala, Ferroviário de Maputo. Depois da manhã, isso na quarta-feira, Ferroviário da Beira, Black Bull, Xingal de Tete e Costa do Sol. União Desportiva de Songo, Machaquena, fechar. É um derby, né? Essa é a União Desportiva de Songo, Machaquena. Fechar a jornada número 20. Recordo-vos que o campeonato é comandado pelo Black Bulls com 38 pontos, seguido do Ferroviário da Beira com 34. O Costa do Sol está na espreita com 31 pontos na terceira posição. Na quarta temos Ferroviário de Nampula com menos um jogo. Ferroviário de Lixinga na quinta posição com 28, 27 pontos respectivamente. Essas são as primeiras notas para a sua tarde. Vamos também espreitar a primeira série de mensagem. Muita gente a escrever, já sabem como é que é o programa 80-90. Vamos então à primeira janela, ao encontro dos primeiros campeões. Outros já estão nas quatro linhas, outros nas bancadas, enfim, outros a caminho de casa, mas sempre na companhia desta estação. Ouvir os clássicos dos anos 80-90. Vamos ao encontro dos primeiros madodas. Vamos lá ver quem são que estão aqui. Boa tarde, mestre. Estou de serviços, dou nota 1000. Força para o... Para quem? Para Costa do Sol, aqui só vem força. Sou Malala, residente na Beira, primeiro bairro Makuti, natural de Quilimane, distrito de Namakura, localidade de Makuzi. Vejam só. Machuabo 100%, só pedi. Peço a música dos... De quem? Stove. Ah, Steve Kakana, aqui está Stove. Steve Kakana com o tema Mama Sibungile, para se desejar um ótimo trabalho, uma boa final do basquetebol, ganhe a melhor equipe. Vamos lá ver qual vai ser das duas. Costa do Sol está em vantagem, mas o Ferroviário de Maputo pode forçar. Portanto, mais um jogo, neste caso o quinto, não é? Boa tarde, Mano Mabunda. Sou Yusuf, ligado a partir de Lixinga, no bairro Xilaúl. Parabéns para o meu Ferroviário de... De quê? De quê? Ferroviário de Matacas, pelos 3 pontos. Ok. É verdade, pelos 3 pontinhos. Obrigado aí, continua aí a ouvir o 80-90. Outro campeão, boa tarde, meu grande DJ. Gostaria de saber as horas que vai se realizar o jogo do basquetebol Ferroviário Costa do Sol. Fica atento a partir das 17. Sou adepto do Costa do Sol, 100% Sundi Muniz, da Zambésia, Nhansuns. É Machuabo, na Zambésia. Continua aí, Machuabo, a ouvir o programa. Vamos ao encontro de mais uma. Boa tarde, Mano Mabunda. Aqui o Ed Xavier, do bairro São Damaso. Passei para saudar a todos os campeões, especial para a família Marrove. Hoje o Ferroviário ganha para doer o título. Vai carregar o título. É, vamos lá ver. E atrasar para mais um jogo, não é? Com Costa do Sol. Vamos lá ver. É hoje às 17. Fica atento. O que vai acontecer? As grandes emoções da bola ao sexto. Outro, boa tarde, RM Desporto, boa tarde, Mabunda. Irmão Mabunda, aqui a Buxira, a partir de Pemba, Cariocó, lamentando a situação que ocorreu ontem com Bahia. Boa tarde para todos os campeões, todos os madodas arriscaram o chá. Verdade, não falha. Continua aí a jogar conosco. Vamos correndo. Mais campeões, boa tarde, mestre Mabunda. Já estou dentro das 4 linhas a escutar o programa 80-90. Muita força para o Ferroviário, vai ganhar. Negro de Nampula. Negro. Vamos lá ver. Tem que forçar para mais um jogo, não é? Em desvantagem, 2-1 o Ferroviário. Vamos lá ver. Vamos correndo. Outro. Boa tarde, Mano Mabunda. Sou Luís Fernando Amussi, da Vila da Marinha, na Catembe, em Cansane. Hoje vou de folga. Portanto, hoje estou de folga. Estou na escuta do programa 80-90. É o basquetebol. Desejo boa sorte para as duas equipes. Abraços para todos os campeões, toda a família Amussi. Não esqueço do domicílio Tembe, na África do Sul. Um bom trabalho para ti, mano. Estamos juntos. Arriscar o chão. É verdade. O domicílio Tembe já está a arrumar as malas, não é? Ele diz que vem ao baile no dia 25. Vamos lá ver. Está a 900 quilómetros da cidade de Maputo, né? Na cidade de Mateitel. Boa tarde, ilustre Mabunda. Melhor DJ do Mons. Gosto do Costa do Sol. Que ganhem para mim. É a melhor equipe deste Nacional de Basquetebol. Vamos lá ver. Vamos lá ver. Costa do Sol está na frente, está na frente. Outro campeão. Vamos lá ver o que é que diz. Boa tarde, RM Desporto. Boa tarde, Mabunda. Quando é que joga os Mambas? Já sabe que é no dia 25, né? É no dia 25, sexta-feira. A seleção nunca convoca o Luís Mixon. É aqui de Moatiz. É o Edson que escreve. Edson. Sei com técnico, né? Técnico que sabe quais são as pedras que vai pôr a... no jogo. Boa tarde, boss Mabunda. Meus parabéns vão para o ABB pelo resultado adquirido, será? Na Machix Badinho, da cidade de Inhambane, no bairro Moelé. E penso ouvir a cassete do Ubifote. Fica aí para ouvir o Ubifote. Obrigado pela companhia. Mais mensagem. Boa tarde, RM Desporto. Boa tarde, Mabunda. O programa está bem força, como sempre. Aqui, Manuel Josefa Rupia, a partir de Quilimane, no bairro Mikajuin. Também temos Mikajuin em Quilimane. Uau! Este nome. Nós também temos aqui o bairro Mikajuin, não é? Muito bem, é bom saber disso. Vamos avançando. As mensagens vão chegando. Os primeiros campeões da tarde. Boa tarde, mestre. Passo para saudar a esposa Odete, Adolfo, Ernesto, as filhas Margarida, Joana, amigos Bilé, Aurélio, Jaco, Eva, Domingos, Moana Rita. Aqui é o Manuel Luiz Charles na Beira, na Manga, Six Smile. Na Arriscar o Chão, a moda antiga, Six. Fica aí. Obrigado pela companhia. Outro. Boa tarde, Mano Mabunda. Aqui, Catarina António Soares, na Beira. Saúde a todos de Sousa, em Nampula, Galdina, Neves, Madeira, em Quilimane. Somos da turma 4050. Está a surgir outra turma. Como é da casa, não há problema. Só se fosse de fora, nós íamos contestar. Aqui só existe uma turma. Mas está a surgir aí outra turma 4050. Muito bem. Boa tarde, Mano Mabunda. Aqui é Arturo da Machava, Sussumol. Será que mudou de horário? Não, eu sempre vos digo, não mudamos de horário, né? É só para marcar diferença, né? Depois voltamos no período noturno. Ah, quem nos ouve? Este programa passa de noite. É para os noturnos. É das 21 até meia-noite. Da meia-noite às 5. Então os ouvintes estão preocupados. Mudou de horário? Não, não se mudou de horário. Não mudou de horário, não. O programa mantém meia-noite. É, portanto, meia-noite, 5, na madrugada de sábado. 21, 1, de segunda, terça, quarta, temos outro programa, o Nanga. Vocês já sabem, né? Então, só para marcar diferença, não mudamos de horário. Outro, boa tarde, mestre. Aqui é a Sani, da Ilha do Ibo. Força para o Ferroviário de Maputo. Obrigado, a Sani. Vamos correndo mais mensagens. Daqui a pouco vamos espreitar a turma, né? Boa tarde, mano. Emílio, já estou ligado. Saúdo a mana Nati, a mana JM e todos os ouvintes desta rádio. Aqui é o mano, que é? Foguete. Foguete. De Cabo Delgado. Obrigado aí, Foguete. Vamos espreitar também a turma dos cotas. Vamos ver se os cotas escreveram ou não. Vamos lá ver se os cotas já começaram a escrever. A turma ainda está parada, Mas hoje recebemos a mensagem da Dona Amélia Citoi, que diz: bom dia, campeões, já era de manhã, muito bem, boa tarde agora. Dona Amélia, recebemos também Júlio de Maputo, que diz: boa tarde, campeões, madodas, também foi no princípio da tarde, ok? Foram as primeiras mensagens da tarde. Ainda está parado, os cotas ainda não estão lá. Natural, essa hora eles estão habituados no período noturno. A qualquer momento eles vão começar a chegar. Então vamos à primeira janela, vamos ouvir os primeiros prognósticos. O que é que você acha? Qual é o teu vaticínio? A sua expectativa para esse Costa do Sol Ferroviário de Maputo para o quarto jogo dos playoffs? Do basquetebol, é o Campeonato Nacional de Basquetebol. Vamos ouvir os primeiros campeões em viva voz para o 82-310-576-6. Via aberta para si, 82-310-576-6. Se estiver a conduzir, já sabe a regra, estacione, ligue para nós, não é verdade? Estacione para si que está neste momento de regresso a casa, quer participar. Estaciona o carro e ligue, deixe ficar também o seu prognóstico, a sua expectativa para este grande jogo, o quarto. Vamos lá ver se vamos ter campeão hoje ou não. Enquanto isso, vamos ao encontro do primeiro campeão. Já está aí alguém? 82-310-576-6. Recebermos o primeiro campeão. Já está aí o primeiro nas quatro linhas. Boa tarde, campeão.
8: Oi, boa tarde, mano. Como estás?
0: Aqui está tudo bem. Não sei como é que está desse lado.
8: Aqui também bem, obrigado, mano.
0: Este é o Camané Danilo?
8: É o próprio.
0: Não fica fora de jogo?
8: Não tem.
0: É o verdadeiro campeão. Então, qual é a sua expectativa no jogo de mais logo?
8: A minha expectativa é como sempre. Eu como sou locomotiva em tudo. O Ferroviário de Maputo... Em basquete feminino, gosta de nos fazer sofrer, primeiro. Mas, no fim, é uma alegria total. Espero que, ano passado foi assim, espero que também este ano seja... Aliás, este ano também, no campeonato da cidade, foi a mesma coisa. Este ano também, para hoje, espero que também seja a mesma coisa. Mas cada um jogo é um jogo. Hoje a Sol está forte, também foi está forte. Mas, no fim, espero que as minhas locomotivas vençam hoje, consequentemente, o jogo do. O jogo da frente. Boa sorte para elas.
0: Muito bem, então está preparado para o sofrimento, né?
8: Estou preparado para o sofrimento, mas eu sei que no fim estarei alegre.
0: Muito bem, então fique ligado para sabermos se vai estar alegre ou não a partir das 17. Obrigado pela sua participação, Camané, estamos juntos.
8: Oh, estamos juntos, mas boa tarde, bom trabalho.
0: Boa tarde, boa tarde, boa tarde. Este foi o primeiro campeão que está habituado ao sofrimento, como ele diz. Vamos lá ver. 16 e 18, vamos ouvir o segundo campeão, já está aí. Vamos ao encontro de mais um campeão. Boa tarde.
9: Hello.
0: Boa tarde, já está no ar, amigo ouvinte. Com quem falamos?
9: Ah, fala aqui com o embaixador dos Machopes.
0: Embaixador dos Machopes. Qual dos? Temos dois. Tem um outro daqui de Nhagói. Este é de onde?
9: Aqui, esse aqui do Congolote.
0: Do Congolote, é o segundo. Então, embaixador, o que é que nos diz?
9: É, desejar boa sorte para a minha equipa Costa do Sol, que volte a ganhar o jogo de hoje para podermos ser campeões.
0: Portanto, caminho meio andado, não é? 2-1, estão à frente.
9: É verdade, é verdade. Gostaríamos que hoje também levantássemos o canicão.
0: Vamos lá ver. Mas já dizia o ouvinte que ligou-nos a priori, dizia que, olha, estão habituados a sofrer. O Ferroviário pode travar para mais um jogo.
9: É, mas vamos lá ver. O jogo de hoje é outro jogo, né?
0: É verdade, é verdade. E mais, para terminar?
9: É, a desejar também a seleção que faça um bom jogo no dia 25. Vamos estar lá para ver o que é que vai nos dar. Muito obrigado.
0: Depois de lá vem o baile, não é? Porque o jogo vai começar às 15, 17, 18, é verdade, depois vamos ao baile, não é?
9: É verdade.
0: Muito bem. Muito bem. Obrigado pela sua participação. Desejar uma feliz tarde.
9: Muito obrigado. Boa tarde.
0: Boa tarde, boa tarde. 16 e 19. A nossa primeira janela, você pode fazer o mesmo, ligue para 82-310-576-6, é via aberta para você interagir connosco, deixar ficar a sua expectativa, este grande jogo do basquete na partida 17, Costa do Sol, Ferroviário de Maputo. Outro campeão, que está aí nas quatro linhas, boa tarde.
10: Viva Mabunda.
0: Boa tarde, tudo bem?
10: Sou novo inquilino.
0: É, novo inquilino. As balas ficaram onde?
10: Aqui é... Fala o almoço na sala aqui.
0: É, almoço, então seja bem-vindo.
10: É, obrigado.
0: Almoço, mas logo temos o basquete. Qual é a sua expectativa?
10: Os meus canarinhos, as minhas canarinhas.
0: Vão vencer.
10: Ganha as minhas canarinhas.
0: A ver, vamos.
10: Sim. Agora nota aí, Mabunda, na tua agenda aí. O novo inquilino, o meu nome verdadeiro é Moço Machava, mas o nome da alcunha é BZ, basta dizer.
0: A alcunha qual é?
10: Basta viver, BZ.
0: Ah, basta viver.
10: Sim.
0: Novo inquilino, seja bem-vindo.
10: Obrigado.
0: É tudo.
10: Sim, é tudo, Mabunda.
0: Estamos juntos. Uma feliz tarde na nossa companhia.
10: Não, obrigado.
0: Obrigado nós pela sua participação. É o novo inquilino. 16h21. Vamos prosseguir. Temos ainda a janela aberta para si. 82-310-576-6. Se não puder ligar, é só escrever também. Não fico fora de jogo. Para as mensagens é 84-3929-501 para as mensagens escritas. Temos também o WhatsApp. Vamos confirmar daqui a pouco, né? Se o WhatsApp está a correr ou não. Também para recebermos a sua mensagem. Cá está mais um campeão. Boa tarde.
11: Ora viva, doutor Mabunda.
0: Boa tarde, como é que está?
11: Graças a Deus, não sei do outro lado.
0: Aqui também está tudo bem. Este doutor é de onde?
11: Sou Machuabo, o Malala, falo da cidade da Beira.
0: Oh, da cidade da Beira, muito bem. E como é que vai Beira? Já, o calor já faz sentir aí, né?
11: Beira está calmo, só problema de calor só.
0: Calor, depois calor úmido, né?
11: É exatamente isso.
0: Então, hoje temos o grande jogo da final de 4, o Costa do Sol Ferroviário de Maputo. Qual é a sua expectativa?
11: A minha expectativa há muito tempo diria Costa do Sol, mas agora não sei como.
0: Agora não sabe.
11: As coisas mudam, não é?
0: É verdade. A bola seja também, olha. A bola é redonda, como se diz, muita coisa pode acontecer.
11: Correto.
0: Mais alguma coisa para terminar?
11: Tenho. Dou força à equipa, à nossa equipa, de todos os moçambicanos, que são os Mambas, para que nos dê uma vitória. E para não esquecer também, eu dou nota 20, o Dr. Mabunda, o A15, o JM. Força para vocês.
0: Agradecemos pelos 20 valores. Estamos juntos.
11: Obrigado, bom trabalho.
0: Obrigado. Feliz tarde.
11: Obrigado.
0: 16 horas e 23 minutos, continuamos a interagir, é a janela aberta rápida para ouvir a sua expectativa no que diz respeito ao jogo de mais tarde, portanto continua ligando para 82-310-576-6, se estiver a conduzir, já fiz menção, estaciona, muita gente aí a conduzir, a ouvir-nos, boa viagem, não esqueça do cinto de segurança, né? Está a ouvir o 80-90, espaço das cassetes, são 2000 cassetes. Então vamos andando. Mas campeões vão chegando. Vamos espreitar a caixinha também, que vai recebendo muitas mensagens. Obrigado aí pelas mensagens. Tem uma que diz assim: boa tarde, mano. O Ferroviário de Maputo gosta de nos fazer sofrer, mas no fim é alegria total. Camané Danilo, boniça na matola. Camané, já conversámos de fato. Então fiquem preparados para o sofrimento. Outro campeão, boa tarde.
12: Boa tarde, campeão Mabunda.
0: Boa tarde, e com quem falamos?
12: Aqui, Júlio, Congoloto.
0: Júlio de Congoloto, está tudo bem aí no Congoloto?
12: Canário, está tudo bem.
0: Então, qual é a sua expectativa?
12: Coxa Sol ganha, não resta dúvida, é desta vez.
0: Não falha nada,
12: é desta vez. Hoje mesmo, não, vamos ao quinto jogo.
0: Mas se o Ferroviário forçar mais um jogo, estão preparados?
12: Estamos preparados, mas acredito que hoje não haverá o condição.
0: Verá. Oxalá, vamos lá ver.
12: Ora, em relação aos Mambas, o meu desejo é que, pronto, tenham bons resultados, mas com algum receio, porque essa preparação não estou a ver bem. Mas vamos ver até lá. Vamos ter a fé e consigamos ter a vitória.
0: Vamos acreditar, o que nos importa é mesmo vencer a vitória.
12: Vamos acreditar.
0: Essa é a palavra de ordem. É tudo?
12: É tudo. Eu gostar do programa. Depois do A15, agora uma bunda, vamos à frente.
0: É verdade. Estamos juntos, obrigado pela sua companhia, desejar aí uma feliz tarde.
12: Obrigado.
0: 16 horas e 26 minutos, continuamos a jogar nesta aberta janela. Mais uma mensagem. Boa tarde, meu mestre. Aqui é o Fernando Nhantumbo, o teu único ouvinte do bairro Luís Cabral. Como sempre, veja só, único ouvinte no bairro Luís Cabral. Obrigado aí, Luís Cabral. É, portanto, é o Fernando Nhantumbo do bairro Luís Cabral. Assim que está certo. Obrigado aí. Continua ouvindo o programa. Outro campeão que chegou, diz ele, boa tarde.
13: Boa tarde, meu Mabunda.
0: Com quem falamos?
13: Luís Fernando Almoça.
0: Não fica fora de jogo, Luís.
13: Não, sempre estou on, meu Mabunda.
0: Isso é bom, é o verdadeiro campeão.
13: Ele não falha nada.
0: Olha, não, nós temos dito, o verdadeiro campeão é aquele que calça as chuteiras, entra para as quatro linhas e já está a jogar. Conhece esse slogan?
13: Conheço, claro que sim, meu Mabunda.
0: É verdade. Então, o que é que nos diz?
13: Basquetebol, desejo, as duas equipas são boas equipas, mas desejo boa sorte para quem que vai vencer o jogo, boa sorte para as duas equipas, e também mando os parabéns para o meu Benfica, e aproveito e mando abraço para toda a minha família, o Almoço, minha irmã Violeta, o Almoço, e para todos os campeões, minha mãe Rosa Vicente Chirinza, o meu filho Dembélé na África Sul, e... Mano Mabunda, estamos juntos com o trabalho. Na Canadá estaremos à escuta do relato. Costa Sol, Ferroviário de Maputo.
0: Mas que grande jogo para acompanhar aqui na sua estação. Obrigado pela sua participação. Estamos juntos.
13: Obrigado, bom trabalho.
0: Vamos correndo, daqui a pouco vamos atender o último para esta janela aberta para si, mas temos muitas mensagens. Está um tsunami, é verdade. Tanta gente a escrever. É muito bom. Outro campeão. Vamos lá ver o que diz ainda na caixinha. Mano Mabunda, pode me dizer por onde anda o meu desportivo? Aqui é Arthur da Machava Sossomolo. Onde que anda o desportivo? O desportivo está aí, não é? Está aí, está a jogar, não é? Está aí. Outro, boa tarde, Mano Mabunda. Aqui José na Beira. Saúde o melhor locutor meu, DJ Mabunda. Sou da Rádio RM Desporto. Quando a noite chega, nós ficamos todos ligados. É, mas já corte aqui na Beira. Cheguei mal. Obrigado pela companhia. Vocês não dormem, não é? Não piscam o olho, como temos dito, não é? Nas noites. Obrigado aí pela companhia. Boa tarde, mestre Mabunda. Galdina Neves Madeira em Quilimane. Catarina António Soares na Beira. Saúdo a todos. Santos de Sousa. Força para o Ferro Verde da Beira no jogo do dia 16. Vamos ao encontro do último. Boa tarde, campeão.
14: Ora viva, muito boa tarde, Manini de Mabunda.
0: Boa tarde, tudo bem?
14: Epa, eu estou muitíssimo bem, é que saber na parte do meu locutor, como estás?
0: Aqui está tudo bem, aqui está tudo calmo, está tudo sereno, né?
14: Opa, melhor ouvir assim.
0: Estou muito bem, então o que é que nos diz?
14: Opa, primeiramente vou me apresentar, sou Norte Varejo, a partir da cidade de Dete.
0: Eu já sabia, olha, esqueci de dizer o nome, Grande Norte.
14: Opa, magia africana ainda permanece.
0: Esse é boa. Então o que é que nos diz, Norte?
14: Exatamente, o que tem os desafios hoje entre o Costa do Polo e o Ferro Verde Maputo? É pá, quer dizer, melhor equipa em campo que vai vencer. Se o Costa do Polo vencer, é pá, quebrou o jejum. Se o Ferro Verde de Maputo também ganhar, é pá, a decisão está no próximo jogo. É isso aí. Em termos do Moçambola, epa, dou muita força ao nosso Xingar aqui, na nossa província, que vai entrar em cena depois de amanhã, diante do Colosso do Costa do Sol. Mas, epa, ao ser grande, indígena, vamos entrar com todas as nossas armas, para primeiro, se não der para ganhar, e não dá também para perder. É isso aí, força. Para a seleção, é bom, no dia 25 faça pelo menos o máximo para pelo menos ganharmos o Senegal. E saudar a todos os ouvintes que estão bem ligados, o RMD, principalmente a Fora Zandamela, o Babucho Conforme, e a todos os ouvintes que estão ligados a esta rádio, Mano Mabunda. Bom job, estamos juntos. Até a sua retirada, sempre ligado. Canal certo, como diz a Mana JTM. Tata, Mano Mabunda.
0: Estamos juntos, Norte. Obrigado pela sua participação. Desejo aí a continuação de uma ótima tarde em Tete.
14: Tá bom, estamos juntos. Até a próxima ocasião.
0: Obrigado.

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2: Vamos para mais um set das cassete. São músicas marcantes. E nos dias de hoje você já não ouve. Muito menos com a sequência que você vai ouvir desse lado. Então vamos a ela. Tá aí.

é um clássico. São músicas marcantes. Geração 80, 90 ouvia muito. Essas músicas nos dias de hoje, uma miragem, você já não ouve. É de 1986, Joana, amanhã, talvez. Vamos avançando com as cassetes. 16h35, 80, 90.

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1: São clássico, Roberta Miranda, de 1981, Majestade. Onde é que se toca nos dias de hoje essas músicas? Ai, ai, ai. É só no baile, não é? Você vai recordar ao vivo essas cassetes. Me acompanhado. O ambiente é clássico. Veja essa.

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0: É um clássico. Romualdo, de 1983.
1: Até a próxima.
0: Até a próxima, Romualdo. Contamos sempre consigo. Ele está no Brasil. Você é clássico. Este é o 80-90. Veja as cassete. São músicas marcantes.
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0: É por isso que à noite ninguém dorme. Essas músicas, olha, tocam o coração. Veja essa.

0: Mas que cassete! Pedro Machado, de 1983, Verdes Campos. Você recorda dessa música? Ah, já não se recorda. Então fica atento ao programa 8090.
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0: Estamos a caminhar lentamente para a hora do jogo mais esperado para o dia de hoje. Já fizemos menção que vamos ter o quarto jogo dos play-offs, portanto, da Liga a seu jogo. Joga Betis ou seu jogo? Ai, ai, esses nomes. Não faz mal, não faz mal. É a fina flor do basquetebol. Vamos acompanhar em forma de relato esse Costa do Sol Ferroviário de Maputo. Ver se o Costa do Sol, neste caso, consegue mesmo matar o jogo hoje, conquistar o campeonato. Tivemos a ouvir aqui alguma expectativa. Outros tantos escreveram para a caixinha, onde para lá vamos, para não perdermos tempo. Então,

Outro, boa tarde, RM Desporto, boa tarde, mestre. Sou big odiado a partir de Quilimane, no bairro Namian. Dizer que estou ligado e estou à espera do resultado do meu Sport. Acredito que outros jogos vão levar a melhor. Mando abraço para a família, a esposa, a dona e os filhos Zebé, a princesa Yaki, e para essa música do Nuno Abdul. Boa tarde. Nuno Abdul, é quarta-feira. Este programa só traz música antiga, 80, 90. Sabe que às vezes surpreendemos 50, 60. Mas o básico é 80, 90. Nuno Abdul é no outro programa, o Nanga, na quarta-feira. Aí tocamos muita música moçambicana. A diferença é que é música de todo o país. E damos a possibilidade de você conhecer essas estrelas. Elas estão aqui na rádio, para você conhecer o historial. Quarta-feira, fica atento. Boa tarde, mestre. Acerca de Kadri, falou-se que ele já tem identidade moçambicana. O que está a dificultar para não ser chamado à seleção? Não sei. Outro, boa tarde, meu DJ. Sou Dino Abdala, do bairro 17 de Setembro. Venho através deste meio desejar a esposa Nélia, filhos de Lara, Naira, Shakira, Vinícius, não esquecendo o meu amigo Bang, para ti, aquele abraço do tamanho da RMD. Muito bem, agradecemos pelo abraço. Outro que escreveu para a caixinha, diz ele, boa tarde, mestre. Peço para enviar os números para estarmos no baile. Quero canalizar o meu passaporte para o baile. Quero participar com os Madodas e também como mais novo. Quero vir ao baile. Fernando Nhantumba, ele. Quantos anos tem, Fernando? Já sabe que a festa vai ser de cotas. A música é esta, é antiga. Não se toca nada de vapiano. Então, se quer vir ao baile, tem que ter ouvido aprumado, que sabe que só vai ouvir música dos anos 80, 90, 70, 60 até 50. Música antiga, mas daquelas dançantes, né? Aquelas músicas que as discotecas tocavam, as rádios tocavam, que nos dias de hoje você já não ouve. Talvez de uma maneira esporádica, uma e outra. Agora, com essa sequência, é só aqui. Boa tarde, Mano Mabunda. Aqui, Hélio Remígio, de Quilimane, no Bairro Novo. A minha expectativa é as canarinhas ganham hoje, não falha. E daqui a pouco, vamos lá ver o que é que vão fazer as canarinhas. Outro campeão que escreveu, diz ele, boa tarde. Chinene vai ganhar tudo, ferro, chama-se Chinene, mano. Ferro ganha, mano, uma bunda, sem stress. Chinene vai ganhar. Ferro, chama-se Chinene, mano. Esses campeões. Ah, mesmo assim, obrigado pela mensagem. Outro, vamos lá ver. Boa tarde, meu Cota Mabunda. Venho por este meio dizer que a vitória é do meu Costa do Sol frente ao Xingal. Aproveitar e saudar os filhos Rui, Anjinha, Júnior, Anguilassi de Mulutan, Anguilá. Hoje estamos a falar do jogo, portanto, Costa do Sol, Ferroviário de Maputo, para o quarto jogo do playoff do basquete feminino. Então, você vai acompanhar daqui a pouco. Boa tarde, RM Desporto, ligado a partir do bairro Novo, Quilimane. Força para o meu Ferroviário de Quilimane. Muito bem, obrigado aí pela sua mensagem. Mas um campeão escreveu, diz ele, boa tarde, meu DJ. Aqui, Marcos, estou ligado ao programa 80-90, a partir da Praia do Bilén. Gosto muito do programa. Dizer que o Costa do Sol vence o jogo de hoje. Abraço para todos os campeões que estão ligados a esta rádio. Muito bem, agradecemos aí no Bilén. Estão os mergulhos, já começaram, né? O verão já está aí. Muito bem. Vamos lá. Boa tarde, doutor Mabunda. Estou ligado daqui da Matola F. Eu creio que o Costa do Sol vence. Meu nome é o Fox. Fox, obrigado aí. Vamos lá ver se o teu Costa do Sol hoje conquista o Canecá. Outro, sou Leonardo Tomás Muambali, que mandei a mensagem de mandar uma saudação familiar que se encontra em Xisibuca, a terra dos Machó. É, grande terra. Está em Xisibuca, na terra do Xibé. Conhece Xibé? São os machopes. Vamos lá avançar. Boa tarde, meu DJ. Sou Tomás João Cipriano, na Beira, na Munhava. Força para o Ferroviário de Maputo. Ok? Outro. Boa tarde, RM Desporto. Boa tarde, campeão Mabunda. Meu DJ, sempre ligado desde a abertura deste canal, mas

0: estou sempre no anonimato. Por quê? Agora estou a aparecer, força, F de Nampula. É Firmino de Nampula? F de Nampula. Gabriel a partir de Pemba, mas sou de Nampula. Muito bem, Gabriel. Não fica no anonimato, Gabriel. Mas temos, sempre temos aberto as linhas para vocês participarem, né? Estarem por dentro. Não fique fora de jogo. Chumba Valdimar, a partir de Teto Moatize, Mano Mabunda, grameio do 80-90. Chumba Valdimar. Isto é chumbo grosso, né? Valdimar Chumba foi de Moatize. Teto, abraço para os irmãos Natalino, Amarildo, Sérgio e todos os campeões de A a Z. Agradecemos aí. Programa, ninguém fica fora de jogo. Vocês já sabem porquê, é por causa da música, né? Traz músicas marcantes. Então ninguém fica fora de jogo. Temos mais mensagens, estamos a aproximar para a hora de jogo. Qualquer momento nós vamos cortar para irmos de viagem, de malas e bagagem, não é assim? Ao encontro dos nossos colegas que vão estar posicionados no pavilhão para acompanhar em direto, em forma de relato, esse Costa de Sol Ferroviário de Maputo. Mas enquanto isso não acontece, boa tarde, Mano Mabunda, tudo bem? Cá estou bem, graças a Deus, sou Ângelo Zaval, estou ligado a partir da Ponta do Ouro. Em relação ao jogo, desejo força às locomotivas. Um forte abraço para ti, um bom trabalho, até a hora do jogo. É daqui a pouco o jogo. Vamos correndo para ganharmos tempo. Boa tarde, mestre. Saudar a todos os badodas de AZ que estão presentes a escutar as relíquias nesta tarde fresca. Saudar os meninos Edgar, Sara, Berta, Edna, Ruth. Votos de uma ótima tarde. E para quem está a trabalhar, uma tarde laboral boa. E um bom trabalho para si, mestre. Aqui vença o melhor. Mano, o basquetebol é assim. Aqui é o Cota Faísca. Grande Cota. Vai estar connosco no baile, Cota. Muito bem. Prepare-se aí para o baile dos Madodas. Boa tarde, RM Desporto. Saudações para si, Mano Mabunda. Estou ligado a partir do distrito de Búzios. Só fala neste jogo da final. Que vença o melhor. Muita força para o meu Ferroviário da Beira no jogo diante do Black Bulls. Aproveito mandar um abraço muito especial para a companheira Otília Manjato. Aqui é o Adelino Coutinho. Grande Coutinho. Há muito tempo que não liga, Coutinho. Onde é que andas? Obrigado aí pela mensagem. Vamos correndo. Boa tarde, mano. O Ferroviário vai ganhar hoje. Aqui é o Foguete. Obrigado, Foguete, em Cabo Delgado. Continua aí, Foguete. Vamos aí correndo. Outro, boa tarde, RM Desporto. Boa tarde, mestre Mabunda e todos os santos de Sousa. Saúdo a Catarina António Soares, na Beira, e Caldina Neves Madeira, em Climano, dar força ao Ferroviário da Beira. Aqui é a turma dos 50-40, a nova turma. Mais duas para terminarmos, vamos rapidamente. Boa tarde, capitão. Aqui é o Cota Zidane, a partir de Nampula, natural da Zambésia, Namakura. Gosto do seu programa. Quero parabenizar a todos os jogadores da nossa pátria amada. Mando beijinhos para a esposa Xanda, Lemos, filhos Hildo, Shaquila, Abid e a Miriam. E para si, cuide-se. Estamos juntos. Oh, obrigado. Continua aí. Vamos à última. Está quase na hora. A hora do jogo. A última mensagem. Boa tarde, mestre. Desejar a vitória daqui a pouco. O Ferroviário, ou Costa Sol, tem que se cuidar com zeros. Parabéns ao Ferroviário da Beira pelo terceiro lugar. Aqui, Manuel Luiz Charles da Beira, na manga, 6 Mile. Acerto o seu relógio em Moçambique, são 17 horas.
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0: Daqui a pouco vamos ter as grandes emoções do basquetebol. Aguardamos a qualquer instante a ligação com os nossos colegas que já estão posicionados no pavilhão para esta cobertura em forma de relato. Quarto jogo dos playoffs da Liga Sazol no basquetebol. Basquete nacional, muito bem. Enquanto isso não acontece, vamos recapitular no lançamento. Castro Jorge, uma vez mais.
2: A equipa sénior feminina do Clube de Esportes da Costa do Sol pôde sagrar-se hoje campeã nacional em caso de vitória no quarto jogo do play-off da final da competição. As canarinhas voltaram a triunfar ontem sobre as locomotivas por 54-49, ficando agora em vantagem de 2-1 para a equipa adversária. As jogadoras do Costa do Sol acreditam que esta noite pode acontecer, mas nada ainda está a ganho, tal como destacou a sua capitã, Chelsea Rafael.
3: Primeiro, parabenizar a minha equipe, dizer que vamos continuar a a treinar para acertar aquilo que, são os nossos erros. Não dá nada, nada ganho. Cada jogo é um jogo. Vamos dia após dia. Vamos entrar com a mesma cara de hoje. Em algum momento balançamos, mas vamos acertar aquilo que são os nossos erros.
2: Capitão do Clube de Esportes da Costa do Sol, Chelsea Rafael. Para o treinador do emblema canarinho, Paulo Sambo, o jogo desta noite é decisivo para evitar surpresas de última hora e por isso será importante vencer.
4: Foi uma boa vitória para nós. Estamos em vantagem no play-off. Então agora é continuar a trabalhar. Ainda não acabou. Temos amanhã o jogo 4. Então temos que fazer de tudo para recuperar a equipe, organizarmos o nosso ataque, pois sensivelmente nos últimos 5 minutos ficamos sem marcar. O bom também, o adversário não marcou, razão pela qual conseguimos ganhar, mas temos que melhorar nisso para não podermos ficar tanto tempo assim sem marcar.
5: Mister, qual foi o segredo desta superação da equipa depois de ter perdido o jogo 1, veio regenerada, venceu o jogo 2 e agora o jogo 3?
4: Acima de tudo é a vontade de querer, foco e determinação que elas têm. Conduzir também aquilo que são os processos. Então, estão de parabéns a elas e temos sempre motivar, porque estamos também a ir para um jogo mais decisivo ainda.
2: Treinador do Clube de Esportes da Costa do Sol, Paulo Sambo, e a caminhada agora encurtada para 40 minutos de distância para a conquista do título nacional de basquetebol no escalão sénior feminino. Do lado contrário, o desejo é forçar a realização do quinto e derradeiro jogo, e para tal há que vencer esta noite para manter a locomotiva no trilho do título. Nazir Salé, o treinador do Ferro Verde, acredita no seu conjunto e na sua capacidade de reação perante esta desvantagem.
6: Tínhamos receio que em algum momento pudesse acontecer. Estamos a forçar algumas jogadoras pelas lesões que têm. Mas estamos em desvantagem e voltamos a pecar muito no ataque. Tivemos ali algum período que não convertemos e o que eu só soube aproveitar. Neste preciso momento é continuar a regenerar a equipa, acreditar um pouco mais e pensar no próximo jogo, que é já amanhã.
5: O tiro exterior nesta partida praticamente não existiu. O que terá acontecido?
6: Um bocadinho de ansiedade, emoção, que não devia acontecer. Nesta fase de campeonato não pode acontecer isso. Mas tivemos uma percentagem muito fraquinha para contrariar aquilo que foram os triplos sofridos da parte do adversário. Esquecer este jogo, pensar futuramente e continuar a acreditar.
2: Lembrar que o Ferro Verde perdeu por 49-54 diante do Costa Sol. Costa Sol, que agora leva em vantagem de 2-1. Se vencer hoje, faz 3-1 e conquista o título nacional. Ainda ontem, o Ferro Vada Beira fechou o pódio ao vencer no jogo de atribuição do terceiro lugar a Lazio por 51-48.
0: São as grandes emoções da bola ao sexto. 17-4. Renovamos para já votos de uma feliz tarde na nossa companhia. Sabe que a qualquer momento já vamos ter as primeiras indicações a partir do pavilhão. Vai ocorrer este quarto jogo dos play-offs. Termina hoje ou não? Isso para sabermos mais tarde.

Vamos avançar para olharmos a Liga Italiana de Futebol. Já olhamos a Liga Portuguesa, a Liga Espanhola, daqui a pouco a Liga Inglesa. Mas na Itália, saiba que joga-se a quarta jornada, que está a meio do caminho. Já arrancou com Venezia 2, Florentina 4, Genoa 1, Florissoni 1, Lazio 2, AC Milan 2, Atalanta 1, Cagliari 2, Lecce 3, Monza 2, Napoli 1, Bologna 0. Ainda para esta quarta jornada temos o seguinte resultado: Sassuolo 3, Juventus 2. A jornada prossegue hoje a partir das 17h30, portanto, Torino-Roma, à mesma hora como o Parma, e para fechar às 19h45 de hoje, Internacional-Udinese. A quarta jornada da Liga Italiana de Futebol, que é comandado pela Lazio, com 10 pontos, de seguida para o Internacional na segunda posição com 9. Na terceira temos a Roma com 9. Na quarta, Cagliari com 9. Na quinta, AC Milan com 8 pontos. Na Liga Inglesa de Futebol, apenas falta uma partida para o fecho da quarta jornada, que iniciou com esse Aston Villa 1, Forest 2, Bournemouth 2, Brentford 2, Chelsea 2, Hull City 2, Crystal Palace 2, Town 3, Liverpool 0, Fulham 0, Tottenham 0, Everton 0, Sunderland 0, Arsenal 2, e tivemos uma goleada aí com o Convent City 0, Bristol 5. O derby de ontem, Manchester United 0, Manchester City 1. Hoje, no fecho desta quarta jornada, o Leeds United fecha com Newcastle a partir das 20. No que diz respeito à classificação, comanda o campeonato o Arsenal com 12 pontos, na segunda Manchester City com 12, na terceira Hull City com 8, na quarta o Bristol com 7 e na quinta temos o Chelsea com 7 pontos. Por último, olhamos a Liga Alemã de Futebol, a Bundesliga. Joga-se a terceira jornada, fechou ou não? Já fechou, portanto já está concluída a terceira jornada da Liga Alemã de futebol, com esse União de Berlim 1, Schalke 04 3, Hamburgo 2, Bayern Leverkusen 2, Hoffenheim 2, Stuttgart 1, Borussia 3, Paderborn 0, Mainz 1, Frankfurt 3, Freiburg 5, Borussia de Mönchengladbach 0, Köln 1, Werder Bremen 1, Leipzig 5, Hamburgo 0 e Elfsborg 1, Bayern de Munique 2. O jogo que fechou esta terceira jornada da Bundesliga. O Freiburg comanda o campeonato com 9 pontos, seguido do Borussia na segunda posição com 9. Na terceira temos o Hamburgo com 7. O Bayern de Munique é o quarto com 7 pontos e o quinto é o Leipzig com 6 pontos.

0: Enquanto aguardamos os nossos colegas para as grandes emoções a partir do local que vai acolher este jogo, o quarto dos playoffs do basquetebol, portanto, temos uma grande final, Costa do Sol, Ferroviário de Maputo, já dissemos que Costa do Sol está à frente, 2-1, vamos continuar a ouvir mais reações, mais expectativa através dos campeões que estão ligados para a segunda janela do 82-310-576-6. 82-310-576-6. Uma janela rápida, a qualquer momento vamos interromper para dar lugar às grandes emoções do basquete. Enquanto isso não acontece, vamos então ao encontro dos primeiros para esta segunda janela. Vamos a isso. Cá está o primeiro. Boa tarde, campeão.
1: Boa tarde, Mano Mabunda.
0: Boa tarde, com quem falamos?
1: Fala, aqui fala com Vitorino Fernando, a partir da cidade de Chimoio.
0: A partir do Chimoio, está atento à rádio, daqui a pouco vai acompanhar o basquete. Qual é a sua expectativa?
1: O Chimoio hoje está normal, está um pouco quente, um pouco friozinho, mas dá para aguentar.
0: Prossiga, campeão.
1: Sim, desejar boa sorte para ambas as equipas e quem vencer sempre é melhor. É, são equipas do nosso campeonato e para o Moçambola desejar boa sorte para a minha equipa aqui, Ferroviário da Beira, para a próxima quarta-feira que vença, para pelo menos encurtar a distância.
0: Muito bem, é tudo, já estou a receber o som ambiente do pavilhão onde vai acontecer o jogo.
1: Obrigado,
0: decisivo da tarde. Então para si é tudo... Acredito que é tudo, acredito que é tudo. Vamos prosseguir, 17h10, a qualquer momento vamos ter já os nossos colegas em antena. Estou a receber as primeiras indicações via, portanto, e a janela aberta. Enquanto isso, posso ir ao encontro de mais um campeão, vamos lá ver.

0: Boa tarde, campeão.
1: Boa tarde, meu capitão.
0: Boa tarde, tudo bem?
1: Ótimo, tudo bem, estou desse lado.
0: Aqui também tudo bem, sou à espera do jogo, não é? Qual é a sua expectativa?
1: Afirmativo. A minha expectativa, mando votos ao meu Costa de Sol. É tudo, desejo boa sorte mesmo, Costa de Sol. Trofeiro Verde já me inspirou muito essa taça aí assim. Se não falho memória, acho que é duas ou três vezes que fizemos a final com ele, não, Daniel?
0: Muito bem, vamos lá ver se dessa vez vai ser diferente ou não.
1: A sorte está conosco.
0: vamos lá ver.
1: Obrigado, continuação de um bom trabalho, um abraço a toda a equipe de trabalho do RMD.
0: Tamo junto, obrigado pela sua participação, continue aí ligado, daqui obrigado. A pouco as grandes emoções do basquete.
1: Afirmativo.
0: Estamos em contagem decrescente para o início deste grande jogo Costa do Sol, Ferroviário de Maputo, quarto deste play-off. Enquanto isso, vamos ao encontro de mais um campeão. Boa tarde.
2: Muito boa tarde, mano Maponta.
0: Boa tarde. Com quem falo?
2: António Raiva, partida.
0: Grande António Raiva, não fica fora de jogo?
2: Estou sintonizado, RMT.
0: Está ligado. Daqui a pouco o basquete, qual é a sua expectativa?
2: Boa sorte para a Costa do Sol. Espero que realize o bom jogo e tenha a vitória.
0: É tudo,
2: mano Maponta. Um abraço do Antônio Raiva, partida 7 de maio. Boa
0: Obrigado,
2: tarde.
0: Antônio Raiva. O frio já passou, né?
2: Mas já está um pouco normal. Como já estamos no tempo de verão.
0: Tá certo, já recebi o sinal. Obrigado, ouvinte. Vou ao encontro do grande Arlindo Manjate, que já está pronto para entrar para esta festa do basquete. Arlindo Manjate, está tudo a posto. Boa tarde.
3: Boa tarde, é Médio Mabunda. Boa tarde, ouvintes do canal desportivo da Rádio Moçambique. Estamos exatamente já posicionados no pavilhão Dumba Chequena. Dentro de muito pouco tempo mesmo vai começar este Ferroviário Costa do Sol, um jogo que pode trazer decisões. Muito boa tarde. Muito boa tarde, Nhantumbo. O que é que se pode esperar? Pronto, já o disse, já adiantei a sua praia. É um jogo que pode decidir o título, é um jogo que pode adiar algo. O que é que se pode aguardar para este Ferroviário de Maputo Costa do Sol? Boa tarde.
4: Boa tarde, Arlindo. Boa tarde, ouvintes da Rádio Moçambique, do Rovuma Maputo e do Zumba Único e na diáspora. Bom, essa é uma pergunta um pouco difícil de responder, porque aqui o Costa do Sol, naturalmente, com a vantagem que tem tudo, ganhando este jogo, é campeão. Não tem mais conversa. Para o Ferroviário, resta tentar, lutar, a ver se consegue adiar esta final para um outro dia, digamos, depois de amanhã, se calhar. Porque aqui estão realmente duas das melhores equipas do basquetebol a nível de Moçambique. As jogadoras que aqui estão são aquelas jogadoras que normalmente são chamadas à seleção nacional. É verdade que ao nível das seleções também estamos afastados já faz algum tempo. Mas a ser assim, estaria aqui, diria assim, está aqui nestas duas equipas a nata do basquetebol feminino a nível de Moçambique.
3: Bom, o público também não diria não correspondeu. Estamos ao meio da semana, estamos à segunda-feira, 17 horas. Se calhar a conta gotas vai aparecendo o público aqui no pavilhão do Machaquene, Nhantumbo.
4: É verdade. Em termos de público, realmente o público esse vai entrando a conta gotas e isso faz com que esta final tenha muito pouco público, mas quem sabe, se calhar, ainda onde vir alguns.
3: É, se calhar em médio, por isso mesmo, é, vou aqui usar o termo. Mas entra, mas consegue se sentir, mas entra o cheirinho, entre comas, entre aspas. Quando digo entrar, relação ao público, vai entrando, vai, vamos sentindo. Quando, já o disse, entrar entra, mas é mesmo para uma questão comparativa. O cheirinho vai sentindo de alguns assados a parte exterior do pavilhão do Machaquene em relação ao público que é conta-gotas. Vai então dando a entrada a este anfiteatro do basquetebol moçambicano. Vamos então ao Costa de Sol, vamos até ao lançamento. Bola bate no ferro. Ganha ali a jogadora da equipa do Ferroviário. É, a Silvia vai para o corredor central, agora corredor lateral direito. Bola movimentada, entrega ali ao lançamento, bate no entra. É, jogadora da equipa do Ferroviário, que tentava ensaiar uma incursão. Vai sair a formação é do Costa do Sol por intermédio de Delma, faz batimentos, entrega ali a Ingevilde, tenta lançar muito torto o lançamento. É, Nhantumbi, a bola vai para lá da linha final. Estamos ainda a com bola... 0 a 0, 8 minutos e 12.
4: É, a bola vai para fora, esta parte inicial do jogo, com esta incerteza, as jogadoras tentam lançar, tentam fazer o melhor para as suas equipas, mas nada está a acontecer. Ninguém consegue converter ainda, mas eu acredito que daqui por mais algum tempo haverão pontos, porque um jogo de basquete sem pontos não é jogo de basquete.
3: Olha, com esta sola bola já para o meio parque adversário. Beta atrasada na direção de Ingevilde, deixa a bola a mercê da companheira, vai com o braço, com a mão esquerda, faz o batimento, faz a rotação, é camisola número 5, é Chelsea, e vai para o chão, vai para o chão Nhantumbo. Bom, é 0 a 0,
4: vai para o chão porque a Odélia Mofanela ali, ao tentar defender, acabou tocando na sua adversária e ela foi para o chão e marcou os primeiros 2 pontos deste jogo.
3: Numa altura em que o Costa de Sol ensaia o primeiro lançamento, consegue a conversão, faz 3 pontos. Vai o Ferroviário tentar responder sobre o corredor central. Bola metida na direção de Bruna. Bruna joga sobre a esquerda. É para a Silvia. Faz batimento, vai bailando para cá, para lá. Tenta o lançamento, mete atrasado, estava tapado. Ali para a companheira de equipa, virou-se, lançou, a bola não entrou. Foi a camisola número 7, a Rosa.
4: É a Rosa Coça, que tentava uma incursão ali na tabela ofensiva da sua equipa, mas a bola bateu na tabela, não bateu no aro, e por isso o tempo de jogo esgotou-se.
3: Vai a Delma fazendo batimento de costas, mete ali para Ingevilde, rotação, está em cima dela a adversária, vai tentar fazer a desmarcação por baixo da tabela, ganha o Ferroviário, a equipa vai sair pelo corredor central, vai então disparado, camisola número 4, lançamento, bate no ferro, não entra no ressalto, também bate na tabela, vai Ingevilde, ganha, mete para a esquerda, para a 13, a 13 que é Elizabeth, vai fazendo batimentos. Tem ali pela frente a jogadora da equipa do Ferroviário, melhor a mover, e a Ingevilde a fazer mais 2 pontos. 0 para o Ferroviário, 5 é para a equipa do Costa de Sol. Estamos com 6 e 12, Nhantumbo.
4: Sim, 6 minutos e 12 por jogar. Nazir Salé a pedir um descontempo, porque está a perder por 5 pontos a 0. A equipa do Costa de Sol a entrar bem neste primeiro quarto, mas, como se costuma dizer, não importa como começa, importa como termina. Então, até agora, a melhor equipa que está na quadra é a equipa de Costa de Sol. Mas Nazir Salé a chamar as suas jogadoras para lhe chamar a atenção sobre o desenvolvimento do jogo na quadra. E o Costa de Sol, por aquilo que eu estou a ver, me parece estar melhor em relação ao Ferroviário. pelo menos neste primeiro quarto. A equipe de Ferroviário parece estar presa ali dos movimentos, não estão a conseguir marcar pontos na tabela contrária. Defendem, mas não conseguem marcar quando ganham bola. Quando ganham bolas, ressaltos, ali debaixo da tabela, estão a ter dificuldades em marcar ponto. Mas, como disse, não importa como começa, importa como termina.
3: Nessa super equipa do canal desportivo da Rádio Moçambique, Pedro Tcheman cuida do som. Carlanga sobre a pista. David Nhantumbo, o homem vem comentando as incidências deste Ferroviário 0 Costa do Sol. 5 com 5 minutos e 57 segundos ainda por jogar. E o Arlindo Majado, esta voz que vos faz companhia no relato. Atenção, a bola vai ser lançada, mas para lá da linha final. E o que é que diz o juiz, Nhantumbo?
4: O juiz da partida, os juízes, já que são três, naturalmente que quando alguém falha, o colega corrige, mas neste caso concreto, a bola foi para fora e pertence à equipa do Costa do Sol, já que o último, ou a última a tocar na bola, foi a jogadora de Ferroviária.
3: É, arbitragem. Ontem tínhamos aqui duas senhoras, comandadas também por um homem apenas, o Abdala. Hoje temos dois homens, uma senhora, mas é assim mesmo. Engvild vai fazendo o batimento, mete atrasado, vai lançar. Bola movimentada, bate ali no ferro, entra. Ganha o Ferroviário, ganha a Carla. Mete ali para o lado esquerdo, vai fazendo o batimento, tenta posicionar-se. A bola entrega, creio que foi mesmo a Bruna a tentar meter, é com a mão esquerda, vai Mafanela, tenta o lançamento, está bloqueado ali a jogadora do Ferroviário e a bola vai para lá da linha final.
4: Vai para a linha da linha, vai para além da linha final, mas com falta, julgo eu, da Engvild Mukauru sobre a Odélia Mafanela, que é levada ali para a linha do lançamento livre, a que tem direito.
3: Vai então olhar para a tabela, tira, a bola não entra. Continua 0 para o Ferroviário de Maputo, 5 para o Costa de Sol. Estamos com 5 minutos e 15 segundos. Odélia, vai à segunda tentativa, faz o respectivo batimento. Bom, a bola acabou com algum esforço. Parece daquelas situações em que a garganta fica entalada, mas o Ferroviário consegue o seu primeiro ponto, Nhantumbo.
4: Sim, primeiro ponto por Odélia Mafanela, estava ali na linha de lançamento livre, falhou o primeiro, marcou o segundo. Mas o jogo esse está a decorrer, há passos por parte da Elizabeth, da turma do Costa do Sol, e a bola pertence à equipa de Ferroviário.
3: Numa altura em que a bola vai ser entregue, a jogadora da equipa de Costa do Sol, a Cleide, camisola número 7, deixa a bola aparecer. É de Silvia, a base vai fazendo movimento, tem pela frente. É uma adversária, este trabalho, movimento, manobra, olha a Odélia, tenta lançar, vai inventar, inventou, perdeu. Ganha o Costa do Sol, vai sair, é pelo corredor lateral direito, bola movimentada, é na direção da Gélsia, tenta o lançamento, a bola bate no ferro, ganha o Ferroviário, ganha a Sílvia, ultrapassa a divisória, está ali a fazer a manobra para trás, para a Odélia, para, simula que vai lançar, não lança, virou-se, piscou, meteu, atenção, lançou! 2.3 para o Ferroviário. 5 para a equipa do Costa do Sol, com 4 minutos e 10.
4: Com 4 minutos e 10, a equipa do Ferroviário a chegar ao terceiro ponto, com o lançamento de Carla Covane, com assistência da Odélia Mafanela, que simulou o lançamento e fez o passe para a sua colega que marcou.
3: Bola saca a equipa do Ferroviário, vai a Silvia, faz batimento, com a mão direita, faz a manobra, vai para a esquerda e com a mão esquerda vai movimentar atrasado na direção. É de camisola 7, que é Rosa. Rosa mete ali para a Bruna. Vai, Bruna, tenta disparar ali para o sexto, a bola bate, não entra, mas há falta.
4: Bate, não entra, mas há falta da jogadora do Costa do Sol, o que obriga a Bruna Argélio ali na linha do lançamento livre, que tem direito a dois lançamentos.
3: Vai, Bruno, faz dois, três, quatro batimentos. Vai se concentrando, lança, consegue a primeira conversão. E a bola é entregue pelo juiz, um dos juízes. Vai fazendo batimentos. 4, 5. Vai lançar a Bruna. E as equipas Nhantumba agora empatadas, é verdade. Isto não vale muito para o basquete. Com 3.040.
4: Isso não vale para o basquete realmente. O resultado está a 5 para o Costa do Sol e 5 para o Ferroviário. Numa altura em que vem para o campo a Dulce Mazaia e sai a Elizabeth, uma triplista por excelência. Entrou agora, a ver vamos o que ela traz na manga para este jogo.
3: Vamos lá ver, como diz o Nhantumbo, qual vai ser a mais-valia da Dulce. A bola entrega ali, atenção de longe, atenção, tempo! A bola bate no ferro, não entra. As duas equipas continuam empatadas a 5. A 5 para a Ferroviário de Maputo. 5 é para o Costa Sol, com 3 minutos, 3 minutos e 1 segundo.
4: 3 minutos e 1 segundo, numa altura em que a Delma Zita faz passos, conforme indica a árbitra, e a bola pertence à equipa de Ferroviário.
3: Aí o Ferroviário tentar uma incursão por intermédio da Carla. Carla joga, faz a rotação, quase perdia e perdeu. Atenção, Costa Sol, atenção, Ingeville, atenção, Ingeville. Vai ali abandonar a zona da área restritiva, tenta fazer a entrega à companheira de equipa, simula que vai, só que a bola é entregue, mas para a pessoa errada, no caso, vertente, lançou 2 pontos. Foi para o Ferroviário e foi para a jogadora Silvia.
4: Ali a tentativa do Costa do Sol falhou, porque a interseção da Bruna Argélia permitiu ao Ferroviário sair em contra-ataque e marcar 2 pontos. E agora a Carla Covane a cometer falta sobre a Dulce Mazaia, e a bola está a ser reposta na linha lateral.
3: Bola a ser posta em movimento, entrou a Filma para o Costa do Sol. Nessa altura, o Costa do Sol vai tentar fazer a movimentação por intermédio de Delma. É Delma Zita. Mete ali na direção de Vilma. A bola bate na mão do jogador da equipa do Ferroviário e vai para lá da linha lateral.
4: A bola vai para a linha lateral, numa altura em que a Vilma Covane tentava fazer o passe, e a irmã, a Carla Covane, a interceptar o passe, só que a bola foi para fora.
3: É assunto de família, mas para pontos opostos, é verdade.
4: É.
3: Uma altura em que...
4: são irmãs, mas aqui isso não conta. Cada uma está a defender a sua camisola.
3: É assim mesmo. E numa altura em que vai a equipa do Ferroviário à incursão pelo corredor central, tenta furar por baixo da tabela, lançou, bateu, não entrou, nem chegou a bater no ferro. É o Costa do Sol, é número 6, é a Nilza, tenta sair, bola entrega ali, a companheira faz batimentos, vai bailando, vai metendo para trás, é na direção de Dulce. Dulce joga ali com Delma, Delma tenta a incursão, vai lançar, atenção, o tempo, bola bateu no ferro. E apareceu ali a jogadora da equipa do Ferroviário, fez a entrega, é a Silvia. Silvia faz batimento, recua para reposicionar a equipa do Ferroviário, lançou, bateu no ferro, não entrou, ganha o Costa do Sol, vai sair, é por intermédio da Delma, faz a bola bailar de um lado para o outro, tem por cima dela mais uma adversária, a bola entrega a Nilza, tenta lançar. Então, isso era, não acontece Dulce, sempre.
4: Era Dulce Mazaia. Ela tentou um triplo, só que a bola ficou presa ali, entre a tabela e o garrafão. E o garrafão não, e o aro. Então a bola, como se costuma dizer, é bola ao ar. E em caso de alternância, a bola pertence à equipa de Ferroviário.
3: Isso acontece muito quando é batata doce. Quando nós gostamos muito de comer batata doce em água, e depois a batata fica ali a engasgar a garganta. É o que aconteceu com o aro e a tabela, enfim, a negar o movimento. Aliás, o movimento aconteceu, a bola ficou ali, presa. Vai o Costa Sol, vai o Ferroviário, vai o Mafanela, vai o lançamento! Bom, vibra! Vibra o pavilhão, vibra o banco da equipa do Ferroviário 7. Ferroviário 5, Costa Sol. São 25 segundos em Antumbo ainda. Por rolar a bola.
4: É, na verdade foi um triplo da Bruno Argélio, o que dá ao Ferroviário a vantagem de 10 pontos para o Ferroviário e 5 para o Costa do Sol.
3: Bom, tornou difícil aquilo que poderia ser fácil, e numa altura em que dentro de mesmo o Costa do Sol vai arriscar, vai lançar. Vai lançar e consegue os 2 pontos. Consegue reduzir em Antumbo. 10 para a equipa do Ferroviário de Maputo, 7 para o Costa do Sol. Termina o primeiro período.
4: São 8 para a equipa do Costa do Sol.
3: Sim, perdão, 8.
4: E isso acontece porque a nossa mesa ali do jogo não é marcou e pôs lá. Então, nós aqui estamos a ver, estamos a olhar para o marcador eletrónico e às vezes nos engasgamos porque os senhores da mesa demoram algum tempo para poderem pôr o resultado lá no marcador eletrónico. Terminou o primeiro quarto. As duas equipas estão-se a bater bem. O Costa do Sol teve com uma vantagem de 5-0, mas a partir da altura em que Nazir Salé pediu desconto de tempo, a sua equipa melhorou muito na sua zona defensiva, começou a defender melhor e saindo na contra-ofensiva marcou sempre pontos, ou melhor, foi marcando ponto atrás de ponto. E por esse motivo, a esta hora, ou nesta altura, o Ferroviário conseguiu desfazer essa diferença e neste momento está com mais 2 pontos a maior para o Ferroviário. É verdade que estamos ainda no primeiro quarto, ainda há muito por se jogar. E por isso, o desgaste físico, o desgaste psicológico, a frescura física já não será a mesma no segundo, no terceiro e no quarto quartos. A ver, vamos. Claro que as duas equipes foram treinando durante a época e nesta altura têm que mostrar na quadra aquilo que foram preparando até chegar ao dia de hoje, porque hoje pode ser um campeão ou não, pode ser ou pode não acontecer. Portanto, cabe ao Costa do Sol, se quiser ser campeão, jogar para ganhar. Ao Ferroviário cabe contrariar esse princípio.
3: Numa altura em que as duas equipas retornam ao retângulo para o segundo período, já o dissemos, 10 Ferroviário de Maputo, 8 é para a Costa do Sol, diferença de 2 pontos a maior para a equipa do Ferroviário, e a bola a ser entregue à jogadora da equipa do Costa do Sol é a Delma. Delma movimenta na direção é de Nilza. Nilza joga sobre a esquerda, é para a Dulce. Dulce não tem quem entregar o esférico, faz batimentos, prefere meter para a esquerda. Atenção, dentro ao lançamento, vai para o primeiro andar. A jogadora da equipa do Ferroviário vai com alguma velocidade. É a Bruna. Bruna perdeu. Não foi a Bruna, foi a Silvia. Olha o Costa. Ah, Nhantumbo, perco eu, perdes tu.
4: É. Silvia Veloso perde ali a bola, perde o contacto de bola. A Ingfield tenta sair para a contra-ofensiva, mas a Rosa Costa foi-lhe tirar a bola e agora houve uma tentativa de triplo da Bruna Argélio e não conseguiu, e a bola foi para fora, pertencendo ao Costa do Sol.
3: É a Costa do Sol a tentar partir para a contra-ofensiva, estamos com 10 Ferroviário, 8 Costa do Sol, são 9 e 3 segundos, 9 minutos. E 3 segundos são as patucadas dos apoiantes da equipa do Costa do Sol. Também estão os do Ferroviário. Do lado esquerdo da bancada oposta, oposta nossa, lançou, rolou, entrou!
4: Um turnover que permite a Silvia Veloso ganhar a bola e arrancar na contra-ofensiva. Ela e a Bruna Argélio conseguiram fazer ali uma belíssima passa para aqui, passa para ali e dois prontos para Silvia Veloso.
3: É, a bola vai na direção da Silvia, faz batimentos, é com a mão esquerda, faz a rotação sobre a adversária, que é a Dulce, tenta lançar por baixo da tabela, a bola ia na direção da Carla, foi para lá da linha final e vai haver reposição de linha final para a formação do Costa de Sol. Afinal, bom, já o disse em Antumbe, temos este mini restaurante, vejo ali a fogueira com banho-marias e vamos sentindo algo que pode provocar alguma fome, mas nós estamos preocupados é com o basquete, Nhantumbo.
4: É, na verdade nós estamos preocupados é com o basquete, estamos preocupados em ver quem é que vai ganhar este jogo, porque o Costa do Sol está com uma certa ansiedade e não está a conseguir marcar pontos na tabela ofensiva, na sua tabela ofensiva. Foi agora a Dalmazita a tentar concretizar, mas quem ganhou a bola foi... Aliás, não conseguiu concretizar e quem ganhou a bola é a equipa de Ferroviário. E Silvia Veloso vai ao ataque.
3: Vai ao ataque, bola entrega ali, lançou, bateu, não entrou, foi para a Rosa. Vai a resposta da equipa de Costa do Sol, vai em Guiville, tenta meter, joga atrasado. É para fugir a marcação da adversária, é para a Delma. A Delma entregou ali a Dulce, tenta lançar, tentou o triplo, a bola foi para lá da linha final. Estamos ainda com 12 Ferroviário, 8 Costa Sol, 7 são em minutos e 3 segundos.
4: É verdade, já passaram 3 minutos, mas até agora o resultado não ata nem desata. O resultado que foi no fim do primeiro quarto é o mesmo que temos até agora. Agora houve um pedido de desconto de tempo, outra vez, pelo que me parece, do coach Nazir Salé, naturalmente a tentar chamar a atenção às suas jogadoras para um melhor desempenho na quadra, melhor defesa, melhor concretização, procurar ter maior eficácia, principalmente quando vai ao ataque. Ao Costa do Sol, acredito que o Paulo Sambo também deve estar a chamar a atenção às suas jogadoras para que elas tenham mais acutilância, principalmente quando o Ferroviário sai em contra-ataque. É preciso que o Costa do Sol volte a ser aquele que entrou no primeiro quarto, porque aos poucos pareceu que o Costa do Sol foi perdendo algum fôlego e não está a conseguir fazer pontos na tabela de Ferroviário. Oxalá, com este desconto de tempo, as coisas mudem na quadra e as equipas comecem a marcar pontos.
3: Vamos lá ver se vai acontecer. David Anton Plantin fazendo então a leitura daquilo que está a acontecer ali na quadra. 12 Ferroviários, já o dissemos. 8 Costa do Sol. Agora estamos com 6 minutos e 47. Vai o Ferroviário, lançou 2 pontos. 14 para o Ferroviário de Maputo. 8 para a formação do Costa do Sol com 6 minutos e 35 segundos. Olha o Costa do Sol, olha a Nilza, olha ali a Delma, tenta fazer o batimento, tenta furar, vai para a Nilza, baila com o esférico, para lá não vai, mas acaba indo, tenta o lançamento, a bola engasga, não, entra 2 pontos, é para a formação do Costa do Sol, 14-10 em Antumbo.
4: 14 para o Ferroviário, 10 para o Costa do Sol. Parece que estamos a ver as coisas atrás da cortina, porque dissemos que é preciso que as equipas marquem pontos e na verdade aquele desconto de tempo permitiu que isso acontecesse. Agora vai o Costa do Sol na contra-ofensiva, estava 2-1, mas a Dulce parou. E a falta
5: da equipa de Ferroviário, que vai levar a jogadora de Costa do Sol, a Nils Achidiane, a ir ali para a linha de lançamento livre. Mudança nas duas equipas. Sai Audélia Mofanella, entra Ornília Modulli e sai no Costa do Sol a Vilma e entra ou volta para a quadra a Chelsea.
3: Numa altura em que já o disse Antumbo Nilsa, vai então a receber o esférico, vai movimentar, atira, consegue a primeira conversão, é a única naturalmente, porque já tinha os dois pontos. E é o Ferro Verde tentar sair sobre o corredor lateral esquerdo. Vai na direção de... É a Sílvia. Sílvia mete ali para a companheira, que é a Rosa. Rosa deixa para a Sílvia. Vai lançar de longe. A bola bate ali na tabela, não entra. E no ressalto ganha o Ferroviário. E o que é que diz o juiz? Um dos juízes, para ser mais correto.
5: Um dos juízes... O Jaime Mazuzzi a dizer que a jogadora de Ferroviário pisou o risco e por isso a bola pertence ao Costa do Sol. No Ferroviário sai a Rosa Costa e entra Papelão.
3: Vai para Nils Xiziano, vai fazendo batimentos, está de costas para a tabela, rodou, atirou, meteu para a companheira, perdeu, ganhou Costa do Sol. Ganhou Ingeville, vai lançar, para lá não vai, rodou sobre a adversária. Bom, e agora, Ingeville?
5: Agora, ela deslumbrou-se e atirou a bola, pensando que estaria lá alguém, mas a bola foi direitinha para fora do campo e pertence à equipa de Ferroviário.
3: É 14 para o Ferroviário, 11 para a formação de Costa do Sol, são 4 minutos, 45 segundos. Ainda por se jogar, ainda por rolar o esférico. A bola vai na direção, é para o lançamento, creio que é a Sílvia, falha. Recupera a formação de Costa do Sol, recupera a Dulce, recupera ali a camisola número 7. Atenção, a Cleia tenta lançar. E é para a Costa do Sol, diferença de um ponto, 14 para o Ferroviário, 13 para o Costa do Sol. Resposta do Ferroviário, agora com 16. 13, 16 para o Ferroviário, 13 Costa do Sol, com 4 minutos e 10 segundos.
5: É, a Ornila Modulli a parar ali num jump shot, a marcar mais 2 pontos para a sua equipa. E neste momento a Dulce Lutaia a tentar uma incursão, mas a perder a bola e esta foi para fora. Sai a Dulce Lutaia e entra de novo a Elizabeth.
3: Vai a formação do Ferroviário ensaiar mais uma jogada ali por intermédio da Bruna, mete ali para trás, atenção, lançamento, Carla dos pontos, 18 para o Ferroviário, 13 Costa do Sol, 3 minutos 40 segundos ainda, 45 para ser mais correto, Nhantumbo.
5: Sim, melhor dizendo, a Bruna, aí, ali, tentando jogar, fez o passe, depois de um bloqueio, fez o passe picado para a Carla. A Carla, também, num jump shot, a marcar mais 2 pontos para o Ferroviário. Agora, tentativa da Elizabeth de triplo, mas não conseguiu. E a bola pertenceu à equipa de novo, porque ganhou o ressalto o Costa do Sol.
3: Bola para o Ferroviário, triplo do Costa do Sol, não surte efeito. Houve intermédio do camisola, número 13, a Elizabeth. Ganha o Ferroviário, bola movimentada na direção de Carla. Meta atrasada, tira! Foi a Stefani a fazer 2 pontos. 21 para o Ferroviário, 13 para a formação do Costa do Sol.
5: É, ali numa jogada de insistência por parte da equipa de Ferroviário, Sílvia fez o passe para uma colega sua que estava ali debaixo da tabela. Ao invés de marcar, passou a bola para trás e Papelão, um triplo ali mesmo na zona central do parquê, marca mais 3 pontos para a equipa de Ferroviário. E, como não deixaria de ser, o senhor Paulo Sambo, treinador do Costa do Sol pediu imediatamente desconto de tempo para chamar a atenção às suas jogadoras, para que mudem de atitude dentro da quadra, para que marquem pontos, para que trabalhem mais. Mais feeling, mais vontade, mais querer, mais determinação, de forma que possam levar de vencida este jogo e serem campeãs. O Ferroviário está a fazer de tudo para contrariar o que está a acontecer até este momento, pois o resultado, a 2 minutos e 53 segundos deste segundo quarto, 21 para o Ferroviário e 13 para o Costa do Sol.
6: O público vai entrando a conta gotas, mas longe de colorir o pavilhão do Mexiquer. E lembrar-vos que hoje é segunda-feira, dia útil de trabalho. Olha a Costa do Sol, olha a Delma, vai fazendo batimentos, entrega ali na direção. É do número 15, a Vilma. Virou-se para onde está, virado, meteu e a Vilma recebe. Bom, não entendi em Antumbo, mas parou o jogo.
5: Parou o jogo porque a árbitra marcou falta a uma jogadora de Ferroviário que diz que houve ali uma obstrução e a bola pertence à equipa de Costa do Sol com Vilma, com Delma a fazer a reposição.
6: E a bola transpõe a linha lateral, fora da quadra, desviou a Sílvia. A juíza apitou a considerar reposição de linha para número 13, para ali Elizabeth. Elizabeth para Engvilde. Engvilde vai ali policiado por 3. Mete para a companheira, sobre a esquerda, vai lançar. É número 13, é do Costa do Sol, Elizabeth. E o juiz considera que houve ali uma falta.
5: Não foi falta. Foi o tempo de jogo que terminou. Foi o tempo de jogo, o tempo de ataque, quero dizer, terminou e a bola pertence agora à equipa do Ferroviário. Lançamento da Bruna e o ressalto é para Carla Covani e passa a bola à sua colega que lá do meio da rua tentou um lançamento e a bola não chega sequer a tocar no aro e a bola pertence à equipa de Ferroviário que tem apenas 1 segundo para o fim do tempo do ataque e a Sílvia está a fazer a reposição.
6: É, a Sílvia a fazer a reposição numa altura em que os juízes vão ali à conversa e o Ferroviário em Antumbo vai se beneficiar, já o disseste, Sílvia, 1 segundo.
5: Não, 1 segundo. Há retificação por parte do árbitro que diz que tem que ser mais 14 segundos para a equipa de Ferroviário na sua zona de ataque.
6: Vai o Costa Sol, vai a camisola número 5, vem ali a Chelsea, mete atrasado na direção é de Cleide, faz batimentos calmamente, 21 Ferroviário, 13 Costa Sol, estamos com 1 minuto e 25 segundos ainda por rolar a bola no pavilhão da Machaquena. Ganha o Ferroviário, ganha a Bruna.
5: Ganha a Bruna num turnover em que a jogadora do Costa do Sol tentou fazer o passe e a sua colega não conseguiu agarrar a bola. E o Ferroviário foi ao ataque e mais um triplo para o papelão.
6: É o triplo que dá 24 para o Ferroviário, 13 para a equipa de Costa do Sol com 1 minuto, 58 segundos, lançou. Costa do Sol, a bola bateu no ferro, não entrou. Recupera o Costa do Sol, recupera a Cleide. Cleide mete ali para Ingvilde. Ingvilde está tapado, perde, ganha o Ferroviário, ganha a Stefania. Vai lançar, atirou. É, foi mesmo ali perder em Antumbo por baixo da tabela.
5: É. Papelão, aliás, aquela situação da saída de contra-ataque, 2-1, sai a Papelão, sai a Ornila Mulhoe, troca de bola, na altura em que a Ornila vai fazer o lançamento, é tocada em falta, está na linha do lançamento livre e falha o primeiro lançamento.

0: atrasa de longe, tenta desmarcar ali. A De Alma faz o lançamento. Já com 24-13, o tempo esgotou.
1: É, o tempo de ataque esgotado com os jogadores de Costa do Sol a trocar a bola entre elas e não se aperceberem que o tempo de ataque estava se esgotando. Esgotou-se e a bola agora pertence à equipa de Ferroviário.
0: É a Silvia a fazer batimentos de meta ali com o juiz da partida. Sou o Pito, mas termina o segundo período.
1: Sim, terminou o segundo quarto. O resultado é este: 24 para o Ferroviário, 13 para o Costa do Sol. É, resta dizer, o que nos dá para dizer é que aquele Ferroviário, de certa forma adormecido, nos primeiros 5 minutos, se não estou enganado, do primeiro quarto, o Ferroviário acordou com aquele descontempo que o coach Nazir Salé pediu e fez com que as suas jogadoras tivessem uma outra atitude na quadra. Agora está um Ferroviário, diria, mais vivo, mais dinâmico, cheio de feeling, cheio de vontade e cheio de querer. Mas ainda estamos no segundo quarto. Faltam ainda 2 quartos para o final deste jogo. Mas o resultado é aquele que dissemos. Se eu fosse o treinador de cada uma das equipas, naturalmente, eu acredito que sim, cada um deles vai tentando dizer às suas jogadoras para que elas tenham mais atitude na quadra. Naturalmente que quem deve ter essa maior atitude é a equipa do Costa do Sol, pois está com uma desvantagem de 11 pontos. O terceiro quarto vem aí. O que vai acontecer? O tempo dirá.
0: Bom, vamos ao intervalo. Momento musical. Um grupo de jovens ali sobre o parquê. Já o dissemos. Confirmou o Nhantumbo. 24 para o Ferroviário. 13 para a formação do Costa Sol. Voltaremos dentro de alguns instantinhos. Até já.

0: 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Arlindo Manjate, que está a trazer, portanto, a imagem sonora deste quarto jogo do playoff do basquetebol, portanto, a Liga Nacional de Basquetebol, que hoje pode conhecer o seu vencedor. Vamos para já fazer um compasso para acompanharmos os próximos períodos e as grandes emoções aqui na sua estação.
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2: 18 horas e 2 minutos, estamos em tempo de intervalo neste quarto jogo dos play-offs, portanto, da Liga de Basquetebol. Ferroviário de Maputo está à frente, portanto, 24-13. 24 para o Ferroviário de Maputo, 13 para a equipe de Costa do Sol. Vamos ver o que vai acontecer nesta segunda parte, que daqui a pouco vai principiar. Continuamos com os nossos colegas posicionados no pavilhão de Machaquene. As grandes emoções.

Vamos avançar enquanto aguardamos uma vez mais. Imagem sonora a partir do pavilhão de Machaquém. Vamos ao replay.

É o projeto Tri Esperança com replay neste tempo de intervalo. Ferroviário à frente no marcador. Vamos lá ver o que vai acontecer no terceiro e quarto período.

0: 18:08, voltamos ao pavilhão de Machaquene, ao encontro dos nossos colegas que estão a narrar este quarto jogo dos play-offs. Já fizemos menção que o Ferro Verde de Maputo está à frente do marcador. O que vai acontecer? Vamos uma vez mais, Machaquene.
1: Vai mesmo na frente. 24 para o Ferroviário, são os pontos, 13 para a formação do Costa do Sol. Uma altura em que vai começar o terceiro período ou a segunda etapa desse encontro. Nhantumbo, o que é que podemos esperar para esta ponta final? Se bem que o dizes sempre, quem entra melhor no terceiro período pode resolver as coisas.
2: É verdade. Quem normalmente está melhor no terceiro quarto acaba ganhando o jogo. Mas aqui, neste caso específico, estando o Costa do Sol em desvantagem, é aquele em que mais se exige que tenha mais atitude, mais determinação dentro da quadra. A falta ali da Carla Covane sobre a Nilza Siziane, que vai levar esta à linha de lançamento livre, de forma que pode diminuir esta diferença pontual entre as duas equipas.
1: Vai fazendo batimentos, olha, concentra-se, atira! Consegue converter o primeiro ponto, 24-14. 10 pontos a maior para a equipa do Ferroviário e agora para 9, porque 24-15 a 100% com 9 minutos e 20 segundos.
2: 9 minutos e 20 segundos na altura em que o Ferroviário está no ataque e há uma falta ali sobre a jogadora Stefania Chiziane, vulgarmente conhecida como Papelão, que foi empurrada, ela foi para o chão. Ainda há ataque da equipa do Ferroviário.
1: Na altura em que a equipa do Ferroviário vai jogar, é por intermédio do número 18, a Carla tenta fazer a abertura, é para a companheira de equipa, deixa atrasada, vai lançar, a bola não entra. 24 Ferroviário, 15 Costa do Sol, com 9 minutos redondinhos para ainda rolar a bola no parquê do pavilhão do Machaquene.
2: Está aí a Nilza a levar, a Delma Zita a levar a bola para o ataque da equipe de Ferroviário.
1: É, o Costa Sol a tentar reduzir ali, é a Delma, recolhe, tenta bailar, vai para a busca para ela, rodou, perdeu, ganhou o Ferroviário, ganha Costa Sol, vai ainda no meio campo da equipa do Ferroviário e sou apito.
2: Sou o apito para indicar que o tempo de ataque do Costa do Sol acabou, os 24 segundos. Agora a bola pertence ao Ferroviário, com Bruna Argelia ali pronta para repor a bola para a sua colega Silvia Veloso.
1: Vai a Bruna meter na direção de Silvia, faz batimentos, atravessa a fronteira, está no meio parque adversário, recupera. Ali a Stefania, a tentativa de meter para trás para reposicionar o Ferroviário, ganha Ingevilde, ganha Costa do Sol, olha para o retrovisor, entrega a companheira de equipa, 2 pontos, Nilza, 2 pontos, 24, bom, é a tal prisão de músculo do nosso marcador, 24-17, Nhantumbo.
2: 24-17 com Costa do Sol. Mais uma vez a entrar melhor neste terceiro quarto, a marcar 4 pontos seguidos, enquanto o Ferroviário não marcou nenhum. E por isso o coach Nazir Salé a chamar as suas jogadoras para o seu banco e dando ali alguns conselhos para que tenham mais acutilância, tenham mais atitude, trabalhem mais, defendam mais e saiam na contraofensiva e procurem marcar pontos na tabela contrária. O mesmo deverá estar a dizer o Paulo Sambo, coach do Costa de Sol, para que as suas atletas continuem a ter a mesma atitude que têm tido até agora, pelo menos neste terceiro quarto. A ver, vamos, pois ainda estamos a 8 minutos e 10 segundos por jogar neste terceiro quarto. Vai mudar alguma coisa?
1: Vai mudar alguma coisa essa pergunta do David Nhantumbo. Vai a jogadora da equipa do Ferroviário, meteu, lançou. Era na circunstância a número 12, portanto, Ornil.
2: Ornil, a Xiziane, que tentava ali uma incursão, foi travada em falta e está na linha de lançamento livre.
1: Vai lançar, atirou, bateu no ferro, não entrou. Agora vai a segunda tentativa. Continuamos com 24, Ferroviário, 17, Costa de Sol. Agora a Ornilha consegue um ponto, 25, Ferroviário, 17, Costa de Sol, com 7 minutos e 55 segundos. Olha a Delma, olha a Engvilde, olha o Costa de Sol, olha ali a Célsia. Vai meter, tenta lançar, era Nilsia, 2 pontos, 25-19.
2: 25-19, a equipa do Costa de Sol, grão a grão, vai enchendo o papo e a ganhar mais uma junta nova por parte da Bruna Argélio, que leva a equipa do Costa de Sol ao ataque, tentativa de triplo, ressalto para Carla Covani.
1: É, Carla meteu para a Bruna, já não vai para que é contrário. Tem pela frente a adversária. A Estrovalho, o movimento recua para reposicionar a equipa do Ferroviário. Vai lançar, vai atirar. Bateu na tabela, não entrou. Ganha a formação do Costa Sol. Ganha a Delma. Tenta partir. Vai fazendo o batimento. Vai fazendo a sinalética. As companheiras de equipa. Vai para a esquerda, vai para trás, vai para Ingvild. Faz batimento, larga na direção da companheira. É Elizabeth. Elizabeth tenta lançar em esforço, ganha a formação do Ferroviário. Olha, o Ferroviário foi por intermédio de Ornila, faz mais 2 pontos. 27, Ferroviário, 19, Costa de Sol.
2: É, a sair em contra-ataque a equipa de Ferroviário e conseguir mais 2 pontos através da Ornila Mulhui, e vai o Costa de Sol a tentar mais um ataque.
1: Vai circulando a bola, a formação do Costa de Sol foi para intermédio, Elizabeth vai tentar furar, e o que é que diz o juiz?
2: O juiz diz que a jogadora do Ferroviário, talvez tenha sido a Silvia Veloso, cometeu falta ali contra a jogadora do Costa de Sol, e a reposição lateral para a equipa do Costa de Sol.
1: E o Costa de Sol tem 13 segundos, 12 vão diminuindo os segundos. Atenção ao tempo, atenção ao lançamento, a bola vai para fora. 27, Ferroviário de Maputo, 19, Costa de Sol, 5 minutos e 56, Nazir Salé mexe no tabuleiro.
2: Sai a jogadora número 12, Ornila Mulhui, e volta para a quadra, Odélia Mofanella.
1: Vai o Ferroviário para o intermédio da Silvia, faz batimentos bem atrasado. É para a Stefania. Stefania tenta jogar, é do lado esquerdo. Está, era Odélia a tentar lançar. Odélia bate no ferro, não entra. Ganha Costa de Sol, ganha Vingvilde. Vai iniciar mais um ataque. A formação do Costa de Sol, um lançamento longo para fora. Foi a Delma tentar ali assistência, companheira de equipe.
2: A tentar assistir a Elizabeth, mas esta não pega a bola como deve ser, ao invés de pegar, bate na bola e esta vai para fora, permite ao Ferroviário para ir na contraofensiva e Carla Covane a marcar mais 2 pontos.
1: E há uma jogadora do Costa de Sol, Nhantumbo, parece-me ser a Nilza, que está deitada. Entra a equipa médica da formação canarinha.
2: É, entrou o senhor Júnior ali para dar assistência a Nilza Xiziane, que está ali a contorcer-se com dores, Esperemos que não seja nada grave e ela possa continuar a dar contributo à sua equipa, ajudar a equipa. É uma das jogadoras mais valorosas que a equipa do Costa do Sol tem. Neste momento em que a diferença pontual é de 10 pontos, 29 para o Ferroviário e 19 para o Costa do Sol. Ainda o jogo está interrompido porque a Nilza está sendo assistida ali dentro da quadra e uma colega sua já está sentada ali no banco ou no banquinho que serve para fazer substituições. Estão duas jogadoras. Acho que uma delas é a Dulce Mazaia e provavelmente a outra seja a Chelsea. Jogadoras do Costa do Sol que pretendem dar algum ou outro ar ou outra maneira de estar dentro da quadra, fazendo com que a equipa do Costa do Sol possa ter outra atitude dentro da quadra. A ver, vamos, se é isso que vai acontecer. Na verdade, não era a Chelsea, mas era a Vilma Covane que entra juntamente com a Dulce Mazaia.
1: Numa altura em que a bola vai ser movimentada por intermédio de jogadoras da equipa do Costa do Sol, bola pelo corredor central, vai para a esquerda, é a Delma. Delma tenta meter, não mete para ninguém, vai bailando, vai entregar a Lingfield, lançou, bateu no ferro, não entrou. É a recuperação do Ferroviário, é a recuperação da Stefania. Está no meio para quê? Adversário vai tentar bailar, não passa, acaba por a cobertura. Apareceu primeiro a Sílvia. A Sílvia Cardoso faz batimentos com a mão esquerda e...
2: A falta. Da jogadora de Costa do Sol, neste caso concreto, a Vilma Covane, que fez falta ali e leva a equipa de Ferroviário ali para a linha de lançamento, para a reposição lateral.
1: 29 Ferroviário, 19 Costa do Sol, 10 pontos, diferença maior para a equipa do Ferroviário de Maputo, com 4 minutos e 25 segundos. Tenta lançar Odélia. Bola movimentada na direção da Bruna. Vai de longe! Bruna! Aí o triplo. 32 Ferroviário, 19 Costa do Sol. Estamos com 4 minutos. Perde o Costa do Sol. Ganha o Ferroviário. Ganha a Bruna. Vai a bola na direção de Stefania. Por baixo da tabela. Tenta meter. É para Bruna. Lançou! E o triplo não cai. Vai o Costa do Sol. Vai o número 15. Vai a Vilma. Mete pelo corredor central. Na direção. Eddie Delmo. Faz o batimento. Está no meio para que adversário. Tem pela frente a Bruna. É Delma. Desvia tudo para a asa esquerda. Larga ali para a companheira de equipa. Mete na direção da Dulce. Dulce roda. Joga para Ingeville. Tenta o lançamento. É o Costa do Sol. Também a responder em Antume com triplo.
2: A responder através da Ingeville de Mucauro, que depois de uma assistência consegue fazer 3 pontos para a sua equipa. E o resultado está de novo 32-22 a favor, a maior para o Ferroviário. A falta sobre uma jogadora de Ferroviário,
1: a Bruna,
2: ali na linha do lançamento livre, que é a Bruna Argélio, que está ali na linha do lançamento livre.
1: Bola a ser entregue ali a camisola número 4, Bruna. A equipa do Ferroviário de Maputo, a juíza vai, já fez a entrega. 1, 2, 3, batimentos, 4, concentra-se, lançou, saco. 33, como diz o meu amigo, grande amigo Belisário, idade de Cristo. 33 Ferroviário de Maputo, 21 Costa do Sol. Vai Bruna mais uma vez, agora sim, 34 a 100% em Antumbo. Ferroviário 34, Costa do Sol 21.
2: Bom aproveitamento de lançamentos livres por parte da Bruna Argélio e conseguiu marcar 2 pontos nesses lançamentos livres. Agora o Costa de Sol a perder a bola e o Ferroviário a ir para o ataque.
1: É para o ataque do Ferroviário, é para a Sílvia, tenta meter, joga na direção, é da companheira, atenção, ah, Odélia, a bola movimentada para Carla, bate em alguém do Costa de Sol e já soou o apito.
2: Soou o apito porque, apesar da Delma Zita estar ali mais perto da bola, provavelmente ela tenha deixado sair a bola e esta pertence ao Ferroviário, que tem apenas 3 segundos de ataque.
1: Numa altura em que vai a reposição para a equipa do Ferroviário, é de Maputo, bola na direção, é lançamento da Sílvia, tempo esgotado, a bola já tinha ultrapassado também a linha final, 34 Ferroviário, 21 Costa de Sol, 2 minutos e 30 segundos ainda por jogar.
2: Para ser franco, na minha opinião, estamos no terceiro quarto deste jogo, o resultado é muito fraco. É muito fraco, era preciso que as duas equipas marcassem mais pontos, porque num jogo de basquetebol desta natureza, em que pode definir o campeão desta competição ao nível de femininos, o resultado é este, que é muito fraco, muito pouca concretização, então isso precisa que se mude de atitude. Infelizmente, as coisas acontecem assim. Há um turnover por parte da Carla Covane que permite a Ingvild roubar-lhe a bola. A Ingvild estava isolada, perde o controle da bola porque a bola bate no seu joelho e vai para fora. E Nadir Salé imediatamente a chamar as suas jogadoras para o seu banco, a chamar-lhes a atenção para que se empenhem um pouco mais. Pois, se quiserem ganhar o jogo, têm que se aplicar um pouco mais. É verdade que estão em vantagem de 13 pontos, na minha opinião, 34-21, e para isso, maior esforço é necessário por parte da equipa de Costa do Sol. Provavelmente, repito, a equipa de Costa do Sol está a jogar, mas será que não querem ganhar? Eu não acredito. Pensando que amanhã é dia de descanso, depois vão ter o jogo número 5, então, pensando dessa forma, naturalmente que não podem aplicar-se na quadra. É preciso que entrem no campo, porque podem ser campeãs a partir de hoje, mas a jogarem como estão a jogar, nada disso vai acontecer.
1: É. Provavelmente também seja alguma gestão, como diz o Nhandumbo, gestão de esforço, sabendo que amanhã é dia de descanso. Se o Ferroviário vencer, teremos esse jogo quarta-feira aqui nesse mesmo pavilhão, às 17 horas, para se decidir quem será a campeã da... Está ali a jogadora da equipa, é do Ferroviário, tenta lançar e a bola foi para a ladrinha final e vai beneficiar a equipa do Ferroviário Nhantumbo da reposição da linha final.
2: Sim, reposição da linha final com 2 segundos apenas para repor a bola, lança a papelão, mas a bola nem sequer toca na tabela. Quem ganha a bola é Ingvild Mukauru, que parte para a contra-ofensiva.
1: E a bola para lá da linha final, diz a juíza que Costa de Sol é que vai se beneficiar da reposição da linha final.
2: Eu acho que não. Ah, o colega foi-lhe chamar a atenção, porque a última a tocar na bola, e tocou mesmo no pé dela, foi a Ingvild. E, neste momento, foi reposta a bola e o Ferroviário, através da papelão, atira a bola tentando jogar com sua colega Bruna e a bola foi para fora. Substituição na equipa do Costa de Sol. Sai Ingvild, entra de novo a Nils Ashizian.
1: Bem, olha ali, a jogadora da equipa de Costa do Sol já recuperou, aliás, o esforço, aliás, nem ela que esteve fora, é a colega que esteve a receber assistência. Olha o Ferroviário, olha ali a Silvia a fazer batimentos, vai forçando o ataque, vai forçando o lançamento, perdeu, ganha o Costa do Sol, ganha o Costa do Sol, vai tentar furar sobre a esquerda, a Delma mete na direção da companheira, creio que é a Dulce, vai por baixo da tabela. Ganha o Ferroviário de Maputo, ganha a Stefania, vai jogando a Stefania, aproxima-se ali da tabela, vai lançar dos pontos, 36 Ferroviário de Maputo, 21 Costa do Sol, estamos com 11 segundos, Nhantumbo ainda para rolar a bola no terceiro período.
2: É verdade, mas ainda temos mais 10 minutos e mais qualquer coisa. A ver, vemos o que vai acontecer. Termina neste momento o terceiro quarto. A melhor para o Ferroviário. 36 para o Ferroviário, 21 para o Costa do Sol. Faltam apenas 10 minutos. 10 minutos esses que dirão se o Costa do Sol é campeão ou o Ferroviário ganha e obriga a um quinto jogo na próxima quarta-feira. Há determinados momentos em que as jogadoras jogam mais com o coração, já não há discernimento, então a gestão do esforço também é importante, mas isso deve ser feito pelos treinadores. Aquelas que estão no campo querem apenas jogar, mas obedecendo às orientações dos treinadores. Neste momento, cabe-me dizer que o jogo está interessante de ver. É verdade que o Costa do Sol perdeu um pouco a sua maneira de jogar, como entrou no primeiro quarto a ganhar por 5-0 a esse Ferroviário. E neste momento está a perder 36 pontos para o Ferroviário, 21 para o Costa do Sol. O que é que nos trará este quarto? O que é que as jogadoras vão nos mostrar neste quarto? Acredito que o Ferroviário vai tentar meter este resultado e o Costa do Sol vai tentar mudar o curso dos acontecimentos. Vai tentar jogar, defender e marcar pontos na tabela do Ferroviário, para que dessa forma possa ou ganhar o campeonato ou então vai perder, mas não por números tão exagerados como estão aqui. 36 pontos para o Ferroviário, 21 para o Costa do Sol. Estão a voltar as artistas para a quadra e a ver, vamos, o que vai acontecer a partir de agora. É derradeiro quarto. É tudo ou nada para o Costa do Sol. Tudo ou nada também para o Ferroviário. Se o Ferroviário quiser ganhar, tem que manter esta maneira de jogar e fazer ponto e defender-se.
1: No altura em que cada um com os seus advogados, agora estão no tribunal, vai lançar, Costa do Sol, e sou apito. A bola vai para...
2: Sou apito a marcar falta ali da jogadora número 1, para poder, e leva a Dulce Malzaia ali para a linha do lançamento livre.
1: Aí a Dulce vai conversando ali com o juiz. A bola tem que passar da mão do juiz. Agora sim entregou a Dulce. Um único batimento. Lançou. Primeiro ponto. O primeiro lançamento. Os dois já que têm direito. 36. 22. É isso. E mais o segundo lançamento convertido. 36. Agora andamos com essa da prisão do músculo do marcador. A formação do Ferroviário. Veja como a Sérvia faz o batimento, virou-se para a esquerda, vai para a Stefania, vai lançar. Bom, daqui consegui perceber que havia... E agora, Nhantum?
2: Lançamento da papelão, nem sequer tocou na tabela, nem no... Então, as colegas tentaram corrigir isso, só que a bola foi para fora. E a Bruna Argélio tentou ir buscar a bola lá fora, mas ela também pisou o risco de fora e a bola pertence ao Costa de Sol.
1: Aí Costa de Sol tentar sair, mas é preciso limpar ali o parquê, que está um pouco escorregadio. E o Costa de Sol perto por intermédio da Delma. Já para o lado esquerdo, vai para o meio, vai para trás, vai para a frente, vai a rotação, mete na direção é do Chelsea. Chelsea tenta furar, tenta passar, tenta o lançamento e a bola bate, não entra. Ganha o Ferroviário, ganha o Odélia, bola na da Silvia, é Cardoso, tenta passar ali por Dulce, não mete para ninguém, recua, apanha a Stefania. Vai o lançamento, joga a direção de Bruna. Bruna para a Stefania. Atenção ao tempo. Rodou, girou, lançou. Fraquinho. Ganha o Costa Sol, ganha Nive, ganha Delma. Vai fazendo batimentos com a mão direita. Está no meio para que adversário. Perdeu. Olha ali, olha ali, olha ali. Olha a Sílvia. No ressalto, ganha esférico. Combateu para a esquerda e para a Bruna. Bruna para a Stefania. Stefania escorrega, vai para o chão. E agora, Nhantumbo?
2: Falta pessoal da Vilma Covane e a reposição para o Ferroviário ali pela linha de fundo e quem vai reparar a bola é a Silvia Veloso.
1: 36 para o Ferroviário, 23 pela Costa de Sol. Olha mais um ataque. Olha ali a Silvia. A Cardoso vai por baixo da tabela, entrega, lança... O ressalto e Carla perde ali a habilidade de mais 2 pontos. Olha a Costa do Sol, olha o arranque, olha por intermédio do Chelsea. Chelsea mete na direção de Delma. Delma tenta, é a Zita, vai fazendo o batimento, se recua, é para fugir da marcação da adversária. Por baixo da tabela, lançou, rolou, ganhou o Ferroviário. 7:45 ainda para 36 para o Ferroviário. Ferroviário, 23 para a formação do Costa de Sol para o jogo.
2: Para o jogo, porque a bola deve ser úmida e a jogadora Silvia Veloso pediu ali ao árbitro para que trocasse a bola e isso já foi feito.
1: Há 10 segundos ainda para a Silvia, para o Ferroviário engendrar mais um ataque e tentava fazer a entrega ali, a companheira não vi, é verdade.
2: O que aconteceu é que o árbitro marcou falta ao Odélia, ali embrulhou-se com sua adversária e já tem 3 faltas neste momento. A substituição na Costa de Sol, sai a Vilma Covane.
1: Vai o Costa Sol para a intermédia da Delma. Tenta fazer a manobra. Vai na direção de Ingeville. Larga ali. É para a Chelsea. Vai fazendo batimentos. Tem um aperto ali da jogadora camisola. Número 1, a Silvia. Para o Costa Sol. Tenta bailar. Tenta a Delma. Mete mal. A bola acaba por ficar com a Dulce. Esgotou o tempo de ataque.
2: Esgotou o tempo de ataque para o Costa Sol. Na altura em que a Dulce Mazaia se preparava para atacar a tabela do Ferroviário.
1: Olha o Ferroviário para o ataque. Olha ali para a intermédio. Carla tenta jogar por baixo da tabela. Vai lançar 2 pontos. 38 Ferroviário de Maputo. 23 Costa de Sol. 6 minutos e 30 e 4 segundos, Nhantumbo, vai rolar a bola.
2: Está rolando a bola. A verdade é que a equipa de Costa de Sol está alguns furinhos abaixo e está a permitir que a equipa de Ferroviário vá ao ataque e marque pontos. Sílvia, inteligente jogadora, está ali a girar com a bola, tenta ir ao ataque, volta, porque nestes momentos jogar com tempo é sempre importante.
1: Aí lançamento, 3 pontos, não caem. Ganha o Ferroviário, ganha o Costa do Sol e por intermédio de Delma vai sair, vai com velocidade, sai no meio para que é contrário, é na zona restritiva, acaba por recuar, ganha ali a jogadora do Ferroviário, ganha a Sílvia, ganha Cardoso, vai tentar forçar o ataque, a bola para Bruna, Bruna na direção do Odélia, Odélia tenta o sexto que depois não consegue a conversão e há mexidas.
2: Não consegue a conversão porque antes ela fez passos e por isso o árbitro apitou. Sai Arla Covani pelo Ferroviário, volta a quadra ao Ornila Mutui. No Costa do Sol entram mais duas jogadoras, uma delas é a Elizabeth e a Neide, a Cleide Machava. São elas que entraram, a ver vamos o que é que vão acrescentar a esta equipe de futsal.
1: É, Ingevildin saiu que lançava com essa sorça e o ferro, bom, a Bruna pontapé, os ferros quase que a bola batia no marcador dos 24 segundos.
2: É, houve ali uma falta na altura em que a Dulce Mazaia tentava marcar, alguém lhe tocou, está na linha de lançamento livre e já falhou o primeiro.
1: Já falhou o primeiro, um batimento, lançou, conseguiu converter o segundo, 38-24, são a 14, a maior para a equipa do Ferroviário. Estamos com 4 minutos e 50 segundos. Olha o Ferroviário. Olha a Stefania. Olha ali a jogadora que é a Sílvia. Vai bailando. Vai jogando. Vai rodando. Vai lançando. A bola bate no ferro, não entra e ganha o Costa do Sol.
2: Ganha o Costa do Sol e sai para a contra-ofensiva através da Elizabeth. E a bola vai para fora. E pertence à equipa de Ferroviário quando temos 4 minutos e 31 segundos, 38 para o Ferroviário, 24 para o Costa do Sol.
1: Vai ser uma ponta final empolgante, porque o Costa do Sol quer surpreender, sair daqui com o título, a locomotiva que não está descarrilado, está bem carrilado. E a bola acaba por ser desviada por uma jogadora da equipa do Consol. E olha ali a Sílvia. Lançamento, Ferroviário, bate no ferro, luta por baixo da tabela. Quem ganha? Sai-se melhor o Ferroviário. Sai-se melhor a jogadora do Ferroviário. A Sílvia vai para o chão. Ganha a falta.
2: Sílvia vai para o chão. A sapatilha sai do pé. Ela está ali, sentada na quadra, a tentar, naturalmente, a calçar a sua sapatilha, quando o árbitro indicou um bola ao ar, ali, pertencendo na lei da alternância, a bola pertence ao Ferroviário, e ali estão as jogadoras todas à volta da Sílvia, porque ela está a calçar a sua sapatilha, mas a 4 minutos e 2 segundos, 38 a 24. Não sei se o Costa do Sol ainda tem forças para alterar este resultado. Mas, perigosamente, o tempo está a acabar para o Costa do Sol e as coisas estão a melhorar para a equipa do Ferroviário. Tudo indica que sim, porque o Ferroviário está com esta diferença pontual, o Costa do Sol a tentar jogar o máximo possível e Há um bola ao ar ali, conforme indica a árbitra. Uma árbitra única neste caso, porque os outros dois são homens. Então, ali, a reposição para a equipa do Costa do Sol.
1: Vai para a Elizabeth Cleide. É Elizabeth, faz batimentos, barra-se ali com a defensiva do Ferroviário. Olha a Sílvia. Vai abordar e mal abordado. E a falta.
2: É a falta. É divino de Mucauro. E vai levar, julgo eu ser a Sílvia Veloso, para a linha do lançamento livre, a que tem direito a dois lançamentos.
1: Vai a Sílvia, recolhe. Estamos com 38 Ferroviário. E agora a Sílvia, o que é que faz? Mantém os 38. E Costa Sol 24. Falha a primeira conversão. 3 minutos e 40 segundos. Será um jogado no pavilhão do Machacane. Lançou, sobe para 39-24. Já o dissemos, são 3 os minutos. São 35 segundos. Vai o Costa do Sol. Vai engendrar um ataque. E será por intermédio da Cleide. Bola rola. Vai por baixo da tabela. É para Ingeville. Lança. Bate no ferro. Não gira. Recuperação. Foi a de Odélia. Odélia mete na direção de Bruna. Bruna faz batimentos. Chega com a mão direita. Tenta furar. Fica sem a bola e essa vai para lá da linha final.
2: Está a faltar a evidência por parte da Bruna. Porque ela sabe que é baixinha, mas quer lançar diante da Nilce Xiziane, diante de jogadoras mais altas do que ela. Ela não pode querer lançar ali naquela posição. Ela tem que lançar um pouco mais longe. A falta agora por parte da número 23, que é a Papelão, a falta que leva a jogadora número 3, julgo eu, ali para a linha do lançamento livre, Ingevilde Mucauro.
1: A Ingevilde a fazer 2-3 batimentos, vai se concentrando, lançou, consegue o primeiro ponto, 39-25. 39 Ferroviário, 25 Costa do Sol. Vai para o segundo lançamento. Vai para essa tentativa. Tirou e conseguiu com mão. 39-26, a maior é para a equipa. São 13 os pontos, a maior para o Ferroviário nestes 2 ainda minutos, 50 segundos, para assim dizer. Vai rolar a bola. Vai ali a Sílvia. Vai fazendo batimentos. Baixinha que é, já disse em Antumbo, e confronta-se, tem pela frente aquelas torres da equipa de Costa do Sol. Olha a Stefani, 3 pontos, a bola está ali, e o Costa do Sol, bom, Ferroviária aproveitou-se do erro.
2: Claro, a Ingevilde de Mucauro, na tentativa de não deixar a bola ir para fora, tentou meter a bola no campo, esta foi para as mãos da Carla Covani e esta não fez mais nada senão marcar mais 2 pontos.
1: Olha, o Ferroviário vai tentar assegurar este resultado. É horrível. 1 minuto e 55 segundos. Vai o Ferroviário, vai a Délia lá na direção, é de Sílvia, faz batimento, vai bailando para cá, para lá, tem pela frente da adversária, tem a Inês Camisola número 20. Olha, o Ferroviário lança. Só a bola bate ali na bela, não entra, mas ganha falta. Ganha lançamentos, ganha falta.
2: Falta da Nilza Cisane sobre a Carla Covane, que leva esta para a linha do lançamento livre. Eu diria com toda certeza que vamos ter o quinto jogo.
1: Olha, a Carla faz quase 5 batimentos, atira, consegue converter. O primeiro lançamento, 42 Ferroviário, 26 para o Costa do Sol. Vai novamente, é o número 18, é a Carla. Rodou, entrou, bateu a bola à jogadora do Ferroviário. Foi para lá da linha final. E a reposição para a equipa do Costa do Sol.
2: A reposição para a equipa do Costa do Sol, porque é uma fanela. na tentativa de ganhar ali o ressalto, tocou na bola e esta foi para fora. Agora está aí o Costa de Sol na contra-ofensiva.
1: Vai Costa de Sol tentar jogar. Aí ser por intermédio da Cleide, tenta meter, não mete para ninguém. Vai para o corredor do meio, vai esquerdo, lança. Não lança não, deixa. É na direção da Elizabeth Nilsa. E esgotou o tempo de ataque.
2: Esgotou o tempo de ataque para o Costa de Sol. Posição lateral para a equipa do Ferroviário.
1: Vai a Carla, vai a Bruna, recolheu, passou o meio campo, já está no meio parque adversário, tenta rodar o seu adversário, vai para a esquerda, vai para o meio, agora para a direita, vai largar para quem, não deixa para ninguém, vai temporizando, sabe que está à beira do final do encontro, bola presa em Antombo e sou a Pito.
2: É, sou Pito, porque a Bruna, ao invés de passar a bola para a sua colega, que estava mesmo a seu lado, preferiu meter a bola ali no meio, onde estava a Carla Covane, com a irmã e a Nilza Cisane, e não conseguiram jogar. E repondo a bola, a Bruna, a Odélia Mofanella, na altura que está a fazer o lançamento, lá é tocada em falta e vai para a linha de lançamento livre.
1: Pode ir aos 44 se conseguir converter. E vai receber a bola. Há uma troca de bolas.
2: Há uma troca de bolas porque aquela deve estar úmida. E por isso a Odélia pediu para que trocasse a bola.
1: Consegue a primeira conversão, Odélia. Passa para 43-26. Estamos com 48 segundos. Vai a segunda tentativa. Lançou! Conseguiu conversão, 44, já tinha o dito, 26 para o Costa de Sol, 45 segundos, vai fazendo o batimento da jogadora da equipa de Costa de Sol, vai a camisola número 7, vai a Cleide, vai a Nilza, mete na direção de quem? Da companheira Nilza, faz a rotação, tabela, lançou dois pontos, 44 para o Ferroviário, 26 para a formação do Costa de Sol.
2: É, está a Silvia aí a driblar a bola parada porque Costa de Sol não tem hipóteses de poder desfazer esta diferença e estão à espera, como costuma dizer alguém, estão a fazer o jogo das comadres. A equipa de Costa de Sol vai repor a bola, mas não quer que estas não ataque. Porque se o Ferroviário, que tinha mais tempo, 19 segundos, não atacou, o Costa de Sol também não ataca. E termina o jogo 44 para o Ferroviário, 28 para o Costa de Sol. Temos quinto jogo. E nesse jogo será
3: David,
2: tudo
3: David,
2: ou nada.
3: David, numa altura que pela banda locomotiva, festa, já se faz.
1: Carlanga,
3: portos,
1: vamos
3: a marcha que

0: pela banda Locomotiva. Procuro ouvir aqui Odélia Mafanella. Odélia Mafanella, muito boa noite. Como é que viu este triunfo? Não se fala. É, tento aqui ouvir mais histórias, jogadoras não falam. Stefania Xiziane, ganham, como é que estão? E quarta-feira, como é que vão se apresentar?
1: Vamos bem.
0: Ganham este triunfo, como é que foi?
1: Foi resultado de muito trabalho, mas ainda não terminou. Amanhã estaremos aqui para confirmar, escrito por Deus.
0: Estão claras que vão conquistar essa prova?
1: Vamos lutar para isso.
0: Muito bem, Stefania Xiziane, diretora do Ferro Revado Maputo, numa fase em que o técnico principal da equipa Locomotiva segue para a zona preparada para as entrevistas rápidas para o Leões Portos da Machaquene. Também vou para aquele ponto para que possamos escolher as reações deste desafio. Terminou este pavilhão de esporte, mas primeiro vai falar aqui o técnico principal do Ferroviário, o Nazir Salé, para ouvirmos aqui nesta emissão do RM Desporto.
2: Nós mantivemos nossos objetivos e o nosso foco. Tivemos a desvantagem, continuamos a trabalhar e a pensar neste quarto jogo. Para o que queremos é regenerar a equipa, melhorar as mazelas que elas têm, muito esforço. Quero aproveitar e parabenizar pelo esforço, dedicação e vontade de fazer as coisas. Mas há que regenerar e pensar no próximo jogo.
3: Para este próximo jogo, mister, o que se pode esperar deste Ferroviário de Maputo? Vem a revalidação?
2: Jogamos sempre para os mesmos objetivos, mas nós não conseguimos prever nada. Mas queremos é manter a nossa dinâmica, o nosso rigor e pensar na maior perspectiva nossa.
0: Obrigado, técnico do Ferroviário Nazir Salé. Agora segue então a Silvia Veloso, da banda Locomotiva. Vai falar aqui à imprensa, para ouvirmos aqui na emissão do RM Desporto.
4: A análise positiva, estamos a perder 2-1, mesmo assim a equipe não baixou a cabeça. Isso é de louvar, mostramos hoje que somos guerreiras, estamos a correr atrás daquilo que nós queremos. Temos um plantel reduzido de 10 jogadoras, não está sendo fácil, mas nós não desistimos. Eu acho que todo mundo está a perceber isso. Então é de louvar o que aconteceu hoje, e o nosso foco continua o mesmo, que é ganhar. Então amanhã vamos entrar com o mesmo ritmo para poder ganhar, mas vai vencer o melhor.
0: Aí está Cília Veloso, jogadora do Ferroviário, a paz da equipa Locomotiva, falando deste triunfo da sua coletividade nesta segunda-feira, por 44-28, 18 pontos de vantagem para a equipa Locomotiva, que iguala esse playoff, passando a cada formação ter duas vitórias. Ferroviário ganhou o jogo inicial na última quinta-feira, 69-39. O Cristóvão ganhou os dois jogos seguintes. Na sexta, o Cristóvão ganhou por 58-53. E ontem ganhou o Cristóvão por 54-49. Esperamos aqui o técnico da equipa canarinha, o Paulo Sampo, que já está a caminho deste local para reagir a essa derrota do seu conjunto neste jogo número 4 deste playoff da final. Vamos então ouvir o técnico principal do Cristóvão, o Paulo Sampo, que agora é...
5: O jogo 5 não era o que nós esperávamos, mas não conseguimos ganhar hoje. Então amanhã temos que trabalhar melhor para melhorar aquilo que é o nosso, nossa parte ofensiva. Tivemos mal em quase todos os quartos, marcamos muito poucos, então temos que melhorar isso aí, aquilo que é o nosso ataque. Defensivamente também tivemos muitos erros, mas se não marcarmos, dificilmente vamos olhar a parte defensiva, vamos olhar mesmo a parte ofensiva.
0: Mister, hoje vinha de uma vitória ontem, hoje empate, perde, diferença de 18 pontos. O que é que no fundo aconteceu de errado, se bem que vinham as jogadoras treinadas para conseguir triunfar hoje, conquistar esse certame?
5: Discernimento, exatamente, foi discernimento. Usamos muito o coração do que a cabeça, então... alguma ansiedade, faltando um jogo, é normal, muito nervosismo, mas não conseguimos superar isso.
0: Como é que coloca a equipa na quarta-feira? Bem que tem empatado, o Ferroviário já motivado para essa conquista. Como é que vai colocar o seu conjunto? Que mensagem transmitirá às suas jogadoras?
5: Temos que trabalhar muito o psicológico.

0: levantar de novo os ânimos da equipe, depois de uma derrota que praticamente dava o título, acredito que estamos todos cabisbaixos, então temos de trabalhar no sentido de melhorar isso aí para voltarmos a atacar melhor o jogo 5.
1: Obrigado, técnico da equipe Chapsol, o Paulo Sambo, reagindo à derrota do seu conjunto neste desafio número 4 desta final da Liga Feminina de Basquetebol. A equipa canarinha perdeu por 44-28 e nessa ótica David Manjati, David Nhatumba, Rito Manjati, está empatado esse playoff na quarta-feira. Voltamos aqui para poder ter o título, o vencedor desta competição, se bem que o jogo de hoje põe as duas formações com duas vitórias cada, Arlindo Majate e David Nhatumba.
2: Sim, mas antes de passar a palavra ao Nhatumba, Carlos, já temos o Ferro Verde Maputo e as águias especiais em exercícios de aquecimento.
1: Sim, já cá estão estas
2: duas. É masculino, diga-se.
1: Sim, agora é masculino, já estão com essas duas formações que vão encerrar a ronda número 4 desta Liga Masculina de Basquetebol. Duas equipas que estão aqui para tentar mais um triunfo nesta competição que arrancou na última quinta-feira. Coloca 8 equipas, sendo 4 da capital, 2 da Beira, 1 de Quelimane e outra que vem de Nampula. Os jogos que já se realizaram nesta segunda-feira, a equipa do Chotsol venceu o Ferro Verde Nacal Quelimane por 84-47. O Ferro Verde da Beira venceu o Municipal da mesma cidade, que é Beira, por 81-51. O Machaquene venceu o Ferro Verde Nampula por 61-57. O Machaquene é até o momento equipa invicta, com 4 jogos, 4 vitórias, enquanto as locomotivas de Nampula preparam hoje a derrota número 4, igual número de empate, Arlindo Manjate.
2: Sim, Nhatumba, o rescaldo daquilo que foi o jogo com o Ferroviário a vir hoje, aqui a adiar a festa do Costa do Sol, a adiar o corto de bolo, um Ferroviário que acabou por vencer por 44-28 perante um Costa do Sol, diria eu, se calhar, gestão de esforço, mas diga-se, Costa do Sol estava mais perto de ser campeão Costa do Sol do que Ferroviário, que vinha apenas para tentar adiar a festa da equipa canarinha.
3: É isso aí. É. Eu fazendo uma retrospectiva daquilo que tem acontecido neste campeonato, principalmente nesse de femininos, o Ferroviário ganhou o primeiro jogo por 30 pontos de diferença, perdeu por 5 pontos, perdeu o terceiro jogo também por valores, por números aí 5 ou um pouco mais do que isso, e hoje o Costa do Sol perde por 18 pontos. Qualquer coisa, como se costuma dizer, os números não mentem. Estas situações estão a acontecer desta forma, porquê? Será que as vitórias são encomendadas ou as derrotas são encomendadas? Porque tu, quando ganhas uma equipa com 18 pontos de diferença, com 30 pontos de diferença, estás a demonstrar a essa equipa que eu sou muito superior a ti. Mas depois acontecem estas situações. O Ferroviário a perder por 5 pontos, a perder por 6 ou 8 pontos com o mesmo adversário. Mas isso são contas passadas. Agora vamos olhar para aquilo que aconteceu hoje. O que aconteceu hoje, na verdade, é que o Costa do Sol até entrou muito bem no jogo. Esteve a ganhar com um parcial de 5-0. Mas daí para frente, aquele Costa do Sol que entrou a ganhar por 5-0, dá a impressão de que foi perdendo gás. Foi perdendo discernimento, como disse o próprio treinador. Foi perdendo feeling. como se diz em inglês. Então, isso permitiu ao Ferroviário vir cá de cima e ir marcando ponto atrás de ponto e acabou ganhando o jogo. É importante que o coach Paulo Sambo, como ele próprio disse, é um trabalho psicológico que precisa fazer com a equipa. Oxalá assim seja. Agora, para mim, fica a dúvida: o jogo é amanhã ou é quarta-feira? Isso já não sei. Cabe aos organizadores nos dar a informação mais concreta. Portanto, esperemos que o quinto jogo, esse no qual já não haverá mais nada a fazer, senão jogar ou ganhar ou perder. Nada mais.
2: Prontos, fica aqui então a informação. Vitória da equipa do Ferroviário sobre a formação do Costa do Sol. Festa adiada para a equipa canarinha, que poderia sair daqui com o título, sair daqui com o canecão, mas isto será decidido ou amanhã ou quarta-feira. Teremos a informação, naturalmente, dos organizadores deste evento. De uma altura em que já estão em palco, vão entrar para jogar Ferro Verde Maputo e Águias Especiais. Pedro Chaman cuidou do São Carlos Langa. Ele quase que é um residente aqui do pavilhão do Machacana. Esteve a cuidar da reportagem. David Nhantumbo cuidou daquilo que sempre digo: o homem é basquetebol, o homem sabe do que diz, do que fala, do que vê nas quatro linhas. Arlindo Majato no relato. Se Deus quiser, voltaremos a cruzar caminho, porque ainda em femininos não temos campeão. Ou amanhã, ou quarta-feira, mas esta Rádio dos Campeões vai ter que informar aos nossos ouvintes, aos nossos espectadores que se farão presentes no pavilhão do Machacana. Boa noite, boa segunda-feira.
4: Boa noite, toda a equipe que esteve de plantão aí no pavilhão de Machacana a trazer-nos esta imagem sonora do quarto jogo do playoff, que colocou frente a frente as equipes do Costa do Sol e do Ferroviário de Maputo. Está lançado o jogo para o quinto jogo, como fazia menção o nosso colega Arlindo Manjato, que não vamos ficar a saber se é para amanhã ou para depois, mas o importante é que está aí o desfecho, pelo menos para este quarto jogo. Obrigado, Arlindo Manjato, desejar-vos um bom regresso e uma feliz noite. Vamos então ao nosso compasso. Já sabe que vamos ter RM Desporto daqui a pouco. Vamos aos nossos compromissos comerciais.
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2: Às 19h25 vamos acompanhar o RM Desporto na sua segunda edição do dia. Para já renovamos uma vez mais votos de uma ótima noite na nossa companhia.

19:19, daqui a pouco vamos ter o RM Desporto na sua segunda edição do dia. Depois termos acompanhado as grandes emoções do basquetebol, lançado para o quinto jogo do playoff. Depois deste empate entre o Ferroviário de Maputo e o Costa do Sol, resultado de hoje, já fizemos menção, 44 para o Ferroviário de Maputo, 28 para o Costa do Sol. Resultado este que relança para o

0: 19:28, dentro de instantes vamos conferir o RM Desporto na sua segunda edição do dia. Para já, vamos aos nossos compromissos comerciais.
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0: Prontos, amigos, dentro de instantes vamos conferir o RM Desporto. Eu fico por aqui na esperança de voltar na quarta-feira às 5 para mais um serão aqui na sua estação. Matusse já está aqui para dar continuidade aos nossos trabalhos. Desejar-vos uma feliz noite e vamos a conferir o RM Desporto. Em Moçambique são 19:30.
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0: Boa noite, Ferroviário e Costa do Sol vão à negra. O campeão da Liga Nacional de Basquetebol Sênior Feminino vai ser decidido ao quinto jogo. Moçambique acolhe pela segunda vez o torneio de futebol da COSAFA de Sub-20. Jornal Desportivo está no ar. Edição e apresentação de Adão Matimbi e Michel Horácio, nos cuidados técnicos. O nosso país vai acolher de 18 a 27 de setembro a Taça COSAFA de Sub-20 em futebol. O torneio, que acontece pela segunda vez no país, reúne 12 seleções da região austral de África. Moçambique hospedou a prova em 2024 e caiu logo na fase de grupos. A estreia está marcada para as 18 horas do dia 18 de setembro no Estádio Nacional do Zimpeto, frente às Ilhas Seychelles. No outro jogo do Grupo A, bater-se-ão Maurícias e Namíbia. No Grupo B estão África do Sul, Angola, Lesoto e Eswatini. No grupo C, pontificam Zâmbia, Malawi, Comores e Botswana. O certame qualifica para a Copa Africana de Nações do próximo ano, de sub-20, a ter lugar no Ghana. A África do Sul é a campeã em título. Moçambique já foi vice-campeão em 2022. Moçambola 2026, a Liga Desportiva de Sofala vai procurar nesta terça-feira no Caldeirão de Chuveve ultrapassar o Ferroviário de Maputo, sétimo classificado com 20 pontos. Para que tal aconteça, a Liga é obrigada a vencer, podendo chegar então aos 21 pontos, é que a entrada da ronda. O conjunto do Chiveve está em décimo lugar com 18 pontos. A quarta-feira fica reservada para o duelo de titãs Ferroviário da Beira Black Bull. As duas formações estão separadas por 4 pontos, 38 para os Touros e 34 para os Locomotivas do Chiveve, segundo os classificados. O Xingal, último colocado, também joga na quarta-feira frente ao Costa do Sol. A partida entre a União Desportiva de Songo e o Machacane foi remarcada para o dia 22, tal como indica o comunicado da Liga Moçambicana de Futebol. O jogo estava agendado para depois de amanhã. O referido comunicado aponta questões operacionais como a razão para o adiamento, lembrando que a União Desportiva de Songo jogou no último sábado em Luanda para a Liga dos Campeões diante do Petro. E o presidente da Liga Moçambicana de Futebol, Alberto Simango Júnior, trabalha no NIAS.
1: A direção executiva da Liga Moçambicana de Futebol busca subsídios sobre a satisfação das equipas que militam no Moçambola sobre o decurso da competição na presente temporada. Para o efeito, o presidente da Liga Moçambicana de Futebol trabalha em Lixinga desde este domingo até a próxima quinta-feira, onde vai reunir-se com a direção do clube ferroviário local e organismos com interesse no Moçambola. Alberto Simango disse compreender que o atual modelo da competição esteja a exigir sacrifício e esforço dos clubes, mas a ideia é continuar a garantir a sua aprimoração. Enquanto as condições logísticas não ficam resolvidas na totalidade, o atual modelo de jornadas duplas vai ser sempre a opção, disse o titular da pasta da Liga Moçambicana de Futebol.
2: Estamos na 20ª jornada, 21ª, e este foi um campeonato atípico, nós assim decidimos. Quando digo nós os clubes, e assim como a direção executiva da Liga, e é preciso sempre fazer-se um balanço para perceber até que ponto esta forma de competir pode nos ajudar, porque ao fim e ao cabo o que nós pretendemos é levar o futebol às comunidades e isso está a acontecer. Teremos que fazer jogos, jornadas duplas até acabar. Portanto, não temos nada que alterar. Enquanto as condições forem estas, vamos manter este modelo. Felizmente, está dando resultados, em princípio, satisfatórios até certo ponto.
1: Alberto Simango, presidente da Liga Moçambicana de Futebol, de trabalho no Niassa desde este domingo, onde pretende inteirar-se da satisfação do Ferroviário de Lixinga e interessados sobre o Moçambola. Mércio João, a partir de Lixinga.
0: E porque o sonho comanda a vida, gentes de Nacaró, ali próximo do Niassa, almejam um dia chegarem ao Moçambola.
3: O distrito de Nacarua, na província de Nampula, sonha em colocar uma equipa local no principal escalão de futebol nacional, o Moçambola, num futuro breve. O sonho é do presidente da Associação Distrital de Futebol, Atumane Salamo, que assegurou que as atividades desportivas na região estão a ser desenvolvidas a contento. Salamo disse igualmente que, mesmo com problemas de falta de infraestruturas desportivas adequadas, o distrito mantém o foco na massificação do futebol entre os jovens. Segundo o dirigente máximo do futebol local, a ausência de campos regulamentares não tem travado o entusiasmo dos atletas e o grande sonho da liderança é impulsionar o desporto local até o topo do futebol moçambicano.
4: A infraestrutura é uma das questões que temos como dificuldade. Um dos problemas é o próprio nosso relevo, mas mesmo assim, há um lugar que foi identificado há anos lá, chama-se bairro de Mujano, onde tinha sido previsto como campo distrital. Lá, passado um período, o local começou a perder aquilo que são seus valores de investimentos, mas mesmo assim, um grupo de jovens continuaram a fazer limpeza e ainda estão a fazer lá os seus trabalhos desportivos. Nós temos uma tarefa que vínhamos exercendo, que são as recreações internas. Vínhamos dando algumas corridas ao nível das localidades, postos, e este é um trabalho que poderemos fazer ainda continuidade, com perspectiva de fazer uma extensão ao nível dos postos, criando algumas comissões de correspondência dos nossos trabalhos. Até este preciso momento temos um número de 19 equipas, dentre elas temos umas 4 femininas. Essas divididas nos 3 postos, que é posto sede, posto de Inteta e de Salva-Salva Moxico. E o nosso sonho de verdade é de irmos até o Moçambola. E Nacarua é um distrito com melhor talento. É nossa vontade, é nosso sonho.
3: Atumane Salamo, presidente da Associação Distrital de Futebol de Nacarua, afirmando que a falta de infraestruturas desportivas adequadas é um desafio crónico, mas garante que a determinação de atletas e os dirigentes mantém o sonho vivo. É a RM Desporto, Calisto Pedro, Nampula.
0: E Planície de Impado e a Associação Desportiva Xingal vão apresentar a província de Tete na pool de apuramento ao Moçambola do próximo ano. O sorteio é já na quarta-feira, na sede da Federação Moçambicana de Futebol, na capital do país. O presidente da Associação Provincial de Futebol de Tete augura um bom desempenho às duas equipas da província.
5: O apelo vai para as equipes que vão agora para uma outra competição, que é a zona, é a pool de apuramentos.
6: Planície virtual campeão, quero deixar aqui alguns parabéns para o Planície.
5: Tudo aquilo que eu devia ter falado pela Planície, eu já falei. Portanto, Planície é uma equipe que me lembrou pelas minhas mãos. Eu mesmo recebi o Planície de Impado aqui, moldamos. Acredito que ele vai fazer um bom trabalho.
7: O diretor desportivo da Associação Desportiva Planície de Impado, Lourenço Arthur, campeão da prova, disse ter terminado apenas o primeiro propósito. Desde já começa a preparação da segunda maratona, que é Pool Zonal Centro, que dá acesso ao Moçambola do próximo ano.
8: A palavra aí que vou deixar, a gente já vinha planificando esse objetivo de exatamente fechar esse jogo com uma goleada, para fazer sentirmos que, na verdade, somos bicampeões.
7: Começa a preparação para outra fase.
8: Exatamente, agora o olhar agora é para exatamente para a Pool. Vamos ter que preparar. E preparar bem para ver o que a gente pode fazer.
7: A última jornada da divisão de honra, fase provincial disputada no último fim de semana, comportou o seguinte quadro de resultados. A União Desportiva de Songo B0, Jindal África de Marara 2, Mulambe Futebol Clube 1, Clube Ferroviário Matize 1, Planície de Empado 2, Zamaleque de Chitima 0, Associação Desportiva Xingal 2, Desportivo de Tete 0 e Futebol Clube Chitima 3, Xingal B 0. A formação de Futebol Clube de Angoninha averbou falta de comparência ao não viajar a Xiúta para medir forças com Mange Futebol Clube local. O treinador da Associação Desportiva de Xingal, Custódio Paruque, visivelmente satisfeito depois de assegurar a terceira posição ao bater por 2-0 ao Grupo Desportivo de Tete no domingo em Matize, afirmou: tarefa cumprida.
9: O nosso objetivo era ganhar esse jogo para ficar nos primeiros 3 lugares. Sabíamos que ia ser um jogo muito complicado. É por isso que nós puxamos o jogo para um campo razoável, para não termos muitas dificuldades. Foi o que aconteceu. Dominamos o jogo desde o princípio até o fim. Controlamos, principalmente na primeira parte, criamos muitas oportunidades para fazer muitos golos e não conseguimos. Mas futebol é isto. Marcamos 2 golos, foi suficiente para nós ganharmos os 3 pontos.
7: Do lado contrário, o diretor desportivo dos Alvinegros de Tete, Tony Maria, disse que a sua coletividade foi cortada às pernas.
10: É uma pena que nós viemos aqui para jogar. Simplesmente não tivemos como jogar, porque a equipa da arbitragem vinha aqui com uma missão bem clara, que é prejudicar o Grupo Desportivo de Tete. Se a intenção era o ADC ir à Pula, Diga-nos logo.
7: Momentos do jogo, Associação Desportiva de Xingali 2, Grupo Desportivo de Tete 0, no domingo, para a última jornada da Divisão de Honra, fase provincial de Tete, no campo 25 de setembro, em Moatize. O Planície de Empado é campeão da prova com 52 pontos. Geral África de Marara ficou na segunda posição com 50. A Associação Desportiva de Xingali fixou-se na terceira posição com 45 pontos. Mohamed Rafik, em Tete.
0: Agora espaço para os famosos jogos de azar.
11: A Inspeção-Geral de Jogos renova o compromisso de combater os promotores ilegais de jogos de azar no país. O Inspetor-Geral Adjunto, sem especificar o número, diz que até o momento, neste ano, foram aplicadas multas e outras sanções aos prevaricadores. Mário Gussin sublinha que, com o avanço tecnológico, a atualização da lei dos jogos é um imperativo.
12: Coincidentemente, 16 anos também depois, estamos já a pensar em atualizar a nossa legislação para adequar aos desafios que se apresentam neste momento. Temos desafios de tecnologia, e então é preciso estarmos atentos e estarmos preparados para... Olha, posso dizer que estamos no bom caminho, porque estamos sempre atualizados. Se recordar, a primeira lei de jogo aconteceu em 94. 16 anos depois, em 2010, houve uma revisão da legislação. Em 2012 também houve uma segunda revisão da lei de jogos sociais. E hoje estamos já, com o avanço da tecnologia, estamos a pensar.
11: Inspetor-Geral Adjunto da Inspeção-Geral de Jogos, Mário Gussin. A cidade de Maputo acomodou esta segunda-feira pela primeira vez a Conferência Internacional de Reguladores de Jogos de África, uma iniciativa que teve lugar no Centro Internacional de Conferências, Joaquim Chissano.
0: No ar, o Jornal Desportivo. Ferroviário de Maputo vence Costa do Sol, empata play-off e empurra a decisão do título para o derradeiro jogo da Liga Nacional de Basquetebol Sênior Feminino. Ferroviário 44, Costa do Sol 28. Assim terminou o quarto jogo. Abrimos o cenário ao pavilhão de Machacane, ao encontro de Cajulanga.
13: Primeiro vai falar aqui o técnico principal do Ferroviário, o Nazir Salep.
14: Nós mantivemos nossos objetivos. E o nosso foco. Tivemos a desvantagem, continuamos a trabalhar e a pensar neste quarto jogo. Agora o que queremos é regenerar a equipa, melhorar as mazelas que elas têm, muito esforço. Quero aproveitar e parabenizar pelo esforço, dedicação e vontade de fazer as coisas. Mas há que regenerar e pensar no próximo jogo.
15: Jogo, mister, o que se pode esperar deste Ferroviário de Maputo? Vem aí a revalidação?
14: Jogamos sempre para os mesmos objetivos, mas nós não conseguimos prever nada. Mas queremos é manter a nossa dinâmica, o nosso rigor e pensar na maior perspectiva nossa.
13: O técnico do Ferroviário, Nazir Salé, agora segue então a Silvia Veloso, da banda Locomotiva, vai falar aqui à imprensa, para ouvirmos aqui na emissão do RM Desporto.
16: Análise positiva, estamos a perder 2-1, mesmo assim a equipe não baixou a cabeça, isso é de louvar, mostramos hoje que somos guerreiras, estamos a correr atrás daquilo que nós queremos. Temos um plantel reduzido de 10 jogadoras. Não está sendo fácil, mas nós não desistimos. Eu acho que todo mundo está a perceber isso. Então é de louvar o que aconteceu hoje. E o nosso foco continua o mesmo, que é ganhar. Então amanhã vamos entrar com o mesmo ritmo para poder ganhar. Mas vai vencer o melhor.
13: Aí está a Cília Veloso, diretora do Ferroviário, a paz da equipa Locomotiva, falando deste triunfo da sua coletividade nesta segunda-feira. Por 44 a 28, 18 pontos de vantagem para a equipa Locomotiva, que iguala esse playoff, passando a cada formação ter duas vitórias. Ferroviário ganhou o jogo inicial na última quinta-feira, 69 a 39. O Costa do Sol ganhou os dois jogos seguintes. Na sexta, o Costa do Sol ganhou por 58 a 53. E ontem ganhou o Costa do Sol por 54 a 49. Esperamos aqui o técnico da equipa canarinha, o Paulo Sampo, que já está a caminho deste local para reagir a essa derrota do seu conjunto neste jogo número 4 deste playoff da final. Vamos então ouvir o técnico principal do Costa do Sol, o Paulo Sampo.
17: O jogo 5 não era o que nós esperávamos, mas não conseguimos ganhar hoje, então amanhã temos que trabalhar melhor para melhorar aquilo que é o nosso a nossa parte ofensiva. Tivemos mal em quase todos os quartos, marcamos muito poucos, então temos que melhorar isso aí, aquilo que é o nosso ataque. Defensivamente, também tivemos muitos erros, mas se não marcarmos, dificilmente vamos olhar a parte defensiva, vamos olhar mesmo a parte ofensiva.
13: Obrigado, técnico da equipe Chapsol, o Paulo Sambo, reagindo à derrota do seu conjunto neste desafio número 4 desta final da Liga Feminina de Basquetebol. A equipa canarinha perdeu por 44-28.
0: E os Estados Unidos da América sagraram-se neste domingo pela quinta vez consecutiva campeões mundiais femininos de basquetebol depois de derrotarem a França por 97-79 numa final disputada em Berlim. Na reedição da final dos Jogos Olímpicos Paris 2024, a seleção norte-americana voltou a triunfar, apesar de ter chegado ao intervalo a perder por 45-43, conseguindo o 12º título mundial frente à seleção francesa em estreia no jogo decisivo de um campeonato do mundo. A França podia ter sido a quinta seleção a sagrar-se campeã mundial, além dos Estados Unidos, 12 títulos, da extinta União Soviética 6, do Brasil 1 e da Austrália 1 título. O Jornal Desportivo está a chegar ao fim, mas vamos recuperar as notas de destaque deste jornal. Moçambique vai acolher de 18 a 27 de setembro a Taça COSAFA de Sub-20 em futebol. O torneio acontece pela segunda vez no país, reunindo 12 nações da região austral de África. A estreia está marcada para as 18 horas do dia 18 de setembro no Estádio Nacional do Zimpeto, frente às Ilhas Seychelles. No grupo de Moçambique estão também Maurícias e Namíbia, duas seleções que se batem quando forem 12 horas desse dia 18 de setembro. No grupo B, pontificam África do Sul, a campeã em título, Angola, Lesoto e Eswatini. No C estão Zâmbia, Malawi, Comores e Botswana. Amanhã, terça-feira, é dia de Moçambola, jornada 20 em curso. A Liga Desportiva de Sofala vai procurar nesta terça-feira, no Caldeirão de Cheveve, ultrapassar o Ferroviário de Maputo, 7º colocado, com 20 pontos. É que a equipa da Liga está neste momento em 10º lugar com 18 pontos. Na quarta-feira, um duelo que pode contar muito para a decisão do campeão nacional de futebol deste ano, Ferro Verde Beira, Black Bull. É o ponto final deste Jornal Desportivo. Aceito um forte abraço de Adão Matimbi e de Michel Horácio. Boa noite.
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4: São 19h51, bem-vindo a mais um espaço de emissão aqui na rádio onde correm todos os campeões, agora com Carlos Matusa até muito bem perto da meia-noite. Vamos continuar a ouvir música, informação desportiva e muita palavra amiga, como tem sido o nosso apanágio aqui na rádio onde correm todos os campeões, a número 1 desportiva em Moçambique.

0: São 20 horas em toda a República de Moçambique. Avançamos para as notícias desta hora com o jornalista Belisário Macam.
1: Boa noite. A final do play-off da Liga Nacional de Basquetebol Sénior Feminino vai ser decidido ao quinto jogo. Esta segunda-feira, o Ferro Verde Maputo empatou após bater o Coxa de Sol por 44-28. As reações dos treinadores com o repórter Carlos Langa.
2: Primeiro vai falar aqui o técnico principal do Ferroviário, o Nazir Salep.
3: Nós mantivemos nossos objetivos e o nosso foco. Tivemos a desvantagem, continuamos a trabalhar e a pensar neste quarto jogo. Mas o que queremos é regenerar a equipa, melhorar as mazelas que elas têm, muitas forças. Quero aproveitar para parabenizar pelo esforço, dedicação e vontade de fazer as coisas, mas há que regenerar e pensar no próximo jogo.
2: Esperamos aqui o técnico da equipa canarinha, o Paulo Sampo, para reagir a essa derrota do seu conjunto neste jogo número 4 deste playoff da final. Vamos então ouvir o técnico principal do Chotzol, o Paulo Sambo.
4: O jogo 5 não era o que nós esperávamos, mas não conseguimos ganhar hoje. Então amanhã temos que trabalhar melhor para melhorar aquilo que é o nosso, a nossa parte ofensiva. Tivemos mal em quase todos os quartos, marcamos muito poucos, então temos que melhorar isso aí, aquilo que é o nosso ataque.
2: O técnico da equipe, o Chotzol, o Paulo Sambo, reagindo à derrota do seu conjunto neste desafio número 4 desta final da Liga Feminina de Basquetebol. A equipa canarinha perdeu por 44-28.
1: Outras notas, a partida entre União Desportiva de Songo e Machaquene foi remarcada para o dia 22 deste mês, terça-feira da semana que vem, indica um comunicado da Liga Moçambicana de Futebol. O jogo estava agendado para quarta-feira. O referido comunicado aponta questões operacionais como a razão para o adiamento, lembrando que a UDS jogou no último sábado em Luanda para a Liga dos Campeões diante do Petro. As restantes partidas mantêm-se nas mesmas datas e horas. Terça-feira, Liga Desportiva de Sofala Ferroviário de Maputo no Caldeirão, com a arbitragem de Eugênio Inhatave, Luísa Brasileão e Filimone Fernando são os assistentes. Arturo Alfinar é o quarto árbitro. Na quarta-feira, Ferroviário da Beira Black Bulls, jogo para cartaz gigante, com a arbitragem de António Chivavel, Castro Betani e Bismo de Majimba são os assistentes. Gomes Amis é o quarto árbitro. Xingal Coxa de Sol terá arbitragem de Paulino Dulamo, com Albino Muxanga e Rui Kissimisi como auxiliar. Josumani Barbosa é o quarto árbitro. O Sporting de Nampula já garantiu lugar na pool de apuramento ao Moçambola, a uma jornada do fim do campeonato provincial, mesmo depois de ter perdido este domingo em Monapo diante do homónimo local. A Inspeção-Geral de Jogos renova o compromisso de combater os promotores ilegais de jogos de azar no país. O inspetor-geral adjunto, sem especificar o número, diz que até o momento, neste ano, foram aplicadas multas e outras sanções aos prevaricadores. Mário Gussi sublinha que, com o avanço tecnológico, a atualização da lei dos jogos é um imperativo.
5: Coincidentemente, 16 anos também depois, estamos já a pensar em atualizar a nossa legislação para adequar aos desafios que se apresentam neste momento. Temos desafios de tecnologia e então é preciso estarmos atentos e estarmos preparados para... Olha, posso dizer que estamos num bom caminho porque estamos sempre atualizados. Se se recordar, a primeira lei de jogo aconteceu em 94. 16 anos depois, em 2010, houve uma revisão da legislação. Em 2012 também houve uma segunda revisão da Lei de Jogos Sociais. E hoje estamos já, com o avanço da tecnologia, estamos a pensar.
1: A cidade de Maputo acomodou esta segunda-feira pela primeira vez a Conferência Internacional de Reguladores de Jogos de África, uma iniciativa que teve lugar no Centro Internacional de Conferências Joaquim Chissano. Nota de fora de portas, o guarda-redes George Desmond Camurazi, que milita no Crayford, nono escalão do futebol inglês, recusou suceder ao primo como rei de touro no sudoeste do Uganda. Segundo a Euronews, o guarda-redes de 36 anos era o preferido do comitê de sucessão real, composto por 21 elementos. George Desmond Camurazi alegou outras responsabilidades, como explicou o padre Charles Oyo, em entrevista à ESPN. Touro é um dos quatro reinos tradicionais da República do Uganda. Boa noite.

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8: 20 horas 12 minutos, recuperamos a Rádio Desporto a partir da província da Zambésia com Abner Charnenko.
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10: estimado ouvinte, as nossas melhores saudações. Ferroviário e sua proteção, ambas equipas de Climane, procuram esta quarta-feira a primeira vitória na segunda fase do Campeonato Nacional da 2ª Divisão ao nível da província da Zambésia. Este é o principal destaque deste espaço desportivo. Recebo os cumprimentos de Abner Chernenko na edição e apresentação. A sonorização é de Jaime Alferes.
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10: Começamos com o Rei Futebol, o Ferroviário e sua proteção. Ambas equipas de Climane procuram esta quarta-feira a primeira vitória na segunda fase do Campeonato Nacional da 2ª Divisão a nível da Zambésia. O jogo insere-se na quarta jornada da prova. As duas equipas de Climane ainda não ganharam, somam 3 pontos cada na jornada passada. A sua proteção de Climane foi a Mucuba e perdeu com o MM Legend a uma bola. Mesmo resultado com que o Machés de Mucuba veio a Climane vencer o Ferroviário de Climane. Enquanto isso, o Machés de Mucuba lidera a prova com 5 pontos, seguido de MM Legend com 4. Sua proteção e Ferroviário têm cada 3 pontos. A prova visa apurar 2 representantes a pool de apuramento ao Moçambola do próximo ano pela zona centro do país. As 4 equipas disputaram a fase normal em séries, Machés e MM Legend pela Série B, enquanto que sua proteção e Ferroviário pela A. Nesta fase, a prova é disputada no sistema clássico de todos contra todos em 2 voltas. Ao futebol voltaremos para falar do curso de treinadores de futebol que terminou recentemente em Climane. Mas para já, a modalidade de bola ao cesto, a equipa masculina do Ferroviário de Climane participa em Maputo na Liga Nacional desta modalidade. Esta segunda-feira, a prova entra para a quinta jornada. Participam do evento, além da equipa do Ferroviário de Climane, os ferroviários de Beira, Nampula e Maputo, Costa do Sol, Águias Especiais, Machaquene e Clube Municipal da Beira. Este domingo, o Ferroviário de Climane disputou a quarta ronda com o jogo frente ao Costa do Sol. Agora sim, voltamos a falar do futebol. Terminou este domingo em Climane o curso de treinadores de nível C da CAF. É uma formação promovida pela Federação Moçambicana de Futebol em parceria com a Confederação Africana de Futebol. A nível do curso C da CAF, foi ministrado pelo instrutor Ernesto Fumo e contou com a breve atualização do professor Abdullah Abdullah, quadro da Federação Moçambicana de Futebol, que explica o propósito do curso de formação.
11: Climane. O objetivo principal não era a atualização que queria fazer os treinadores. Este trabalho foi um trabalho que veio, portanto, complementar todas as minhas ações que me traziam cá. Porque o objetivo principal era monitorar, portanto, a finalização do curso da licença C, que está a ser dada pelo instrutor Ernesto Fumo e pelo Daniel Sacur, e que, portanto, é um curso que foi... planificado pela Associação de Futebol da província de Zambésia. Portanto, tem cá treinadores vindos de vários distritos, e eles já fizeram o nível D, e eles estão no registro do sistema da Confederação Africana de Futebol. E quem, portanto, movimenta a plataforma de cursos da Confederação Africana de Futebol cá em Moçambique, sou eu e mais 2 instrutores que neste momento não estão cá. O instrutor Ernesto Fumo, ele neste momento está a concluir a licença A em Maputo. Há de haver uma altura que ele vai ter, portanto, o domínio do sistema. Mas todo o registro dos treinadores que estão a concluir agora o curso é comigo. Portanto, nós temos que digitalizar tudo, e tudo é informatizado, e tudo é introduzido no sistema, e quem aprova o treinador, né, não é só o instrutor, mas também o próprio sistema, de acordo com se tudo está em condições, o diploma do treinador aparece no e-mail dele. Né? Já não é dado, portanto, na finalização de um curso, ou porque o diploma é feito fisicamente. É digitalizado e aparece no e-mail dele, depois encarrega-se, portanto, de retirar o diploma, portanto, e mandar imprimir. E imprimir ou ficar com ele para a vida toda, portanto, porque ele já tem coisas na sua base de dados. Portanto, a minha tarefa foi essa. Agora, aproveitei a ocasião, porque grande parte dos treinadores que estão aqui nas Andrésia foram formados por mim e pelo Vítor Matino, num curso que foi dado cá. E alguns podem ter sido formados, por exemplo, em Tete, mas eu também estive em Tete. Então eles conhecem bem. Então juntei e disse, vou atualizar, porque nós estávamos para fazer esta atualização. Naquela fase das manifestações, acho que foi no ano passado, quando houve aquelas manifestações violentas, nós estávamos para cá vir e já não viemos. Há treinadores aqui que precisam de atualizar as suas licenças que fizeram, porque já passam 3 anos depois de terem feito, portanto, o curso em si. Não é o nível A, é o nível C. E eles já fizeram o nível C, alguns fizeram o nível B e precisam de atualizar. E as licenças são válidas desde que a gente atualize e tenha uma duração de 3 anos. É por isso que eu vim cá, conversei com eles, dei-lhes aspectos básicos que vão ser continuados pelo nosso instrutor aqui, o Ernesto Fum, que eu tenho muita confiança nele, assim como tenho a confiança com os outros que estão na beira, em Lixinga, porque já temos instrutor em cada província do norte e centro, do norte e centro do país. Maputo também, que é na região sul, estou eu, estão mais 2. Portanto, já nos facilita fazer trabalho a nível regional. Isso já é muito bom, já descentralizamos. O que se quer agora é darmos continuidade. Fazemos ações de formações, ações de atualização, darmos informações de como é que deve ser o treinador de futebol nos tempos modernos, porque tem que ter o domínio de muitas situações, né? Nos aspectos psicológicos, nos aspectos fisiológicos, nos aspectos organizacionais. Há muita coisa que a gente tem que sempre atualizar. E eles ficaram muito satisfeitos de estarem aqui. E ao mesmo tempo vão ter, portanto, a sua licença de atualização, que a partir de agora vão ficar mais 3 anos, né? Até que 3 anos depois possam voltar a atualizar, se não fizerem outros cursos. Mas pelo menos temos que ter essa atenção neles. É por isso que estou.
10: Professor Abdullah está satisfeito com o nível de treinadores que são formados nos últimos tempos no país, em todas as regiões. Os treinadores são automaticamente inscritos numa plataforma eletrónica.
11: Porque ele fica com o nome dele inscrito no sistema da Confederação Federal de Futebol. E sempre que há um curso, quem gera o sistema é o diretor técnico. O diretor técnico, quando faz o pedido do curso, pode ir ao sistema e ver os nossos nomes lá. E se é na região centro e necessita do Ernesto Fumo como instrutor desta zona, é só acionar ali o mecanismo e entra o nome dele e pronto, ele é que vai dar o curso. E automaticamente o próprio sistema pode ser direcionado para ele. E todo o registro pode ser feito por ele e as notas que entram já não precisa de mim, porque ele já está lá. É o que acontece. Por exemplo, com o Vítor Matino, com o Vítor Magaia, que estão em Maputo. Quando os cursos são direcionados para eles, já não há problema. Este curso foi direcionado para mim. Eu, ao mesmo tempo, estou a fazer o curso nível A. Então, eu estou a gerir o nível A e, ao mesmo tempo, estou a gerir este. Quando acabar, ele tem que me dar as notas, a pauta de notas, as folhas de presenças, e eu passo a revista fora, depois faço o upload. Porque aquilo está, portanto, ou no pendrive, ou então numa pasta daquilo, uma pasta do computador.
12: A atingir esta fase, há, digamos, algumas vantagens que tanto a Federação como a Associação podem tirar proveito disso, estou a falar do ponto de vista de mobilidade do próprio instrutor.
11: Vai tirar vantagens porque não tem que sair alguém de Maputo para vir dar um curso aqui. Ele está aqui, ele pode dar curso nível D, assim como está com o Daniel Sacur. Podem ir para os distritos, podem fazer o curso nível C aqui na capital provincial. Se entenderem que há condições, por exemplo, em Gurua, para fazer um curso nível C, também o podem fazer. Portanto, isto aqui já é uma liberdade muito positiva que o instrutor tem e a própria província fica a ganhar com isso. Fica a ganhar. Porque ele trabalha a nível da província das Andes. Mas se for necessário que ele esteja, por exemplo, em Manica, suponhamos que há um instrutor de Manica que tem um problema. Ele pode ser canalizado para ir a Manica. Está bem?
12: E esta questão da atualização que vinha eventualmente fazer, dá direito, digamos, a a atribuição de uma licença, portanto, sair de da licença C para...
11: Não. É para revigorar a licença que ele tem. Porque a licença pode ter prazos. E os prazos podem estar concluídos. Podem ter...
12: Podem
11: expirar. E quando expiram, esta licença atualiza. E como eu, portanto, já sou da elite da CAF, eles não têm dúvidas quando eu faço atualização nesse sentido. Está bem?
12: Mas qual é o nível, digamos assim, de aceitação, da competência, acima de tudo, dos treinadores destes níveis que são ministrados nos últimos anos, ao nível de todo o país? A federação tem um universo de quantos treinadores que está neste momento a trabalhar com eles?
11: Em termos de nível A, que é o nível alto que nós temos aqui, temos 69. Depois temos uma média de 100 e poucos treinadores com nível B. Temos 250 treinadores com nível C. Temos 700 ou 800 treinadores feitos em todo o país com nível D.
12: Isso D é da bom, CAF. É importante. Que impacto é que traz para
11: nós? É bom, mas ainda não é suficiente. Porque ainda está com situações de assimetrias. Porque há certas províncias, por exemplo, como é o caso de Tete, a província de Niassa, tem treinadores a menos. E se formos a ver aqui, só temos um treinador com nível A. Dos 69, com nível A, são dois. É o Zulo, que está neste momento no Barro Real de Pemba, e é, portanto, o Bartolomeu. São dois. Então, precisamos ter mais de nível A. Mas é só o Ernesto Fumo que está a fazer. E o Ernesto Fumo, acima de tudo, também é instrutor. Então, pronto. Quer dizer, aos poucos vamos subindo o número dos A's. Mas aos poucos também temos que subir o número dos B's, que são poucos. Mas os números dos C's são vários. E é aquilo que nós temos que passá-los do C para o B. Então, aí a tarefa está com a associação. A associação tem que pedir o curso de nível B. O ano passado pediu, mas só havia o 9. Quando terminou, portanto, o prazo expirou e já não podemos fazer o curso. Com 9 não podemos fazer.
12: Mas fazendo uma comparação a nível de África, em que nível é que Moçambique está? Ou sobretudo
11: a nível da África, nós estamos bem posicionados. Porque muitos países não estão a fazer curso de nível A. Não o conseguem. E também não aderiram à Convenção CAF. A Convenção é um acordo que existe entre a Confederação Africana.
12: Já padronizado.
11: Como?
12: Já padronizado, neste caso.
11: Está padronizado. Nós temos regulamentos que nós cumprimos, que são da Convenção CAF.
12: Mas estamos...
11: Eu não cumpro com padrões, por exemplo, de um sistema de licenciamento moçambicano. Ou feito pela Federação. Não. É a Confederação Africana. Porque a licença que vais adquirir, tanto serve aqui, como serve na Nigéria, como serve em Marrocos, como serve na Argélia, como serve no Egito, o diploma é único, é aquele. B, C ou A.
12: Se estamos então, bem ao nível de África, significa ao nível da região também, Austrália?
11: A nível da região também estamos. Suazilândia não faz isso.
12: No primeiro, segundo, terceiro?
11: Não vou dizer em termos de classificação, porque também não me preocupo com isso. Nós estamos aqui para competir, para sabermos quem é o primeiro. Mas que estamos bem, estamos. Porque a nível da Confederação Africana de Futebol, sempre pedimos cursos, eles cedem-nos. Temos atualizações feitas pelos instrutores também. Vamos ter uma na África do Sul agora, eu fui indigitado por lá estar. E todas essas situações fazem com que a gente esteja bem com eles e também connosco, eles vão estando, vão se formando. Agora, não coloco isso em patamares de que, epá, nós somos primeiro, segundo ou terceiro. Mas que estamos em cima de alguns, estamos.
10: Num outro desenvolvimento, a Fonte avançou que deve ser de iniciativa das associações a solicitação de mais formação de treinadores a vários níveis. As licenças são padronizadas ao nível da CAF.
11: A implicação negativa pode ser criada por nós, Federação Moçambicana de Futebol. E não aceitar no ano seguinte que eles possam fazer possam, portanto, pedir esse curso. Porque quando eles pedem à Federação Moçambicana de Futebol, a Federação Moçambicana de Futebol também aciona o mecanismo do sistema para pedir eletronicamente. E quando a situação é aceita, tem um prazo para fazer o registro. quando os registros nos vão feitos porque não pagaram. Isso tem implicações para a Confederação Moçambicana de Futebol. É chamada a atenção pela CAF de que vocês pedem o curso e depois não fazem o curso. Como é que é? Então já não vamos dar mais curso. Então está a ver, é uma situação negativa. Então essa situação negativa nós temos que evitá-la. É? Mas as províncias muitas das vezes não entendem isso. E quem não entende também são os treinadores que também não têm posses para pagar. Qualquer um queira fazer um curso tem que pagar um valor. Não são valores que vão por aí além. É? Pagar um curso de nível C que estão a fazer agora 12.500 meticais, faz lá as contas, quanto é que isso dá em dólares? Muito pouco. Um curso de nível C pode-se pagar, um curso de nível B pode-se pagar 20, 22,5. Um curso de nível A, estão a fazer ele agora, são 30 mil meticais. Mas tem implicações, tem 8 ou 9 instrutores que têm que receber. Tem a logística, tem uma série de coisas, portanto tem a alimentação, tem também que deve ser dado. Tem equipamentos. A Federação Moçambicana de Futebol não ganha uma 500 com isto.
12: E a credibilidade que este treinador também tem ao nível da África, como disse.
11: Um treinador com nível lá pode ir trabalhar na Argélia. Um treinador com nível lá, se for conhecido, pode ir trabalhar. Esta malta de Arias Monteiro não vão porque, pá, ainda não estão muito bem sincronizados.
12: Eles têm a formação da UEFA Pro e não querem atualizar com o nosso sistema localmente.
11: Não, ainda não há aquilo... Como é que se diz? Tem um termo que se utiliza quando tens a UEFA Pro. E...
12: Equivalência.
11: Não, ainda não há. Não há equivalência.
12: E sendo assim, são inibidos de o fazer.
11: Yeah. Não há equivalência. Quer dizer, tu tens a UEFA Pro, é para tens a UEFA Pro. Implica tu tens a CAF e a CAF, portanto, quando vais a Portugal ou a Inglaterra, etc., eles não reconhecem. Então, como eles não reconhecem? Mas nós reconhecemos o deles. Agora, eles reconhecem a licença profissional, a PROCAF. PROCAF reconhece.
12: Então significa que quando tem lá a licença PRO tem que submeter-se aqui a toda a etapa de formação?
11: Não. Tu tens UEFA PRO é um ponto alto. Tu tens PROCAF é um ponto alto. Então, a partir daí, se vem um treinador, que nós temos aqui alguns, temos o Horácio Gonçalves do Costa do Sol, temos o Nelson Santos, tem o UEFA, Pro. Pode trabalhar à vontade em Moçambique, não tem problema.
10: Professor Abdullah, o governador da província da Zambésia pretende que os Jogos Escolares de 2028 na Zambésia sejam alastrados para outros pontos da província, não só na cidade de Quelimane, mas também na cidade de Mocuba. Pio Matos insta o setor de educação e membros do Executivo Provincial para apresentar uma proposta ao Ministério da Educação e Cultura. A intenção do governador da Zambésia foi apresentada após a recepção da delegação da Zambésia que participou no Festival Nacional de Jogos Escolares, que terminou semana finda em Inhambane.
13: Em 2028, tenhamos todas as oportunidades e garantias para ficarmos em primeiro lugar. Só assim... Só assim é que vamos provar que valeu a pena irmos ter esta experiência. Eu tenho a certeza, nas questões de idade, de ter sido a província mais jovem que esteve nos Jogos Desportivos Escolares. E que muitos desses atletas ainda vão ter idade para competir em 2028. Por isso, a experiência alcançada lá vai fazer que em todas as outras modalidades que não conseguimos o pódio, a gente consiga o pódio aqui na nossa cidade de Quelimane. É verdade que teríamos muito gosto de fazer noutras cidades, mas parece que as condições não nos vão permitir. Mas vamos continuar a estudar, junto do Ministério, qual é a possibilidade de se fazer algumas modalidades de irem para outros distritos, concretamente para Mocuba. Não sei se será possível a organização permitir que se possa fazer em duas cidades. Mas podemos propor, e é bom que a educação comece a pensar numa proposta consistente para podermos partilhar. Ou o handball vai para Mocuba, o basquetebol fica aqui, o voleibol pode ir para Gurua. Nós podemos criar condições para que isso seja possível. Mas temos que fazer isso com antecedência, para permitir com que as delegações também venham preparadas para poderem ter dirigentes a acompanhar as delegações que se vão estar fora da capital. Seria bonito e seria verdadeiramente uma grande festa na nossa província. Eu quero saudar e parabenizar a todos que participaram nestes Jogos Desportivos Escolares. Todos contribuíram para este quarto lugar. Não é fácil, não é fácil sair do nono lugar. Nós éramos os penúltimos e passámos para quarto. E outras províncias estavam acima de nós, agora estão abaixo de nós. Nós estamos a progredir e muito. Este crescimento foi substancial. E assim os indicadores estão claros, o desafio está claro. Só o primeiro lugar nos interessa nos próximos Jogos Desportivos Escolares. Agora já não é para competir, é para ganhar. 2028, a vitória é nossa.
10: Pio Matos, governador da província da Zambésia. Notas finais, a Escola de Karatê Saibá Karate Clube participou no fim de semana no Campeonato Africano da Modalidade de Kimura Shikokai Internacional na África do Sul. Mais detalhes, vamos avançar nos próximos espaços informativos desta notícia em que a Escola de Karatê Saibá Karate Clube participou na cidade sul-africana de Johannesburg.
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10: Portanto, está a terminar assim este espaço. Recebo os cumprimentos de Abner Tchernenko na edição e apresentação. A sonorização foi de Jaime Alferes.
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São 20 horas e 35 minutos. Acompanhamos a Rádio Desporto a partir da província da Zambésia com Abner Tchardenko. Seguimos com mais emoções na minha, sua, nossa número 1 desportiva em Moçambique. Votos de uma noite tranquila, sempre ligadinhos à Rádio dos Campeões.

São as músicas que contam histórias parecidas com as nossas aqui na Rádio dos Campeões, Savanas Brutais, 20 horas e 46 minutos. Você está ligado à rádio onde correm todos os campeões, a número 1 desportiva em Moçambique, que está a transmitir a partir da cidade de Maputo, mas chega a todas as capitais provinciais, incluindo Mocuba, Praia do Bilene, Ponta Douro e ainda outros pontos do país e do mundo através da internet. Vamos continuar a trazer então aqui música para animar a sua noite de segunda-feira, que esperamos que seja a mais tranquila possível e sempre na companhia da Rádio dos Campeões. Já acompanhamos as emissões de basquetebol feminino com a final a registrar um empate, final há 5 jogos, até ao 4º jogo não há vencedor, mas atenção que é o 5º jogo, terá mesmo de haver, pois é o jogo de tudo ou nada para as duas equipas. No que diz respeito ao desporto internacional, ao longo da noite de hoje vamos ter muito futebol para acompanharmos em forma de informação. É só continuar ligado à Rádio de Todos, ou seja, à número 1 desportiva em Moçambique. Na La Liga teremos jogo entre Villarreal Betis em Inglaterra. Na Premier League temos Leeds United de Newcastle, antes de chamarmos a atenção que os jogos iniciam às 21 horas, por isso mesmo, tome nota, às 21 horas iniciam então estes encontros, sendo que acaba de arrancar o jogo entre Inter de Milão, Udinese para a Série A italiana. Já são resultados finais, como 2, Parma 1, Torino 0, Roma 2. Atenção que na Liga Portuguesa de Futebol também temos jogos a partir das 21 horas e 15 minutos. Moreirense Marítimo, sendo que Braga e Estoril jogam a partir das 21 horas e 45 minutos. Neste momento estão em campo as equipas do Rio Ave e Estrela da Amadora. 1-1 é o resultado que se registra. Venha então comigo nesta noite, onde teremos muitas informações relacionadas com os principais eventos esportivos de âmbito nacional e internacional. Mas também há informações de automobilismo, em particular para a Fórmula 1. Sabia então que ontem houve a 14ª prova e Antonelli fez história em Madrid. É o primeiro rei de Madrid, não é? O piloto da Mercedes venceu este domingo, neste caso a 13 de setembro, o primeiro grande prémio de Espanha, disputado no novo circuito de Madrid, o chamado Madrid, melhor dizendo, e conquistou a sua 8ª vitória da temporada. Antonelli iniciou a corrida na segunda posição e aproveitou uma entrada naquela zona do Safety Car Virtual para assumir vantagem estratégica sobre Lando Norris, que partira da pole position. O britânico acabou em terceiro, atrás de Max Verstappen. Segundo classificado, Charles Leclerc foi quarto e George Russell terminou em quinto. A corrida também foi marcada pelo abandono de Lewis Hamilton devido a problemas nos travões. E com esta vitória, Antonelli aumenta para 81 pontos a vantagem sobre Russell e reforça ainda mais a liderança do Mundial.
No que diz respeito às equipas, a Mercedes também continua na frente do campeonato de construtores com 503 pontos contra 358 da Ferrari e 306 da McLaren. 20:51, continue comigo, continue com a número 1 desportiva em Moçambique. Você sabe que aqui moram as informações sobre os principais eventos desportivos de âmbito nacional e internacional, mas também temos música para você ouvir, quiçá a dançar. Era bom que fosse mesmo a dançar, pois nós queremos muita animação onde quer que esteja. Siga comigo com Fado e Semba aqui na Rádio dos Campeões.

Existe uma coisa muito importante na nossa vida. São as pessoas que caminham ao nosso lado. Mas lembra-te de uma verdade. Nem sempre os verdadeiros amigos são os que estão perto todos os dias. Às vezes, os verdadeiros estão longe, mas nunca deixam de aparecer quando mais precisamos.

0: são os amigos.
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2: Boa noite. A final do play-off da Liga Nacional de Basquetebol Sénior Feminino vai ser decidido ao quinto jogo. Esta segunda-feira, o Ferro Verde Maputo empatou após bater o Coxa de Sol por 44-28. As reações dos treinadores com o repórter Carlos Langa.
3: Primeiro vai falar aqui o técnico principal do Ferroviário, o Nazir Salep.
4: Nós mantivemos nossos objetivos e o nosso foco. Tivemos a desvantagem, continuamos a trabalhar e a pensar neste quarto jogo. Para o que queremos é regenerar a equipa, melhorar as mazelas que elas têm, muitas forças. Quero aproveitar para parabenizar pelo esforço, dedicação e vontade de fazer as coisas, mas há que regenerar e pensar no próximo jogo.
3: Esperamos aqui o técnico da equipa canarinha, o Paulo Sampo, para reagir a essa derrota do seu conjunto neste jogo número 4 deste playoff da final. Vamos então ouvir o técnico principal do Chotol, o Paulo Sambo.
5: O jogo 5 não era o que nós esperávamos, mas não conseguimos ganhar hoje. Então amanhã temos que trabalhar melhor para melhorar aquilo que é o nosso, a nossa parte ofensiva. Tivemos mal em quase todos os quartos, marcamos muito poucos, então temos que melhorar isso aí, aquilo que é o nosso ataque.
3: O técnico da equipe, o Chotol, o Paulo Sambo, reagindo à derrota do seu conjunto neste desafio número 4 desta final da Liga Feminina de Basquetebol. A equipa canarinha perdeu por 44-28.
2: Outras notas: a partida entre União Desportiva de Songo e Machaquene foi remarcada para o dia 22 deste mês, terça-feira da semana que vem, indica um comunicado da Liga Moçambicana de Futebol. O jogo estava agendado para quarta-feira. O referido comunicado aponta questões operacionais como a razão para o adiamento, lembrando que a UDS jogou no último sábado em Luanda para a Liga dos Campeões diante do Petro. As restantes partidas mantêm-se nas mesmas datas e horas. Terça-feira, Liga Desportiva de Sofala Ferroviário de Maputo no Caldeirão, com a arbitragem de Eugênio Otávio, Luísa Brasileão e Filimone Fernando são os assistentes. Arturo Alfinar é o quarto árbitro. Na quarta-feira, Ferroviário da Beira Black Bulls, o jogo para cartaz gigante, com a arbitragem de António Chivavel, Castro Betani e Bismo de Majimba são os assistentes. Gomes Amis é o quarto árbitro. Xingal Coxa de Sol terá arbitragem de Paulino Dulamo, com Albino Muxanga e Rui Kissimisi como auxiliar. Josumani Barbosa é o quarto árbitro. O Sporting de Nampula já garantiu lugar na pool de apuramento ao Moçambola, a uma jornada do fim do campeonato provincial, mesmo depois de ter perdido este domingo em Monapo diante do homónimo local. A Inspeção-Geral de Jogos renova o compromisso de combater os promotores ilegais de jogos de azar no país. O inspetor-geral adjunto, sem especificar o número, diz que até o momento, neste ano, foram aplicadas multas e outras sanções aos prevaricadores. Mário Gussi sublinha que, com o avanço tecnológico, a atualização da lei dos jogos é um imperativo.
6: Coincidentemente, 16 anos também depois, estamos já a pensar em atualizar a nossa legislação para adequar aos desafios que se apresentam neste momento. Temos desafios de tecnologia e então é preciso estarmos atentos e estarmos preparados para... Olha, posso dizer que estamos no bom caminho porque estamos sempre atualizados. Se se recordar, a primeira lei de jogo aconteceu em 94. 16 anos depois, em 2010, houve uma revisão da legislação. Em 2012 também houve uma segunda revisão da Lei de Jogos Sociais. E hoje estamos já, com o avanço da tecnologia, estamos a pensar.
2: A cidade de Maputo acomodou esta segunda-feira pela primeira vez a Conferência Internacional de Reguladores de Jogos de África, uma iniciativa que teve lugar no Centro Internacional de Conferências Joaquim Chissano. Nota de fora de portas, o guarda-redes George Desmond Camurazi, que milita no Crayford, nono escalão do futebol inglês, recusou suceder ao primo como rei de touro no sudoeste do Uganda. Segundo a Euronews, o guarda-redes de 36 anos era o preferido do comitê de sucessão real, composto por 21 elementos. George Desmond Camurazi alegou outras responsabilidades, como explicou o padre Charles Oyo, em entrevista à ESPN. Touro é um dos quatro reinos tradicionais da República do Uganda. Boa noite.

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8: São 21 horas e 12 minutos. Para trás fica a Montra Sonora. Antes, o bloco noticioso das 21 horas. Lembrando que estamos atentos ao movimento desportivo no velho continente. Conforme já dissemos, às 21 horas teríamos então o arranque das partidas, algumas, neste caso, particularmente, La Liga. Premier League e também na Série A espanhola, onde na verdade já rola bola desde as 20:45. Para já, seguimos para a La Liga, onde já jogam Villarreal, Betis 0-0 até aos 13 minutos. Inglaterra também 13 minutos sem golos entre Leeds United e Newcastle. Na Série A italiana, conforme já dissemos, joga-se desde às 20:45. Neste momento, o jogo está quase na meia hora. Inter de Milão 1, Udinese 2. Atenção, que Inter de Milão está a perder em casa por 1-2, mas é preciso lembrar que esta equipa do Inter de Milão, num dos jogos, ou seja, na jornada passada, virou de 2-0 para 3-2 diante do Nápoles, num jogo que parecia perdido, mas o Inter então a dar a volta já na ponta final do encontro. Em Portugal, joga-se também esta noite para o campeonato principal, Rio Ave 2, Estrela da Amadora 3, já estamos com 67 minutos do jogo. Repito, Rio Ave 2, Estrela da Amadora 3. Às 21:15, teremos Moreirense Marítimo, ou seja, dentro de sensivelmente um minuto, para as 21:45, Braga a receber Estoril, em mais um jogo do principal campeonato português. Lembrando que a Liga Portuguesa de Futebol está a rodar a sexta jornada e até o momento o Porto está invicto, também porque pertence à cidade invicta, não é? Então o Porto está com 18 pontos em 6 jogos disputados, marca 15 golos, sofre apenas 2. Quem vem a seguir é o Benfica com 16 pontos, também em 6 jogos, marca tantos golos, 21, e sofre 4. Tem um saldo positivo de 17 golos, o que vale dizer que até o momento é o melhor ataque do principal campeonato português. Sporting na terceira posição, ontem voltou a marcar passo na luta pelo pódio, 6 jogos, 14 pontos, fica neste momento a 4 do Futebol Clube do Porto e a 2 do Benfica, ali na segunda posição. Santa Clara, que está a ser uma grande surpresa desta edição 2026-2027 do principal campeonato português, 14 pontos, está ali a dividir a terceira posição com o Sporting, sendo que neste momento o Sporting leva vantagem, tem 15 golos marcados, apenas 6 sofridos, 9 golos no seu saldo positivo, sendo que Santa Clara marca apenas 11 golos, sofre 4, tem 7 golos no seu saldo positivo. Estrela da Amadora também começa a chegar-se à frente, neste momento 5ª posição, pois está a vencer por 3-2, 12 pontos neste momento, mas atenção que o jogo ainda não terminou, ainda teremos tempo para atualizarmos este encontro entre estas duas equipas que estão a disputar os 3 pontos nesta jornada número 6 do principal campeonato português. Estou a falar do Rio Ave, que está neste momento na 16ª posição com apenas 3 pontos, pois está a perder por 2-3 até ao minuto 69. Lembramos que dissemos há bem pouco que às 21:15 iniciava a partida Moreirense Marítimo. Já rola a bola Dois minutos do encontro, 0-0 em função do resultado. Marítimo, 8ª posição, 8 pontos. Moreirense, 12ª posição, 5 pontos, conforme dissemos. Há empate neste momento, uma vez que todos os jogos iniciam com 0-0. Vamos ver o que poderá acontecer ao longo do encontro. Vem aí, depois destes dois jogos já estão com a bola a rolar dentro das quatro linhas. Braga Estoril vem aí a partir das 21h45. Continue connosco, continue com a número 1 desportiva em Moçambique, que vai continuar a trazer-lhe música para ouvir, quiçá dançar aqui nas ondas da número 1 desportiva em Moçambique. Para já, quero saber como você está. Vou então usar aqui uma música para poder perguntar como você está. E se estiver muito bem, quer em termos físicos, psicológicos ou mesmo espirituais, faça o favor de responder aí onde você está. Votos de uma excelente noite de segunda-feira na companhia da Rádio dos Campeões. Mas, caro ouvinte, como você está? How are you?

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São 21h43, você está na companhia da Rádio dos Campeões, que continua a transmitir a partir da cidade de Maputo, chegando a todas as capitais provinciais, incluindo Mocuba, Praia do Bilene, Ponta Douro e ainda outros pontos do país e do mundo, através da internet. Voltamos a atualizar os resultados e os tempos dos jogos que estamos a fazer o acompanhamento. Na La Liga, Vila Real joga com Betis, numa altura em que Betis chega ao segundo golo. Atenção a este Betis, que já começa a ser uma grande surpresa para esta época, se bem que tem sido sempre uma equipa que faz boas campanhas na La Liga. Chega ao segundo golo e atenção que já havia empate a uma bola, Villarreal 1, Betis 1, mas isso foi há pouco, pois agora a entrada do minuto 44, Betis faz o segundo golo e passa para a frente do marcador por via deste 2-1. Betis agora é terceiro classificado com 12 pontos, entrara para esta jornada com 9 pontos. Estava ali na sexta posição, dividia então esse posto com Deportivo Alavés, mas agora já passa a ser a equipa do Betis na terceira posição. Vamos ver, aliás, não é Deportivo Alavés, é Deportivo Corunha que está ali, então neste momento está a ocupar a sétima posição. Continuamos então no encalço deste encontro que coloca frente a frente as equipas de Villarreal e também de Betis. 45 minutos, Betis está na frente do marcador. Lembramos então que estamos a fazer o acompanhamento de mais um jogo da quinta jornada do principal campeonato espanhol, neste caso a La Liga. Betis, neste momento terceira posição, o adversário da noite, Villarreal, está na 18ª posição, com apenas 2 pontos, quem diria? Villarreal na 18ª posição, mas atenção que ainda não terminou, está ainda a decorrer o encontro da quinta jornada. O certo é que está a perder até o minuto 46. Vamos à Primeira Liga, onde também temos mais um golo e não são poucos. Leeds faz o 3-0 diante do Newcastle. Newcastle que também não está com saúde. Saúde desportiva, não é? Pois não entrou bem para esta edição 2026-2027 da Premier League. Neste momento está a perder por 3-0. Leeds, que chega à terceira posição com 8 pontos. Estamos a falar da quarta jornada do principal campeonato inglês. Newcastle anda ali na 12ª posição com 5 pontos. Está a perder por 3-0. Não acredito, mas é melhor eu não falar nada, porque na Premier League tudo é possível. Vamos ver como é que Newcastle se vira neste jogo, que já vai em 3-0, 47 minutos, ou seja, 45 mais 2 da primeira parte. Quem não perde nenhum jogo é o campeão Arsenal, 4 jogos, 4 vitórias, 8 golos marcados, apenas um sofrido. Está lá no topo com 12 pontos, mas atenção que tem companhia. Manchester City também está ali coladinho com 12 pontos. E atenção que os dados são interessantes. O Manchester City jogou 4 vezes, ganhou 4 vezes, tal e qual Arsenal. Mas atenção que as duas equipas marcam 8 golos cada.
Mas o Arsenal sofre um e o Manchester United sofre... United não, nem vê-lo. Manchester City sofre dois e agora ali é apenas aquele golinho que vai dando vantagem ao Arsenal na primeira posição. Falei do Manchester United, que perdeu justamente com o Manchester City no derby de Manchester. O United está na 13ª posição. Em 4 jogos conseguiu uma vitória, um empate, 2 derrotas, 7 golos marcados, sofreu 7 golos. É, tanto marca assim como sofre. Tem apenas 4 pontos, está na 13ª posição, como já fizemos referência. O Sunderland de Reinildo Mandava, 14ª posição, 4 jogos, 2 derrotas, 1 empate, 1 vitória. Está ali coladinho ao United. 21h49, às 22h vamos pontuar o essencial da informação, mas antes arrumamos para a Série A italiana, onde é tempo de intervalo, conforme já dizia. Inter 2, Udinese também 2. Eu disse que esta equipa do Inter tem qualquer coisa de imã com o fundo do véu da noiva, como se chama então, o fundo da baliza. E já vai iniciar a segunda parte, Inter 2, Udinese também 2. Atenção que este é jogo entre... Para já, segundo classificado, Inter de Milão, pois está a empatar 2-2, está com 10 pontos na segunda posição, atrás da Roma com 12 pontos. Roma que faz o pleno, 4 jogos, 4 vitórias, marca 12 golos, sofre apenas um golo. E neste momento a Inter vai então tentar chegar ao primeiro posto e dividir posição com a Roma, como que está a fazer também uma belíssima campanha 2026-2027, pelo menos na fase inicial. Está ali com 10 pontos na 3ª posição, 4 jogos sem nenhuma derrota, apenas um empate. Lazio, será que será desta vez? 4ª posição, 10 pontos em 4 jogos, está muito bom. Atenção que o Milan de Ruben Amorim aparece na 6ª posição com 8 pontos em 4 jogos. A Juve está ali na 8ª posição com apenas 7 pontos. Lá na cauda está Monza com apenas 1 ponto em 4 jogos. Génova, 4 jogos, apenas 1 ponto. Venezia ainda não pontuou para a edição 2026-2027. No principal campeonato português, já dissemos que está a rodar a 6ª jornada e neste momento jogam as equipas do Moreirense Marítimo, 36 minutos do jogo. Moreirense está na frente do marcador, está a ganhar por 2-2, Matusso, também não é possível. Está a ganhar por 2-0. Eu tive ali um pequeno problema porque há um resultado que ainda vou anunciar que deu um empate com muitos golos. Mas para isso vamos tratar lá mais para frente. Para já, deixa-me só dizer que estas duas equipas, Moreirense e Marítimo, estão coladinhas ali na 10ª e 11ª posições. Neste momento, Marítimo, como está a perder na casa do Moreirense, 7 pontos cada, mas em função do resultado que se registra neste momento, pois o Moreirense
entrou para este jogo com apenas 4 pontos e estava ali na 13ª posição. Já, para já salta para a 11ª, atrás mesmo do Marítimo, que também tem 7 pontos, sendo que o saldo de golos, embora negativo para os dois casos, Marítimo leva 4 negativos, enquanto o Moreirense está com 6. Mas eu disse que já jogam Braga-Estoril, pois o jogo iniciou às 21h45, 0-0 é o resultado. Braga com este 0-0 está na 7ª posição, 8 pontos, começa o jogo com 7, o que vale dizer que estaria ali entre 9ª e 10ª posição, mas vamos ver o que é que poderá acontecer até ao final. Estoril está na penúltima posição, 17ª posição, com apenas 3 pontos. Entrou para o jogo com 2 pontos. Vamos então ao resultado final entre Rio Ave e Estrela da Amadora. 3-3

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Esperamos que, quer ouvinte, esteja a gozar de boa saúde, quer sob ponto de vista físico, psicológico e espiritual. São votos do canal desportivo da Rádio Moçambique, que para já agradece pelo fato de você estar aí ligado à Rádio dos Campeões. 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Agora, uma dica: se não aparecer aí o volume, preste atenção aí na parte superior da lista dos canais da Rádio Moçambique. 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Dessa forma você está ligado à felicidade. Muito obrigado por estar neste momento ligado à Rádio dos Campeões. Votos de uma noite tranquila, sempre na companhia da Rádio dos Campeões.

0: Dedico esta música ao Lito Miguel no Xinonanquila. Votos de felicidade. São 22 horas em toda a República de Moçambique. Avançamos para as notícias esta hora com Belisário Macamo.
1: Boa noite. A final do play-off da Liga Nacional de Basquetebol Sénior Feminino vai ser decidido ao quinto jogo. Esta segunda-feira, o Ferro Verde Maputo empatou após bater o Coxa de Sol por 44-28. As reações dos treinadores com o repórter Carlos Langa.
2: Primeiro vai falar aqui o técnico principal do Ferroviário, o Nazir Salep.
3: Nós mantivemos nossos objetivos e o nosso foco. Tivemos em desvantagem, continuamos a trabalhar e a pensar neste quarto jogo. Mas o que queremos é regenerar a equipa, melhorar as mazelas que elas têm, muitos esforços. Quero aproveitar para parabenizar pelo esforço, dedicação e vontade de fazer as coisas, mas há que regenerar e pensar no próximo jogo.
2: Esperamos aqui o técnico da equipa canarinha, o Paulo Sampo, para reagir a essa derrota do seu conjunto neste jogo número 4 deste playoff da final. Vamos então ouvir o técnico principal do Chotol, o Paulo Sambo.
4: O jogo 5 não era o que nós esperávamos, mas não conseguimos ganhar hoje. Então amanhã temos que trabalhar melhor para melhorar aquilo que é o nosso, a nossa parte ofensiva. Tivemos mal em quase todos os quartos, marcamos muito poucos, então temos que melhorar isso aí, aquilo que é o nosso ataque.
2: O técnico da equipe, o Chapsol, o Paulo Sambo, reagindo à derrota do seu conjunto neste desafio número 4 desta final da Liga Feminina de Basquetebol. A equipa canarinha perdeu por 44-28.
1: Outras notas: a partida entre União Desportiva de Songo e Machaquene foi remarcada para o dia 22 deste mês, terça-feira da semana que vem, indica um comunicado da Liga Moçambicana de Futebol. O jogo estava agendado para quarta-feira. O referido comunicado aponta questões operacionais como a razão para o adiamento, lembrando que a UDS jogou no último sábado em Luanda para a Liga dos Campeões diante do Petro. As restantes partidas mantêm-se nas mesmas datas e horas. Terça-feira, Liga Desportiva de Sofala Ferroviário de Maputo no Caldeirão, com a arbitragem de Eugênio Otávio, Luísa Brasilião e Filimone Fernando são os assistentes. Arturo Alfinar é o quarto árbitro. Na quarta-feira, Ferroviário da Beira, Black Bulls, o jogo para cartaz gigante, com a arbitragem de António Chivavel, Castro Betani e Bismo de Majimba são os assistentes. Gomes Amis é o quarto árbitro. Xingal Coxa de Sol terá arbitragem de Paulino Dulamo, com Albino Muxanga e Rui Kissimisi como auxiliares. Josumani Barbosa é o quarto árbitro. O Sporting de Nampula já garantiu lugar na pool de apuramento ao Moçambola, a uma jornada de fim do campeonato provincial, mesmo depois de ter perdido este domingo em Monapo diante do homónimo local. A Inspeção-Geral de Jogos renova o compromisso de combater os promotores ilegais de jogos de azar no país. O inspetor-geral adjunto, sem especificar o número, diz que até o momento, neste ano, foram aplicadas multas e outras sanções ou prevaricadores. Mário Gussi sublinha que, com o avanço tecnológico, a atualização da lei dos jogos é um imperativo.
5: Coincidentemente, 16 anos também depois, estamos já a pensar em atualizar a nossa legislação para adequar aos desafios que se apresentam neste momento. Temos desafios de tecnologia e então é preciso estarmos atentos e estarmos preparados para... Olha, posso dizer que estamos no bom caminho porque estamos sempre atualizados. Se recordar, a primeira lei de jogo aconteceu em 94. 16 anos depois, em 2010, houve uma revisão da legislação. Em 2012 também houve uma segunda revisão da Lei de Jogos Sociais. E hoje estamos já, com o avanço da tecnologia, estamos a pensar.
1: A cidade de Maputo acomodou esta segunda-feira pela primeira vez a Conferência Internacional de Reguladores de Jogos de África, uma iniciativa que teve lugar no Centro Internacional de Conferências Joaquim Chissano. Notas de fora de portas, o guarda-redes George Desmond Camurazzi, que milita no Crayford, nono escalão do futebol inglês, recusou suceder ao primo como rei de touro no sudoeste do Uganda. Segundo a Euronews, o guarda-redes de 36 anos era o preferido do comitê de sucessão real, composto por 21 elementos. George Desmond Camurazzi alegou outras responsabilidades, como explicou o padre Charles Oyo em entrevista à ESPN. Touro é um dos quatro reinos tradicionais da República do Uganda. Boa noite.

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8: A 22 horas e 9 minutos, acompanhamos a montra sonora, antes o bloco noticioso das 22 horas, na voz do Belisário Macamo. Seguimos nós com mais emoções na Rádio dos Campeões, a número 1 desportiva em Moçambique, com votos de uma noite tranquila. Mas não se esqueça, continue sempre ligado à rádio de todas as emoções, ou seja, a número 1 desportiva em Moçambique, aquela rádio que vai lhe trazendo as informações sobre os principais eventos esportivos de âmbito nacional e internacional, mas também música para você ouvir e, quiçá, dançar.

Desporto a trazer os clássicos da música contemporânea aqui em Swahili, uma grande declaração de amor, o Penduaco, 22 horas 24 minutos. Ariam Desporto vai também trazer as informações atualizadas sobre os eventos que estamos então a fazer o acompanhamento aqui através desta magia radiofónica. Antes de avançarmos para o futebol, vou lembrar aqui aos amantes da modalidade da bola ao cesto. Atenção que vamos ter quinto jogo da final do basquete feminino. As equipas do Costa do Sol e também do Ferroviário de Maputo voltam então a jogar para o quinto jogo da final a 5, uma vez que em 4 jogos houve um empate, 2 vitórias para cada lado, e vamos ter obviamente jogo da final. Resultados do basquete sénior masculino, Liga Nacional 2026, Ferroviário de Quelimane 47, Costa do Sol 84, Machacane 61, Ferroviário de Nampula 57, Ferroviário de Maputo 60, Águias Especiais 58. Atenção que esta é a 4ª jornada do basquetebol sénior masculino, Liga Nacional 2026, jogos que tiveram lugar no dia de hoje. Continue ligado à felicidade, ligado à rádio onde correm todos os campeões. Nós aqui não vamos parar, vamos continuar a trazer-lhe música para animar os seus grandes momentos. Mas antes, vamos espreitar o movimento desportivo do velho continente. Principais ligas, estamos a acompanhar lá a Liga, a Premier League, Série A, principal campeonato português, Liga Portugal neste caso. Vamos então à La Liga, onde já estamos com 67 minutos, Villarreal 1, Betis 2. No principal campeonato inglês, Premier League neste caso, Leeds não para de marcar, 4, Newcastle 0. Na Série A, Inter já vence por 5-2. Ai, ai, ai, eu bem avisei. Cá está, 83 minutos, Inter 5, Udinese 2. No principal campeonato português, mantém-se o 2-0 a favor do Moreirense no jogo com o Marítimo. Já estamos a acompanhar a segunda parte. Estamos com qualquer coisa como 8 minutos do jogo da etapa complementar. São 53 minutos ao todo. E agora, no que diz respeito ao jogo Braga-Estoril, não há golos, 41 minutos do jogo. 22 horas 27 minutos, você está ligado à felicidade, está ligado à rádio onde correm todos os campeões, a número 1 no desporto na República de Moçambique, aquela rádio que, para além de trazer as informações sobre os principais eventos desportivos de âmbito nacional e internacional, também traz música para você ouvir e, quiçá, dançar. Vamos, então, ao encontro de mais música aqui nesta que é a minha, a sua, a nossa número 1 desportiva em Moçambique, com votos de Noite Tranquila.

São grandes músicas, músicas para ouvir, disse, quiçá mexer o esqueleto nesta noite de segunda-feira. Estamos a 14 de setembro de 2026, são 22 horas 40 minutos, às 23 horas, vamos trazer-lhe o resumo informativo aqui na rádio onde correm todos os campeões, lembrando que estamos também atentos ao movimento desportivo do velho continente, em particular o futebol. Daqui a pouco vamos então trazer os resultados, seus tempos, aqui na Rádio de Todos. Aguenta mais alguns pauzinhos que nós vamos então trazer aqui a informação atualizada sobre os jogos que estamos a fazer o acompanhamento. Abra as portas do teu coração, é a música de Tony Maga para ouvir já a seguir. Votos de uma noite tranquila, mas também de uma ótima escuta.

Vindo às horas 45 minutos, agora sim vamos olhar para o andamento dos jogos, sendo que um deles já tem desfecho. Vamos começar pela La Liga, onde Villarreal continua a perder em casa com Betis por 2-1, 86 minutos, estamos a 4 dos 90. Leeds 4, Newcastle 0, 87 minutos, isso na Premier League. Na Série A italiana já terminou o jogo entre Inter e Udinese, 5-3 foi o resultado final. Inter vence o jogo que até chegou a estar em desvantagem, mas depois fez uma belíssima recuperação de 2-1 para 5-2, já na ponta final. A turma da Udinese a fazer o terceiro golo, fechando então as contas em 5-3. Lembramos então que com este resultado já vínhamos dizendo que Inter podia muito bem regressar ao topo, mas desta vez partilha com a Roma, e a Roma é que é a primeira classificada com 12 pontos, sendo que o Inter também está com 12 pontos, mas a diferença é do saldo de golos. A Roma leva 11 golos positivos, Inter 7, por isso mesmo Inter vai para a segunda posição, por enquanto. Como terceira posição, 10 pontos em 4 jogos. Lazio, quarta posição, 10 pontos. Cagliari, 9 pontos em 4 jogos. AC Milan, 8 pontos em 4 jogos. E depois vem uma tripla com Frosinone, Juventus, Sassuolo, e a seguir uma outra tripla, Nápoles, Atalanta, Lecce, 6 pontos cada, e a seguir o Udinese que perdeu com Inter de Milão no jogo de hoje, 4 pontos, Torino, 3 pontos, Fiorentina, também 3 pontos, a seguir 4 equipas com 1 ponto cada, Bolonha, Parma, Monza e Génova. Atenção que Venezia está na última posição, 20ª neste caso, sem nenhum ponto. 22 horas 48 minutos, seguimos para o principal campeonato português, onde é tempo de intervalo para Braga-Estoril, 0-0 no marcador, 74 minutos no jogo Moreirense Marítimo, 2-0, está na frente o Moreirense. Já é resultado final, Rio Ave 3, Estrela da Amadora também 3. Avançamos nós com mais música na Rádio dos Campeões, votos de continuação de uma ótima escuta, mas também de uma noite tranquila. Não se esqueça que às 23 horas vamos pontuar o essencial da informação para o dia de hoje, neste caso com o resumo informativo. Continue ligado à Rádio dos Campeões, a número 1 no desporto na República de Moçambique, e obrigado pela preferência.

Arimo Desporto a trazer as grandes emoções musicais. São 22 horas e 59 minutos. Daqui a pouco vamos trazer-lhe o resumo informativo na rádio do.

0: 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São, neste momento, 23 horas em toda a República de Moçambique. A Dalmatimbe traz-lhe o resumo informativo.
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0: O nosso país vai acolher de 18 a 27 de setembro a Taça COSAFA de Sub-20 em futebol. O torneio, que acontece pela segunda vez no país, reúne 12 seleções da região austral de África. Moçambique hospedou a prova em 2024 e caiu logo na fase de grupos. A estreia está marcada para as 18 horas do dia 18 de setembro no Estádio Nacional do Zimpeto, frente às Ilhas Seychelles. No outro jogo do Grupo A, bater-se-ão Maurícias e Namíbia. No Grupo B estão África do Sul, Angola, Lesoto e Eswatini. No grupo C pontificam Zâmbia, Malawi, Comores e Botswana. O certame qualifica para a Copa Africana de Nações do próximo ano de sub-20 a ter lugar no Ghana. A África do Sul é a campeã em título. Moçambique já foi vice-campeão em 2022. Moçambola 2026, a Liga Desportiva de Sofala vai procurar nesta terça-feira no Caldeirão de Chuvev ultrapassar o Ferroviário de Maputo, sétimo classificado com 20 pontos. Para que tal aconteça, a Liga é obrigada a vencer, podendo chegar então aos 21 pontos, é que a entrada da ronda. O conjunto do Chivev está em décimo lugar com 18 pontos. A quarta-feira fica reservada para o duelo de titãs Ferroviário da Beira Black Bull. As duas formações estão separadas por 4 pontos, 38 para os Touros e 34 para os Locomotivas do Chivev, segundo os classificados. O Xingal, último colocado, também joga na quarta-feira frente ao Costa do Sol. A partida entre a União Desportiva de Songo e o Machacane foi remarcada para o dia 22, tal como indica o comunicado da Liga Moçambicana de Futebol. O jogo estava agendado para depois de amanhã. O referido comunicado aponta questões operacionais como a razão para o adiamento, lembrando que a União Desportiva de Songo jogou no último sábado em Luanda para a Liga dos Campeões diante do Petro. E o presidente da Liga Moçambicana de Futebol, Alberto Mango Júnior, trabalha no NIAS.
1: A direção executiva da Liga Moçambicana de Futebol busca subsídios sobre a satisfação das equipas que militam no Moçambola sobre o decurso da competição na presente temporada. Para o efeito, o presidente da Liga Moçambicana de Futebol trabalha em Lixinga desde este domingo até a próxima quinta-feira, onde vai reunir-se com a direção do clube ferroviário local e organismos com interesse no Moçambola. Alberto Simango disse compreender que o atual modelo da competição esteja a exigir sacrifício e esforço dos clubes, mas a ideia é continuar a garantir a sua aprimoração. Enquanto as condições logísticas não ficam resolvidas na totalidade, o atual modelo de jornadas duplas vai ser sempre a opção, disse o titular da pasta da Liga Moçambicana de Futebol.
2: Estamos na 20ª jornada, 21ª, e este foi um campeonato atípico, nós assim decidimos. Quando digo nós os clubes, e assim como a direção executiva da Liga, e é preciso sempre fazer-se um balanço para perceber até que ponto esta forma de competir pode nos ajudar, porque ao fim e ao cabo o que nós pretendemos é levar o futebol às comunidades e isso está a acontecer. Teremos que fazer jogos, jornadas duplas até acabar. Portanto, não temos nada que alterar. Enquanto as condições forem estas, vamos manter este modelo. E, felizmente, está dando resultados, em princípio, satisfatórios até certo ponto.
1: Alberto Simango, presidente da Liga Moçambicana de Futebol, de trabalho no Niassa desde este domingo, onde pretende inteirar-se da satisfação do ferroviário de Lixinga e interessados sobre o Moçambola. Mércio João, a partir de Lixinga.
0: E porque o sonho comanda a vida, gentes de Nacaró, ali próximo do Niassa, almejam um dia chegarem a Moçambola.
3: O distrito de Nacaró, na província de Nampula, sonha em colocar uma equipa local no principal escalão de futebol nacional, o Moçambola, num futuro breve. O sonho é do presidente da Associação Distrital de Futebol, Altumano Salamo, que assegurou que as atividades desportivas na região estão a ser desenvolvidas a contento. Salamo disse igualmente que, mesmo com problemas de falta de infraestruturas desportivas adequadas, o distrito mantém o foco na massificação do futebol entre os jovens. Segundo o dirigente máximo do futebol local, a ausência de campos regulamentares não tem travado o entusiasmo dos atletas e o grande sonho da liderança é impulsionar o desporto local até o topo do futebol moçambicano.
4: A infraestrutura é uma das questões que temos como dificuldade. Um dos problemas é o próprio nosso relevo, mas mesmo assim, há um lugar que foi identificado há anos lá, chama-se Bairro de Murrano, onde tinha sido previsto como campo distrital. Lá, passado um período, o local começou a perder aquilo que são seus valores de investimentos, mas mesmo assim, um grupo de jovens continuaram a fazer limpeza e ainda estão a fazer lá os seus trabalhos desportivos. Nós temos uma tarefa que vínhamos exercendo, que são as recreações internas. Vínhamos dando algumas corridas ao nível das localidades, postos, e este é um trabalho que poderemos fazer ainda continuidade, com perspectiva de fazermos mais extensão ao nível dos postos, criando algumas comissões de correspondência dos nossos trabalhos. Até este preciso momento temos um número de 19 equipas, dentre elas temos umas 4 femininas, essas divididas nos 3 postos, que é posto sede, posto Tinteta e de Sabaçaba Moxico. E o nosso sonho de verdade é de irmos até Moçambola. E Nacaró é um distrito com o melhor talento. É a nossa vontade, é nosso sonho.
3: Atumani Salamo, presidente da Associação Distrital de Futebol de Nacaroa, afirmando que a falta de infraestruturas desportivas adequadas é um desafio crónico, mas garante que a determinação de atletas e os dirigentes mantém o sonho vivo. RM Desporto, Calisto Pedro, Nampula.
0: E Planície de Impado e a Associação Desportiva Xingal vão apresentar a província de Tete na pool de apuramento ao Moçambola do próximo ano. O sorteio é já na quarta-feira, na sede da Federação Moçambicana de Futebol, na capital do país. O presidente da Associação Provincial de Futebol de Tete augura um bom desempenho às duas equipas da província.
5: O apelo vai para as equipes que vão agora para uma outra competição, que é a zona, é a pool de apuramentos.
6: Planície virtual campeão, quero deixar aqui alguns parabéns para o Planície.
5: Tudo aquilo que eu devia ter falado pela Planície, eu já falei. Portanto, Planície é uma equipe que me lembrou pelas minhas mãos. Eu mesmo recebi o Planície de Impado aqui, moldamos. Acredito que ele vai fazer um bom trabalho.
7: O diretor desportivo da Associação Desportiva Planície de Impado, Lourenço Artur, campeão da prova, disse ter terminado apenas o primeiro propósito. Desde já começa a preparação da segunda maratona, que é Pulo Zonal Centro, que dá acesso ao Moçambola do próximo ano.
8: A palavra aí que vou deixar, a gente já vinha planificando esse objetivo de exatamente fechar esse jogo com uma goleada, para fazer sentirmos que, na verdade, somos bicampeões.
9: Começa a preparação para outra fase.
8: Exatamente, agora o olhar agora é para exatamente para Pulo, vamos ter que preparar. E preparar bem para ver o que a gente pode fazer.
7: A última jornada da divisão de honra, fase provincial disputada no último fim de semana, comportou o seguinte quadro de resultados: a União Desportiva de Songo B 0, Jindal África de Marara 2, Mulambe Futebol Clube 1, Clube Ferroviário Matize 1, Planície de Empado 2, Zamaleque de Chitima 0, Associação Desportiva Xingal 2, Desportivo de Tete 0 e Futebol Clube Chitima 3, Xingal B 0. A formação de Futebol Clube de Angoninha averbou falta de comparência ao não viajar a Xiúta para medir forças com Mange Futebol Clube local. O treinador da Associação Desportiva de Xingal, Custódio Paruque, visivelmente satisfeito depois de assegurar a terceira posição ao bater por 2-0 ao Grupo Desportivo de Tete no domingo em Matize, afirmou tarefa cumprida.
10: O nosso objetivo era ganhar esse jogo para ficar nos primeiros 3 lugares. Sabíamos que ia ser um jogo muito complicado. É por isso que nós puxamos o jogo para um campo razoável, para não termos muitas dificuldades. Foi o que aconteceu. Dominamos o jogo desde o princípio até o fim. Controlamos, principalmente na primeira parte, criamos muitas oportunidades para fazer muitos gols e não conseguimos. Mas futebol é isto. Marcamos 2 golos, foi suficiente para nós ganharmos os 3 pontos.
7: Do lado contrário, o diretor desportivo dos Alvinegros de Tete, Tony Maria, disse que a sua coletividade foi cortada às pernas.
11: É uma pena que nós viemos aqui para jogar. Simplesmente não tivemos como jogar, porque a equipa de arbitragem vinha aqui com uma missão bem clara, que é prejudicar o Grupo Desportivo de Tete. Se a intenção era o ADC ir à Pule, diga-nos logo.
7: Momentos do jogo, Associação Desportiva de Xingal 2, Grupo Desportivo de Tete 0, no domingo, para a última jornada da Divisão de Honra, fase provincial de Tete, no campo 25 de setembro, em Moatize. O Planície de Impado é campeão da prova com 52 pontos. Jindal África de Marara ficou na segunda posição com 50. Associação Desportiva de Xingal fixou-se na terceira posição com 45 pontos. Mohamed Rafik, em Tete.
0: Agora espaço para os famosos jogos de azar.
12: A Inspeção-Geral de Jogos renova o compromisso de combater os promotores ilegais de jogos de azar no país. O Inspetor-Geral Adjunto, sem especificar o número, diz que até o momento, neste ano, foram aplicadas multas e outras sanções aos prevaricadores. Mário Gussi sublinha que, com o avanço tecnológico, a atualização da lei dos jogos é um imperativo.
13: Coincidentemente, 16 anos também depois, estamos já a pensar em atualizar a nossa legislação para adequar aos desafios que se apresentam neste momento. Temos desafios de tecnologia e então é preciso estarmos atentos e estarmos preparados para Olha, posso dizer que estamos no bom caminho, porque estamos sempre atualizados. Se se recordar, a primeira lei de jogo aconteceu em 94. 16 anos depois, em 2010, houve uma revisão da legislação. Em 2012 também houve uma segunda revisão da lei de jogos sociais. E hoje estamos já, com o avanço da tecnologia, estamos a pensar.
12: Inspetor-Geral Adjunto da Inspeção-Geral de Jogos, Mário Gussi. A cidade de Maputo acomodou esta segunda-feira pela primeira vez a Conferência Internacional de Reguladores de Jogos de África, uma iniciativa que teve lugar no Centro Internacional de Conferências, Joaquim Chissano.
0: No ar o Jornal Desportivo. Ferroviário de Maputo vence Costa do Sol, empata play-off e empurra a decisão do título para o derradeiro jogo da Liga Nacional de Basquetebol Sênior Feminino. Ferroviário 44, Costa do Sol 28. Assim terminou o quarto jogo. Abrimos o cenário ao pavilhão de Machacane, ao encontro de Cajulanga.
14: Primeiro vai falar aqui o técnico principal do Ferroviário, o Nazir Salep.
15: Nós mantivemos nossos objetivos e o nosso foco. Tivemos em desvantagem, continuamos a trabalhar e a pensar neste quarto jogo. Agora o que queremos é regenerar a equipa, melhorar as mazelas que elas têm, muitos esforços. Quero aproveitar para parabenizar pelo esforço, dedicação e vontade de fazer as coisas. Mas há que regenerar e pensar no próximo jogo.
16: Mister, o que se pode esperar deste Ferroviário de Maputo? Vem a revalidação?
15: Jogamos sempre para os mesmos objetivos, mas nós não conseguimos prever nada. Mas queremos é manter a nossa dinâmica, o nosso rigor e pensar na maior perspectiva nossa.
14: O técnico do Ferroviário, Nazir Salé, agora segue então a Silvia Veloso, da banda Locomotiva, vai falar aqui à imprensa, para ouvirmos aqui na emissão do RM Desporto.
17: A análise positiva, estamos a perder 2-1, mesmo assim a equipe não baixou a cabeça, isso é de louvar, mostramos hoje que somos guerreiras, estamos a correr atrás daquilo que nós queremos. Temos um plantel reduzido de 10 jogadoras. Não está sendo fácil, mas nós não desistimos. Eu acho que todo mundo está a perceber isso. Então é de louvar o que aconteceu hoje. E o nosso foco continua o mesmo, que é ganhar. Então amanhã vamos entrar com o mesmo ritmo para poder ganhar. Mas vai vencer o melhor.
14: Aí está a Cília Veloso, jogadora do Ferroviário, a paz da equipa Locomotiva. Falando deste triunfo, da sua coletividade nesta segunda-feira, por 44-28, 18 pontos de vantagem para a equipa Locomotiva, que iguala esse playoff, passando a cada formação ter duas vitórias. Ferroviário ganhou o jogo inicial na última quinta-feira, 69-39. O Costa do Sol ganhou os dois jogos seguintes. Na sexta, o Costa do Sol ganhou por 58-53. E ontem ganhou o Costa do Sol por 54-49. Esperamos aqui o técnico da equipa canarinha, o Paulo Sampo, que já está a caminho deste local para reagir a essa derrota do seu conjunto neste jogo número 4 deste playoff da final. Vamos então ouvir o técnico principal do Costa do Sol, o Paulo Sampo.
18: O jogo 5 não era o que nós esperávamos, mas não conseguimos ganhar hoje, então amanhã temos que trabalhar melhor para melhorar aquilo que é o nosso, a nossa parte ofensiva. Tivemos mal em quase todos os quartos, marcamos muito poucos, então temos que melhorar isso aí, aquilo que é o nosso ataque. Defensivamente também tivemos muitos erros, mas se não marcarmos dificilmente vamos olhar a parte defensiva, vamos olhar mesmo a parte ofensiva.
14: Obrigado, técnico da equipe Costa do Sol, o Paulo Sampo, reagindo à derrota do seu conjunto neste desafio número 4 desta final da Liga Feminina de Basquetebol. A equipa canarinha perdeu por 44-28.
0: E os Estados Unidos da América sagraram-se neste domingo pela quinta vez consecutiva campeões mundiais femininos de basquetebol depois de derrotarem a França por 97-79 numa final disputada em Berlim. Na reedição da final dos Jogos Olímpicos Paris 2024, a seleção norte-americana voltou a triunfar, apesar de ter chegado ao intervalo a perder por 45-43, conseguindo o 12º título mundial frente à seleção francesa em estreia no jogo decisivo de um campeonato do mundo. A França podia ter sido a quinta seleção a sagrar-se campeã mundial, além dos Estados Unidos, 12 títulos, da extinta União Soviética 6, do Brasil 1 e da Austrália 1 título.
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7: São 23 horas e 21 minutos, Jeremy Desporto trouxe então o resumo informativo para o dia 14 de setembro de 2026, na voz do jornalista Adão Matimbe, e depois espreitamos a nossa montra sonora. Para já vamos voltar à carga no que diz respeito à atualização dos tempos e resultados dos jogos dos principais campeonatos do velho continente. Já são resultados finais: La Liga, Vila Real 1, Betis 2. Na Premier League, Leeds 4, Newcastle 1. No que diz respeito ao principal campeonato italiano, já havíamos dito que terminou com Inter 5, Udinese 3. E no principal campeonato português, Moreirense 3, Marítimo 1. Ainda rola bola no jogo Braga-Estoril com 0-0 no marcador, quando estão jogados 77 minutos. Vamos então à música. Daqui a pouco poderemos trazer as informações finais sobre esta grande partida que coloca frente a frente as equipas do Sporting Clube de Braga e Estoril. Com o Estoril agora a registrar um cartão vermelho, ou seja, Estoril agora passa a jogar com 10 unidades, mas mantém-se o 0 para cada lado. Seguimos com música na Rádio dos Campeões, votos de noite tranquila e de uma ótima escuta. 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

São 23:45. Informamos que Braga acabou vencendo o Estoril por 1-0. Atenção que com este resultado a equipa do Sporting Clube de Braga agora vai somar 10 pontos na 7ª posição, sendo que Estoril permanece na 17ª posição com apenas 2 pontos numa tabela classificativa que é liderada pelo Futebol Clube do Porto com 18 pontos, frutos de 6 jogos, 6 vitórias. Benfica aparece na 2ª posição com 16 pontos. E atenção que próxima jornada haverá Futebol Clube do Porto Benfica. É um jogo que promete. Na 3ª posição está o Sporting com 14 pontos, Santa Clara nos lugares de pódio, 4ª posição, 14 pontos, Arouca, 5ª posição, com 10 pontos. Estamos em espaço de show, flashback aqui nas ondas da Número 1 Desportiva em Moçambique. Continue ligado à Rádio dos Campeões, a Número 1 Desportiva em Moçambique, que vai trazendo aqui as grandes emoções musicais para que você possa então dançar, se é que na verdade sabe dançar, mas também pode bater com o pé no chão ou mesmo abanar a cabeça, porque o RM Desporto vai continuar a trazer as grandes emoções musicais até à meia-noite com Carlos Matusso. Logo depois vem um outro condutor que acreditamos nós que vai trazer outras grandes emoções musicais pela madrugada adentro. Ele chama-se Floriberto Cossa. Para já, deixe-me só mexer os esqueletos. Chega, dá!

Jaiva. São 23 horas e 56 minutos. O ponto final é o espaço que encerra o dia de hoje, 14 de setembro de 2026. Eu sou Carlos Matos e fico, ou volto a estar consigo amanhã a partir das 21 horas para mais uma convivência radiofónica através do canal desportivo da Rádio Moçambique. Até lá, continuo ligado à Rádio dos Campeões. Atenção que Floriberto Coça vem aí com os sons da madrugada na Rádio dos Campeões.

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1: Olá amigo, seja bem-vindo a esta viagem radiofónica que arranca agora e vai se estender até um pouco perto das 5 horas. Meu nome é Floriberto Cossa. É sempre um prazer renovado estar aqui consigo nesta portadora 93.1 no espectro eletromagnético da radiodifusão sonora. Nas próximas horas no seu receptor, muito

desporto, música nacional e internacional. Até as 5, amigo, bons olhos o vejam e boas coisas aconteçam na sua vida. A nossa viagem arranca musicalmente desta forma.

0: Foi assim que quisemos arrancar com esta viagem de hoje, com Eric Clapton, que trouxe-nos Wonderful Tonight, aqui onde desejamos o melhor de si nesta noite ou madrugada bonita, com essas vozes brilhantes. Depois deu lugar o James Blunt, que trouxe-nos Stay Tonight, ou Stay the Night, Escape, cantado por Enrique Iglesias e Andrea Bocelli, trouxe-nos Coração Partido. Eu espero que seu coração não esteja partido por situação nenhuma, embora essas coisas de amar, em algum momento colocam-nos em situações em que nós próprios perdemos equilíbrio e depois começamos a ficar numa forma em que perdemos o controle total das coisas, mas quero acreditar que não é a situação do meu amigo aí. Para si que conduz, votos de uma ótima viagem e conduza com prudência e a defensiva, eu não se conselho, é a melhor condução para si.
1: Sim, senhora.

Chamamos mais vozes para cantarem e cantarem para si nesta madrugada bonita de hoje. É por isso que em Angola estivemos aqui com AVC ao lado de Ari e cantaram Na Tua Mãe. Depois, agora que te encontrei, foi cantado aqui por Ari, que depois juntou-se a Badocha para trazer ciúme. E está-me a esperar cantado já por Badocha solo. São músicas preparadas para si nesta madrugada. Para si que está a trabalhar, é polícia, é vendedor aí, é padeiro, é enfermeiro, é médico, é jornalista, é polícia, é bombeiro, entre outras atividades que não podem parar. Um abraço muito forte do canal desportivo da Rádio Moçambique e continuamos a levar mais música até assim.

esperar é uma virtude e há coisas que apenas só alcançamos esperando, mas claramente fazendo alguma coisa para podermos alcançá-la, mas não basta só fazer, o tempo também faz parte desses condimentos e qualidades para podermos alcançar essas coisas. Eu te esperei cantado aqui por Ana Joyce e depois outra vez, ainda na mesma voz, Bruna Tatiana trouxe-nos Eu Falei, Injusta por Iola Semedo. Quantas vezes nós falhamos e somos injustos porque mesmo descobrindo, não queremos admitir porque achamos que isso nos diminui e nós vamos ficando pequenos, mas na verdade não é nada disso que acontece. É normal falhar, mas o que não é normal é não conseguir reconhecer essas falhas. Reconheça, amigo, corrija e siga em frente e faça o correto. Continuamos aqui com mais música.

0: Meu amor foi cantado por Iola Semedo, que depois trouxe-nos Não Entendo. E de facto há tanta coisa que não entendemos no amor. Por simplesmente amar, amar e amar.
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0: 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Votos renovados de um bom dia, amigo. Este é o seu canal desportivo da Rádio Moçambique, a seguir no seu receptor as misturas musicais.

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